0: Johnson, também Taylor Swift. A gente abriu essa hora com Ella Langley, Chosen Texas. As melhores músicas para sua noite de terça-feira estão aqui na Jovem Pan em todo o Brasil. Seja muito bem-vindo. Eu sou Dinho Oliveira. Vamos juntos até a meia-noite, horário de Brasília.
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0: Nelly Furtado aqui na número 1 do Brasil, Promiscuous, Sabrina Carpenter, Expresso, pra você pedir a sua música, muito fácil aqui na Jovem Pan. Você pode participar aí pelo WhatsApp 11 99411 8221, 11 99411 8221.
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0: Harry Styles aqui na número 1 do Brasil, Beat também, Kate Tunstall. A gente abriu essa sequência com a melhor da semana aqui na Pan, Ella Langley, Be Her.
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0: mais um clássico da Harry Smith do ano de 1994, Crying. Antes, Cássia Eller, também Coldplay. E é o seguinte, logo mais à meia-noite, horário de Brasília, tem os clássicos da Pan, aqueles sons de volta, os sons do passado de volta, aqui na número 1 do Brasil.
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2: É o Conexão de volta aqui na sua Jovem Pan. E dizem que o primeiro número 1 a gente nunca esquece, né? E com certeza isso também vale para a jovem Gracie Abrams, que conseguiu escalar o topo da Billboard 200 pela primeira vez com Daughter from Hell. Com feito, a filha do diretor J.J. Abrams é o sexto nome a debutar na liderança dos melhores álbuns de 2026. E após muitos pedidos, Charlie XCX não resistiu à tentação de liberar no formato digital três lados B de singles lançados exclusivamente em vinil. Quem ganhou foi quem não conseguiu comprar os disquinhos, né? E agora também poderá ouvir nos streamings I Keep On Thinking About You, Playboy Bunny e If You Take The Music. 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Então só siga a Pan nas redes sociais.

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0: teve The Weeknd e seu Jorge Burguesinha. Não sai daí, daqui a pouco tem muito mais. A gente vai relembrar o som do Hanson.
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0: Eilish aqui na número 1 do Brasil. Antes, Ellie Goulding, também Sam Fender e Olivia Jean.
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Tá na hora agora mais uma edição do Clássicos da Pan pra você que tá por aqui. Se é número 1 no Brasil, aquele rolê que a gente faz sempre esse horário, começou. Bora dar uma volta aí nos anos 70, 80, 90, até os anos 2000. Começando com Madonna, Express Yourself. Ainda tem Pet Shop Boys, PM Down, Aha, Soft Cell e muito mais a partir de agora, hein? Aqui na Jovem Pan.

Jovem Pan, a número 1 do Brasil com The Cure, In Between Days. A banda que tem história, tem um pezinho forte lá nos anos 70, e eles, no final da década, final dos anos 70, se reuniram e fizeram o maior sucesso. São o maior sucesso até hoje. Esse é o Jovem Pan, na sequência você vai curtir uma atrás da outra, tem Susan Vega.

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0: 4h59. Olá, bom dia para você. Ótima manhã de quarta-feira. Hoje é dia 29 de julho de 2026. Seja bem-vindo, bem-vinda à programação da Jovem Pan. Nós estamos iniciando o Jornal da Manhã, primeira edição, com os principais assuntos que movimentam o Brasil e o mundo na manhã de hoje. Vamos então aos principais destaques dessa edição. Ministro Alexandre de Moraes dá 48 horas para Jair Bolsonaro dizer se autorizou uso de imagem em vídeo de inteligência artificial e cita possível volta ao regime fechado. Conselho Curador do FGTS anuncia o pagamento de mais de 13 bilhões de reais em lucros. O montante corresponde a 89% do resultado do fundo em 2025 e será creditado nas contas de 138 milhões de trabalhadores. Terremoto de magnitude 7.1 atinge o sul do Japão. Derruba prédios e deixa ao menos 13 mortos, além de dezenas de feridos. Parte de um shopping desabou, provocando uma explosão. Socorristas buscam por vítimas sob os escombros. Geraldo Alckmin diz que Javier Milei faz intromissão grosseira no Brasil e presta um desserviço. Porta-voz do presidente argentino, por sua vez, afirma que sempre houve insultos de ambos os lados, sem intervenção diplomática. O PSB confirma hoje em convenção Alckmin como vice na chapa de Lula à reeleição. O partido será o segundo a formalizar apoio à pré-candidatura do petista após a adesão do PDT na semana passada. O Irã volta a lançar mísseis balísticos contra bases americanas no Oriente Médio. Estados Unidos afirmam que todos foram interceptados e respondem com ataque a militantes pró-Teherã no Iraque. Agora são 5 horas e 1 minuto. A edição de hoje começa destacando para você que o candidato à presidência, Flávio Bolsonaro, diz não ter violado nenhuma regra eleitoral imposta pelo TSE ao veicular um vídeo feito por inteligência artificial simulando um discurso do pai dele, Jair Bolsonaro. Os detalhes na reportagem de Janaína Camelo.
1: Ao TSE, Flávio Bolsonaro negou que tenha violado as regras eleitorais ao exibir na convenção do PL um vídeo com inteligência artificial simulando um pronunciamento de Jair Bolsonaro. Conteúdo foi divulgado no último sábado. O evento oficializou a candidatura de Flávio Bolsonaro à presidência da República. O caso foi parar na Justiça Eleitoral depois que o PT apresentou uma ação contra Flávio e o PL por propaganda eleitoral antecipada e uso irregular de inteligência artificial. O discurso do vídeo, com imagem e voz de Jair Bolsonaro, afirma que Flávio deve ser recebido de braços abertos e que ele é o candidato ideal para substituir o pai. No início do conteúdo, a reprodução de Bolsonaro avisa não ser o Bolsonaro real. Em resoluções aprovadas neste ano, o TSE estabeleceu regras para o uso de IA no período eleitoral. Decidiu que ferramentas que modifiquem uma imagem ou áudio podem ser usadas, desde que o candidato ou partido informem de forma explícita que o conteúdo foi alterado com IA. No entanto, a mesma resolução proibiu o uso de deepfake, tecnologia que modifica imagem e áudio para falsificar rosto e voz de uma pessoa real. Na manifestação ao TSE, a defesa do PL e da campanha de Flávio Bolsonaro afirmou que o público presente na convenção foi informado de que o vídeo de Jair Bolsonaro era, na verdade, uma simulação e negou se tratar de deepfake. Que houve apenas a criação de um boneco tecnológico comparável a máscaras e bonecos de papel, sem qualquer tipo de falseamento ou induzimento do público ao erro ou a voto. O processo no TSE é relatado pelo ministro Cássio Nunes Marques, presidente do tribunal. Em entrevista ao jornal Estado de São Paulo, no último domingo, um dia depois da convenção do PL, o ministro disse que vai analisar o caso de acordo com o que foi estabelecido pelo TSE. Na entrevista, Nunes Marques afirmou que o uso de inteligência artificial para fazer campanha é permitido, desde que não seja usado para prejudicar outros candidatos e nem comprometer a lisura do processo eleitoral. Além do TSE, o PT também acionou o STF, com a alegação de que o vídeo violou medidas cautelares impostas a Jair Bolsonaro na prisão domiciliar. Em decisão de ontem, Moraes deu 48 horas para que a defesa do ex-presidente esclareça se houve autorização para a utilização de imagem e voz dele na produção do vídeo.
0: Já a defesa do ex-presidente Jair Bolsonaro nega qualquer ligação com o vídeo exibido na convenção de Flávio no último sábado. Para especialistas, o uso ilegal da inteligência artificial pode levar à punição da campanha do senador. Acompanhe com o Paulo Edson Fiore.
2: Ao determinar um prazo para os advogados de Bolsonaro explicarem se ele deu ou não aval para a produção do vídeo feito com inteligência artificial e exibido na convenção de Flávio Bolsonaro, o ministro do STF, Alexandre de Moraes, alertou que, caso o ex-presidente tenha concordado com o uso da imagem e da voz, poderia determinar a volta dele ao regime fechado para cumprir a pena por tentativa de golpe. Na decisão, Moraes afirmou: a eventual concordância de Jair Messias Bolsonaro com a divulgação de um vídeo produzido por IA e amplamente divulgado nas redes sociais, contendo sua imagem e declarações ostensivamente político-eleitorais, constituiria nova e grave transgressão à decisão judicial, poucos dias após ser sancionado e passível de reversão da prisão domiciliar humanitária para o regime fechado. Atualmente, o ex-presidente está preso em casa, em Brasília, proibido de fazer manifestações políticas até o final das eleições, por ordem de Moraes. Em uma rede social, o advogado de Jair Bolsonaro, João Henrique Freitas, disse que a decisão do ministro é contraditória. O defensor escreveu: o ministro Alexandre de Moraes deu 48 horas para a defesa esclarecer se Jair Bolsonaro autorizou o uso de sua imagem e voz em vídeo de IA para a convenção do PL. Como poderia, se na prisão domiciliar ele está proibido de falar com dirigentes partidários? A decisão parte de uma premissa que a própria justiça criou ser impossível. Para o professor de direito do INSPER, Ivar Hartmann, mesmo que Bolsonaro negue que soubesse da criação do vídeo, a campanha do filho pode ser punida.
3: Bastaria ele dizer: eu não tinha ciência de que esse deepfake estava sendo criado e foi transmitido, portanto eu não tinha qualquer controle sobre isso, eu não violei nenhuma regra. Por outro lado, existe a questão do Flávio Bolsonaro, né, se a sua campanha teria violado. Aí sim, não aquelas restrições processuais impostas ao ex-presidente, mas sim as regras sobre o uso de IA nas campanhas eleitorais. E aí sim a punição poderia ser, para Flávio Bolsonaro, bastante severa.
2: O especialista lembra que o TSE proibiu para essas eleições a prática de deepfakes, que é o uso de conteúdos fraudulentos produzidos por inteligência artificial de forma hiperrealista, com rostos e vozes manipuladas.
3: Mostrar esse vídeo desse deepfake do Bolsonaro, mesmo que o início do vídeo seja, né, essa imagem dizendo que aquilo é IA e que não é ele mesmo sendo gravado, viola frontalmente essa regra. Essa é uma violação muito evidente, não é muito uma questão de interpretação, justamente porque a proibição não passa por se a intenção for A, B ou C. A interpretação, a regra passa por se é um deepfake, é proibido.
2: O PT e a Federação Brasil da Esperança acionaram o Supremo e o TSE, dizendo que o vídeo representa um descumprimento de ordem judicial imposta a Bolsonaro na prisão domiciliar, além de ser uma propaganda antecipada e de violar as normas para uso de IA nas eleições. A campanha de Flávio Bolsonaro nega qualquer irregularidade.
0: E o Tribunal Superior Eleitoral ampliou a parceria com plataformas digitais para reforçar o combate à desinformação nas eleições de 2026. A iniciativa prevê ações conjuntas para proteger a integridade do processo eleitoral. Quem conta mais detalhes para a gente é a repórter Beatriz Souza.
4: O Tribunal Superior Eleitoral assinou memorandos de entendimento com as plataformas Meta, Google, X, o antigo Twitter, TikTok, Kawai, LinkedIn, Telegram, para reforçar o combate à desinformação nas eleições gerais de 2026. A ideia é ampliar a cooperação com as plataformas digitais para reduzir a circulação de conteúdos falsos ou enganosos que possam comprometer a integridade do processo eleitoral. A preocupação não é pequena. Uma pesquisa do Instituto Data Senado mostra que 81% dos brasileiros acreditam que as chamadas fake news podem influenciar o resultado de uma eleição. Pelos acordos, as plataformas se comprometem a analisar denúncias encaminhadas pela Justiça Eleitoral sobre conteúdos com indícios de desinformação. A iniciativa integra o Programa Permanente de Enfrentamento à Desinformação do TSE, criado para reunir instituições públicas, empresas de tecnologia e entidades da sociedade civil no enfrentamento à disseminação de informações falsas. Na prática, as empresas vão indicar representantes para acessar o Sistema de Alertas de Desinformação Eleitoral, o SIAD. E é por essa plataforma que o TSE recebe as denúncias e faz uma análise inicial e encaminha às empresas apenas os casos que apresentem indícios de irregularidade. A decisão sobre eventual remoção ou aplicação das regras de uso continua sendo das próprias plataformas, de acordo com seus termos e com a legislação brasileira. Os memorandos também trazem medidas específicas para cada empresa. Com o Google, por exemplo, o acordo prevê proteção contra ataques cibernéticos que possam tirar do ar páginas oficiais ou dificultar o acesso da população a informações da Justiça Eleitoral. Também estão previstos treinamentos para servidores do TSE, dos Tribunais Regionais Eleitorais e magistrados sobre ferramentas de combate à desinformação e políticas da plataforma. No caso da Meta, empresa responsável pelo Facebook, Instagram, WhatsApp, o TSE poderá utilizar a API do WhatsApp Business para comunicar diretamente os eleitores. Outra ferramenta prevista é o Megafone, que permite divulgar mensagens eleitorais sobre as eleições de 2026 para os usuários do Facebook e do Instagram, ampliando o alcance das informações oficiais. Já o TikTok, que reúne mais de 1 bilhão de usuários ativos no mundo e cerca de 91 milhões no Brasil, vai dar apoio às transmissões ao vivo de eventos do TSE e vai ajudar a ampliar o alcance de conteúdos oficiais da Justiça Eleitoral, como orientações aos eleitores e informações sobre as eleições de 2026. Já o X, rede social do bilionário Elon Musk, que já protagonizou embates com o ministro Alexandre de Moraes do Supremo Tribunal Federal, se comprometeu a destacar informações oficiais sobre as eleições nas páginas de busca e reforçar mecanismos para identificar e conter rapidamente conteúdos com desinformação e violação às regras de integridade cívica da rede. Além das plataformas digitais, empresas de inteligência artificial como a Eleven Labs e a OpenAI também aderiram ao Programa Permanente de Enfrentamento à Desinformação. A proposta é fortalecer a cooperação diante dos avanços de conteúdos produzidos por inteligência artificial, como imagens, áudios e vídeos manipulados, que representam um dos principais desafios para as eleições de 2026.
0: A pesquisa Quest aponta empate entre Lula e Flávio Bolsonaro no Rio de Janeiro e em Minas Gerais, que são dois estados-chave na disputa presidencial. E a Dora Kramer avalia a movimentação da campanha do PT.
5: Dois empates em estados-chave já provocam uma movimentação especial na campanha presidencial do PT. A última pesquisa do Instituto Quest mostra que Lula e Flávio Bolsonaro estão empatados em Minas e no Rio de Janeiro, que são o segundo e o terceiro maiores colégios eleitorais do país. A campanha do presidente, diante disso, resolveu atuar para ver se Lula consegue assumir a dianteira nos dois estados, sair dessa situação de empate. Em Minas, qual que é a ideia? É construir um pacto de não agressão com os candidatos do PDT e do MDB, para que o candidato do PT, o Patrus Ananias, não fique isolado no palanque de Lula. Já no Rio de Janeiro, a ofensiva inclui visitas praticamente semanais do presidente e sempre que possível acompanhado de duas figuras que são bem avaliadas no estado: o governador interino Ricardo Couto, por causa da verdadeira faxina que ele está fazendo na administração, e o ex-prefeito e líder das pesquisas para o governo, o Eduardo Paes. A corrida do Rio, é bom acrescentar, tem um sabor especial para o PT, porque lá no Rio de Janeiro, ou aqui onde eu moro, é o berço político da família Bolsonaro.
0: E as convenções partidárias já começaram no Amazonas e oficializam os primeiros nomes que vão disputar as eleições deste ano. A reportagem é de Aleandro Furtado.
6: As convenções partidárias começaram a movimentar o cenário político no Amazonas. Na abertura do calendário eleitoral, na última quinta-feira, o Avante foi o primeiro partido a oficializar a candidatura ao governo do estado, lançando o ex-prefeito de Manaus, Davi Almeida, para a disputa. Durante a convenção, também foi homologada a candidatura da médica Shadia Frache para vice-governadora. O partido informou que ainda negocia alianças e, por isso, não definiu apoio nem candidato ao Senado. A convenção contou com a presença do presidente nacional do Avante, Luiz Chibé, que participou do ato de lançamento da candidatura. O Avante vai disputar as eleições em coligação com o PDT, Agir e Democracia Cristã. Com o início das convenções partidárias, o cenário político do Amazonas ganha novos contornos. Os partidos consolidam alianças, oficializam seus candidatos e dão largada à disputa pelos principais cargos eletivos nas eleições deste ano. No sábado, uma convenção conjunta reuniu MDB, PSD e Republicanos. O evento homologou a candidatura do senador Omar Aziz, do PSD, ao governo do Amazonas, tendo a deputada estadual Alessandra Campelo, também do PSD, como candidata a vice-governadora. Para o Senado, foi oficializada a candidatura do senador Eduardo Braga, do MDB, à reeleição. A aliança reúne ainda o Republicanos e também confirmou os candidatos a deputado federal e estadual das três legendas. Também no sábado, o PSTU oficializou a candidatura do professor Gilberto Vasconcelos ao governo do estado. A chapa terá Juliana Frota como candidata a vice-governadora e Evandro de Oliveira na disputa por uma vaga no Senado. Já na segunda-feira, a Federação PSDB Cidadania homologou a candidatura do senador Plínio Valério à reeleição para o Senado Federal. O partido não lançou candidato ao governo do Amazonas. As convenções seguem até o fim do calendário definido pela Justiça Eleitoral. Após a homologação, os partidos poderão solicitar o registro oficial das candidaturas junto ao Tribunal Regional Eleitoral do Amazonas.
0: E olha, ainda nesse assunto, as regras eleitorais e as interpretações da legislação devem ser um dos desafios da próxima campanha. Os partidos, inclusive, reforçam as equipes jurídicas para evitar riscos. O José Maria Trindade comenta esse cenário para a gente.
7: Pois é, olha, leis ambíguas, ultrapassadas, que não estão em conexão com o novo mundo da comunicação, fazem da campanha eleitoral um campo minado. Nem as normas do Tribunal Superior Eleitoral detalhando o que fazer e o que não fazer nas campanhas ajudam. E é isso que está acontecendo. Por isso, todo partido político reforça o gabinete jurídico. Antes era o marqueteiro que dava a palavra final. Agora é o advogado. E mesmo assim, existem várias dúvidas. Por exemplo, a aplicação da inteligência artificial. A aplicação da IA é permitido na campanha eleitoral, mas existem limites. Por exemplo, não pode colocar o candidato fora do contexto e não pode prejudicar o adversário. As dúvidas são tão grandes que o próprio presidente do Tribunal Superior Eleitoral, Nunes Marques, veio a público explicar a lei e dizer exatamente o que pode e o que não pode. Mas mesmo assim, a previsão é de que os candidatos vão entulhar o Tribunal Superior Eleitoral e os tribunais regionais com pedidos de multas e suspensão de propagandas com base na IA. Esta é a fruta da estação, a grande novidade desta campanha. Agora, como usar é que é a grande dúvida. Aquele vídeo do ex-presidente Jair Bolsonaro, que está preso na Convenção Nacional do PL, acabou provocando esse grande debate. Mas e nem é campanha eleitoral, a campanha só começa no dia 6 de agosto, mas mesmo assim já provoca dúvidas.
0: Jornal da Manhã, agora são 5 horas e 18 minutos.
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0: 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Jornal da Manhã, agora são 5 horas e 21 minutos. Os Estados Unidos renovaram por um ano o estado de emergência nacional contra o Brasil. A medida dá direito à imposição de sanções ao país. Quem tem detalhes pra gente é o nosso correspondente Eliseu Caetano.
19: A Casa Branca decidiu manter, por mais um ano, essa emergência nacional relacionada ao Brasil. O aviso representa, portanto, a renovação da medida anunciada originalmente pelo governo americano em julho do ano passado. Essa decisão de hoje não cria uma nova emergência e também não anuncia novas sanções contra o nosso país. Pela legislação dos Estados Unidos, uma emergência nacional precisa ser renovada anualmente para continuar válida. No documento divulgado pela Casa Branca hoje, o governo americano afirma que as condições que levaram à declaração inicial continuam existindo. Segundo o texto, determinadas políticas e ações atribuídas ao governo brasileiro ainda representam uma ameaça incomum e extraordinária à segurança nacional, à política externa e aos interesses econômicos dos Estados Unidos. Entre os argumentos apresentados estão acusações de interferência na economia americana, restrições à liberdade de expressão de cidadãos e empresas daqui dos Estados Unidos, supostas violações de direitos humanos e prejuízos aos interesses americanos no Brasil. O documento também volta a citar a situação envolvendo o ex-presidente Jair Bolsonaro, seus familiares e apoiadores, além de decisões do Supremo Tribunal Federal relacionadas a prisões e remoção de conteúdo na internet. A Casa Branca afirma que essas medidas seriam exemplos de ações que justificam a continuidade da emergência. Com a renovação, o presidente americano mantém os poderes previstos na ordem executiva assinada em 2025, que permitem ao governo adotar medidas como sanções ou outras ações, caso considere necessário. mas é importante salientar que na prática a decisão desta terça-feira não muda nada imediatamente. Não há novas punições anunciadas, não há alteração automática nas relações entre o Brasil e os Estados Unidos e também nenhuma nova medida econômica entra em vigor neste momento. O aviso final ainda será publicado no Diário Oficial do governo americano e também enviado depois ao Congresso dos Estados Unidos, como determina a lei. A renovação mantém, então, a base jurídica criada no ano passado e deixa aberto o caminho para possíveis ações futuras caso a administração americana decida utilizar esses poderes. Direto dos Estados Unidos, Eliseu Caetano para a Jovem Pan.
0: A decisão do Federal Reserve é o destaque da agenda econômica. E mais do que a manutenção dos juros, o mercado busca também sinais sobre os próximos passos do Banco Central americano. A Denise Campos de Toledo analisa.
11: A decisão de hoje do Federal Reserve nos Estados Unidos é o destaque da agenda econômica. Mais que a decisão, que deve ser de manutenção dos juros entre 3,5% e 3,75% ao ano, o mercado quer conferir se haverá divergência entre os integrantes do comitê, do FONC, e se o comunicado dará alguma indicação quanto aos futuros passos, se pode vir alguma elevação mais à frente. Isso pode significar riscos quanto ao fluxo de investimentos, maior atração dos títulos americanos, menor atratividade para outros mercados, condição que pode influenciar as decisões sobre os juros aqui no Brasil, na medida em que esse cenário pode mexer também com o dólar, que entra na formação de vários preços, afetando a inflação. Daí a expectativa toda. Agora, quanto aos juros no Brasil, a surpresa positiva do IPCA 15, com alta de apenas 0,06% em julho e composição melhor em vários sentidos, reforçou a previsão de corte de 0,25 ponto na Selic, para 14% ao ano na próxima quarta, quando haverá a reunião do Copom. Mas isso não é suficiente para apostar em uma maior flexibilização da política monetária. Apesar do índice mais favorável, serviços seguem pressionados, com alta de 5,95% em 12 meses, resiliência que só deve perder força com uma freada maior das condições econômicas. O petróleo, mesmo com recuo acentuado dos últimos dias, ainda guarda algum risco por indefinições da guerra. Tem a piora das projeções de inflação para os próximos anos, até já contando com os efeitos do El Niño, as pressões relacionadas também aos estímulos do governo, à atividade e ao consumo, além dos alertas quanto ao andamento das contas públicas. Enfim, mais que a inflação atual, o Brasil tem de lidar com questões de mais longo prazo no que se refere à inflação, o que deve manter a cautela do Banco Central.
0: O presidente Lula alfinetou Donald Trump, que decidiu retirar recursos da Organização Mundial da Saúde. Isso foi durante um evento no Rio de Janeiro. O presidente brasileiro foi menos sutil no momento em que comparou o SUS com o sistema de saúde dos Estados Unidos. Acompanhe os detalhes na reportagem de Rodrigo Viga.
20: Nada sobre a crise diplomática com a Argentina, tampouco sobre o novo tarifaço norte-americano, mas uma pitada, uma pequena alfinetada no presidente dos Estados Unidos, Donald Trump. Assim foi a passagem do presidente da República, Luiz Inácio Lula da Silva, nesta terça-feira, aqui no Hospital Federal do Andaraí, na zona norte da capital. Um hospital que andava sucateado ao longo dos últimos anos, assim como os outros 5 hospitais federais que ficam aqui no território fluminense. Investimentos vêm sendo feitos ao longo dos últimos anos para dar uma nova vida, uma revitalização a esses 6 hospitais federais que são uma espécie de herança, legado da época em que o Rio de Janeiro era capital do país. Foram mais de R$ 600 milhões investidos somente nessas 6 unidades. O presidente da República, Luiz Inácio Lula da Silva, estava acompanhado do ministro da Saúde, Alexandre Padilha, e também do diretor-geral do OMS, a Organização Mundial da Saúde, Tedros Adhanom. Foi uma visita, segundo Lula, estrategicamente pensada para mostrar a Adhanom toda a força e a pujança do SUS, o Sistema Único de Saúde, que foi muito importante, inclusive, durante o enfrentamento à pandemia de Covid-19. Durante a visita às instalações aqui do Hospital do Andaraí, Lula fez um pedido ao diretor-geral da OMS, a Organização Mundial da Saúde, Tedros Adhanom. Em tom de provocação, pediu para que Adhanom leve ao presidente norte-americano detalhes, informações num próximo encontro sobre essa força e essa estrutura pública do Sistema Único de Saúde brasileiro.
1: Quando você puder conversar com o presidente Trump, ele que anunciou que ia cortar a verba da Organização Mundial da Saúde, você diga para ele como é que um presidente de um país que não é rico como os Estados Unidos consegue garantir a cada cidadão brasileiro o mesmo tratamento de saúde que terá o presidente da República.
21: Então eu falei para Lira, traz o Tedros. O Tedros tem que conhecer, porque ele conhece país rico e país pobre. E eu duvido que tenha algum país rico que faça o que a gente está fazendo. Pode ir a Londres, pode ir a Paris, pode ir a qualquer lugar. Vai a Nova York, vai a Nova York, para saber se o povo da periferia tem o tratamento que estão dando aqui. Vá, vá tentar pegar uma ambulância lá em Nova York para ver quanto custa. Vá. Aqui não. Aqui o SAMU é de graça. E a gente não escolhe. Ninguém pede carteira profissional. Ninguém pede conta bancária. Ninguém pede extrato. Tá doente? Precisou. Tá o SAMU para tratar de você.
20: Em um evento que começou com quase 5 horas de atraso, o presidente da República, Luiz Inácio Lula da Silva, e o ministro da Saúde, Alexandre Padilha, enalteceram uma nova vitória da saúde pública nacional. O país agora conseguiu eliminar, erradicar a chamada transmissão vertical de hepatite B, quando não há mais essa transmissão da mãe com hepatite B para o bebê ainda em fase de gestação. Meses atrás, o Brasil também já tinha eliminado essa chamada transmissão vertical para casos de HIV. Do Rio, Rodrigo Viega.
0: Agora são 5h30, você acompanha aqui o Jornal da Manhã da Jovem Pan. O ministro da Fazenda, Dario Durigan, confirma a prorrogação da atual edição do Desenrola Brasil. Foi um pedido do presidente Lula e também dos bancos, que avaliam ter ainda mais demanda para a medida. Quem conta mais detalhes para a gente é o André Anelli.
19: A prorrogação da segunda edição do Desenrola é válida até o dia 31 de agosto, data que coincide com o fim do prazo da medida provisória que criou essa iniciativa. Lançado em maio, o Desenrola 2.0 estava originalmente previsto para acabar na semana que vem. O ministro da Fazenda, Dario Durigan, afirmou que a ampliação do prazo vai permitir que mais pessoas acessem o programa, inclusive quem está em busca de crédito para a compra de carros e motos.
22: As pessoas que hoje estão tentando acessar os programas de moto, de carro, para trocar sua moto, trocar seu carro, possam resolver eventuais pendências que tenham nos bancos previamente, que é usar o Desenrola, para depois se enquadrar nas condições para as operações de carro e moto também poderem fazer jus a essas obrigações. Não tem impacto econômico do ponto de vista do Tesouro Nacional do governo. Os recursos que foram mobilizados, eles são suficientes para usar esses 30 dias para as novas renegociações.
19: De acordo com o Ministério da Fazenda, o programa já renegociou mais de R$ 22 bilhões e foram feitas cerca de 3 milhões e 600 mil renegociações até o final de junho. Com a prorrogação do Desenrola, a expectativa é que no total 10 milhões de famílias sejam beneficiadas. De Brasília, André Anelli.
0: E o Supremo Tribunal Federal recebeu uma nova manifestação da defesa do senador Flávio Bolsonaro em um pedido para investigar o presidente Lula por suposto incentivo à violência política. Os detalhes na reportagem da Thaís Sprovieri.
23: A defesa do senador Flávio Bolsonaro apresentou ao Supremo Tribunal Federal novos argumentos para reforçar o pedido de investigação contra o presidente Luiz Inácio Lula da Silva por suposta incitação à violência política. Os advogados do candidato do PL à presidência afirmam que Lula voltou a adotar um discurso que, na avaliação deles, estimula a hostilidade contra adversários. A manifestação cita um discurso feito por Lula durante a Convenção Nacional do PDT, na semana passada, quando o presidente afirmou que, antigamente, traidor era enforcado.
24: Outro dia eu disse,
21: Nesse país, antigamente, traidor era enforcado. Porque trair a pátria é uma coisa muito grave. E hoje nós temos não um, nós temos vários traidores que vão aos Estados Unidos pedir para os Estados Unidos impor punição ao Brasil.
23: Os advogados afirmam que Lula tem reiteradamente estimulado o ódio e a violência para obter vantagem eleitoral e pedem que o STF apoie.

0: Finanças para garantir recurso, tempo de televisão e apoios estratégicos também. Quem conta mais é a repórter Rafaela Mourão.
1: O PSD oficializou o nome do deputado federal Sandro Alex ao governo, ao lado do presidente nacional do partido Gilberto Kassab e do candidato à presidência Ronaldo Caiado. Sandro Alex, que aposta em continuidade, ainda não tem vice.
2: Nós não precisamos das brigas ideológicas. Nós estaremos defendendo não só o legado, mas o planejamento que nós temos.
1: Já o PDT homologou o deputado estadual Requião Filho ao governo no encontro em Curitiba. O candidato tem alinhado apoios de outras siglas de esquerda, mas também segue sem nome de vice e diz focar em gestão.
3: Retomar as empresas públicas que foram vendidas, deixando o custo Paraná muito caro. Investimentos de verdade na infraestrutura com planejamento, não obras esparsas perdidas pelo Paraná que não se comunicam.
1: Já o ex-prefeito de Curitiba, Rafael Greca, que como estratégia viajou ao interior, agora se dedica aos preparativos da convenção do seu partido, o MDB, marcada para o próximo domingo.
4: Depois de um fim de semana agitado no oeste do Paraná, onde estive em Foz do Iguaçu, Medianeira, Santa Helena e também Toledo, e terminei na festa do Boi no Rolete, em Marechal Cândido Rondon, eu agora estou me dedicando aos contatos partidários para o preparo da convenção estadual do MDB, que se dará na Sociedade Italia no próximo domingo, dia 2 de agosto, em Curitiba.
1: Nesta segunda-feira, Sérgio Moro, do PL, participou de uma audiência pública sobre ferrovias em Curitiba. Moro também disse estar focado nos preparativos para a convenção do seu partido no próximo sábado.
5: No sábado, estivemos na convenção do PL em São Paulo para lançar o pré-candidato Flávio Bolsonaro, o único com potencial de derrotar o Lula. Presença ilustre do presidente da Argentina, Javier Milei. Queremos copiar dele a motosserra para cortar as burocracias, regulações necessárias e os impostos aqui no nosso estado do Paraná. Depois, fomos na grande festa do Boi no Rolete, lá em Marechal Cândido Rondon. Fomos muito bem recebidos, muita simpatia, uma grande festa, vamos continuar incentivo regional para essas festas. Agora, a semana é uma semana de preparativos para a nossa convenção estadual, que vai ser nesse sábado, 1º de agosto. É um passo importante para essas eleições. Estamos indo firmes, as pesquisas estão mostrando a nossa liderança expressiva, isso nos traz mais responsabilidade. Mas estamos construindo um projeto robusto para o nosso governo. 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
1: Nesse momento, boa parte dos candidatos mantém as portas abertas dentro das suas composições, de olho em uma moeda importante: apoios estratégicos. Ainda sobre definições, o PT confirmou as candidaturas da deputada Gleisi Hoffmann e do ex-deputado Dr. Rosinha ao Senado e apoio a Requião Filho ao governo. O PCdoB aprovou duas candidaturas a deputado federal, três a deputado estadual e também fechou apoio ao PDT, assim como o PSOL e Rede Sustentabilidade, que também se reuniram. Os demais partidos têm até 5 de agosto para as definições. De Curitiba, Rafaela Mourão.
0: E o Centrão ainda evita fechar alianças para 2026, enquanto pesquisas apontam empate em estados estratégicos. A Dora Kramer, nossa comentarista, explica esse cenário aqui para a gente.
6: À medida que as candidaturas vão sendo oficializadas nas convenções, fica claro que uma tendência nesta eleição é que os partidos do Centrão não firmem alianças nas disputas pela presidência da República. Essa é uma das razões que explicam o fato de Flávio Bolsonaro e Romeu Zema ainda não terem preenchido as vagas de vice. E também explica por que Ronaldo Caiado resolveu formar uma aliança puro sangue, uma chapa, melhor dizendo, puro sangue, com o presidente do partido dele, PSD, o Gilberto Kassab. Legendas como MDB, PP, União Brasil e Republicanos, isso para citar só as grandes legendas, preferem ficar livres do compromisso nacional. E isso por três razões. A primeira é que essa liberdade permite, claro, que cada uma faça.

0: faça aliança, que bem entender e que lhe for mais conveniente em cada um dos estados do país. Em segundo lugar, da possibilidade de que esses partidos façam parte de qualquer governo, seja quem for o eleito presidente. E essa terceira motivação, na verdade, é a mais importante, eu diria até que é a mais forte. Os partidos, porque isso, não tendo aliança, os partidos não precisam pegar o dinheiro do fundo eleitoral e dividir com as campanhas dos partidos com os quais eles estiverem coligados. Eles podem pegar esse mesmo dinheiro do fundo e aplicar na eleição de deputados e senadores. Por que isso? Porque de um ano para cá é no Congresso que se concentra o poder, mais até do que no Palácio do Planalto.
1: Seguimos aqui com o Jornal da Manhã pela Jovem Pan, faltando agora 20 minutos para as 6, hora da gente voltar a falar do imbróglio envolvendo Brasil e Argentina. O vice-presidente, ministro do Desenvolvimento, Indústria, Comércio e Serviços, Geraldo Alckmin, criticou as falas de Javier Milei em relação ao governo brasileiro. Alckmin também afirmou que o Brasil tem como meta dobrar o comércio com a Coreia do Sul. Os detalhes na reportagem de Daniel Lia.
2: O governo brasileiro prevê dobrar o comércio com a Coreia do Sul e anuncia uma missão para tratar das exportações de carne ao país asiático. O vice-presidente da República, Geraldo Alckmin, está confiante na ampliação dos negócios.
3: Agora, já em agosto, virá a missão para enfrentar a questão da carne. A carne brasileira é 40% de custo menor, qualidade excepcional. Nós poderemos voltar a exportar carne para a Coreia do Sul, inúmeras oportunidades e complementariedade econômica, reunião de trabalho extremamente proveitosa. Eles são grandes compradores, né? E nós podemos vender mais e vender mais com preço melhor. Vamos avançar em minerais críticos, avançar na indústria de manufatura, no comércio exterior. Ele é em torno de 10 bilhões de dólares. Nós temos a meta de quase dobrar isso. Já tem hoje boas parcerias. Aqui foi citado a Biofarma coreana com a Eurofarma nossa para novas moléculas. Então, a Embraer já vendeu para a defesa da Coreia do Sul o KC-390. Agora a ideia é poder ter mais densidade industrial, compra de partes, maior possibilidade de parceria empresarial, mas já vendeu, é um sucesso a venda. Então você tem inúmeras possibilidades. Agronegócio, tem conversa boa em biocombustíveis.
2: Em meio ao tarifaço imposto pelos Estados Unidos, o vice-presidente apontou a necessidade do Brasil de diversificar mercados.
3: Primeiro, proteger as empresas afetadas. Então, aquelas empresas mais afetadas, o governo apoia. Apoia de que maneira? Crédito. Então, você tem uma linha de crédito Brasil Soberano, 18,5 bilhões para atender essas empresas, capital de giro, BK, investimentos, bens de capital. Segundo, buscar novos mercados. Vai ter agora uma missão à Índia, feiras, Apex tem um papel muito importante nesse trabalho, novos acordos comerciais.
2: Sobre os ataques do presidente argentino Javier Milei às instituições brasileiras e ao presidente Lula se impactariam nas relações comerciais entre os dois países, Alckmin classificou a fala do chefe da Casa Rosada como grosseira e lembrou que o Brasil é o maior comprador do país vizinho.
3: É lamentável, né, que o presidente de um país vizinho, amigo, que compõe até o Mercosul, preste um desserviço ao seu país, porque vem no Brasil, numa eleição, não deve o presidente se envolver em eleição de outro país, ainda além de ver intromissão em assuntos internos do Brasil, fazê-lo de maneira grosseira.
2: Alckmin propôs ainda a industrialização de minerais críticos em parceria com a Coreia do Sul.
1: O IPCA 15 desacelera em julho e a inflação cai para 4,52% em 12 meses. A reportagem é do Rodrigo Viga.
4: A prévia da inflação oficial do país, o IPCA 15 do IBGE, desacelerou na passagem de junho para julho desse ano e em 12 meses ficou muito perto do teto da meta. O IPCA 15 é calculado entre meados do mês anterior e meados do mês corrente. É uma espécie de prévia do IPCA, um índice nacional de preço ao consumidor amplo que serve como base para o sistema de metas de inflação do governo brasileiro. Agora, no mês de julho, o IPCA 15 variou apenas 0,06%, uma taxa bem inferior àquela apresentada no mês de junho, que foi de 0,41%. Essa desaceleração surpreendeu o mercado. Analistas e especialistas esperavam uma taxa bem mais alta, de 0,20%. Mas os dois principais grupos que compõem o IPCA 15 operaram no terreno negativo: alimentação e transporte. Transporte, uma pequena queda, de 0,03%. O grande impacto que ancorou para baixo o IPCA 15, agora no mês de julho, veio de alimentação e bebidas. Variação de menos 0,66%, contribuição negativa para a formação do IPCA de 0,15 ponto percentual. Rafael Pérez, economista da Suno Research, analisa aqui na Jovem Pan essa surpreendente desaceleração do IPCA 15 no mês de julho.
5: Essa inflação mais benigna no mês de julho tira um pouco da pressão sobre o Banco Central brasileiro e aumenta as chances de um corte nas taxas de juros na próxima reunião, agora no mês de agosto. Expectativa aí de um corte de 0,25 ponto percentual.
4: Itens importantes na mesa dos consumidores brasileiros tiveram variação negativa agora no mês de julho, de acordo com o IBGE. Café moído caiu mais de 3%, a batata inglesa mais de 10%. E o tomate ficou quase 20% mais barato. Gabriel Warian, analista da Cultura Capital, analisa aqui na Jovem Pan o comportamento da prévia do IPCA, o IPCA 15, agora no mês de julho.
6: Para o Copom, a confirmação de uma tendência de baixa só virá com uma desaceleração mais disseminada e especialmente nos serviços e nos núcleos de inflação. Como esse foi o último IPCA 15 antes da reunião dos dias 4 e 5 de agosto, o dado ajuda a reduzir o risco de interrupção no ciclo de corte de juros. E ele sustenta uma redução de 0,25 ponto percentual na Selic, mas não dá margem para acelerar o ritmo.
4: Com a desaceleração significativa do IPCA 15 agora no mês de julho, a taxa em 12 meses também cedeu. Baixou de 4,80% no mês passado para 4,52% agora no mês de julho. Muito perto do teto da meta para o IPCA, que para este ano de 2026 é de 4,50%. Do Rio, Rodrigo Viga.
1: Os Estados Unidos representam 40% das exportações das micro e pequenas empresas brasileiras. E o tarifaço exige busca por novos mercados para compensar as perdas. Acompanhe agora com o Marcelo Matos.
7: Responsáveis pela maior parte dos empregos formais do país, as micro e pequenas empresas temem o impacto do tarifaço de Donald Trump. O analista de acesso a mercados do Sebrae, Gustavo Reis, dimensiona o segmento do Brasil.
8: Hoje no Brasil a gente tem em torno de 23 milhões de CNPJs, o número é mais ou menos arredondado. Desses, 90%, 99%, 97% são pequenas empresas, né? Então isso mostra já a pujança e a importância desse segmento para a economia nacional. Isso, quando a gente fala da pequena empresa, a gente está falando que ela emprega 60% da massa da mão trabalhadora, né, da mão de trabalho. Né. Ela representa quase 30% do PIB.
7: Se as tarifas tornam os produtos nacionais mais caros, outros mercados passam a ser alvos.
8: O mercado americano é um mercado consumidor muito forte. É claro que aí a pequena empresa agora, hoje, quando a gente vem atuando com esses pequenos negócios, a gente vai ter que trabalhar na diversificação. Então acaba União Europeia sendo um continente que acaba aceitando muitos produtos advindos da pequena empresa, produtos que têm aquela brasilidade, territorialidade, cultura, indicações geográficas, então isso abre oportunidades. O mercado chinês, apesar de sempre assustar todo mundo pelo seu tamanho, acaba sendo uma boa oportunidade também para os pequenos negócios. Existe uma mudança demográfica, mais juventude, consumo dessa juventude vem dando, favorecendo produtos especiais, como é o caso do nosso café.
7: O Ministério do Desenvolvimento, Indústria, Comércio e Serviços aponta que micro e pequenas empresas representam 40% das exportações brasileiras aos Estados Unidos, 1,6% do valor exportado, mas um peso relevante na economia por concentrar os empregos formais.
1: E com dificuldades para emplacar o programa que dá crédito para a compra de motos por entregadores, o presidente Lula reuniu ministros para cobrar ações e reclamou da demora dos bancos em liberar o dinheiro. A reportagem é do Rodrigo Viga.
9: O presidente da República, Luiz Inácio Lula da Silva, fez críticas ao sistema financeiro brasileiro nesta terça-feira. Ele falava sobre a dificuldade que os mais pobres, os menos favorecidos, têm em acessar crédito aqui no Brasil. Lula estava se referindo a um programa lançado recentemente pela União, o programa Move Brasil Entregadores e Moto App, que visa conceder crédito subsidiado, mas acessível para as pessoas de menor renda, principalmente aqueles que queiram comprar uma moto, uma bicicleta elétrica ou até mesmo um ciclomotor, principalmente para trabalhar com delivery e entregas. Esse programa é operado pela Caixa Econômica Federal, mas depende e muito de outros agentes financeiros e bancários para ser bem sucedido. Para Lula, o sistema financeiro para os pobres é um verdadeiro inferno na hora da concessão de crédito aqui no país.
10: Eu quis financiar carro, sabe, táxi, Uber, motocicleta. E hoje eu fiz uma reunião, porque a burocracia é um verdadeiro inferno. Sabe, me parece que o sistema financeiro brasileiro está habituado a emprestar dinheiro para rico. Porque quando o pobre vai lá precisar de 10 reais, a gente dá o salário como garantia, a gente cria fundo garantidor e mesmo assim o pobre é tratado como se não prestasse.
9: Esse programa, o Move Brasil Entregadores, foi lançado pelo governo esta semana e pretende financiar pelo menos 100 veículos voltados especialmente e principalmente para entregas e serviço de delivery em todo o Brasil. Do Rio, Rodrigo Viga.
1: Agora a gente fala de futebol aqui no Jornal da Manhã. A FIFA está em rota de colisão com a UEFA, o que ameaça a próxima Copa do Mundo. Acompanhe os detalhes no comentário de Vanderlei Nogueira.
11: A FIFA, do presidente Infantino, propôs a criação da FIFA Enterprise, uma subsidiária comercial avaliada em cerca de 20 bilhões de dólares. A ideia é concentrar nela os direitos de transmissão, patrocínios, ingressos e licenciamento dos principais torneios, incluindo a Copa do Mundo, e vender participações minoritárias e sem controle a investidores de longo prazo. O objetivo é captar até 4 bilhões e 200 milhões de dólares. Segundo a FIFA, o dinheiro reforçaria o programa de desenvolvimento, elevando o financiamento às 211 associações. De 8 milhões, pularia para 20 milhões de dólares por ciclo, com opções de capital ainda adicional. A FIFA garante manter 100% do controle esportivo, regulatório e de governança. Não se trata, afirma Infantino, de privatização da Copa. A UEFA reagiu com dureza. Em nota oficial, declarou que a proposta cruza uma linha que as instituições do futebol nunca deveriam cruzar. Para a Confederação Europeia, a alma e a governança do futebol não são ativos para negociar, especialmente com falta de transparência sobre quem lucra. E arrematou: ninguém é dono do futebol, não é da FIFA para ela vender. Fontes importantes europeias chegaram a chamar o plano de bomba nuclear e afirmaram que Infantino perdeu a cabeça. A UEFA avalia opções legais. A oposição, porém, concentra-se, você sabe, no comando da UEFA. Nem todas as federações europeias seguem automaticamente a linha da UEFA. E o volume de recursos prometido por Infantino pode pesar na decisão final, que depende do apoio, claro, da maioria das associações e também do Conselho da FIFA. E politicamente, pelo menos até agora, Infantino é poderoso. Até a próxima.
1: As convenções partidárias já começaram no Amazonas e oficializam os primeiros nomes que vão disputar as eleições deste ano. Acompanhe com o Aleandro Furtado.
12: As convenções partidárias começaram a movimentar o cenário político no Amazonas. Na abertura do calendário eleitoral, na última quinta-feira, o Avante foi o primeiro partido a oficializar a candidatura ao governo do estado, lançando o ex-prefeito de Manaus, Davi Almeida, para a disputa. Durante a convenção, também foi homologada a candidatura da médica Shadia Frache para vice-governadora. O partido informou que ainda negocia alianças e, por isso, não definiu apoio nem candidato ao Senado. A convenção contou com a presença do presidente nacional do Avante, Luiz Chibé, que participou do ato de lançamento da candidatura. O Avante vai disputar as eleições em coligação com o PDT, Agir e Democracia Cristã.
13: Com o início das convenções partidárias, o cenário político do Amazonas ganha novos contornos. Os partidos consolidam alianças, oficializam seus candidatos e dão largada à disputa pelos principais cargos eletivos nas eleições deste ano.
12: No sábado, uma convenção conjunta reuniu MDB, PSD e Republicanos. O evento homologou a candidatura do senador Omar Aziz, do PSD, ao governo do Amazonas, tendo a deputada estadual Alessandra Campelo, também do PSD, como candidata a vice-governadora. Para o Senado, foi oficializada a candidatura do senador Eduardo Braga, do MDB, à reeleição. A aliança reúne ainda o Republicanos e também confirmou os candidatos a deputado federal e estadual das três legendas. Também no sábado, o PSTU oficializou a candidatura do professor Gilberto Vasconcelos ao governo do estado. A chapa terá Juliana Frota como candidata a vice-governadora e Evandro de Oliveira na disputa por uma vaga no Senado. Já na segunda-feira, a Federação PSDB Cidadania homologou a candidatura do senador Plínio Valério à reeleição para o Senado Federal. O partido não lançou candidato ao governo do Amazonas. As convenções seguem até o fim do calendário definido pela Justiça Eleitoral. Após a homologação, os partidos poderão solicitar o registro oficial das candidaturas junto ao Tribunal Regional Eleitoral do Amazonas.
1: Final da manhã, são 5 horas e 57 minutos.
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11: Jornal da Manhã, 6 horas e 1 minuto. Um ótimo dia para você que está chegando agora aqui à programação da Jovem Pan. Este é o Jornal da Manhã em sua primeira edição. Nós já estamos avançando para a nossa segunda hora nesta quarta-feira, 29 de julho de 2026. Um ótimo dia para você conferir aqui os principais temas que movimentam o noticiário. Faltam pouco mais de 2 meses para o primeiro turno das eleições de 2026. No Espírito Santo, o Tribunal Regional Eleitoral já se movimenta para garantir a realização do pleito, com a convocação de mesários, treinamentos e a organização da logística eleitoral também. A reportagem é do Guilherme Pacheco.
12: O Tribunal Regional Eleitoral do Espírito Santo já está em plena operação para as eleições deste ano. Além de receber, nas próximas semanas, os pedidos de registro das candidaturas, também intensificou o treinamento dos mesários, planejamento logístico e ações de orientação ao eleitor em todo o estado. Uma das etapas mais importantes desse trabalho é a preparação dos mesários, responsáveis pelo funcionamento das sessões eleitorais no dia da votação. Nos últimos dias, o TRE iniciou o chamamento dos convocados e a programação dos treinamentos, que serão ministrados por servidores da Justiça Eleitoral. Quem falou à Jovem Pan News Vitória foi a servidora e membro da Comissão de Mesários do TRE, Rosiane Marroche.
13: A partir da próxima semana, os cartórios eleitorais aqui do Espírito Santo iniciam efetivamente as convocações das pessoas que trabalharão nas eleições de 2026. Como é que acontece essa convocação? A pessoa recebe uma mensagem da Justiça Eleitoral, ou um e-mail, ou SMS. Importante a gente falar que não tem nenhum link, né? Por questões de segurança, a gente não manda link nas mensagens. Ela vai receber a mensagem com um código pessoal, ela acessa ao site do TRE Espírito Santo para ter acesso a todas as informações sobre a sua convocação, local de trabalho, informações sobre treinamento que ela vai ter que realizar. Ah, mas eu não fiz o meu cadastro, ainda não fui chamada, gostaria de trabalhar na eleição, ainda dá tempo? Dá. O nosso cadastro de mesários voluntários, ele não fecha, né? Então a gente fica a todo momento recebendo os cadastros das pessoas que gostariam de trabalhar na eleição, porque a gente faz, eventualmente, algumas substituições daquelas pessoas que não podem, né, por algum motivo, por algum impedimento, trabalhar na eleição. E quais são os benefícios de se trabalhar? Acho que o maior deles, né, é a dispensa no trabalho. Então, para cada dia de atendimento à convocação da Justiça Eleitoral, o eleitor tem direito à dispensa de 2 dias no trabalho, inclusive pela realização do treinamento. E aí a gente tem também auxílio alimentação, no valor de R$ 65,00, que é pago em dinheiro, isenção de taxa em concurso público, quando previsto em edital, serve como critério de desempate também em concurso público. Então, são vários benefícios aí, além de contribuir para o fortalecimento da democracia no nosso país.
12: Além dos treinamentos, o TRE do Espírito Santo também está reforçando as ações de comunicação com a sociedade capixaba. Nesta semana, o presidente do tribunal, Namir Carlos de Souza Filho, iniciou uma série de visitas a emissoras de rádio e televisão para uma rodada de entrevistas e esclarecimentos de dúvidas sobre o processo eleitoral e o calendário das eleições de 2026. A proposta é ampliar a transparência e levar informações oficiais ao eleitor capixaba. No dia 20 de julho, o Podemos abriu o placar das convenções e já confirmou o apoio a Ricardo Ferraz. Mas o tabuleiro completo só fica pronto no dia 5 de agosto. Outro capítulo decisivo da corrida eleitoral veio no último dia 25, em que o PSB oficializou a candidatura do ex-governador Renato Casagrande ao Senado Federal e também declarou apoio a Ferraz. O PT, MDB e PSD realizam suas convenções nas semanas seguintes. Depois disso, os partidos têm até o dia 15 de agosto para protocolar os registros de candidatura na Justiça Eleitoral. O calendário capixaba obedece o mesmo cronograma do restante do país. Dia 4 de outubro, primeiro turno, e no dia 25 de outubro, segundo turno. Da Jovem Pan News Vitória, Guilherme Pacheco.
11: O governo de São Paulo confirma mais um caso de sarampo em todo o estado, totalizando 14 ocorrências neste ano. A reportagem é da Camila Yunes.
14: São Paulo confirmou mais um caso de sarampo. Ao todo, este ano, já são 14 no estado. O último caso diagnosticado nesta terça-feira foi de um bebê de sexo masculino com menos de 1 ano de idade. O registro foi na capital paulista. No mesmo dia, o Ministério da Saúde recomendou a ampliação da vacina contra o sarampo para todas as pessoas de 6 meses a 59 anos de idade, nas cidades de Guarulhos, São Bernardo do Campo e São Paulo. As autoridades médicas já estavam recomendando a dose zero da vacina tríplice viral para crianças de 6 meses a 11 meses nesses locais. A tríplice viral protege contra o sarampo, caxumba e a rubela e é aplicada 2 vezes. A primeira quando o bebê completa 12 meses e a segunda aos 15 meses. E é importante ressaltar que a dose zero não substitui essas duas que estão previstas no calendário nacional de vacinação. Portanto, o bebê que tomou esse imunizante deve receber as outras 2 doses. O Brasil está livre da circulação endêmica do sarampo desde 2024 e os casos que têm sido registrados são importados, como detalha o infectologista secretário do Departamento de Imunizações da Sociedade Brasileira de Pediatria, Renato Kifuri.
15: No passado, era uma das principais causas de mortalidade infantil e, felizmente, com o uso extensivo da vacinação em adultos, em crianças, nós conseguimos aqui nas Américas eliminar a circulação do vírus do sarampo aqui no Brasil, que não ocorre desde 2024. O último caso em junho de 2022 no Amapá.
14: Outros países da América, como Estados Unidos, Canadá, México, Peru e Bolívia, têm vivido o surto da doença. Por isso, o infectologista ressalta a importância da vacinação.
15: A despeito de nós já termos controlado o sarampo aqui no nosso território, infelizmente muitos países vizinhos aqui, Estados Unidos, Canadá, México, Guatemala, Argentina, vem vivendo surtos de sarampo importantes e, portanto, é natural a entrada de indivíduos aqui no nosso país com a doença. Esses são os chamados casos importados.
14: O Ministério da Saúde afirmou que está reforçando o abastecimento de vacinas para apoiar os municípios na ação de resposta.
11: Agora são 6h08, a gente tem destaque internacional porque um shopping desabou parcialmente em uma explosão após um terremoto atingir a cidade de Kumamoto, no sul do Japão. A reportagem é do Paulo Edson Fiore.
16: Equipes de emergência continuam atuando no shopping center que desabou parcialmente após o terremoto de magnitude 7,1 atingir a província de Kumamoto, no sul do Japão. Cerca de 20 a 30 funcionários do centro comercial ainda estariam sob os escombros, segundo a emissora pública NHK. Nas últimas horas, pelo menos 8 pessoas foram resgatadas no local. 2 mulheres morreram quando uma aparente explosão de origem desconhecida destruiu parte do shopping, cerca de uma hora após o tremor. Uma das alas do local, que abriga cerca de 200 lojas, foi arrancada. Um vídeo gravado por um motorista mostra o momento em que o prédio é parcialmente destruído. Um porta-voz da operadora do shopping disse que clientes e funcionários foram evacuados logo após o abalo inicial e que a causa exata da explosão não estava clara. As autoridades investigam um vazamento de gás como a causa do incidente. Após o tremor na terça, um alerta de tsunami chegou a ser emitido, mas foi cancelado momentos depois. O território japonês é conhecido pela alta incidência de terremotos. O motivo é que o país é situado em uma área de intensa movimentação sísmica. O contato constante das placas lhe dão sustento para que a terra fique firme abaixo dos pés. Com isso, o governo japonês já é preparado para situações como as desta semana. É o que explica o ex-cônsul do Brasil, Adelmo Garcia, que morou 5 anos no Japão.
17: O Japão, provavelmente, eu posso dizer que é o país no mundo mais preparado para desastres naturais, né? Eles, inclusive, as escolas realizam simulações periódicas com os alunos, com as crianças. O dia 1º de setembro é considerado dia da prevenção dos desastres naturais. Então, o Japão é muito, muito preparado.
16: O ex-cônsul também comparou a situação do Japão com países da América Latina, como a Venezuela, em que 2 terremotos acima dos 7 pontos de magnitude deixaram milhares de mortos e um rastro de destruição.
17: Nós tivemos recentemente o terremoto aqui na Venezuela, que causou 5... mil mortos, né? E no Japão ainda não temos os dados de mortos nesse terremoto. Mas se esse terremoto de hoje tivesse acontecido num país da América Latina, num país africano ou mesmo europeu, com certeza ele teria um número de mortos considerável. E no Japão não, porque existe toda essa cultura de prevenção. Isso faz parte da cultura japonesa, esperar um grande desastre natural.
16: As autoridades japonesas informaram que há possibilidade de novos tremores de terra, ainda mais fortes, até a próxima semana.
11: Situação que a gente segue acompanhando de perto aqui no jornalismo da Jovem Pan. O porta-voz do governo argentino minimizou o episódio que envolveu os presidentes Lula e Javier Milei. O André Anelli acompanha esse assunto.
18: O porta-voz da Casa Rosada, Adrián Javier, minimizou o desconforto entre os presidentes Javier Milei e Lula, dizendo que sempre houve insultos de ambos os lados. De acordo com o porta-voz, as críticas feitas por Milei são relacionadas a diferenças ideológicas e políticas com Lula, e que a Argentina nunca levou essas diferenças para o âmbito diplomático. Apesar dessas declarações, o próprio Congresso argentino vem interpretando os acontecimentos de outra forma. Nas últimas horas, pelo menos 33 deputados do país assinaram uma nota de repúdio aos ataques de Javier Milei, não apenas contra Lula, mas também contra o ministro Alexandre de Moraes, do STF. O texto, apresentado pelo deputado ligado à ex-presidente Cristina Kirchner, Jorge Tayana, expressa enérgico repúdio aos episódios e às calúnias e injúrias violentas emitidas pelo chefe do Executivo e cita uma grave afetação das relações diplomáticas bilaterais e da política exterior da nação argentina. Além das reações locais, as reações brasileiras também vão evidenciando uma crise diplomática. O governo brasileiro ainda não definiu uma data para o embaixador do Brasil na Argentina, Julio Bitelli, voltar para Buenos Aires. Bitelli vai ter uma nova reunião com o ministro das Relações Exteriores, Mauro Vieira, nesta quarta-feira, e a expectativa é que durante essa conversa seja definido o tempo que o diplomata vai ficar no Brasil antes de voltar para a Argentina. Enquanto isso, a embaixada vai ser conduzida por um encarregado de negócios, número 2, na hierarquia da representação diplomática, o que demonstra em linguagem própria o desagrado e o descontentamento do Brasil com o comportamento de Milei. O embaixador em Buenos Aires também teve um rápido encontro com o presidente Lula na última segunda-feira. Lula demonstrou que não quer transformar a situação em uma coisa maior do que é, e disse que não quer dar uma importância maior a Javier Milei do que ele tem. De Brasília, André Anelli.
11: É assunto para a gente ouvir aqui o Túlio Nassa nessa manhã de quarta-feira, ele que analisa os principais assuntos com a gente no Jornal da Manhã, primeira edição. Túlio, vamos caminhar para isso aí, para de repente botar panos quentes, dar uma amenizada nessa relação, ao menos enquanto Milei e Lula estiverem no poder nos seus respectivos países. Bom dia para você, bem-vindo.
19: Bom dia, meu caro Nonato. Bom dia também à audiência da Jovem Pan. É isso mesmo, Nonato. Tem que colocar panos quentes, tem que existir a boa e velha diplomacia. Winston Churchill já dizia que a diplomacia é a arte de ser convidado para ir ao inferno, aceitar o convite, fazer bem feito e depois agradecer ainda pelo convite que foi feito. Ou seja, a diplomacia trabalha com dificuldade. E atualmente a diplomacia trabalha com ainda mais dificuldade. Por quê? Porque a diplomacia e a política são globalizadas. Isso já foi percebido desde a época das grandes navegações, quando o Brasil foi descoberto. Depois a União Soviética, socialista, o regime fechado, também descobriu isso e criou a chamada Internacional Socialista, cujo hino Geraldo Alckmin cantou em verso e prosa. Quem não se recorda? O capitalismo também percebeu que a política é globalizada pelas zonas de influência, pelo Plano Marshall e até mesmo pela Guerra Fria, no qual o mundo era dividido entre capitalismo e socialismo. O Brasil também sabe bem o que é diplomacia. Criou o Mercosul, é o principal protagonista do Mercosul. Portanto, as relações diplomáticas devem ficar alheias às disputas político-eleitorais. Elas devem prevalecer, porque os interesses nacionais vão ao encontro das boas relações comerciais. O Brasil precisa de produtos da Argentina e a Argentina precisa de produtos brasileiros, e o preço desses produtos tem que ser bom para ambos os lados, para que o interesse nacional seja resguardado. A questão política deve ficar no campo da política. No futebol a gente fala que quando o adversário entra numa jogada dura, ele quer nos tirar do sério, o que que a gente tem que responder? A gente tem que responder na bola e não na provocação. O presidente Lula deve responder é com o seu governo, fazendo com que o eleitor acredite que ele está fazendo um bom governo, e não indo para o campo da bravata. O campo da bravata só atrapalha as relações entre Brasil e Argentina. E Milei também faz isso. Milei usa e abusa, como um bom argentino milongueiro, bom ou mal, né? Porque há sempre dois lados dessa mesma moeda. Então, Nonato, é preciso que a nossa diplomacia seja menos melindrada, menos melindrosa. É preciso que ela saiba navegar nesses mares turbulentos. Não há necessidade de dar pito em ninguém, de chamar embaixador, isso ou aquilo. É preciso seguir o jogo. Como diz o juiz, segue o jogo, sem muita falta.
11: Daqui a pouco o Túlio Nassa está de volta com outros comentários para você aqui no Jornal da Manhã. O Conselho Curador do FGTS aprovou a distribuição de 13 bilhões de reais aos trabalhadores brasileiros. A Thaís Sprovieri explica para a gente os detalhes dessa medida.
20: O trabalhador que tem saldo no FGTS vai receber uma parte do lucro do fundo. O Conselho Curador autorizou nesta terça-feira o repasse de 13 bilhões de reais para 138 milhões de pessoas. O valor corresponde a 89% do lucro registrado pelo FGTS em 2025. O dinheiro não será pago diretamente ao trabalhador.
0: O crédito será feito automaticamente nas contas vinculadas até o dia 31 de agosto. A consulta dos valores estará disponível pelo aplicativo do FGTS ou pelo site da Caixa.
21: A distribuição de parte do lucro do FGTS acontece todos os anos desde 2017 e foi criada por lei como uma forma de aumentar a rentabilidade das contas dos trabalhadores. O valor recebido por cada pessoa depende do saldo disponível na conta do fim do ano base. Nesta distribuição, o acréscimo será de 1,87% na rentabilidade de cada conta. Na prática, quem tinha R$ 1.000 de saldo, por exemplo, vai receber cerca de R$ 18,68.
11: Jornal da Manhã, 6 horas e 19 minutos.
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11: News. 6 horas e 23 minutos. O presidente Lula criticou em evento nesta terça-feira os entraves impostos pelo sistema financeiro para que os mais pobres tenham acesso ao crédito. A reportagem é do Rodrigo Viga.
1: presidente da República, Luiz Inácio Lula da Silva, fez críticas ao sistema financeiro brasileiro nesta terça-feira. Ele falava sobre a dificuldade que os mais pobres, os menos favorecidos, têm em acessar crédito aqui no Brasil. Lula estava se referindo a um programa lançado recentemente pela União. O programa Move Brasil Entregadores e Moto App, que visa conceder crédito subsidiado, mas acessível para as pessoas de menor renda, principalmente aqueles que queiram comprar uma moto, uma bicicleta elétrica ou até mesmo um ciclomotor, principalmente para trabalhar com delivery e entregas. Esse programa é operado pela Caixa Econômica Federal, mas depende e muito de outros agentes financeiros e bancários para ser bem sucedido. Para Lula, o sistema financeiro para os pobres é um verdadeiro inferno na hora da concessão de crédito aqui no país.
2: Eu quis financiar carro, sabe, táxi, Uber, motocicleta. E hoje eu fiz uma reunião, porque a burocracia é um verdadeiro inferno. Sabe? Me parece que o sistema financeiro brasileiro está habituado a emprestar dinheiro para rico. Porque quando o pobre vai lá precisar de 10 reais, a gente dá o salário como garantia. A gente cria fundo garantidor. E mesmo assim, o pobre é tratado como se não prestasse.
1: Esse programa, o Move Brasil Entregadores, foi lançado pelo governo esta semana e pretende financiar pelo menos 100 veículos voltados especialmente e principalmente para entregas e serviço de delivery em todo o Brasil. Do Rio, Rodrigo Viega.
11: É mais um tema para a gente ouvir aqui o Túlio Nassa nessa manhã de quarta-feira. O Túlio, tem alguns pontos aí, né? Primeiro que essa burocracia efetivamente existe e a gente tem um cenário em que os bancos ganham muito com os juros elevados que a gente tem aqui no Brasil, até por causa da questão da inadimplência, pelo menos essa é a alegação principal. Mas com tanto ganho, talvez a gente pudesse tentar reduzir essa burocracia. Por outro lado, tem o efeito do endividamento. Né, se você permite um cenário mais expansivo de concessão de créditos, a gente não sabe se sem educação financeira as pessoas vão se endividar mais ou conseguir quitar aquelas dívidas que já contraíram. É uma situação bem complexa essa quando a gente fala de sistema financeiro e suas burocracias e entraves, não?
19: Pois é, Nonato, bem complicado mesmo. E, na verdade, o grande culpado dessa burocracia, dessa dificuldade sobre o crédito brasileiro, sobre os juros brasileiros, é do próprio governo federal. É ele quem cria a doença e depois aqui vem propor o remédio. Só que o remédio é uma aspirina, não é um remédio de verdade, não é um tratamento sério para resolver o problema. Veja, o Brasil emitiu quase 5 trilhões de títulos da dívida pública. O que é isso para o cidadão entender? É o governo federal pedindo dinheiro emprestado para o cidadão brasileiro. Ele emite esses títulos para receber esses valores e depois tem que pagar por esses empréstimos e usa o sistema financeiro para isso. O governo Lula deve fechar 2026 com 6,8 trilhões de reais de empréstimos feitos pelo governo brasileiro, em comparação a 4,6 trilhões que o governo Bolsonaro também tomou. Ou seja, os dois governos tomavam muito empréstimo. Isso faz com que o risco Brasil aumente. O risco Brasil aumentando, a inadimplência aumenta e, portanto, os juros ficam altos. E é por essa razão e não outra que é tão difícil ter crédito no Brasil. E a política de expandir o crédito nesses momentos, a chamada política keynesianista, ela é muito ruim. Já se provou em países aqui da América Latina, como Venezuela, como Bolívia, como Argentina, que isso leva à inflação, isso leva a problemas econômicos gravíssimos. O Brasil precisava de responsabilidade fiscal, precisava ter um corte de despesas para que o governo federal precisasse pedir menos dinheiro emprestado à população. E daí sim, a tomada de crédito pelo cidadão seria mais facilitada. O governo toma todo o crédito que existe no Brasil. É quase o PIB. 6,8 trilhões é quase o PIB do Brasil. Portanto, Nonato, o Brasil, infelizmente, é sempre o país condenado à esperança, como diria Milor Fernandes.
11: 6:28, hora da gente trazer informações ao vivo com a nossa reportagem. A gente tem acompanhado muitos cenários relacionados ao clima nos últimos dias. Muita chuva no sul do Brasil, interior de São Paulo também muito afetado, principalmente a região de Ribeirão Preto. E a Defesa Civil de São Paulo alerta agora para a chegada de uma frente fria que pode, de novo, provocar fortes chuvas em todo o estado. Danúbia Braga participa conosco aqui do Jornal da Manhã, tem atualização a respeito dessa perspectiva do tempo para os próximos dias em São Paulo. Oi, Danúbia, bom dia para você, bem-vinda, hein?
3: Oi, Nonato, bom dia para você, bom dia a todos. Pois é, a Defesa Civil fazendo esse alerta já para essa quarta-feira e também amanhã, com essa mudança no tempo. Então as rajadas de vento podem ficar muito fortes, chegando a 90 km por hora. Uma atenção especial para a região metropolitana de São Paulo e Baixada Santista. Nos locais onde o vento pode ser menos intenso, mas deve ser de 70 km por hora, ainda assim já é muito forte. E por isso essa preocupação por parte da Defesa Civil de São Paulo trazer esse alerta para a população e também montar um gabinete de crise para um pronto atendimento em caso ali de necessidade. A previsão também é de chuva forte e tudo isso somado a essas rajadas de vento de forte intensidade, pode ocorrer quedas de árvores, destelhamentos, entre outros problemas. Então, por isso, essa preocupação por parte do gabinete. O gabinete de crise, que já deve ser instalado nessa quarta-feira, permanece até o fim de quinta-feira, porque é ali, de acordo com a previsão meteorológica, o momento em que vai ter essa massa de ar frio aqui na nossa região, principalmente no estado de São Paulo, e aí atingindo mais a Grande São Paulo e também a Baixada Santista. A gente separou um trecho de uma entrevista com o tenente Maxwell de Souza, que ele vai falar mais a respeito, então, desse cuidado que a população deve ter, tanto hoje quanto amanhã. Vamos ouvir o que ele disse.
4: Além das rajadas de vento forte, podemos ter também chuva intensa, queda de granizo e quedas de raios em várias áreas do estado de São Paulo. Por isso é importante que a população redobre os cuidados durante estes dois dias. Fiquem longe de postes, estruturas de metal e de árvores. Não fiquem em áreas abertas durante os temporais. Jamais enfrente enxurradas e não passe de jeito nenhum por ruas alagadas. Para fazer resposta a tudo isso, a Defesa Civil do Estado está se reunindo com as defesas civis municipais para montar uma força-tarefa de prontidão. E também estamos acionando o gabinete de crise de forma presencial, com todas as secretarias e as concessionárias dos serviços públicos, para que estejamos prontos para caso tenhamos alguma ocorrência.
3: Bom, o Centro de Gerenciamento da Defesa Civil acompanha então a evolução dessa frente fria já a partir dessa quarta-feira. Essa mudança deve ocorrer no período da tarde, então a queda da temperatura deve começar a acontecer com esses ventos ficando um pouco mais fortes na parte da tarde dessa quarta-feira. E aí um reforço para a população que estiver numa situação de emergência, ligar 199 Defesa Civil e 193 para o Corpo de Bombeiros, mas é importante a gente seguir sempre as recomendações, como ele disse, evitar áreas ali onde a gente já sabe que existe um risco maior. Então, fica esse alerta para a nossa audiência aqui no Jornal da Manhã. Essa previsão de queda brusca de temperatura nessa quarta e também na quinta-feira, e com isso essas rajadas de vento que podem chegar a 90 km por hora. Por isso, essa atenção especial. Volto com você, Nonato.
11: Alerta dado, portanto. Obrigado, Danúbia Braga, em São Paulo. Jornal da Manhã, 6:32.
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2: Amanhã, 6 horas e 36 minutos. A Federação PSDB Cidadania lançou nesta terça-feira a candidatura de Soninha Francini para o Senado por São Paulo, além de confirmar também o apoio à reeleição do governador Tarcísio de Freitas. A reportagem é de João Vitor Revedilho.
3: O nome de Soninha Francini já era especulado nos bastidores das legendas há semanas, conforme a Jovem Pan já tinha antecipado. A chegada da ex-vereadora foi uma forma encontrada pelo PSDB e pelo Cidadania de ganhar protagonismo para alavancar as legendas no Estado nas eleições deste ano. A federação chegou a cogitar a possibilidade de lançar um candidato ao Palácio dos Bandeirantes, mas recuou após a percepção de falta de potência para sustentar o nome.
4: Acredito que nós temos um espaço para ocupar no estado de São Paulo. As candidaturas estão muito limitadas aos extremos e existe uma necessidade de ter uma candidatura ao Senado que trate da vida real das pessoas. O que de fato o Senado pode fazer para mudar para melhor a vida das pessoas. E acredito que a Soninha é essa candidata que ocupa exatamente esse sentimento que eu tenho certeza que vai durante a campanha deslanchar e vai ter grande chance para brigar para ser uma das nossas duas senadoras.
3: A entrada da ex-vereadora de São Paulo é uma sinalização ao eleitorado feminino numa tentativa de arrancar votos desse público de Simone Tebet e Marina Silva, candidatas na chapa de Fernando Haddad e que lideram a disputa ao Senado no Estado.
5: Acho que o melhor jeito de conquistar um voto é a pessoa conhecer a sua proposta, ou o seu ponto de vista, a sua visão e concordar com ela. Eu não gosto de quando as pessoas chegam e dizem assim, vota em mim porque eu sou mulher. Vota em mim porque eu sou jovem, vota em mim porque eu sou não sei do que, sou professora. Tá, você é mulher, você é jovem, você é idosa, você é professora. E o que, que você enxerga, o que, que você pensa agora sobre o Poder Judiciário? Sobre penduricalho, sabe? Então eu espero conquistar o voto das pessoas na hora que elas percebem que elas ou elas concordam comigo, ou como já aconteceu muito em outras campanhas, elas não concordam, mas elas sabem que eu estou sendo honesta. Elas sabem que eu estou dando uma opinião que é impopular, então elas descobrem que elas podem confiar em mim. E isso já me foi dito para mim por vários eleitores e eu acho incrível. A pessoa não concorda comigo, mas ela vota em mim, porque ela confia na minha seriedade.
3: O lançamento de Soninha Francini para a disputa ao Senado Federal já tinha sido acordado entre lideranças da Federação PSDB Cidadania e a alta cúpula da campanha de Tarcísio de Freitas nos últimos dias. Tarcísio já tem na sua chapa André do Prado e Guilherme Derrite e não deve apoiar Soninha diretamente, mas vê a entrada dela na disputa com bons olhos. Agora, PSDB e Cidadania negociam as suplências de Soninha Francini. A expectativa é que eles tentem aliados de outros partidos para compor a chapa. A convenção também confirmou o apoio da federação à reeleição de Tarcísio de Freitas ao Palácio dos Bandeirantes. Essa é a primeira vez que o PSDB não lançará um candidato ao governo do estado desde sua fundação.
6: Quando a gente fala de apoio, a gente fala de busca de convergências. E a gente valoriza essas convergências e temos muitas com a forma de governar do governador Tarcísio, né? O PSDB Cidadania tem uma responsabilidade com o Estado de São Paulo. Essa responsabilidade está materializada nessa alternativa que a nossa senadora, candidata a senadora Soninha Francini, passa a materializar a partir do dia de hoje. Mas sem dúvida nenhuma que vejo como um apoio natural. Até porque o nosso adversário histórico, não só no Estado de São Paulo, mas no Brasil é o PT, né? E o Estado de São Paulo, com essas candidaturas hoje colocadas, tinha já uma proximidade muito clara, desde que a nossa pré-candidatura ainda estava colocada, com o atual governador Tarcísio. Por isso que, somado todos esses fatores, a nossa convenção deliberou pelo apoio ao governador Tarcísio.
3: O evento ainda cravou a formação da chapa, com 71 deputados federais e 95 estaduais para as eleições deste ano.
2: Túlio Nassa segue aqui conosco nesta manhã de quarta-feira. Ô Túlio, é natural esse apoio ao governador por parte do PSDB Cidadania, especialmente quando a gente fala de PSDB, ainda que o PT tenha sido seu adversário histórico durante muito tempo, mas isso ficou bem no passado. E outro ponto, Que tipo de ingrediente que a Sonia

0: 60 aí para essa disputa ao Senado Federal, meu caro.
1: Olha, Nonato, é natural no mundo da política. Já dizia Otto
0: Wendt. O nome de Soninha Francini já.
1: A política é a arte do possível. Então, o PSDB, que já foi o principal partido aqui no estado de São Paulo, partido que governou o estado por 28 anos ininterruptamente, olha só, hein? Hoje é um partido médio, médio para pequeno, infelizmente, para o PSDB. E, portanto, o PSDB não tem chance alguma de lançar um nome com projeção para enfrentar Tarcísio de Freitas. Acredito que o quadro mais relevante seja o do Paulo Serra, mas ele mesmo já disse que não vai lançar a sua candidatura e que vai apoiar Tarcísio de Freitas. E, portanto, mostra a força do atual governador nessa corrida eleitoral para a reeleição e, infelizmente, a diminuição do tamanho do PSDB, que já rivalizou, como você bem colocou, com o PT no cenário nacional. E a entrada da Soninha nesse jogo para a candidatura ao Senado, ela reflete um detalhe, um segredinho ali importante. Há uma ajuda aos candidatos do Tarcísio de Freitas à corrida para o Senado. Por quê? Porque Soninha divide voto com as candidatas do PT, especialmente com a Marina, com as candidatas ao Senado pelo PT. Então, evidente, óbvio, ululante, que a entrada da Soninha favorece os candidatos ao Senado pelo governador Tarcísio.
0: Esse é o Túlio Nassa, trazendo a análise dele aqui para a gente com mais esse ingrediente na disputa eleitoral, dessa vez por São Paulo. 6h41 agora. 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
0: Até, valeu. Agora 6h45.

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1: A consultoria StoneX projeta um déficit de 1 milhão e 700 mil toneladas de açúcar na safra 26-27. E o mercado brasileiro pode ocupar papel estratégico, hein? As informações com a apresentadora do Hora H do Agro, Mariana Grilli.
2: O setor sucroenergético vive um contraste marcado por custos crescentes no campo e oportunidades no mercado externo. De um lado, a pressão vem do custo de produção, isso não é uma novidade, mas houve aí uma recente alta de quase 14% no preço da ureia em um único mês, de acordo com a consultoria StoneX, e isso reflexo aí do acirramento das tensões geopolíticas no Oriente Médio, o que acaba encarecendo o manejo não só do canavial, mas também de outras commodities. Como os fertilizantes, como a ureia, né, representam uma fatia expressiva das despesas operacionais, essa disparada comprime as margens do produtor, das usinas, mesmo aquelas que já tinham tido um bom planejamento. Por outro lado, tem um relatório também da StoneX que aponta um déficit global de 1,7 milhão de toneladas de açúcar para a safra 2026-2027. Isso a nível global, porque a Europa deve produzir 15% a menos de beterraba, e vamos lembrar que lá o açúcar é feito a partir da beterraba, e também o El Niño deve trazer impactos para a Ásia, como por exemplo na Tailândia, onde a produção de açúcar também deve sofrer uma redução. Ou seja, embora no Brasil aí os produtores estejam enfrentando essas margens apertadas, o Brasil ganha uma janela aí de protagonismo, de oportunidade no comércio global do açúcar, né, para suprir a escassez então desses mercados afetados pelo clima. A gente também precisa lembrar que para acompanhar o mercado do açúcar sob a ótica aqui do Brasil, é sempre importante também acompanhar a oferta e a demanda do etanol. Afinal de contas, a cana-de-açúcar aqui no Brasil, ela é destinada para o açúcar e ou para o etanol, mas tudo isso depende muito de demanda e oferta, de cotação das commodities, mas tudo isso a gente explica melhor lá no Hora H do Agro, então fica o convite para você acompanhar nosso programa. A gente está todo sábado às 5 da manhã no ar, também no horário alternativo do domingo às 6 da manhã, além do programa ficar disponível na íntegra no canal da Jovem Pan no YouTube.
1: 6 horas e 48 minutos, hora da gente conferir aqui as capas dos jornais que já estão circulando nesta manhã de quarta-feira pelo país. Começando aqui pelo jornal Estado de São Paulo, a manchete principal: inflação vem abaixo do previsto e eleva a expectativa de corte de juro. IPCA 15 sobe 0,06% em julho, os analistas projetam queda da Selic para a próxima reunião do Comitê de Política Monetária do Banco Central. Terremoto no Japão causa desabamento de shopping, casas e pontes também. Keiko assume com proposta de usar militares contra o crime no Peru. Keiko Fujimori, que assumiu o poder ontem lá em território peruano. Do Estadão, a gente vai agora para os destaques da Folha de São Paulo. A manchete principal: maioria avalia que Moraes agiu mal ao proibir Flávio de visitar Bolsonaro. É pesquisa do Datafolha, ouvindo as pessoas a respeito da decisão do ministro Alexandre de Moraes. Além disso, apesar dos juros altos, o crédito imobiliário sobe 23% no semestre. Trabalhadores vão receber 13 bilhões de reais de lucro do FGTS. É mais um tema que está na capa da Folha para hoje. E além disso, a foto de capa: terremoto atingindo o sul do Japão, derrubando prédios e deixando ao menos 13 mortos. É assunto também da capa de hoje da Folha de São Paulo. E para a gente fechar, vamos ao jornal O Globo, editado no Rio de Janeiro. Troca de débitos. A manchete principal diz que o governo estende o desenrola por mais 30 dias e invade o período eleitoral. É o programa de renegociação de dívidas bancárias, que tinha um prazo até segunda-feira, foi agora prorrogado por mais um mês. E foto de capa para Keiko Fujimori: a dinastia está de volta ao Peru. São os destaques dos principais jornais do país. Você acompanha diariamente na programação da Jovem Pan. Seguimos às 6h50 porque o Iraque solicitou uma reunião de emergência após os ataques americanos à Arábia Saudita. Nosso correspondente internacional, Luca Bassani, participa conosco, tem mais detalhes e informações direto da Europa a respeito desse cenário. Oi, Luca, bom dia para você.
0: Bom dia a você também, Nonato, a todos que nos acompanham. De fato, a situação no Oriente Médio se torna mais dramática a cada dia com o espalhamento desse conflito para outros agentes regionais, outros países. A gente muito fala aqui sobre o Estreito de Hormuz, o Irã e os países do Golfo. Agora, o Iraque também é um país que está afetado por tudo aquilo que acontece neste momento em relação a esses diferentes ataques. Durante as últimas horas, os grupos xiitas, que são muito próximos ao Irã, também realizaram ataques contra bases norte-americanas e, por sua vez, tiveram uma resposta, tanto dos sauditas quanto dos norte-americanos em território iraquiano. Na configuração religiosa do Oriente Médio, o Iraque é o único país árabe daquela região, além do Bahrein, que também segue o xiísmo em sua maioria, são 65% de xiitas. Então, muitos grupos que são jihadistas apoiam o Irã e acabam atuando diretamente neste sentido. Obviamente que essa reunião de emergência ela pode acabar tendo uma resposta coordenada dos iraquianos enquanto governo soberano aos ataques sofridos e também possivelmente uma coordenação destes grupos terroristas com o Irã, ou seja, a guerra se torna imprevisível, cada vez mais interligada em relação aos seus agentes regionais e as incertezas econômicas crescem. Afinal, o Iraque, país atingido, também é um grande produtor de petróleo, já teve uma redução brusca da produção do seu petróleo durante os últimos 4 meses, além de todos os demais países não estarem conseguindo exportar da mesma forma por conta do fechamento do Estreito de Hormuz, o barril do petróleo que voltou a subir mais $3 ali ainda gravitando acima dos $90, algo que é bastante preocupante para a economia global em um cenário de recessão. Ficaremos de olho ao longo do final dessa semana como os Estados Unidos e outros agentes diplomáticos responderão.
1: Luca Bassani atualizando para a gente essas informações sobre o conflito no Oriente Médio. Daqui a pouco ele está de volta com outros destaques. O Tribunal Superior Eleitoral ampliou a parceria com plataformas digitais para reforçar o combate à desinformação nas eleições deste ano. A iniciativa prevê ações conjuntas para proteger a integridade do processo eleitoral. Acompanhe na reportagem da Beatriz Souza.
3: O Tribunal Superior Eleitoral assinou memorandos de entendimento com as plataformas Meta, Google, X, o antigo Twitter, TikTok, Kawai, LinkedIn e Telegram para reforçar o combate à desinformação nas eleições gerais de 2026. A ideia é ampliar a cooperação com as plataformas digitais para reduzir a circulação de conteúdos falsos ou enganosos que possam comprometer a integridade do processo eleitoral. A preocupação não é pequena. Uma pesquisa do Instituto Data Senado mostra que 81% dos brasileiros acreditam que as chamadas fake news podem influenciar o resultado de uma eleição. Pelos acordos, as plataformas se comprometem a analisar denúncias encaminhadas pela Justiça Eleitoral sobre conteúdos com indícios de desinformação. A iniciativa integra o Programa Permanente de Enfrentamento à Desinformação do TSE, criado para reunir instituições públicas, empresas de tecnologia e entidades da sociedade civil no enfrentamento à disseminação de informações falsas. Na prática, as empresas vão indicar representantes para acessar o Sistema de Alertas de Desinformação Eleitoral, o SIAD. E é por essa plataforma que o TSE recebe as denúncias e faz uma análise inicial e encaminha às empresas apenas os casos que apresentem indícios de irregularidade. A decisão sobre eventual remoção ou aplicação das regras de uso continua sendo das próprias plataformas, de acordo com seus termos e com a legislação brasileira. Os memorandos também trazem medidas específicas para cada empresa. Com o Google, por exemplo, o acordo prevê proteção contra ataques cibernéticos que possam tirar do ar páginas oficiais ou dificultar o acesso da população a informações da Justiça Eleitoral. Também estão previstos treinamentos para servidores do TSE, dos Tribunais Regionais Eleitorais e magistrados sobre ferramentas de combate à desinformação e políticas da plataforma. No caso da Meta, empresa responsável pelo Facebook, Instagram, WhatsApp, o TSE poderá utilizar a API do WhatsApp Business para comunicar diretamente os eleitores. Outra ferramenta prevista é o megafone, que permite divulgar mensagens eleitorais sobre as eleições de 2026 para os usuários do Facebook e do Instagram, ampliando o alcance das informações oficiais. Já o TikTok, que reúne mais de 1 bilhão de usuários ativos no mundo e cerca de 91 milhões no Brasil, vai dar apoio às transmissões ao vivo de eventos do TSE e vai ajudar a ampliar o alcance de conteúdos oficiais da Justiça Eleitoral, como orientações aos eleitores e informações sobre as eleições de 2026. Já o X, rede social do bilionário Elon Musk, que já protagonizou embates com o ministro Alexandre de Moraes do Supremo Tribunal Federal, se comprometeu a destacar informações oficiais sobre as eleições nas páginas de busca e reforçar mecanismos para identificar e conter rapidamente conteúdos com desinformação e violação às regras de integridade cívica da rede. Além das plataformas digitais, empresas de inteligência artificial como a Eleven Labs e a OpenAI também aderiram ao Programa Permanente de Enfrentamento à Desinformação. A proposta é fortalecer a cooperação diante dos avanços de conteúdos produzidos por inteligência artificial, como imagens, áudios e vídeos manipulados, que representam um dos principais desafios para as eleições de 2026.
1: 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Agora são 6 horas e 57 minutos.
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4: Aqui na primeira edição do Jornal da Manhã da Jovem Pan. A segunda já está chegando com a Beatriz Frenner e também Cássio Zeiman.
5: Fechou, Nonato. Bom dia e bom descanso.
4: Bom trabalho para vocês.
6: Até amanhã.
4: Até. Valeu.

0: 7 horas da manhã.
1: Repita.
0: 7 em ponto da nossa quarta-feira, é a meiuca da semana, a reta final do mês, dia 29 de julho de 2026. Seja bem-vindo, bem-vinda à segunda edição do Jornal da Manhã. Bom dia, Cassius.
1: Bom dia, Beatriz Frenner. Bom dia, pessoal de casa que está acompanhando o Jornal da Manhã nessa segunda edição. Bora seguir juntinho nas próximas 3 horas com as principais informações do Brasil e do mundo nesta quarta-feira.
0: Lula provoca Donald Trump em visita ao hospital de Andaraí, no Rio de Janeiro. O presidente cita o SUS e diz que tratamento de saúde não é para rico, é para quem está doente.
1: Em nova rodada do Brasileirão, o Internacional recebe o Flamengo no Beira-Rio e o líder Palmeiras encara o Vitória no Barradão. Em Salvador, Mirassol e Remo jogam também no Maião e o Fluminense enfrenta o Bahia no Maracanã.
0: O Jornal da Manhã também vai destacar para você informação ao vivo com as nossas equipes, começando por Brasília, Marco Viana com novidades envolvendo medidas do TSE.
2: Isso mesmo, o Tribunal Superior Eleitoral e o Telegram firmam parceria para reforçar o combate à desinformação e proteger a integridade das eleições de 2026.
1: E o destaque do Rio de Janeiro, criminosos invadem área dominada por facção rival lá na capital fluminense. Quem traz os detalhes é Rodrigo Viga.
3: E a polícia do Rio de Janeiro, viu, Cássio, já está à procura desses mais de 10 criminosos fortemente armados, ligados ao Comando Vermelho, que tentaram invadir uma área na zona oeste da capital, dominada há muito tempo por milicianos. Daqui a pouco eu trago mais detalhes aqui na Jovem Pan.
0: A Danúbia Braga, ao vivo de São Paulo, destaca novidades sobre aquele programa do governo federal para ajudar quem está endividado.
4: Isso mesmo, desenrola 2.0 prorrogado até dia 31 de agosto, anúncio feito pelo ministro da Fazenda, Dario Durigan, e decisão tomada em conjunto com o presidente Lula.
1: E da Europa, o destaque com Luca Bassani, a Ucrânia adverte o Irã a não retaliar após ataque a navio, Luca.
5: Exatamente, após a destruição de um navio iraniano no Mar Cáspio e da ameaça dos iranianos à Ucrânia, o ministro das Relações Exteriores ucraniano advertiu para que o Irã não retalhe e para que os dois países que participam de guerras regionais não façam parte de um novo conflito armado dentro da geopolítica atual.
0: A gente traz para você também os destaques da previsão do tempo, Paula Nobre. O assunto é o Rio Grande do Sul.
6: É o Rio Grande do Sul. Hoje é mais um dia de ventos fortes, na casa dos 90 quilômetros por hora. E chance de mais um tornado no sul do Brasil. A gente vai falar sobre isso. E por aqui no sudeste tem mudança no tempo com chegada de frente fria.
0: Combinado.
1: E os movimentos da economia com o nosso Alan Gani. E hoje tem decisão da taxa de juros nos Estados Unidos, o dado mais importante do planeta, e pode ter reflexos no dólar por aqui.
0: Serve aquele primeiro café da manhã, vem com a gente, são 3 horas de muita energia, informação e análise junto com você. A gente já inicia te contando que o Tribunal Superior Eleitoral e o Telegram fecharam um acordo para combater a desinformação nas eleições deste ano. A parceria prevê ações conjuntas para identificar conteúdos falsos e orientar os eleitores na plataforma. Marco Viana chega ao vivo de Brasília com essas novidades. Bom dia, Marco, bem-vindo.
2: Olá, Bia. Bom dia para você, Cássius, a todos que nos acompanham na segunda edição do Jornal da Manhã. Olha, o objetivo desse acordo é reduzir a circulação de informações falsas e fortalecer a confiança dos eleitores no processo eleitoral de 2026. O memorando de entendimento foi assinado pelo presidente do Tribunal Superior Eleitoral, ministro Cássio Nunes Marques, e pela representante legal do Telegram aqui no Brasil, e reúne uma série de medidas que devem ser adotadas ao longo do período eleitoral. Entre elas está a criação de um boot oficial do TSE dentro da plataforma e, por meio desse canal, os usuários poderão receber informações oficiais da Justiça Eleitoral, tirar dúvidas, receber comunicados personalizados de acordo com a região onde moram e até enviar feedbacks, retornos, solicitações ao tribunal. Bom, o acordo também prevê que o Telegram passe a ter acesso ao sistema de alertas de desinformação eleitoral, o SIAD. Com isso, representantes da empresa vão receber e analisar denúncias sobre possíveis conteúdos que possam violar a legislação eleitoral. É importante destacar que esse canal servirá apenas para troca de informações relacionadas à desinformação e não substitui as comunicações judiciais feitas pelo TSE. Bom, o memorando também prevê a realização de ações conjuntas e projetos para esclarecer como funciona a plataforma e quais mecanismos já existem para identificar e conter a disseminação de conteúdos falsos. No documento, o tribunal destaca que a produção e a divulgação de informações fraudulentas podem comprometer a legitimidade e a credibilidade das eleições. Bom, além de prejudicar a capacidade do eleitor de tomar uma decisão consciente na hora do voto. Por isso, o TSE afirma que o enfrentamento à desinformação depende da união de esforços entre a Justiça Eleitoral, as plataformas digitais, a iniciativa privada e a própria sociedade. O acordo terá vigência até o dia 31 de dezembro de 2026, período em que as duas instituições devem manter essa cooperação para garantir mais transparência, segurança e integridade no processo eleitoral. Volto com vocês.
0: Obrigada, Marco, pelas informações. Túlio Nassa está ao vivo com a gente para nos ajudar a analisar esse assunto. Ô, Túlio, nas duas últimas eleições, uma das grandes preocupações foi justamente sobre a disseminação de desinformação, das chamadas fake news, mas ainda existia uma linha muito tênue entre o que era opinião e as pessoas se sentindo cerceadas de fazer as próprias publicações e o que de fato caracterizaria as fake news. Você acha que nesse ano está mais calibrado esse ajuste? Bom dia.
7: Bom dia, Beatriz. Prazer estar de volta aqui no Jornal da Manhã, na sua segunda edição. E bom dia também ao ouvinte telespectador que nos acompanha. Olha, Beatriz, a palavra de ordem deve ser equilíbrio, deve ser calibragem, como você bem colocou. Por quê? Veja só, Benjamin Franklin, o grande idealizador da democracia ocidental, dizia o seguinte, que sem liberdade de expressão não há democracia. A nossa Constituição também fala a mesma coisa, que é livre a manifestação do pensamento. O inciso 9º do artigo 5º veda a censura. O que é a censura? É exatamente a proibição prévia pelo Estado da manifestação do pensamento do cidadão. Então, é importante manter a liberdade de expressão. O que é desinformação? Desinformação é um conceito, muitas vezes, subjetivo. Não é possível aferir o que é verdade e o que é mentira na grande maioria das situações. Então, cabe ao Tribunal Superior Eleitoral muito equilíbrio, muito bom senso. Nós já tivemos experiências ruins internacionalmente. Mark Zuckerberg, criador do Facebook, confessou que nas últimas eleições lá nos Estados Unidos, ele cometeu sim alguns direcionamentos. Por quê? Porque é muito difícil fazer essa autotutela, essa autoproteção pelas redes sociais do que é informação e do que é desinformação. O ideal seria que o Tribunal Superior Eleitoral fosse vigilante e atento e sempre que houvesse uma desinformação, uma fake news, uma ofensa, ele atuasse a posteriori e não a prioristicamente. Esse é o detalhe do jogo, Beatriz. É preciso que a gente tenha um equilíbrio entre a liberdade de expressão e a igualdade no pleito eleitoral.
1: Perfeito, Túlio. Obrigado pelo seu comentário. A gente segue o Jornal da Manhã com mais informações ao vivo para vocês ficarem muito bem informados. É um assunto que, é claro, vai dominar também ainda mais esse pleito eleitoral. A questão envolvendo a desinformação foi muito debatida já há 4 anos entre, né, as eleições presidenciais. Então é importante a gente conseguir fazer esse discernimento, esse entendimento do que é verdade, o que é mentira, o que foi uma postagem, o que foi uma crítica, o que foi um elogio, para que tudo isso faz parte, é claro, de uma disputa política. Mais do que isso, que pode, inclusive, influenciar o voto do próprio eleitor. Vamos seguir, então, com mais notícias, porque os Estados Unidos renovaram por 1 ano o estado de emergência nacional contra o Brasil. Essa medida, gente, dá direito à imposição de sanções ao país. Os detalhes com Eliseu Caetano.
8: A Casa Branca decidiu manter, por mais 1 ano, essa emergência nacional relacionada ao Brasil. O aviso representa, portanto, a renovação da medida anunciada originalmente pelo governo americano em julho do ano passado. Essa decisão de hoje não cria uma nova emergência e também não anuncia novas sanções contra o nosso país. Pela legislação dos Estados Unidos, uma emergência nacional precisa ser renovada anualmente para continuar válida. No documento divulgado pela Casa Branca hoje, o governo americano afirma que as condições que levaram à declaração inicial continuam existindo. Segundo o texto, determinadas políticas e ações atribuídas ao governo brasileiro ainda representam uma ameaça incomum e extraordinária à segurança nacional, à política externa e aos interesses econômicos dos Estados Unidos. Entre os argumentos apresentados estão acusações de interferência na economia americana, restrições à liberdade de expressão de cidadãos e empresas daqui dos Estados Unidos, supostas violações de direitos humanos e prejuízos aos interesses americanos no Brasil. O documento também volta a citar a situação envolvendo o ex-presidente Jair Bolsonaro, seus familiares e apoiadores, além de decisões do Supremo Tribunal Federal relacionadas a prisões e remoção de conteúdo na internet. A Casa Branca afirma que essas medidas seriam exemplos de ações que justificam a continuidade da emergência. Com a renovação, o presidente americano mantém os poderes previstos na ordem executiva assinada em 2025, que permitem ao governo adotar medidas como sanções ou outras ações, caso considere necessário. Mas é importante salientar que, na prática, a decisão desta terça-feira não muda nada imediatamente. Não há novas punições anunciadas, não há alteração automática nas relações entre o Brasil e os Estados Unidos e também nenhuma nova medida econômica entra em vigor neste momento. O aviso final ainda será publicado no Diário Oficial do governo americano e também enviado depois ao Congresso dos Estados Unidos, como determina a lei. A renovação mantém, então, a base jurídica criada no ano passado e deixa aberto o caminho para possíveis ações futuras caso a administração americana decida utilizar esses poderes. Direto dos Estados Unidos, Eliseu Caetano para a Jovem Pan.
1: Vamos repercutir esse assunto com Túlio Nassa. Túlio, antes de tudo, bom dia para você. Ontem o próprio Brasil, né, ingressou na OMC, né, contra o tarifaço de Donald Trump, mas a gente sabe que é um recurso, uma medida que tem um peso muito mais simbólico e também para marcar posição diante, né, da política comercial e tarifária de Donald Trump. Mas agora essa renovação do estado de emergência é uma renovação, é uma medida com caráter muito mais político do que comercial?
7: Bom dia, Cássio. Um prazer estar aqui dividindo a bancada contigo novamente. Olha, é uma medida muito mais política do que comercial, porque na prática ela não traz nada de novo nas relações entre Brasil e Estados Unidos, não impõe nenhuma nova sanção, ela só renova aquilo que infelizmente vem ocorrendo nas relações diplomáticas entre Brasil e Estados Unidos, que é um grande desalinhamento. Veja, Winston Churchill, o grande estadista que lidou na Segunda Guerra Mundial, venceu Hitler, dizia o seguinte, que a diplomacia é a arte de ser convidado para ir ao inferno, aceitar o convite, fazer bem feito e depois agradecer pelo convite feito. Ou seja, a diplomacia lida exatamente com as dificuldades. Num mundo globalizado, num mundo polarizado, em que Donald Trump dá as cartas, muitas vezes usando da força, é preciso de muita habilidade diplomática para que o Brasil defenda os verdadeiros interesses nacionais. Veja, nós já tivemos Oswaldo Aranha, um grande diplomata, que liderou a Assembleia da ONU para a constituição de dois estados, Israel e Palestina. Olha que conflito difícil que o Brasil mediava e conseguiu, naquela ocasião, na década de 40, estabelecer esses dois estados. E hoje nós vivemos uma diplomacia melindrosa, uma diplomacia melindrada, que muitas vezes vai no campo da bravata do que procurar amenizar esses conflitos e fazer com que o Brasil, que é um país neutro, o Brasil é um país cheio de riquezas naturais, o Brasil deveria se dar bem com todo mundo, fazendo com que o Brasil, portanto, tenha conflitos. Para quê? Para que haja lucro político eleitoral aqui dentro do território nacional. Isso é inadmissível. A diplomacia precisa estar separada da política eleitoral brasileira. Mas, infelizmente, não é isso que a gente vê nos dias de hoje, Cassius.
1: Perfeito, Túlio. Lucas Merreiro também está ao vivo conosco para comentar sobre esse assunto. O Merreiro, no comunicado de ontem, o próprio Estados Unidos disse que o Brasil interfere na política econômica norte-americana. E o comunicado veio com uma série de anúncios e de recados, dizendo, inclusive, que o Brasil persegue ex-presidente, seus familiares, que tem um Supremo Tribunal Federal muito mais ali ativo, autoritário, um recado bastante duro, né, para as autoridades, para os poderes aqui do nosso país. Você acredita que esse comunicado, essa decisão de renovar, de estender o estado de emergência, traz um recado político e também uma influência por parte de aliados do ex-presidente Jair Bolsonaro?
9: Bom dia, Cássio, bom dia. Túlio, todos que nos acompanham nessa segunda edição do Jornal da Manhã. Eu acredito que essa nota dos Estados Unidos, essa renovação do estado de emergência, ela é muito mais por motivos econômicos do que por motivos políticos. É uma espécie de intimidação a mais que tem feito ali, uma pressionada a mais que estão fazendo no governo brasileiro, porque não estão conseguindo negociar com esse governo Lula, e essa é a grande verdade. Esse governo no Lula 3, tem se mostrado um fracasso institucional no que diz respeito a diálogo com aliados, especialmente com os Estados Unidos. O Lula acha que ele ainda está em 2008, 2009, quando ele era visto como uma figura exótica, interessante, agradável, né? O Obama vinha aqui para o Brasil e falava "he's the man", né? Ele é o cara, só que não é mais bem assim. O Lula tem sido muito pressionado a conversar com os Estados Unidos por razões majoritariamente econômicas, né? E aí os Estados Unidos têm aquela série de reclamações, algumas que fazem sentido, outras que não fazem tanto sentido assim, mas existem essas reclamações, e o Brasil não está sabendo responder. Aliás, sequer tem interesse em responder isso, sequer tem interesse em convidar os Estados Unidos para conversar, para resolver essa situação, ficam numa bravata eterna. Então, ontem mesmo acionaram a OMC contra as tarifas americanas, coisas que não vão resolver o problema. E aí os Estados Unidos seguem pressionando, seguem intimidando. É claro que o presidente Trump, ele é aliado do Jair Bolsonaro, a família Bolsonaro tem uma certa proximidade com a família Trump, e por declarações que ele já deu à imprensa, né, que o Trump comentou esse caso do Jair Bolsonaro, ele considera uma injustiça. Mas eu não acredito que esse seja a principal força motora por trás desses novos andamentos dos Estados Unidos, né? Às vezes ele está usando isso também, existe uma insatisfação pessoal, mas está usando isso para pressionar ainda mais o governo brasileiro. Lembrando que no ano passado, quando o Trump impôs ali a Magnitsky ao Alexandre de Moraes, inicialmente ele falou que era por isso, né? Pô, estão perseguindo meu aliado aqui, Jair Bolsonaro, então eu vou impor a lei Magnitsky contra o Alexandre de Moraes. Mas logo depois, o Lula foi lá, conversou com ele, firmou um acordo, pelo menos à época, que até hoje não sabemos muito bem que tipo de acordo foi esse, e o Trump retirou a Magnitsky. Ou seja, o interesse dele naquele momento era pressionar politicamente para ter um ganho econômico. Eu acredito que novamente seja o caso. Acho que é isso que está acontecendo agora.
0: Notícia agora para as pessoas que estão enroscadas com algum tipo de dívida. O governo federal vai prorrogar o programa Desenrola Brasil 2.0. A Danúbia Braga, ao vivo de São Paulo, traz as informações para a gente e principalmente o detalhe a respeito de até quando, né, esse programa vai ser prorrogado. A gente sabe que é um pacote de medidas aí fiscais que o governo acabou liberando para ajudar as famílias que estão com dificuldades de pagar dívidas. Mas existem alguns critérios, não é todo mundo que pode aderir a esse programa. São ali grupos específicos que levam em consideração o tamanho da dívida, o tipo desse financiamento, o tipo dessa dívida e também levam em consideração a renda familiar. O programa Desenrola 2.0 é, portanto, a sequência de uma outra etapa que já havia sido divulgada no ano passado pelo governo federal. Danúbia Braga, conta pra gente até quando vai ter, então, Desenrola 2.0 disponível para quem está endividado. Bom dia, bem-vinda.
10: Oi, Bia, bom dia para você, bom dia a todos. Pois é, até o dia 31 de agosto, esse prazo então foi prorrogado para essa data até o fim do próximo mês, de acordo então com o anúncio feito pelo ministro da Fazenda, Dario Durigan. Ele disse ainda que deve ser oficializada essa data, essa prorrogação, até a próxima sexta-feira. Além disso, existe ali também a questão de ter essa decisão ter sido tomada em conjunto com o presidente Lula, de acordo então com o ministro. E aí o grande objetivo é ampliar a oportunidade para as famílias endividadas regularizarem as suas dívidas. Então, de acordo com ele, a regularização de pendências bancárias facilita o acesso ao crédito. E aí, entre os beneficiados, as pessoas beneficiadas, o ministro destacou os motoristas de aplicativos, os taxistas, entregadores e caminhoneiros que pretendem trocar, por exemplo, de veículo aqui no Brasil através do programa Move Brasil. O ministro também disse o seguinte, que para a prorrogação não vai ter impacto, então, nas contas públicas, uma vez que os recursos destinados
4: vinculados ao programa já são suficientes para atender essa demanda prevista. Para a gente ter uma ideia do até o momento, né, qual foi então o número de pessoas que renegociaram as suas dívidas e aproveitaram já o Desenrola 2.0, em torno de 3,6 milhões de renegociações foram realizadas até o final de junho. Além disso, o Ministério também da Fazenda disse que o programa beneficiou e renegociou mais de 22 bilhões de reais. Com isso, a dívida teria recuado de 22 bilhões para cerca de 4 bilhões de reais. Então, é mais um tempo para as pessoas aí que têm alguma dívida e precisa renegociar. Esse prazo ampliado até o fim de agosto, a oficialização deve ser feita, ou seja, deve ser publicado no Diário Oficial até a sexta-feira, é claro que a gente vai seguir acompanhando, mas esses são os dados. De acordo com a pasta, em torno de 3,6 milhões de renegociações foram realizadas até o fim do mês passado. A gente ainda não tem balanço do quanto isso foi feito já nesse mês de julho. Volto com vocês.
0: Obrigada, Danúbia Braga. Olha quem deu mais alguns passos aqui dentro do estúdio, meu amigo Alan Gani.
11: Prazer estar aqui. Bom dia.
0: Chegou para o lado de cá da conversa para a gente justamente falar sobre o programa Desenrola 2.0. Mas antes da gente trazer a análise, Gani, nós temos aqui um trecho da entrevista do momento do pronunciamento do ministro da Fazenda, Dario Durigan, quando fez o anúncio dessa prorrogação do programa. Vamos entender.
12: Não tem impacto econômico do ponto de vista do Tesouro Nacional, do governo. Os recursos que foram mobilizados, eles são suficientes para usar esses 30 dias para as novas renegociações. E as condições do programa, elas se mantêm as mesmas do que foi originalmente anunciado. Então, portanto, não tem nenhuma restrição ou ampliação ou alteração com relação ao que a gente apresentou no novo Desenrola Brasil, originalmente.
0: Gani, a oportunidade é boa para quem está endividado e busca resolver a situação financeira. O ministro disse que não tem impacto econômico, mas você sempre reforça nesse jornal aqui que não tem almoço grátis.
11: Não tem almoço grátis, perfeito, Bia. Porque veja, né? O que acontece? A pessoa, ela utiliza o FGTS para quitar a sua dívida. Mas o governo, por trás, ele acaba sendo o garantidor daquilo. Então, se a pessoa não pagar, quem vai pagar é o governo. E aí é difícil a gente ter uma estimativa muito precisa de quantas pessoas vão aderir e de quantas pessoas também vão honrar o pagamento com o FGTS. Então, assim, claro que vai ter um impacto fiscal e, no meu entendimento, essa prorrogação, Bia, ela tem muito a ver com as eleições. É um programa popular e populista ao mesmo tempo. Ele tem um grande apelo eleitoral e aí é por isso que essa prorrogação até o dia 31 de agosto.
0: Entre as camadas de críticas que a gente vê nesse programa, Gani, além de ajudar realmente as pessoas a saírem do sufoco no fim daquele mês, existe também a análise de que não resolve o problema do endividamento, porque a pessoa sai de uma conta e entra em outra justamente porque tem brasileiro parcelando o pagamento do mercado.
11: Perfeito.
0: Paga o mercado no crédito. Então, são contas básicas que acabam se tornando dívidas.
11: Claro. E olha só o que acontece. É curioso, porque de um lado, o governo oferece o programa Desenrola para você sair do endividamento. Mas, por outro, ele fomenta o crédito em várias modalidades, pessoa física, pessoa jurídica, com taxas de juros subsidiados, ou seja, taxas de juros bem abaixo daquelas praticadas pelo mercado, juros a 8%, 9%, por exemplo, Minha Casa Minha Vida, inclusive com a intenção de estender a faixa de renda do Minha Casa Minha Vida, com pessoas que ganham até talvez 20 mil reais por mês, o que é bastante coisa. Então, ele estimula o crédito numa ponta, ele está estimulando o endividamento. E na outra ponta, ele oferece esse programa, né, para você sair da dívida. Ou seja, não faz muito sentido, porque se de fato você quer resolver a questão, o que você faz? Bom, você não estimula o endividamento, né? Além do que, esse estímulo também ao endividamento, né, a esse crédito subsidiado, Bia, traz impactos também inflacionários, o que diminui também o poder de compra da população. E isso também diminui a sua capacidade de pagar e honrar as suas dívidas.
0: Para a gente fechar aqui rapidão, meu amigo, o remédio deveria ser mais amargo? Qual seria esse remédio?
11: O remédio deveria ser mais amargo. A gente fala muito em finanças num conceito chamado moral hazard. Em português seria o próximo de risco moral. Então o que, que acontece? Quando você oferece um programa como o Desenrola, você dá um incentivo para a pessoa continuar caindo, pegando mais dívidas, né? Por quê? Porque você fala, bom, se no final das contas o governo vai me salvar, eu vou continuar endividado, né? Lá na frente eu não vou pagar a dívida, porque depois vem o governo e oferece uma linha de crédito com uma taxa de juros menor, ou oferece o FGTS. Então, para que, que eu vou pagar em dias de dívida? Você tem que ter uma punição por você se tornar inadimplente. Isso não se trata de ter mau coração, mas isso se trata de um incentivo econômico racional.
0: Valeu, Gani. Sempre bem-vindo desse lado de cá também, viu? Até mais.
11: Com certeza.
13: Olha, já quero o Gani aqui desse lado também, viu? E olha só, a Polícia Militar do Rio de Janeiro impediu uma tentativa de invasão de criminosos ligados a uma facção na região de Guaratiba, que fica na zona oeste da capital fluminense. Rodrigo Viga está ao vivo conosco, vai trazer todos os detalhes. Viga, bom dia.
3: Tudo bem, Cássio? Bom dia para você. É hoje, hein, Cássio? Agora é de verdade, acertei, né? 19 horas e 30 minutos, encontro marcado. Bom dia para Bia. Um bom dia especial para você, ouvinte, espectador, internauta da Jovem Pan. Mais um capítulo de uma disputa, de uma guerra que vem acontecendo há semanas na zona oeste do Rio de Janeiro. É o principal reduto dos grupos paramilitares que começaram a surgir no século passado, ganharam força, pujança e poderio aqui no Rio de Janeiro. Como a gente vem dizendo aqui no microfone da Jovem Pan, desde 2024, o Comando Vermelho disse publicamente na cara da sociedade que estava iniciando uma campanha de expansão territorial, não só no estado do Rio de Janeiro, mas também em nível local. Falamos muito sobre a zona sudoeste do Rio de Janeiro, onde o Comando Vermelho tenta criar um cinturão, falta apenas a comunidade Rio das Pedras, e na zona oeste do Rio de Janeiro a situação não é muito diferente. A facção criminosa vai avançando buscando território, dessa vez em Guaratiba, numa região da zona oeste do Rio de Janeiro. As imagens captadas por câmeras de segurança de moradores da região chamam bastante atenção. Cenário de guerra. Mais de 10 criminosos fortemente armados com fuzis e metralhadores, usando roupas fardadas, touca ninja. Alguns deles, né, desembarcam de uma van para tentar dominar essa área, esse território de Guaratiba, na zona oeste do Rio de Janeiro. Segundo moradores, o clima vem sendo de pânico e medo ao longo dessas últimas semanas, por conta dessa tentativa do tráfico expulsar a milícia dessa região de Guaratiba. A Polícia Militar foi acionada. Quando chegou ao local, não havia mais ninguém por lá, apenas a van que tinha sido roubada momentos antes para essa ação criminosa em Guaratiba, zona oeste aqui da capital. É importante dizer, né, e reforçar que a zona oeste é o berço dos grupos paramilitares, mas o Comando Vermelho tem feito um esforço tremendo, gigantesco, para ser uma espécie de facção dominante, onipresente aqui na cidade e no estado do Rio de Janeiro, que tem 1.100 comunidades no município e cerca de 1.800 favelas em todo o estado. São mais de 20% dos moradores do estado do Rio de Janeiro vivendo em áreas conflagradas, dominadas sob a égide do crime organizado. Seja facção criminosa, seja grupo paramilitar, meu caro Cássio.
0: Pode ser. Obrigada, viu, Rodrigo Viga? A imagem é impressionante. Vamos retomar rapidinho, só para a gente descrever para quem nos acompanha pelo rádio. É possível ver um grupo de criminosos, são pelo menos 10, no mínimo ali, pelo que a gente consegue contar rapidamente. Eles descem de uma van estacionada em um fim de rua, estão completamente fardados, pulam uma cerca, depois estouram essa cerca e estão com fuzis invadindo essa área, que é controlada, segundo as investigações, pela milícia no Rio de Janeiro. E teve um confronto, uma ação com a Polícia Militar, que conseguiu impedir o avanço desses criminosos que seriam ligados ao Comando Vermelho, a, portanto, crime organizado nessa região do Rio de Janeiro. Impressionante a cena. A gente vem com uma etapa agora de previsão do tempo para você nessa quarta-feira, meiuca da semana. Esperamos sol e calor em São Paulo, mas o destaque, Paula Nobre, é para a situação no Rio Grande do Sul. Sim. Extremamente grave e sensível que tem acontecido por lá.
6: Exatamente. A gente vai falar dessa situação. Bom dia, Bia. Bom dia, Cássio. Bom dia à nossa audiência. Ontem, um tornado se formou ali no noroeste gaúcho. A explicação desse tornado eu trago para vocês. Foi uma tempestade muito forte que se tornou. Ela deu origem a uma supercélula. Quando o ar dentro dela sobe e gira, formando essa circulação, para você que está nos acompanhando por imagens, você consegue ver. E dentro dessa tempestade, os ventos começaram a ganhar força e rotação. É assim que se forma esse tornado. Essa rotação se intensificou. Por volta das 6 horas e 25 minutos da noite, no interior de Giruá, e na região de Senador Salgado Filho, região do noroeste gaúcho.
14: E a quantidade de descarga elétrica, né, dentro
6: muitas
14: dessa nuvem,
6: dá pra ver muito raio ali. Muitas descargas elétricas, ventos muito fortes, de até 100 km por hora.
14: Nossa, impressionante.
6: Esse tornado deixou, inclusive, vários transtornos e desastres na região, até feridos. Todo esse transtorno está sendo contabilizado ali na região sul do Brasil. Ontem a gente teve todos os fenômenos possíveis ali no estado gaúcho, desde chuva muito forte, rajadas fortes de vento, tornado, granizada também no Rio Grande do Sul, granizo alto, fortíssimo, inclusive. Eu vou trazer imagens na próxima entrada nossa, inclusive, que mostra o chão completamente branco, casas destelhadas também, então todos os fenômenos foram registrados.
14: Você já estava alertando, né, minha amiga?
6: Exatamente. Para hoje, a condição ainda é de chuva forte no Rio Grande do Sul por causa da chegada dessa frente fria. Essa frente fria começa a se deslocar e começa a livrar o sul gaúcho. Sul e oeste gaúcho hoje, região da Campanha Gaúcha, litoral também, a chuva começa a ser menos persistente. Mas ela vai avançando para áreas mais centrais do Rio Grande do Sul e norte gaúcho mais uma vez. Leste do Rio Grande do Sul, atenção litoral gaúcho, a chance é de chuva forte também. E à medida que essa frente fria vai avançando, ela vai se aproximando de alguns outros estados, por exemplo, o estado de São Paulo, que hoje a tendência já é de chuva em áreas que fazem divisa São Paulo e Paraná. E atenção, você que está também no sul de Mato Grosso do Sul, também tem chance de chuva forte. Oeste paranaense e oeste de Santa Catarina, temporal. Muita atenção, temporal, chuva forte e alerta para volumes expressivos para hoje também. Vamos ao nosso próximo mapa que vai mostrar as áreas de tempo firme. Hoje a capital paulista já tem máxima de 30 graus, não chove por aqui ainda, mas entre a noite e amanhã, de amanhã, a chuva chega por aqui por causa do avanço dessa frente fria. Oeste paulista e sul do estado de São Paulo, região de Registro, região de Santos, ali litoral sul de São Paulo, já tem chance de chuva para hoje. Tem alerta da Defesa Civil, inclusive, para a chegada dessa frente fria aqui em São Paulo para amanhã, tá? Muita atenção. Goiás, Distrito Federal, Minas Gerais, Espírito Santo e Rio de Janeiro, todas essas áreas ainda com sol, calor e umidade relativa do ar muito baixa. Tem alerta, inclusive, para umidade chegando a 12% mais uma vez. Interior da Bahia nessa condição. A chuva diminui em boa parte da região nordeste do Brasil, mas ela ainda avança na região norte do país. Atenção você que está no Acre, Amazonas, Roraima e também Rondônia. Temos as temperaturas para hoje. Elas ainda ficam elevadas no centro e norte do Brasil. A gente está falando de temperatura perto dos 40
14: graus. O que vai acontecer em Cuiabá hoje?
6: Cuiabá 339. Temos um errinho aqui.
14: Veio um 3 a mais aqui, tá, pessoal? É 39.
6: É 39 graus muito hoje em Cuiabá, ok? Para você que está em Cuiabá, não se assuste, mas 39 também está muito quente. 33 graus em Campo Grande, 34 em Palmas, 30 na capital paulista e para você que está em Porto Alegre, máxima de 19 graus.
14: 30 graus em São Paulo, em pleno inverno.
6: Em pleno inverno. E aí a gente tem aquela condição de calor pré-frontal, tá? Calor aqui em São Paulo hoje,
14: antecedendo
6: a chegada da frente fria de amanhã aqui em São Paulo.
14: É combustível. Como é que tá o nosso amanhecer?
6: Tá lindo hoje aqui em São Paulo, mas tem aquele fundinho, se a gente olha lá no horizonte, a gente consegue observar aquela camada de poluição, essas partículas de poluição aqui em São Paulo, que só vão se dispersar a partir de amanhã com a chegada dessa umidade por aqui.
14: Então a gente agradece a chuva que vem por aí.
6: Sim, muito. E a gente vai falar de reservatório também. Os reservatórios aqui, que abastecem a região metropolitana de São Paulo, estão, ó, baixíssimos.
14: Estamos ligados e torcendo também para a situação no Rio Grande do Sul se resolver.
6: Muito.
14: E quem sabe aí os transtornos serem menores hoje. Obrigada, Paula. Até já.
6: Tchau para vocês.
14: Tchau, tchau.
15: E olha, a Ucrânia advertiu o Irã e solicitou que o país não retalie os ataques feitos a um navio no Mar Cáspio. Luca Bassani está ao vivo conosco para atualizar como é que está essa situação. Luca, seja bem-vindo mais uma vez. Bom dia, meu amigo. A gente está discutindo ao longo desses últimos dias dois conflitos do leste europeu e também no Oriente Médio. Mas parece que estão dialogando e há um risco grande de duas guerras virarem uma só.
16: Exatamente, Cássio. Bom dia a você, a Bia, a nossa audiência. Dois conflitos regionais
5: muito relevantes e que se mostram interligados. Antes de dizer aquilo que a Ucrânia, de fato, advertiu ao Irã durante as últimas horas, é bom te recapitular o que aconteceu na semana passada, quando uma embarcação iraniana, através do Mar Cáspio, que é um imenso corpo de água que faz divisão com vários países, dentre eles o Irã e a Rússia, levava nessa embarcação armamentos do Irã para a Rússia quando houve um bombardeio ucraniano que destruiu esta embarcação. A Ucrânia, através do próprio presidente Zelensky, admitiu a autoria desse ataque

0: considerando a fragilidade de cada um destes agentes nas suas próprias frentes, né, nos seus próprios conflitos, mas é algo que chama a atenção, algo que também a gente já falou aqui, principalmente no aspecto econômico, já que as sanções econômicas na Rússia, a questão do gás natural russo afeta o preço da energia na Europa, o fechamento de Hormuz afeta o preço do petróleo em todo o mundo, ou seja, por mais que os conflitos tenham razões históricas diferentes, motivos geopolíticos diferentes, ele sempre tem um ponto de interligação que a gente sempre está de olho para contextualizar aqui para a nossa audiência, principalmente neste momento de tantas incertezas e onde a diplomacia parece não ter vez. Seja na guerra da Ucrânia, seja na guerra do Irã, há muito tempo não falamos sobre tratativas, negociações que possam colocar fim de maneira pacífica a esses dois conflitos.
1: Muito obrigada, Luca. Bom trabalho e até já. O Ministério Público de São Paulo denunciou 4 suspeitos de envolvimento em um grupo ligado ao PCC e seriam suspeitos que promoveriam ataques a autoridades. David de Tarso, o que eles estavam planejando e qual que é o teor dessa denúncia do MP? Bom dia, bem-vindo.
2: Oi, Bia, muito bom dia a você, ao Cassius e a todos que nos acompanham. Exatamente, mais um plano então para tentar matar o promotor Lincoln Gaquia do GAECO, que há mais de 2 décadas combate o crime organizado, e também o coordenador das penitenciárias da região oeste do estado de São Paulo, Roberto Medina, que também já é coordenador há muitos anos, o conheço os dois na realidade, e sempre quando eles se colocaram contra a facção, eles se tornam uma pedra no sapato do crime organizado e dessa maneira promovem esses planos. Em outubro do ano passado, 8 pessoas foram investigadas justamente sobre essa questão de tentar executar tanto o coordenador como também o promotor. E agora, um novo plano, porque as investigações vão avançando, celulares recolhidos também desses investigados revelaram que as rotinas tanto do Medina como também do Gaquia eram monitoradas. Por isso que o Ministério Público elaborou essa denúncia. Dos investigados, 2 estão presos e outros 2 estão nas ruas. Por isso tiveram o pedido de prisão feito à justiça. São o Vitor Hugo da Silva, conhecido como VH, ou alguns o conhecem também como Falcão, o Elisson Rodrigo Bispo de Almeida, o Corintinha ou Maurício, o Sérgio Garcia da Silva, conhecido como Messi, e o Adilson Aldinir Oliveira Júnior, o Ju Machado. Então, todos esses estão sendo denunciados pelo Ministério Público de São Paulo. A gente relembra também que o promotor Lincoln Gaquia, assim como o então ministro Sérgio Moro, promoveram a remoção do Marco Willis Herbas Camacho em fevereiro de 2019 para a Penitenciária Federal. Em 2023 ele foi para a Penitenciária Federal de Brasília, mas ele saiu do interior de São Paulo para o Presídio Federal, justamente porque havia um plano ali para resgatá-lo. Policiais de elite da rota acompanham toda essa situação no interior de São Paulo, inclusive na remoção do Marcola no aeroporto de Presidente Prudente para a Penitenciária Federal. E desde então, o promotor se tornou ainda mais alvo, o inimigo número 1 do primeiro comando da capital. E agora um novo plano sendo descoberto. Por sorte, o serviço de inteligência, tem agido justamente para evitar que esses planos sejam feitos. Mas a rotina deles é toda monitorada, né, tanto do coordenador como também do promotor, com policiais de elite que vão até os locais, fazem a verificação, e uma rotina muito restrita que essas autoridades têm. E agora, resta saber se a justiça vai acatar ou não o pedido de prisão desses 2 que ainda estão nas ruas. Muito provavelmente sim, porque nos outros planos havia evidências ali de que essas pessoas poderiam sim, por meio do chamado sintonia restrita, que são as pessoas que coordenam essas ações e esses planos de executar, essas autoridades acabam acatando o pedido porque as provas são muito robustas. A gente segue acompanhando tudo isso e trazendo todas as atualizações ao longo da nossa programação.
1: Certamente, gente. Obrigada, David. Certamente a gente vai ver, né, a justiça acatando esses pedidos de prisão, porque a gente está falando do próprio sistema judiciário sendo atacado pelo crime organizado. Nesse caso, foi impedido, mas existem situações que foram concretizadas, principalmente quando a gente fala de policiais penais, de agentes penitenciários, né, como eram classificados no passado, que foram mortos em emboscadas comandadas, encomendadas pelo crime organizado. A Jess Peixoto também chegou aqui conosco para comentar esse assunto. Jess, Com frequência que a gente vê esses recados das facções,

0: organizações criminosas tentando dar aí recados também para o Estado, para o poder público, a capacidade que eles têm de desafiar o sistema de segurança brasileiro com essas tentativas de retaliações contra quem os investiga. Qual que é o tamanho dessa capacidade deles na sua avaliação? Bom dia.
1: Bom dia, meus amigos. A capacidade deles é enorme. Nós já vimos ela em exercício, seja numa execução dentro do aeroporto de Guarulhos, seja nas ruas das mais variadas cidades pelo Brasil, a perseguição, infelizmente, muitas vezes, o assassinato de agentes da lei. Quando nós olhamos para a forma como o crime opera, nós precisamos nos lembrar de autoridades corajosas, como Lincoln Gaquia, que há décadas coloca sua vida em risco para defender o cidadão, para defender o povo brasileiro contra as estruturas do crime organizado que se alastra nas suas mais variadas formas. Vale lembrar também aquele plano que nós tivemos para assassinar o então, à época, ministro da Justiça, Sérgio Moro, e hoje senador da República. Um plano que seguiu mesmo depois que ele saiu ali do mandato de ministro da Justiça. E por que que isso acontece? Porque as decisões tomadas pelo Moro enquanto ministro, elas reverberaram negativamente. Elas atrapalharam o crime, elas foram um problema para o crime e por isso eles queriam lhe cobrar a vida e de sua família. Essa é a realidade de diversos agentes da lei que muitas vezes são massacrados dentro de um sistema narrativo que transforma o bandido em mocinho e, na verdade, o vilão vira o policial. Então, as estruturas do crime acabam também se aproveitando dessa narrativa. E aqui nós temos um medo adicional. Qual é esse medo? Se a estrutura de proteção, muitas vezes, do agente da lei, ela é menor, quando eles saem dos seus cargos, eles não têm ali a proteção, a escolta policial e tantas outras questões, eles ficam em risco e deixam as suas famílias em risco. E isso acaba, muitas vezes, desmotivando. Claro que, no máximo das boas intenções, eles desejam, mas desmotivando muitos a lutarem e combaterem, como o senhor Lincoln Gaquia bem faz. Então, o Estado também precisa olhar para leis melhores de proteção para os agentes da lei depois que eles saem de suas profissões.
2: Merreiro, quando a gente fala também a expressão crime organizado, não é à toa, porque eles conseguem, de uma forma muito bem estruturada, monitorar a rotina dos seus alvos, conseguem traçar por meio da localização para onde vai, o que que faz, não só o alvo, mas também os familiares, numa espécie de chantagem, até mesmo uma tentativa de sequestro. Eles, inclusive os próprios policiais, encontraram nessa investigação que o David trouxe, a geolocalização, né, para onde vai, o que que faz, o que que ele está fazendo, qual é a rotina dele, a placa do veículo, enfim, eles têm todas as informações, inclusive informações privilegiadas, que facilita esse trabalho. Inclusive, nessa investigação foi encontrada ali uma lista de vítimas notáveis. São pessoas, autoridades, né, que quem combate o crime organizado, que eles fazem questão de eliminar e, como o David falou, tirar, né, essa pedra do caminho, né, seria uma pedra no sapato. Como é que você vê também todo esse potencial, essa força, essa organização que os próprios criminosos têm, não só de investigar as próprias vítimas, mas também de monitorar e até mesmo de se infiltrar no poder público?
3: Não se pode subestimar o poder do PCC. O PCC é uma organização extremamente poderosa e a organização criminosa mais sofisticada e mais avançada que nós temos no Brasil, ou melhor, na América Latina, tá? É diferente do Comando Vermelho no Rio de Janeiro, por exemplo, que nós estamos acostumados a ver aqueles atos de terror que eles cometem, né? Então, visualmente, é muito mais chocante. Só que o PCC é uma organização que pode ser considerada ainda mais perigosa, porque conseguiu penetrar, se infiltrar nas posições de poder mais relevantes de todos os três poderes, tá? O PCC conseguiu, então, sequestrar a máquina pública de tal forma que muitas vezes é até difícil você condenar um membro do PCC, efetivamente prender um membro do PCC, porque eles estão, sim, infiltrados no poder público. Não é segredo nenhum, quem já trabalhou, quem já frequentou a Câmara Municipal de São Paulo, por exemplo, sabe que existem políticos ali ligados ao PCC, e não é um segredo, ah, nossa, talvez. Não, não. É uma realidade posta que todo mundo que frequenta aquele ambiente sabe que determinado político tem ligação com o primeiro comando da capital. Então é extremamente difícil, por conta desse nível de sofisticação e avanço que essa organização chegou, você combatê-la efetivamente. É muito difícil. E é mais difícil ainda com a legislação que nós temos no Brasil hoje, com esse Código Penal e esse Código de Processo Penal brandos, com a falta de presídios, né, que a esquerda fica atacando, ah, os presídios estão lotados. Sim, estão lotados porque nós temos poucos presídios. Porque o Brasil, mesmo sendo um país que prende poucos criminosos, e essa é a verdade, nós prendemos poucos criminosos, nós não temos presídios suficientes. Então tem que construir presídio e tem que lotar esses presídios, como o Bukele fez em El Salvador, né, com membros de organizações criminosas. Só que a lei atual, ela até chega a desestimular o coitado do policial que coloca a sua vida em risco, ou o policial que investiga, passa meses, às vezes anos investigando, quando consegue prender o sujeito, vê que o sujeito foi solto, né? Vê que teve ali uma audiência de custódia, que teve um viciozinho mínimo processual ali, e o sujeito é solto. Então tem que haver mudança profunda na legislação para desmantelar essas organizações criminosas como o PCC. Do jeito que a lei está hoje, vai ficar impossível.
2: Perfeito, Merreiro. 7 horas 47 minutos.
0: Repita.
2: 7:47.
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4: Estado 751.
5: Repita.
4: 7:51.
5: O presidente Lula alfinetou Donald Trump, que decidiu retirar recursos da Organização Mundial da Saúde. Foi durante um evento no Rio de Janeiro. Lula foi menos sutil no momento em que comparou o SUS com o sistema de saúde dos Estados Unidos. Vamos acompanhar na reportagem de Rodrigo Viga.
6: Nada sobre a crise diplomática com a Argentina, tampouco sobre o novo tarifaço norte-americano. Mas uma pitada, uma pequena alfinetada no presidente dos Estados Unidos, Donald Trump. Assim foi a passagem do presidente da República, Luiz Inácio Lula da Silva, nesta terça-feira, aqui no Hospital Federal do Andaraí, na zona norte da capital. Um hospital que andava sucateado ao longo dos últimos anos, assim como os outros 5 hospitais federais que ficam aqui no território fluminense. Investimentos vêm sendo feitos ao longo dos últimos anos para dar uma nova vida, uma revitalização a esses 6 hospitais federais, que são uma espécie de herança, legado da época em que o Rio de Janeiro era capital do país. Foram mais de R$600 milhões investidos somente nessas 6 unidades. O presidente da República, Luiz Inácio Lula da Silva, estava acompanhado do ministro da Saúde, Alexandre Padilha, e também do diretor-geral do OMS, a Organização Mundial da Saúde, Tedros Adhanom. Foi uma visita, segundo Lula, estrategicamente pensada para mostrar a Adhanom toda a força e a pujança do SUS, o Sistema Único de Saúde, que foi muito importante, inclusive, durante o enfrentamento à pandemia de Covid-19. Durante a visita às instalações aqui do Hospital do Andaraí, Lula fez um pedido ao diretor-geral da OMS, a Organização Mundial da Saúde, Tedros Adhanom. Em tom de provocação, pediu para que Adhanom leve ao presidente norte-americano detalhes, informações num próximo encontro sobre essa força e essa estrutura pública do Sistema Único de Saúde brasileiro.
7: Quando você puder conversar com o presidente Trump, ele que anunciou que ia cortar a verba da Organização Mundial da Saúde, você diga para ele como é que um presidente de um país que não é rico como os Estados Unidos consegue garantir a cada cidadão brasileiro o mesmo tratamento de saúde que terá o presidente da República.
8: Então eu falei para Lila, traz o Tedros. O Tedros tem que conhecer, porque ele conhece país rico e país pobre. E eu duvido que tenha algum país rico que faça o que a gente está fazendo. Pode ir a Londres, pode ir a Paris, pode ir a qualquer lugar. Vai a Nova York, vai a Nova York, para saber se o povo da periferia tem o tratamento que estão dando aqui. Vá, vá tentar pegar uma ambulância lá em Nova York para ver quanto custa. Vá. Aqui não. Aqui o SAMU é de graça. E a gente não escolhe. Ninguém pede carteira profissional. Ninguém pede conta bancária. Ninguém pede extrato. Está doente? Precisou. Está o SAMU para tratar de você.
6: Em um evento que começou com quase 5 horas de atraso, o presidente da República, Luiz Inácio Lula da Silva, e o ministro da Saúde, Alexandre Padilha, enalteceram uma nova vitória da saúde pública nacional. O país agora conseguiu eliminar erradicar a chamada transmissão vertical de hepatite B, quando não há mais essa transmissão da mãe com hepatite B para o bebê ainda em fase de gestação. Meses atrás, o Brasil também já tinha eliminado essa chamada transmissão vertical para casos de HIV. Do Rio, Rodrigo Vieira.
5: Apesar de sempre tentarem, a gente lembra aqui que o SUS não pode ter uma bandeira política. Ele foi construído a muitas mãos que não necessariamente envolveram partidos políticos lá entre 88 e 1990. Ô, Dias Peixoto, eles tentam, mas a gente sabe que nesse caso o discurso de Lula sobre Donald Trump não tem muita relação com a preocupação dele com a saúde norte-americana. É outro recado simbólico.
9: É um recado simbólico, é uma tentativa de irritar, de causar mais um problema diplomático, Bia. O que reforça uma tese que está sendo muito dita, que é: Lula não tem qualquer interesse de mudar a lógica tarifária ou diminuir as tarifas, visto que ele utiliza desse subterfúgio, dessa lógica da soberania, dessa fala que ele está fazendo em relação à crítica aos Estados Unidos como um motor eleitoral, e foi exatamente o que ele fez aqui. Pasme, olha o exemplo dele. Aqui o presidente tem o tratamento e todo mundo tem o tratamento, todo mundo é igual. Que realidade é essa? Porque, salvo engano, todas as vezes em que ele precisou de tratamento médico recente, ele o fez em alguns dos mais conceituados hospitais do estado de São Paulo, como exemplo, o próprio Sírio-Libanês. Então, espera, o Sírio-Libanês, ele está no padrão deste hospital, que, como o Viga meio mostrou ali no começo, estava sendo sucateado. Não, essa não é uma realidade, não basta ter SUS, o SUS tem que ser bom, o SUS tem que se funcionar. Então, o Lula erra muito quando ignora tudo isso para fazer um discurso vazio, e ignora também que o SUS tem muito a se fortalecer, a melhorar, a crescer, e que ele não é perfeito. E, por favor, em direto a Donald Trump, não faz qualquer sentido.
4: Ô, Merreiro, é claro que além do discurso e da alfinetada a Trump, a gente tem que analisar aonde isso foi dito. Foi no Rio de Janeiro, reduto eleitoral de Flávio Bolsonaro, onde seus aliados sofrem uma certa instabilidade política. Foi praticamente dois recados, um para Flávio, ou para aquele eleitor independente que não está embarcando na candidatura do filho do ex-presidente Jair Bolsonaro, mas também reforçar esse discurso de soberania contra Trump?
10: Claro, são recados políticos. É isso que o Lula está preocupado, em dar suas alfinetadas políticas, em crescer para cima dos Estados Unidos, em mostrar que ele é mais forte do que o Flávio. Essas são as preocupações do Lula hoje, e não importa o quanto se aumente ali as rusgas entre Brasil e Estados Unidos, um país que, eu lembro aqui, é aliado do Brasil. O Lula está disposto a estremecer essa relação e ficar o tempo inteiro alfinetando, e entra em órgãos internacionais e critica o presidente Donald Trump o tempo inteiro, porque ele sabe que pro discurso político, pro discurso eleitoral dele, isso vai ser algo muito positivo, vai subir um pouco ali nas pesquisas, vai aumentar um pouco o índice de aprovação do governo dele. O problema é que é uma medida muito eleitoreira e muito irresponsável. O Brasil precisava de uma postura muito mais séria do que essa. E esse mito, né, de que não, porque nos Estados Unidos é um inferno em relação à saúde e aqui no Brasil é o paraíso. Por favor, menos, muito menos, né, vamos nos colocar nos nossos devidos lugares aqui. O SUS, apesar de ser bacana, que as pessoas tenham acesso e tudo mais, ele não é um sistema perfeito. Ainda existem pessoas que morrem na fila de cirurgia do SUS. Existem locais dentro do Brasil em que o SUS praticamente não chega, tá? É um sistema extremamente problemático. E os Estados Unidos, que dizem, ah, não tem sistema público, mais ou menos, né? O sistema é público, mas tem sistema privado, ou melhor, o sistema é privado, mas existe a administração do poder público. E vejam só, nos Estados Unidos, os americanos têm uma renda muito maior que no Brasil. Eles têm dinheiro para contratar bons planos de saúde. Existe cobertura de plano de saúde nos Estados Unidos de mais de 90% da população americana. O mesmo não acontece no Brasil, mesmo com o SUS. Então, tem que parar um pouco com essa síndrome de vira-lata, de ficar tentando mostrar que a gente é melhor, onde a gente não é, né? Abaixar a cabeça, aprender com os Estados Unidos o que a gente pode aprender, e sem ficar com essas alfinetadas, essas tentativas de crescer para cima de um presidente que é muito mais mais poderoso do que a gente, que pode impor sanções muito graves, né, muito penosas aqui pro sistema americano, porque isso é uma irresponsabilidade por parte do senhor Lula. E só para finalizar, se fosse verdade essa história de que o SUS é maravilhoso e lá nos Estados Unidos é terrível, teria uma onda de americanos vindo fazer cirurgia no SUS. Não é o que acontece. Como a Jess bem lembrou, nem mesmo o próprio Lula, que elogia tanto, quis fazer o seu tratamento no SUS.
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0: Bom dia, boa quarta-feira, manhã de 29 de julho. Tá chegando aquela hora que vem cheia de dose de rock and pop aqui na Pan. Nessa edição vai ter o Ramones, Madonna, também Bob Marley. E a gente vai tocar muito mais.
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0: Whitney Houston.

0: Should I stay or should I go? The Clash aqui na Pan. Teve Pete, me adora também o Ancon e o Tio. Já já a gente volta trazendo mais rock and pop por aqui.
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0: Saint Right, Nelly Furtado aqui na Pan, fechando o Rock and Pop desta manhã de quarta-feira. Teve Bob Marley e Alanis Morissette.
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0: Chegando com ela, Langley. Be Here.

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1: Conexão tá de volta aqui na sua Jovem Pan. Em 2011, o R.E.M. anunciou sua separação logo após lançar Collapse Into Now, que até hoje é considerado um dos melhores da banda, né? E quase 15 anos depois do fim, Michael Stipe tá perto de lançar seu primeiro álbum solo, que certamente deve contar com faixas como The Rest of Ever, já apresentado ao vivo no Talking Show de Stephen Colbert. E se você adora Prince, marque essa data aí, ó, 12 de abril de 2027. Esse foi o dia escolhido para a estreia na Broadway do musical baseado nas canções de Purple Rain, que sem dúvida vai é o álbum mais bem sucedido do multi-instrumentista, compositor e showman Prince. Ah, a peça vai ficar em cartaz no Teatro Majestic em Nova York após o obrigatório período de testes, tá bom? Essas e outras você acompanha no Conexão Jovem Pan ou nas redes sociais aqui da número 1 do Brasil. Conexão volta a qualquer momento, hein?

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1: Olá, bom dia, seja bem-vinda, seja bem-vindo. Eu sou o Fernando Rocha e esse é o nosso Morning Show. Hoje, você sabe, é quarta-feira, tá no meio da semana e a gente tá chegando com tudo para você ficar bem informada, bem informado. Eu logo te pergunto, é a primeira pergunta que eu quero te fazer. Como é que tá a sua situação financeira nesses últimos 6 meses? Melhorou ou piorou? Ou ficou tudo na mesma? Eu estou te perguntando porque tem uma pesquisa recente mostrando que 42% dos brasileiros estão reclamando da vida financeira. A situação está pior. E para você, conta pra gente. Você que está em casa, no carro, no trabalho, dando carona maravilhosa aí pelas ruas do Brasil, do mundo. Cuiabá, um grande abraço, pessoal do Mato Grosso, audiência enorme por aí. A gente vai falar sobre isso aqui. A questão da percepção da vida financeira ter piorado. A gente vai falar também sobre as polêmicas da política, o aumento do arroz e feijão de todo dia e, claro, segurança pública. Aí não precisa nem de pesquisa, né? Porque a sensação de impunidade e de medo é enorme. Eu vou apresentar o nosso sofá de hoje, mas antes eu quero começar com essa imagem. Vou te falar para você que está no rádio, está viralizando nas redes sociais. A gente fala que não é para reagir, ok, a um assalto, mas uma motorista escapou de um assalto e atropelou os criminosos. Muito bem feito. Câmera de segurança registrou esse movimento. Gente, segunda-feira, 3 da tarde. Segunda-feira, às 3 da tarde. Abordagem dos assaltantes. Não tem paz mais neste mundo? A abordagem aconteceu quando o carro chegava a uma residência. E aí, o que aconteceu? Ela vê essa aproximação e parece que meio assim atrapalhada, de forma meio tropegar. Ela dá ré e acaba derrubando a moto. Bem feito? Não é para reagir. Mas, gente, é muita indignação. É muita indignação. A gente mostra aí os dois homens saindo da moto usando um colete, parecendo que são entregadores. Como sempre, né? A motorista permaneceu no carro, que também parece que não era prova de bala. Os dois homens descem da motocicleta, percebem a aproximação do suspeito e aí sim, ela engata a marcha ré. Eu tô em dúvida se foi de propósito ou se foi no susto. Eu tô em dúvida. Porque fica parecendo, se fosse para ser de propósito, que ela amassasse a moto de vez, gente. Vamos lá para o sofá. Quero ouvir você, Michelle, que chegou assustada. Gente, o pneu da doutora Michelle estourou quando ela vinha para cá. Então pega essa adrenalina e me responde. Você faria o mesmo também?
2: Nossa, com certeza. Assim, eu acho que é muito difícil a gente saber como que a gente vai reagir numa hora dessa que a gente está prestes a ser assaltado, que a gente percebe que está numa situação de perigo. Tem pessoas que podem paralisar e tem pessoas que, às vezes, no susto, podem fazer como ela, dar ré e conseguir sair, graças a Deus. Mas é muito difícil saber como a gente vai reagir na hora. Se possível, eu com certeza atropelaria e se fosse um assalto de frente também. Não, porque é legítima defesa,
1: você atropelaria?
2: Né?
1: Não, mandava ver.
2: Como legítima defesa.
3: Olha. Eu vou te dizer parabéns, viu? Pena que a senhora não atropelou mais. Tinha que ter passado de cima da moto, da perna, pra ver se um vagabundo desse não assaltava mais ninguém na vida. Porque se desse chance, se bobear, tivesse com uma arma, tinha atirado na motorista. Então fez e fez pouco ainda.
1: Me parece, doutora Priscila, que não tínhamos ali um vidro à prova de bala. Né? Porque ela não brinca em serviço, não. Ela dá ré e vai embora, né?
4: Mas eu acho que foi acidental. Não foi porque ela quis. Ali percebe-se que ela...
1: Foi no susto.
4: Ela dá ré, porque se ela realmente quisesse, ela teria feito um strike, né, neles ali. Mas eu acho que na hora... Quando que ela percebeu? Na hora que o que desembarcou, chegou na janela. Aí ela vai... Dá ré e acerta apenas um deles.
1: E é bandido pé rapado. É uma cebosa. Ela foi lá no Recife, lá no Embiribeira. Porque é o seguinte, depois a moto nem pega. Moto ruim também. Era pra dar uma esfregada ali pra trás. E vai de novo
5: nem
1: e vai de novo.
5: Não consegue ligar a moto, né?
1: Não consegue ligar. Você que é motoqueiro, Henrique.
5: Não, poxa, é complicado ali pra motorista. E é perigoso fazer essas coisas, né? Tudo bem que a doutora falou que atropelaria, mas tem um risco grande dos bandidos fazerem algo contra você.
1: Tem,
5: a sua reação
2: por isso, eu gostaria.
5: suficiente ou eficiente o suficiente.
1: Mas você tá meio protegendo os criminosos aí?
3: Eu acho que ele tá preocupado se não machucou. Não, os nossos criminosos,
5: dela,
3: não é?
5: Da ré, ótimo, maravilhoso, fugiu do assalto, perfeito. Agora tem que tomar cuidado porque é perigoso pra vítima, né?
2: Sim, sim, exato, eu acho que tem que tomar muito cuidado.
5: Os criminosos, ok.
3: Mas bom, como beleza, não deu nada, mais uma vez, que cena bonita de se ver, né? Já que a gente não tem uma segurança pública que funciona muito bem, pelo menos ela conseguiu, ainda que no susto, fazer o que o Brasil devia estar fazendo.
2: E eles nem se machucaram, né?
1: Gente, a moto não pega, né? Olha lá.
4: É sempre bom a gente lembrar que não é o certo reagir, né?
1: Não é, não.
4: É sempre bom a gente alertar. Muito embora nós tenhamos essa vontade, evidentemente.
1: A gente está com o Bruno Pinheiro na nossa janela, direto de Brasília.
3: O Bruno atropelaria, nada. Certeza.
1: Ô, Bruno, tudo... Hoje você está paisana, não está de terno, está de civil. Conta pra gente.
6: A dia... E dias e dias, né? A vida dá uma folga às vezes, né? Ótimo dia a você, a quem nos acompanha. Quero só um número importante, que a região, o estado de Pernambuco, tem duas cidades que estão entre as 20 mais violentas do Brasil. É, região de Recife, justamente onde esse fato aconteceu. Então a gente vê como que os habitantes, que as pessoas, estão enfrentando a segurança pública. Está quase o povo pelo povo. Ainda mais em regiões como essas, que a esquerda é quem está governando. Ainda tem a coragem, a cara de pau, de um ano eleitoral querer falar sobre segurança. Olha o que as pessoas estão enfrentando ao chegar e ao saírem de suas residências. É inacreditável a gente ter que ouvir esse discurso que estamos preocupados com a soberania ou com a segurança ou com os nossos criminosos e o povo pelo povo tentando se defender. Até onde vai essa insegurança absurda? E acho que o resultado é esse, né? São duas cidades entre as 20 mais violentas.
1: Essa região em Biribeira é uma região crítica lá da capital pernambucana. E a gente daqui a pouco vai falar sobre aumento de cesta básica, mas chegou uma mensagem agora do Márcio Donato, tá dizendo, e da picanha ninguém fala nada. Nem o Henrique.
3: Não chegou picanha, não chegou cerveja.
5: O prato das pessoas, isso aí também é legal.
3: O que é que tá mais barato?
4: Que isso?
5: Não estar o preço que você gostaria de pagar é uma coisa.
3: Não, mas falar que tá mais barato
5: do que há anos atrás.
3: O quê? Cita um item que eu vou pesquisar aqui só pra gente.
5: O arroz tá mais barato.
3: O arroz tá mais barato, tá bom. Enquanto você fala, eu vou pegar aqui.
5: Vários cortes do que na época do Bolsonaro. Não adianta você comparar o preço do atacadão com o mercado de primeira, que aí vai ser difícil. Agora, que tá mais barato...
3: Não, eu sei ler.
5: Tá sim, ponto final. Isso aí é inegável.
6: Qualquer supermercado, pelo menos aqui hoje, tá R$ 78,90, R$ 64,98. Aí, dependendo do corte. Se for algo melhor, né? Um quilo e meio, aproximadamente até R$ 298.
1: Não, peraí. Mas não é a picanha que você tá acostumado. Peraí, Bruno. Vamos lá, picanha.
3: Bruno,
1: picanha.
3: Bruno, como a gente faz uma picanha, às vezes quer fazer um arroz com farofa pra acompanhar, aí já tá aqui, ó, a queda na safra, já voltou a subir forte o arroz no segundo trimestre de 2026. Nem peguei desde 2022, que aqui tem os dados também, o Henrique, depois eu vou mandar pra ele, porque às vezes essa questão de dados, sabe, de incomoda, falar, era 15, virou 25. Não, mas isso é relativo, porque o número que mudou, mas não subiu, não. Entendeu? É importante, né? Quem estudou matemática lá na escola sabe, 25 é maior que 15.
1: Tem uma notícia que eu quero comentar com vocês, porque a cesta básica, né, que tá, inclui aí, não tem picanha na cesta básica, mas tem arroz. Tem o arroz. Para trabalhar, tem que trabalhar o trabalhador que precisa da cesta básica, todos nós precisamos, é o equivalente a 105 horas de trabalho, 52% do salário mínimo médio, na média nacional. Percepção é que o salário é cada vez mais consumido pela alimentação. É
3: praticamente 2 semanas e meia do mês, né? Mais da meta para comprar uma cesta básica.
4: E o Fernando falando, a picanha. A picanha tá mais 100 e pouco quilo. O patinho, tudo caro, ele vem falar. O Henrique tá falando que tá barata a carne, ele não faz compra. Você vai no mercado...
5: A carne está mais barata. Diz que tá no preço que eu gostaria de pagar. Mas está mais barata do que no governo anterior. Isso é um fato.
3: Não está, Henrique.
5: Isso é um fato.
3: Não está, Henrique.
5: Quem vai no mercado...
4: Não tem como.
5: Claro que quem vai no mercado...
6: Então você não
5: tudo
6: vai
5: bem,
6: ao mercado,
5: a cesta básica, beleza, 52% do salário mínimo. Eu acho que o salário mínimo é baixo. E a cesta básica está cara também. A gente precisaria resolver esses problemas que também são coisas a se discutir.
3: Agora, mas o arroz, o feijão, a batata...
4: O básico,
5: dizer
4: né?
5: Que produtos aí da cesta básica estão mais caros do que no governo
3: anterior.
5: Estão
3: mais caros, Henrique.
5: É um delírio.
3: É o dado.
2: Se tivesse mais caro,
3: meu Deus,
2: não teria como as pessoas estarem tendo que pagar 52% do salário para conseguir sobreviver, né? É muito triste.
3: Básico,
2: gente,
3: né? Chama cesta básica, não chama cesta premium. Não se chama cesta aquilo que você só quer para o extra.
5: Natal,
3: não. Exato.
5: Natal,
3: é cesta, né, básica.
2: E aí, como que as pessoas básica pagam alimentação, moradia, e ainda conseguem ter um pouco de lazer na vida? Como consegue pagar saúde? Porque, infelizmente,
1: não existe isso. É muito
2: garante.
1: Complicado, doutora Michele. Tem um estudo também mostrando que o salário mínimo, o piso nacional, né, em torno aí de R$ 1.620, para uma família de quatro pessoas, família básica brasileira, o ideal para viver ali com uma tranquilidade mínima, o salário mínimo deveria ser de R$ 8.110. Onde é que a gente vai ter isso? É só fazer o dinheiro?
6: Aí o governo já vê como super rico, né? E aí começa a aumentar os impostos, porque esse dinheiro já vai ser também, não vai insignificante. Porque a ideia do governo é sempre aumentar a arrecadação. Se ganhar um real a mais, o governo quer aumentar o imposto para conseguir tirar alguma coisa daquilo ali e depois o governo quer vender essa
1: Bruno,
6: facilidade.
1: Mas eu queria te perguntar com muita sinceridade, vocês acham que essa é uma situação que se resolve com uma mudança política nos próximos anos? Vocês acham que uma vitória de A ou B pode definir uma situação econômica tão complicada para uma faixa de público tão enorme no Brasil?
3: Com certeza.
1: Você acha que dá para
6: resolver
1: isso? Dá para resolver?
6: Vocês acham? Começa com responsabilidade fiscal, começa enxugando as contas do governo, começa reorganizando as contas, a gente vai ver a inflação, a gente vai ver a taxa de juros reduzindo, a volta da confiança do mercado. Já fizeram isso em outro momento e agora está totalmente descontrolado. E foi essa promessa que a gente viu lá na campanha em 2022, que iria conseguir, que iria reduzir, que iria voltar à normalidade, e nada disso. Para o governo nunca faltou, para o povo sempre tem. E aí a gente vê essa discussão sobre a fila do ossinho, né? Lembra que repercutiu muito isso? A fila do osso, essas pessoas que frequentavam, frequentam, nunca saíram. Porque para o governo é uma farra e uma sanha arrecadatória, as contas públicas estourando. Mas para o povo é sempre essa dificuldade. E a gente já falou aqui que o salário mínimo é o último a ser analisado. Hoje o Congresso está de recesso. Quando voltar, vai ser a campanha. E aí, no último dia, antes de apagar as luzes, é que o salário vai ser analisado. E o governo, não tenha dúvida, vai divulgar. Aumentamos acima da inflação. Olha que mentira, né? É das mesmas que o Henrique conta todo dia aqui.
2: E não adianta, não é nem uma questão de acreditar que vai mudar. Precisa mudar, porque a gente não vai mais aguentar assim por muito tempo. Então precisa ter responsabilidade fiscal. E a gente não pode cair no papo de mas veja, eu vou dar vale gás, eu vou dar vale aquilo. Porque enquanto está dando uma coisa, está tirando outra. Então não adianta dar coisas de graça enquanto está tudo aumentando, porque no fim das contas dá na mesma. Então a gente precisa exigir sim essa responsabilidade fiscal. A gente precisa que o dinheiro público seja levado mais a sério também.
5: Agora, os números de inflação se mostram controlados e o método que o IBGE usa para o cálculo é o mesmo há muitos anos. Não houve uma mudança no método de cálculo de inflação. Bruno, se você quiser, eu te passo o endereço, você bate na porta do IBGE e reclama lá, falando que o número não corresponde ao que você gostaria que tivesse. E quanto à inflação da cesta básica, vale destacar que em 2022 ela consumia cerca de 69% do salário mínimo, que à época era R$ 1.212. Hoje chega a 51, como eu falei, não é o ideal, mas melhorou, ponto final. Não tem como dizer que não melhorou, porque 51, como o Matheus falou que estuda matemática, é menor do que 70.
3: Pós-pandemia, né? Tem 4 anos, 5...
5: Passar pano sempre tem um
3: jeito. Quem tá passando... Cara, é de uma ignorância tamanha. Você ignorar uma crise global, onde teve que ter reserva de emergência lá para distribuir para os brasileiros, onde teve que fazer um plano de saúde totalmente diferente, onde as empresas fecharam, onde a gente teve um recorde de empresas quebrando, principalmente as MPEs no Brasil. É de uma ignorância tamanha. Uma coisa, Henrique, é falar 50 é menor que 60. Outra coisa é ignorar cenário. O governo atual, ele teve 4 anos para tentar mudar alguma coisa. Quando o Fernando pergunta se uma mudança de governo, de fato, poderia trazer uma nova cara, claro que poderia. mas eu não acho nem que traria em 4 anos, que a gente precisa de um plano de Estado. A gente precisa acabar com esse mandato, com essa reeleição eterna no Brasil e, de repente, estabelecer um mandato sem reeleição de 5, 6 anos. A gente precisa falar de tempo de mandato também para o STF. Então, enquanto a gente não acabar com esse desgoverno, a gente não tem política de Estado. O que a gente tem no Brasil é política de reeleição, só isso.
1: Pois não, doutora.
4: Eu acho que as estatísticas são excelentes, mas sabe como eu meço a questão da economia? No meu bolso. Um poder de compra. Quando eu vou ao mercado, não pode ser, aí eu discordo, você pode me apresentar estatística, eu respeito a ciência, respeito a economia, mas não tem como falar que a gente tem o mesmo poder de compra em 2026, enquanto a gente tinha em 2022. Por quê? Você não compra as mesmas coisas, muito embora o salário mínimo tenha elevado. Então, como que a gente mede a economia? A gente pode falar que o PIB cresceu 1,6%, ok? Mas como que você vai medir se, de fato, o brasileiro tem ou não poder de compra? É na mesa dele.
1: Muito bem o que a doutora disse, porque é exatamente disso que trata uma pesquisa recente, que não fala de 2022, não. Fala dos últimos 6 meses. Olha que interessante. Segundo esse levantamento do Poder Data, 42% dos brasileiros dizem que a situação financeira pessoal piorou nos últimos 6 meses. A pesquisa mostra uma alta de 23 pontos percentuais na percepção de piora das finanças pessoais. 38% declararam que melhorou, enquanto 19% afirmaram que a situação se manteve do mesmo jeito. E... É muito interessante a gente dizer que...
3: Olha,
1: 40%.
3: Queria, né? Só ler a notinha de baixo ali, Fernanda, ainda tem aí, ó. 48% dizem que não teriam R$500 para uma emergência. R$500. Ou seja, se bobear, se tiver um problema no carro, se tiver que resolver um problema de encanamento em casa, não paga. Aí o que vira? Vira endividamento, vira empréstimo. Isso quando não vai para o agiota. A gente tem mais de 80% da população endividada.
1: Agora, para dar uma chance para o Henrique falar mais, que eu não sei se ele quer tomar uma água, um café. Henrique, olha um dado. Pode comentar isso aqui.
6: Se quiser tomar café, precisa também de comprar e o dinheiro, né? Tá curto, porque o café não, também tá alto.
1: Você tá longe, fica provocando o Henrique. Longe, quero ver perto. Já quando vem para o sofá, vira um gatinho.
3: Vou trazer um café de Cássia para ele, porque aí não precisa gastar.
1: Veja esse dado, Henrique.
6: Ah, perfeito, é sempre assim, é sempre ajudando, né?
1: O herói.
6: É típico da esquerda. Sempre quer que fique uma dependência.
1: Quer um bolsa café?
6: Tem uma autonomia.
1: Ele quer bolsa café. Henrique, veja você. Mais da metade dos entrevistados, no entanto, 52%, acreditam que a própria situação financeira vai melhorar. Existe um otimismo. Será que é pelo fato de ser brasileiro e não desistir nunca? O que você acha disso?
5: Teve em momentos pessimistas.
3: Nem Freud explica.
5: As pessoas estão com otimismo porque, como eu já citei várias vezes aqui, as coisas estão indo melhor, as coisas estão indo para um caminho positivo. O que é bom. O Brasil vem colecionando bons números nesses últimos anos. Como o Matheus citou, teve a questão da pandemia. O mundo inteiro ainda sofre por questões que aconteceram na pandemia. A dívida que foi feita...
3: Ah, agora a pandemia importa.
5: Era até hoje.
3: Entendi. Agora a pandemia importa. Quando eu falei que o preço estava elevado por causa da pandemia, você falou que não tinha nada a ver. Agora importa.
5: Tem que escolher se a pandemia for importante.
3: Quando usar o argumento, né?
5: Mas ela sempre. Todos os governos.
3: Não, ela importa, ué. Claro que importa.
5: Eu viro pra você.
3: Só que você que falou que ela não importava.
5: Os números estavam piores, aí você usa a justificativa da pandemia. Mas pra agora, a justificativa é inválida.
3: Não, quem diz que é inválida? Eu estou dizendo que você disse. Não, peraí. Estou dizendo que você disse, quando eu afirmei que a pandemia teve um impacto gigantesco na economia brasileira, você disse, não, agora a desculpa é a pandemia. Aí quando você vem justificar o cenário terrível que o Brasil vive, aí você fala, o mundo inteiro segue vivendo reflexo da pandemia. Eu concordo que o mundo inteiro segue vivendo reflexos, mas ou seja, ela importa.
5: Eu só acho que nós sofremos na pandemia muito mais do que nós deveríamos ter sofrido por culpa de uma ingestão.
3: Eu também acho que a gestão da saúde é questionável.
1: Olha, eu quero só dizer o seguinte, as pessoas estão respondendo aqui, esse otimismo que o Henrique está exaltando, ele não está se correspondendo no resultado da nossa pesquisa. Ellen Manager está me anunciando aqui que quase 80% das pessoas estão dizendo que está do mesmo jeito que a pesquisa está mostrando, dos 42% aí. A situação piorou nos últimos 6 meses.
6: Estamos sem pandemia. Estamos sem pandemia e o resultado é semelhante, né?
1: Pois então, as pessoas estão respondendo que está pior nos últimos 6 meses do que estava nos 6 meses anteriores,
2: aliás. Isso que o Matheus colocou, né, de que muitas pessoas não têm R$500 para pagar uma emergência e faz com que elas fiquem endividadas. A gente tem uma alta taxa de endividamento e a gente tem agora a extensão do programa Desenrola, que, lógico, pode ajudar muitas pessoas, mas, ao mesmo tempo, não resolve o problema na fonte, né? Só trata o sintoma e não trata a causa, porque as pessoas podem acabar resolvendo as dívidas, mas elas voltam a se endividar, elas voltam a fazer dívida novamente, e aí vira uma bola de neve. Então não adianta, como eu falei, ter esses programas de vale não sei o quê, Desenrola e tudo mais, se a gente não resolve a causa do problema.
1: Agora, olha só que interessante, o Bruno, em Brasília, o sofá aqui em São Paulo, porque diferente do que acontece por aqui, né, com relação à reclamação que a gente tem de taxas daqui, taxa para lá, um grupo de milionários do Reino Unido fez um pedido inesperado ao primeiro-ministro britânico. Uma carta com 119 milionários pede que a tributação sobre grandes fortunas aumente ainda mais. Eles dizem que a defesa por menos impostos representa uma mentalidade ultrapassada para se agarrar a cada centavo possível. Então, esse grupo de milionários está dizendo, não, nós temos dinheiro, sim. Tem ex-jogador de futebol, produtores de rock, enfim. Então, são 119. Eu fiz uma pesquisa aqui, o Brasil tem pelo menos 43 mil pessoas com a fortuna que esses milionários têm, acima de 10 milhões de libras, cerca de 67 milhões de reais. Nossos milionários também existem, poderiam fazer a mesma coisa, não?
5: E os milionários daqui poderiam até, se não defendessem essa ideia, falar, porque eles vão ter um exército de pessoas como o Bruno e o Matheus que vão passar a defendê-los. Sem a necessidade alguma deles precisarem fazer a autodefesa.
6: É o imposto do amor, né, Henrique? É o imposto do amor, né? Tá tudo certo, né?
3: Ô, Bruno, já que ele me citou, deixa eu trazer uma curiosidade, né? Porque eu acompanhei, por favor. Já tem uns anos que, desde que o Reino Unido anunciou que faria uma mudança tributária, teve uma grande fuga de milionários do Reino Unido. Só em 2024, a gente teve uma saída de mais de 9.500 milionários. Não estou falando de 9 milhões e meio. Mais de 9.500 milionários saíram, tiraram os recursos do Reino Unido. Em 2025, a estimativa é o recorde de 16.500 milionários que tiraram suas fortunas do Reino Unido. Então, na verdade, isso é um movimento. Pode ter um outro realmente consciente, isso importa. Existe, vale pesquisar depois, o movimento The Giving Pledge. É um movimento proposto por alguns bilionários para doarem metade de suas fortunas para causas sociais. Então, quando a gente tem conhecimento, você vai trazendo esse tipo de informação. E vale dizer, a maioria dos milionários do Reino Unido já fugiram, já tiraram suas fortunas de lá. A maioria levou para o Oriente Médio, que inclusive a Arábia Saudita e outros ofereceram 0% para você levar tudo. Ou seja, você não pagaria nada.
1: Não é todo mundo então, bonzinho,
3: então,
1: não,
3: tem
1: né,
3: uma
1: Matheus?
3: Fachada, tem uma fachada bonitinha aí.
6: Em outubro de 2025, o governo Lula já tinha aplicado 27 novos impostos. Não, isso não era somente um para ponto... ricos, não, para todos.
1: Meus amigos, eu estou com um outro grande jornalista aí que, se talento taxasse, ele seria taxado, né? Porque nossos repórteres aqui seriam taxados. É o Marco Viana que está lá. Ô, Bruno, pera só um pouquinho, vamos para Brasília também, porque tem uma história interessante, porque o ministro Alexandre de Moraes...
6: Né, uma Supremo... taxa de espera, viu?
1: 48 horas, Alexandre Moraes deu para que o ex-presidente Jair Bolsonaro explicasse se ele autorizou ou não o uso da própria imagem naquele vídeo de inteligência artificial que ontem deu pano para manga por aqui. Vamos lá, então. Marco Viana, pera um pouquinho. Bruno, aí, olha ele aí. Conta para a gente. Não é inteligência artificial, não. É inteligência real falando conosco. Fala, Marco Viana.
7: Olá, Fernando, muito bom dia para você. Sinto-me lisonjeado todos os dias aqui contigo. Ótimo dia a todos do sofá e, é claro, quem nos acompanha aqui no Morning Show. Deu pano para manga e vai continuar ainda pelos próximos dias. O ministro Alexandre de Moraes deu esse prazo, 48 horas, no relógio, contado, para que a defesa do ex-presidente Jair Bolsonaro informe se ele autorizou ou não o uso da própria imagem, o uso da voz, naquele vídeo produzido com inteligência artificial que foi exibido durante a Convenção Nacional do PL no último sábado, que colocou o nome de Flávio Bolsonaro à disposição para concorrer à presidência da República. Bom, a resposta é considerada, Fernando, bem importante, porque pode definir os próximos passos da análise feita pelo Supremo Tribunal Federal. Isso porque, se ficar comprovado que Bolsonaro tinha o conhecimento, tinha autorizado a divulgação do material, Moraes entende que pode ter havido ali um descumprimento das medidas cautelares impostas ao ex-presidente. Bom, na decisão, o ministro destaca que Bolsonaro está proibido de utilizar as redes sociais, inclusive por meio de terceiros, e afirma que a eventual autorização para a divulgação de um vídeo de conteúdo político-eleitoral pode configurar uma nova violação das restrições judiciais, com a possibilidade, inclusive, de revisão, olha só, de revisão da prisão domiciliar para o regime fechado. Então, por outro lado, vale salientar, se a defesa informar que o ex-presidente não autorizou o uso da imagem, não autorizou o uso da voz, essa explicação pode afastar a hipótese do descumprimento da medida cautelar, essa medida analisada por Alexandre de Moraes. Mas isso não encerra o caso, porque paralelamente o Tribunal Superior Eleitoral ainda deve analisar a ação apresentada pelo Partido dos Trabalhadores, que aponta uma suposta propaganda eleitoral antecipada, justamente com o uso irregular de inteligência artificial durante a convenção do PL. Ou seja, a resposta da defesa pode ter impacto na análise feita pelo STF, mas a apuração eleitoral sobre o uso do vídeo e seus possíveis efeitos na campanha segue um caminho próprio no TSE. Então, a gente falou isso inclusive ontem aqui no Morning Show, ao longo da programação da Jovem Pan. São dois assuntos, praticamente, são dois vieses, são duas situações, duas colunas que vão ser apuradas. Primeiro, tendo como foco Jair Bolsonaro, a manifestação pública dele utilizando a inteligência artificial, e por isso Alexandre de Moraes quer saber se ele autorizou ou não a divulgação, a reprodução desse vídeo no evento. Por outro lado, essa manifestação, esse pedido de análise feito pelo Partido dos Trabalhadores contra o PL, contra Flávio Bolsonaro, por propaganda eleitoral antecipada e o uso irregular da inteligência artificial. Ou seja, um não anula o outro. Então são duas apurações que serão feitas e, claro, seguiremos acompanhando as duas para passo diretamente de Brasília. Fernando.
1: Valeu, Marco. Muito obrigado. Bom trabalho para você aí. Seguimos aqui no nosso sofá e também com a nossa janela com o Bruno Pinheiro. Fazer um break na rede de rádios.
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12: Regras mais objetivas. Inclusive, voltamos agora para nossa rede de rádios e estamos falando do vídeo de inteligência artificial que foi mostrado na convenção do PL do Jair Bolsonaro e discutindo se isso pode configurar propaganda eleitoral ou deepfake, como consta na decisão, né? Se teria que ser apurado se é uma deepfake, mas como foi falado, concordo plenamente com a doutora Priscila, foi avisado que é inteligência artificial e não foi colocada nenhuma fala que não seria uma fala do próprio Jair Bolsonaro que ele não concordasse.
13: É um texto num agora, nível de subjetividade que tanto você é pode criticar.
14: Mas subjetivo.
12: Não, mas nesse caso não, porque não teve deepfake, mas eu concordo que abre margem para a interpretação do juiz, como muitas regras que a gente tem no Brasil, que a gente fala, são cláusulas gerais, são cláusulas abertas, e por isso muitas vezes a gente critica decisões judiciais que acabam entrando muito em questões que não estão na lei, fazendo uma interpretação às vezes muito exagerada de uma coisa que não está lá.
14: Ô, gente, eu acho aqui que é um ponto importante. Nesse sentido, eles foram muito inteligentes. Eu explico. Se tem brecha, o que não é proibido é permitido. Então, se é brecha da lei, entendo que eles utilizaram de forma inteligente essa brecha. Se não é proibido, não tem preceito fraudulento.
15: Exatamente.
14: E não foi pelo candidato.
15: Ontem, Dani Vox falou lindamente aqui no sofá sobre o apelo emocional que o vídeo contém.
14: Sim.
15: É quase como se o Bolsonaro do vídeo estivesse apelando: vote em mim, votando no Flávio.
13: Até
15: a sangue do meu sangue.
13: Sofá, né?
15: Não, não choraram, não.
13: A gente
15: não.
13: Chorou.
15: Não teve nada.
13: Olhado aqui.
15: Ninguém chorou. Tá, ninguém chorou.
16: Tá molhado do seu lado, deu pra entender.
13: Molhou.
2: Bruno.
12: Agora,
2: agora entendeu.
13: É uma emoção que o pessoal teve.
15: Assim não dá. Desse ele... jeito, aí não dá.
2: Tá, que a Letícia aí, não tá aqui.
15: Isso é deepfake. Isso é deepfake.
13: O Bruno chorou, que eu fiquei sabendo, em Brasília.
15: Isso
13: por causa
15: é deepfake.
12: Mas isso daí,
3: ele beijou a tela pessoalmente, um viu?
13: Ele beijou a tela. Ele tava na convenção, ele deve ter beijado o telão lá.
3: Diferente de outros que não saem às ruas, eu estava lá, fui a São Paulo, fui pessoalmente assistir o evento. Diferente de outros que não saem, né?
15: Mas quem você está dizendo?
3: Peraí.
15: Não, então agora fala.
3: Fechado, né?
15: Tem
3: um problema, né?
15: Peraí, quem que não sai às ruas? Você está dizendo?
3: Não, eu não vou citar nomes aqui, mas tem aliados e líderes que o Henrique respeita e tem quase uma idolatria, não saem às ruas, né?
2: Bruno,
3: ambiente controlado, evento em sala, né?
2: Inclusive,
3: não vou porque home office, né?
2: Ô Bruno, inclusive sobre isso, vale lembrar que em 2022 o ex-presidente Jair Bolsonaro foi proibido de fazer eventos ali no Palácio do Planalto e tudo, foi
3: precisou
2: proibido.
3: Precisou alugar um outro espaço, né?
2: E boa parte dos vídeos que estão sendo, que o chiqueirinho eleitoral ali, estão sendo gravados ali. Então é curioso, né? Como os pesos e as medidas, eles mudam conforme quem é o avaliado. Então vale a pena, realmente, quem não vai às ruas fica ali no seu ringue.
15: Por falar em avaliação, eu quero aproveitar o Henrique aqui, nosso avaliador crítico de inteligência artificial em vídeo, para ver mais um vídeo. Eu vou chamar... Ô, Bruno, continua conosco, que agora nós vamos para Minas Gerais. Um outro vídeo, que o Henrique vai falar sobre ele daqui a pouco, está dando o que falar. Senador Cleitinho Azevedo, do PL de Minas Gerais, que não saiu de cima do muro, não sabe se vai, se fica, ou se não vai, nem fica, para disputar o governo do estado de Minas Gerais, publicou um vídeo aí, Rodrigo Costa, aí, ao vivo, real, conosco. Conta pra gente, Rodrigão, direto de Minas. Bom dia, bem-vindo.
7: Bom dia, Fernando, a todos do Sofá do Morning Show, todos aqui conosco, acompanhando. Olha só, a eleição em Minas Gerais beira a insanidade. A gente não consegue chegar a uma outra definição que não seja essa. Três dias depois da Convenção Estadual do Republicanos terminar sem oficializar a sua candidatura ao governo de Minas, o senador Cleitinho Azevedo publicou, na noite desta terça-feira, um vídeo produzido por inteligência artificial em que conversa com o pai e o irmão, ambos já falecidos, aconselhando-os a fazer o que tem que ser feito. É exatamente isso. No momento, ali também, o irmão de Cleitinho, que faleceu há poucos dias, através desse vídeo gerado por inteligência artificial, entrega uma bandeira do estado de Minas Gerais a Cleitinho. A publicação, ela foi acompanhada apenas da frase, de uma pequena frase na legenda, dizendo: seguirei na missão. É isso que o vídeo, através de inteligência artificial, mostra no perfil do senador. Nos comentários, diversas lideranças aqui do estado de Minas Gerais e lideranças nacionais também deixam comentários de apoio ao senador Cleitinho e permanece aquela indefinição. Muitos viram nesse vídeo um sinal de que Cleitinho poderia concorrer de fato ao governo do estado de Minas Gerais. Dois irmãos de Cleitinho deram uma entrevista a um jornal aqui do estado de Minas Gerais ontem dizendo que ele é candidato, que ele vai se apresentar como candidato, mas o suspense, ele permanece. Ao longo desses últimos meses, são diversas idas e vindas de Cleitinho Azevedo, em alguns momentos sinalizando que poderia sim ser candidato, em outros dando sinais de que não. Chegou a dizer que teria recebido uma proposta financeira para deixar de ser candidato. Em outro momento, questionou o próprio partido se ele poderia ou não dar a legenda para ele. São muitas idas e vindas de um candidato, de um pré-candidato, na verdade, que lidera as pesquisas no estado de Minas Gerais desde o início do período pré-eleitoral. E agora fica essa questão que envolve esse vídeo de inteligência artificial. As informações entre nós, jornalistas, também aqui em Minas, cada vez mais confusas, Fernando, porque em alguns momentos fica também a apuração de um lado de que Cleitinho será candidato, com jornalistas colegas também de outro lado dizendo o seguinte: olha, eu tenho informação de outros partidos, de partidos aliados, de que ele não vem candidato. É muita confusão. E como eu disse no início aqui dessa entrada no Morning Show de hoje, a política mineira nesse momento, ela beira a insanidade. Principalmente quando nós pegarmos, se nós pegarmos aqui as convenções estaduais, a maioria delas terminando sem um martelo batido em relação à disputa ao executivo. E isso vale praticamente ali para todos os partidos mineiros em seus diretórios estaduais. O que vai acontecer daqui para frente ainda vai e continua a ser uma surpresa que nós vamos ter que aguardar, pelo menos até o prazo do fim das convenções e os prazos eleitorais e início da campanha. Fernando.
15: Muito bem, muito obrigado, Rodrigo. Vamos tentar entender essa situação aí complicada em Minas, porque quem ganha em Minas, ganha no Brasil.

0: Camisa do América, gente. Aquilo ali. Lei Maria da Moda. Não usa. Não. Horroroso. Horroroso aquilo.
1: Ninguém é contra o Coelho.
0: Camisa horrorosa do América.
2: Infelizmente.
1: Quem não gosta do América, todo mundo gosta.
0: Eu odeio. Que é isso, gente? Tem feio esse negócio? Não, vai.
2: Gente, infelizmente, um pouco diferente do vídeo anterior do PL, nesse caso, poderia ensejar uma campanha antecipada. Vou explicar.
0: Ah, isso aí?
2: O TSE. Ele não permite que você faça uso de vídeos que não existiram, de criação com pessoas mortas. É diferente de você usar um vídeo dele com o pai passeando, relembrando alguma coisa que anteriormente foi vivido. Então eu acho que pode vir a ser questionado como uma pré-campanha, se for o caso, eu não sei, esse vídeo. Por quê? Porque seria uma criação de uma situação que não existiu. Então não pode utilizar figuras de ex-presidentes falando, olha, eu apoio, um exemplo, pegar o Tancredo Neves e falar, eu apoio, se eu tivesse vivo, eu votaria no fulano. Isso não pode ser colocado. Fazendo uma extensão a essa interpretação, colocando esse vídeo que não aconteceu, muito embora as pessoas existam, tá? Pode criar um conteúdo embaraçoso, das pessoas confundirem ali o que é verdadeiro e o que não é. Então a gente vai aguardar as cenas dos próximos capítulos, porque até onde eu sei, isso ainda não foi questionado.
0: O Bruno está apurando alguma coisa com relação à espera do partido até o Cleitinho sair de cima do muro. Só um pouquinho, Bruno, porque a doutora quer falar, o Henrique também vai dar o aparecer dele aqui.
3: Não, eu concordo com a doutora Priscila, mas por outro lado, eu acho, salvo engano, que no vídeo não tem nada falando exatamente do cargo que ele vai concorrer.
2: Isso,
4: né?
2: Que se ele tivesse vivo, ele faria isso.
1: Não, mas é que ele menciona assim, seja candidato, ele só fala assim, faça o que tem que ser feito, meu filho.
3: Então, nesse isso caso, pode,
1: não é um encorajar, isso, tipo, toma
0: mas
1: decisão.
0: Depois vem o irmão já falecido coisa, também, né? Com a bandeira de Minas.
3: Vida, pode...
4: Ficou
3: e assim,
4: subentendido.
2: Mais uma vez.
4: Claro, mas...
1: Dentro do contexto.
0: Eu acho que o que vai complicar é a camisa do América. Fala.
4: E esse estilo de vídeo, que é alguém do passado ali conversando e tudo mais, é uma trend que começou inclusive com o Neymar pós-Copa, né? Que ele conversa com ele mesmo criança gerações. E olha ele mais novo e aí acabou virando um estilo de vídeo.
1: E nem foi ele que
4: vídeo.
1: Fez, né? Na verdade.
4: Não foi ele que fez. Mas ele foi o personagem do vídeo.
0: Vamos lá, Aracide Almeida. Fala, o que você acha? Vale quanto o show? O que você achou do...
4: Eu achei o vídeo... Ok, razoável.
0: Ah, é? Poxa, bacana então.
4: Aí, Cleitinho.
0: Opa, vai, Cleitinho, segue em frente.
4: Essa trendzinha
0: aí,
4: legal,
0: muito bem.
4: Legal.
3: Mas é importante também dizer que esses vídeos com IA, a gente tem que ter uma regulação, porque você não pode pegar e usar a imagem de qualquer pessoa a qualquer momento para fazer um vídeo se utilizando a imagem dela. Você precisaria sim da autorização. Óbvio que a pessoa não vai te processar se ela gostou do vídeo, se ela concorda com o vídeo. Mas tem que tomar muito cuidado. Nesse caso, ele é filho, tem outros herdeiros também na questão principalmente do irmão. Mas foi um vídeo bonito também, concordo com o Henrique, que a IA nesse aspecto consegue trazer essa emoção, consegue fazer a gente visualizar como seria estar com alguém querido que já se foi.
1: Dito
3: então, por esse
1: isso,
3: lado,
1: vai
3: é
1: América.
0: O Deca campeão. O Bruno, o que você apurou com relação a um enfrentamento ou não dessa batalha de ser governador de Minas, do jovem Cleitinho de Divinópolis?
5: Olha, uma nota muito dura. Conversei agora aqui com o que é quem comanda a legenda no Nacional, o presidente deputado Marcos Pereira, e ele me disse o seguinte, em uma nota longa que é assinada tanto pelo Republicanos Estadual e o Nacional, diz que o Republicanos atuou duro para que essa candidatura pudesse acontecer, e o que faltou foi a decisão inequívoca de quem deveria ser, em primeiro lugar, candidato de si mesmo. Achei muito duro isso aqui. E ainda ele relembra uma ausência do senador na convenção no final de semana, mesmo com algumas justificativas pessoais. Era o luto, inclusive, do senador Cleitinho, representou um fato político objetivo que gerou consequências inevitáveis diante da falta de confirmação da sua candidatura. E aí ele relembra que, entretanto, para uma candidatura, exige antes de tudo a decisão firme de quem pretende disputá-la. E aí são várias falas aqui que são duras contra o senador Cleitinho, que pelo menos nesse momento fica claro que o Republicanos não tem mais interesse nessa candidatura do Cleitinho ao governo de Minas Gerais. Então, para a gente entender, diz que os fatos falam por si só,

0: e que o Republicanos esteve à disposição. A candidatura nunca foi formalmente assumida por quem deveria liderá-lo. Então, é uma nota que sobe o tom contra o senador Cleitinho, que ficou fazendo jogo nas redes sociais, se ele seria ou não, e agora o Republicanos, ao que tudo indica, encerra essa expectativa de que o Cleitinho seria o único nome para disputar essa eleição no estado mineiro. Achei muito forte mesmo a fala de Marcos Pereira.
1: Mas assim, forte por dispensar um candidato, né? Qualquer candidato não, né, Bruno? Nós estamos falando de qualquer candidato não, do líder da
0: pesquisa,
1: líder
0: isolado. Olha, eu acho, líder eu tenho algumas isolado. Ressalvas, assim... Eu tenho algumas ressalvas. Eu acho que assumir o estado de Minas Gerais é uma grande dificuldade, até por conta do orçamento de Minas, as dívidas históricas que estão sendo renegociadas. Eu não sei, de verdade, não sei, com todo respeito, com toda a vênia, ao senador Cleitinho, não sei se ele tem o estilo, o perfil de um executivo para comandar o estado de Minas Gerais. Tem algumas ressalvas em relação a isso.
1: Não, isso é claro que não tem. Isso é lógico, não tem mesmo. Mas eu estou falando da liderança nas pesquisas. É um fato completamente já quase sedimentado, né?
2: Disparado, né?
1: É, em Minas, disparado.
2: A campanha lá está uma bagunça, acho que o Rodrigo interpretou bem. Matheus Simões, que começou como candidato Zema, a princípio com várias coligações, hoje está quase que sozinho no barco. A esquerda praticamente sem candidato, uma coisa é meio Calil, meio outro. Então, assim, o único candidato hoje que passa, e estava passando 30%, mas passa de 10% é o Cleitinho. Todos os outros são abaixo de 10, ou seja, tem grande chance que se ele entrar, porque eu acho que o Republicanos pode sim mudar de ideia, se ele entrar, tem chance de ele ganhar em primeiro turno.
1: Pois então?
3: É, a esquerda lançou o Patrus Ananias.
1: Patrus Ananias.
2: Patrus, só que ia apoiar o Calil, isso que eu tô falando, tá tudo,
3: sim,
2: tudo quebrado.
3: Sim, tá uma confusão, um estado complexo.
1: Agora, vamos falar de coisa boa, dinheiro no bolso. Quem não gosta, opa, né? É, quem
0: de
1: sabe...
0: Quem, né? Você... De quem, né, Fernando? No bolso de quem, né?
1: Do nosso, no seu, no de todo mundo aí. Dinheiro no bolso, dinheiro do FGTS. Boa notícia pro trabalhador brasileiro. O Conselho Curador do FGTS... Fundo de Garantia do Tempo de Serviço, aprovou a distribuição de 13 bilhões de reais referentes ao lucro do fundo em 2025. Vamos falar com Marcelo Matos, prateleira alta do nosso jornalismo aqui na Jovem Pan. Conta pra gente, tem dinheiro para todo mundo ou não exatamente? Marcelo Matos, bem-vindo e bom dia.
4: Muito bom dia, Fernando, e a todos que nos acompanham no Morning Show. Fernando, uma boa notícia, de fato, né? Essa decisão, como você bem colocou, do Conselho Curador do FGTS, que autorizou um pagamento em relação a lucros de 13 bilhões de reais, o lucro do Fundo de Garantia, e quem tem conta até 2025, até o fechamento, portanto, do ano passado, então terá direito. São 138 milhões de trabalhadores que possuem contas então vinculadas ao FGTS. O governo, né? Nós temos aí toda o Conselho Curador, né? É o governo, são os patrões e também os trabalhadores. E esse crédito aí vai ser colocado lá na conta do trabalhador, no FGTS, evidentemente não é para saque, né? Vai procurar agência bancária aqui sacar, não, vai para conta justamente do FGTS até o dia 31 de agosto de 26, portanto, e você já pode consultar no site da Caixa e também no aplicativo da Caixa, se você instalá-lo lá no seu celular. Em 2025, o FGTS ele conseguiu um lucro aí de 14 bilhões de reais, um valor evidentemente 89% do lucro. Esse valor aí, 89% serão colocados então, 89% serão colocados aí na conta do trabalhador a partir de agosto, portanto, e uma rentabilidade inclusive superior à inflação, né? Boa notícia, 6,9, nós tivemos uma inflação IPCA no ano passado de 4,26, portanto vai ter um ganho real. Para a gente ter uma noção aí de qual será esse valor, né? O valor é muito elevado, mas a gente sabe que também vai ser dividido por muita gente, evidentemente. Na casa de R$ 1.000, quem tem, por exemplo, uma conta lá com R$ 1.000, isso vai significar 18,68 centavos. Então, a cada R$ 1.000, se você fizer a conta lá quanto você tem, são R$ 18,68 a mais, então, serão creditados aí acima da inflação a partir, então, de agosto, portanto. Então, uma boa notícia de qualquer forma. É mais uma boa notícia que surge em ano de eleição, faz tempo que não tinha essa notícia, E eleição, de fato, faz milagre, né? A gente reclama, deveria ter todo ano, porque alguma coisa chega para o trabalhador, chega para o cidadão brasileiro que não para de pagar impostos. E desta vez, então, essa divisão dos lucros do FGTS. Fernando, retorno com você.
1: Muito obrigado, Matos. Vamos fazer conta aqui, vamos entrar no aplicativo da Caixa, né, do FGTS. Valeu, Matos. Vamos ver quem tem dinheirinho aqui para receber. Muito obrigado, tá? Ô Bruno, da outra vez, o Nilton Canito olhou dinheiros que estavam sobrando nas contas, aí juntando o sofá, não deu nem 10 centavos. Mas o Canito vai fazer um churrasco, porque tem 380 reais na conta dele. Você tinha 8.
2: Eu tinha 4 e uns quebradinhos.
1: Pois é.
3: Deu quase 400 todo mundo aqui.
5: E a gente comemora essa notícia, né? Mas é o mínimo o trabalhador ter direito de receber o rendimento do dinheiro do FGTS, que já rende menos do que outros investimentos que eventualmente ele poderia fazer se ele tivesse talvez o controle desse dinheiro. Lógico que essa discussão não é simples, você dizer, ah, tem que ficar, tinha que ser tudo pro trabalhador, mas é um seguro para quando ele for demitido, para quando ele se aposentar, enfim. Mas é uma discussão válida para saber o quanto que a pessoa poderia, administrando seu dinheiro, receber mais do que dependendo dessas aprovações do governo.
2: O fato é que o Marcelo Matos, em toda a sua experiência e sabedoria, adiantou, né? Em ano de eleição, tudo pode ser, basta acreditar e votar em mim. O Brasil é um país de hipocrisia. O FGTS, mesmo sem estar na mão do trabalhador, ele já é totalmente distorcido. Existem várias denúncias dele ter sido utilizado para finalidades não a que ele veio. Ele só fica ali, ó, disponível e mais ou menos, né, para o trabalhador nessa época de eleição. Depois ele volta a ser totalmente restrito. E, infelizmente, se a gente for olhar, a pessoa tiver 10 mil, ela vai pegar 180 reais, que hoje aí, beleza, dá para sair com duas sacolinhas do supermercado e olhe lá. Então, assim,
1: mas é melhor que nada, Matheus. É melhor que nada,
2: mas esse que é o problema. Sabe aquele farelo que cai da mesa e o cachorrinho vai e come? É isso que o governo brasileiro faz com o trabalhador. Ele vai jogando farelinho. Aí, quando ele volta a ficar com fome, ele joga mais um pouquinho de farelo. Agora, prato mesmo nunca serve. O que serve é isso, é a migalha, é a esmola.
1: Bom, o serviço que a gente dá aqui é com relação ao... Você entra no aplicativo, né? Aplicativo do FGTS, e aí tem lá um lugar que você vai olhar, meu FGTS, e aí você vai saber desse valor. Não é para saque imediato, ele vai se incorporar ao valor que já existe por lá. É basicamente isso, né? Você é contra também isso?
3: Eu sou a favor, Acho isso legal. Eu acho legal para os trabalhadores, diferente do Matheus aqui, né? Que estava citando problemas em relação a essa distribuição.
2: Eu não estou citando problema, acho que a gestão é horrível.
3: Ultra válida. Mas eu também concordo com a doutora que, eventualmente, não talvez liberar esse dinheiro, porque é bom a seguridade, mas colocar o fundo do FGTS num fundo que tenha uma rentabilidade maior do que os fundos que são aplicados hoje. Mas muito bom para o trabalhador. O pessoal vai ficar feliz aí com um dinheirinho a mais no bolso, o que é sempre bom.
1: Muito bem. Olha só, tem um recado importante para você nesta manhã de quarta-feira. Você já parou para pensar em quantas pessoas hoje acordaram literalmente travadas? É o seu caso? Você acordou assim? Aquele despertar onde parece que tudo está enferrujado, as juntas estalam, sem contar a inflamação que está no corpo todo, aí leva minutos só para você conseguir esticar o corpo. Manolo, não dá para aceitar que isso seja uma coisa normal. Esse é um aviso importantíssimo de uma baixa consistência de magnésio no organismo.
6: Sem dúvida, né, Fernando? O processo inflamatório vai avançando e aí aquela dor no joelho, tornozelo, o corpo vai ficando mais rígido, né? Isso é muito importante. Com o passar do tempo, vai faltando, principalmente quando a gente diminui a produção do colágeno, o líquido sinovial também. Então você começa o corpo começa a travar, começa a estralar. Então, qual que é o papel do magnésio diante dessa dificuldade do organismo? O magnésio estimula a produção do colágeno para lubrificar e hidratar o nosso sistema articular. Ele ajuda a preservar o líquido sinovial, que é muito importante, melhorando a mobilidade, destravando os movimentos. Para quem já tem problemas de reumatismo, hérnia de disco, bico de papagaio, o magnésio ajuda muito, auxilia demais a aliviar essa dor, tratar essa inflamação. E muito importante também, Fernando, quando a gente fala de musculatura, ele trabalha na molécula do ATP, então ele ajuda na força muscular, pessoa poder levantar de um sofá, poder fazer uma caminhada, ir ao banheiro, ir no supermercado, ir na feira. Então é muito importante usar o magnésio para dar essa mobilidade, para melhorar a qualidade de vida.
1: Você sabe que eu sou jornalista, trabalho com informação útil sobre saúde e qualidade de vida. Fiz um programa durante 10 anos que falei muito sobre magnésio.
6: Acompanhei muito seu programa. Exatamente. Eu era menininho, filho. Não vou te entregar a idade,
1: dizer,
6: Fernando.
1: Deixa eu dizer uma coisa. Muita gente fala também sobre a questão da insônia.
6: Sim, sim.
1: Uma forma de tratar a insônia que atinge milhões de brasileiros.
6: Nossa.
1: Com o magnésio, tomando 2 cápsulas à noite.
6: Olha, você sabe
1: antes
6: que...
1: de dormir.
6: Ô, Fernando, você sabe que pra saúde mental, não tem coisa melhor que o magnésio. Não tem coisa melhor. Porque o magnésio, além de melhorar a produção da melatonina, que é o hormônio do sono, você começa a pesquisar a função do magnésio no cérebro. Ele é muito importante para foco, concentração, memória. Ele melhora as conexões neurais, né? É importante para os neurônios, evitar demências na terceira idade, nutrição cerebral. Então o magnésio, ele é muito importante. Olha, Fernando, você vai. Hoje eu tenho conversado com muita gente. As pessoas falam: ó, fui no médico, o médico disse que eu tô com a baixa da vitamina D. É muito comum isso.
1: Sim.
6: Você deve ter ouvido muito por aí.
1: Pois não, é.
6: O magnésio.

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1: Valeu, agora. Fernando. Obrigado,
0: valeu,
1: queridão.
0: Manolo. Então, a gente segue por aqui. Eu tô te perguntando. A gente faz um rápido break na rede de rádios.
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4: Janeiro do próximo ano, ou seja, não tem eleição ainda tão cedo. Se eles estão pensando nisso para janeiro do ano que vem, meu querido, vamos ver como é que a comunidade internacional vai se posicionar com relação a isso, Fernando. Mas muito, a gente vai seguir daqui, olha, no Morning Show, no nosso show da manhã, de olho em tudo aquilo,
5: ótimo,
4: que acontece no Brasil, mas também no mundo.
5: E quem está na rádio está ouvindo a elegância de Eliseu Caetano, direto dos Estados Unidos, falando sobre a situação da Nicarágua. A gente voltou para a rede de rádios agora. E eu me despeço de Eliseu Caetano. Muito obrigado, meu querido. Bom trabalho para você aí. Ali, valeu, a gente segue aqui. Gente, a situação é mesmo muito preocupante. Lá não pode ter advogado, né? Porque advogado lá tem a mesma função de atendente de videolocadora. Não existe mais.
6: Não pode ter, porque a gente exerce a democracia. A gente faz o peso da balança. Onde não pode ter peso da balança, tem que ter advogado.
5: Além disso, a esposa dele, a Rosário Murilo, como disse o Eliseu, ela é co-presidente. Eles mudaram a Constituição para que, em caso, ele tem 80 anos. Se ele morre, ela assume automaticamente, sem consulta, sem nada, ela é co-presidente. Fora isso, tem 8 filhos numa escala sucessória. Eles comandam as empresas de comunicação, as TVs públicas.
7: É uma monarquia.
5: Ah, isso é... Não, isso tem outro nome.
7: É uma ditadura, só que ele colocou um formato monárquico de sucessão hereditária, né? Que os filhos vão assumindo infinitamente.
8: Mas no Irã fez isso também, né? O Ayatollah faleceu e quem assumiu foi o filho dele.
7: É, mas aí teve o... No caso, não foi automaticamente, né?
5: O Bruno continua conosco. Eu queria que o Bruno comentasse. Se você fosse um jornalista da Nicarágua, ô Bruno, você estaria também preocupado, né? Porque não pode falar muita coisa, não, né? Lá eu acredito que
9: você
5: não tem morning show.
9: Se eu fosse de
5: tem...
9: lá, né? Se eu fosse daqui, não, né?
5: Não.
9: Só se eu fosse de lá.
8: Já tá com medo,
9: né?
8: Já tá com medo. Calma, Bruno.
7: Aqui
8: tá
7: você pode problema. Falar só o que você quiser, Bruno. Aqui você tem liberdade plena e restrita para falar o que você quiser.
8: Ao contrário da China,
9: eu me lembro de uma fala
8: estatal.
9: Eu me lembro de uma fala, só pra gente dar uma quebrada aqui. Uma vez, Jair Bolsonaro, no evento no Planalto, disse uma frase que me chama a atenção. Disse: você pode até viver sem oxigênio, mas não sem liberdade. Henrique, o que você fala?
7: Eu acho que... com todo respeito, nada. Eu acho que a Nicarágua fez o que o Bolsonaro queria fazer aqui no Brasil. Ponto final.
8: Nossa, vamos lá, gente. Vamos recordar aqui. Ortega, presidente da Nicarágua, amigo do Lula, frequentador do Foro de São Paulo, amigo de Maduro, amigo de Petro e de vários outros esquerdistas, ele disse: não haverá mais eleições na Nicarágua. Repercussão internacional terrível, pressão dos Estados Unidos, especialmente falando que eles poderiam intervir na Nicarágua. O que é que o cara fez? Voltou atrás e falou: tá bom, ele tem só 30 anos de poder, tá? 30 anos.
7: É um absurdo.
8: Então, que ele eliminou a oposição, eliminou os advogados, que é o elemento essencial à justiça, e aí ele deu um passo atrás falando: tá bom, então, não vou acabar com as eleições, eu vou fazer um mandato de 7 anos a partir de agora, sendo que ele já está com 80, tem a co-presidência da esposa, eliminou a oposição, ou seja, só o próprio partido que perpetua, e quando ele convoca eleições, não tem concorrência. Então, é literalmente o que a gente brinca do pra inglês ver. Aí o Henrique fala, o Bolsonaro queria fazer isso.
7: Queria mesmo.
8: Posso até dizer assim, que ainda que ele quisesse, quem tem mais chance de ligar para ele ou mandar um WhatsApp e pedir dicas de como fazer, não é o Bolsonaro. É quem está no poder.
9: Fica claro,
8: Pode falar, Bruno.

0: Sim, Matheus, diga lá.
1: Não, não, pode tocar daí.
0: Fica claro a dificuldade de Lula em ter reações em relação a essas ações internacionais quando se refere aos seus amigos, né? Porque a gente viu a força virtuosa, essa resposta rápida, tanto do Itamaraty e tanto por parte do Palácio do Planalto, sobre esse discurso do Javier Milei, um chefe de Estado que veio aqui, fez um discurso. Com as suas considerações ao que ele vê lá fora em relação ao nosso judiciário e também ao executivo, e aí teve uma reação rápida e enérgica. Mas quando um outro chefe de Estado, um outro líder, amigo do presidente Lula, diz que não vai ter mais eleições e que a sua esposa, ela, em uma eventual ausência dele, ela pode assumir como uma co-presidente, não tem nenhuma reação, não tem uma nota dura, nem mesmo do governo, nem nas redes sociais, nem muito menos do nosso Ministério das Relações Exteriores. Então a gente vê que, aos amigos, Lula tem uma dificuldade em defender. Ele que já disse que não é mais um homem de esquerda, que o mundo não é de esquerda. Então fica difícil essa incoerência de Lula, justamente quando é para defender a democracia lá fora. Democracia só vale defender aqui dentro, usando exemplos do 8 de janeiro. No mais, não, não importa não, não vamos reagir em relação a isso. Então é difícil entender se Lula realmente está defendendo a democracia no mundo ou somente ao que lhe interessa.
2: Ô Bruno, com todo respeito a você, o presidente Lula e os governos de esquerda que nós tivemos aqui defendem o Brasil e se posicionaram, principalmente agora, né, nesses episódios recentes que você citou, quando ocorreram coisas relacionadas ao Brasil. Porque a preocupação do governo brasileiro, diferente do governo norte-americano, por exemplo, deveria e é apenas o nosso país. A gente
1: Então, por que ele condenou? Então, por que ele condenou o Trump quando os Estados Unidos atacou o Irã?
3: Fala
1: Por
3: toda
1: que ele
3: hora de outros
1: condenou o Trump
2: países. Porque
1: que não tem nada a ver com o Brasil?
2: Prejudica
1: Não, não tem nada a
2: diretamente
1: ver.
2: o Brasil.
1: Não, não, não.
2: Prejudica diretamente o Brasil na crise do petróleo.
1: Depois que veio o fechamento do Estreito de Hormuz, mas se você resgatar as notícias e pegar a data, a manifestação do presidente do Lula foi imediata. Ele criticou o
0: Quando
1: Trump de
0: houve a
1: forma
0: invasão na Venezuela,
2: prejudica o
0: ele
2: Brasil
0: ficou ao
2: de
0: lado de
2: forma
0: Nicolás
2: direta.
0: Maduro, hein? Defendeu, foi Nicolás Maduro.
2: Assim como Rússia e Ucrânia, prejudica o Brasil de forma direta. Como Milei, que veio aqui falar mal da gente em território nacional, é uma crítica ao Brasil em solo brasileiro. Eu acho engraçado vários aí que se dizem patriotas defendendo o Milei, que veio para cá falar mal do Brasil em território nacional.
1: Ele veio falar
2: O
1: mal do
2: Itamaraty
1: Lula e
2: vem
1: de
2: se
1: um ministro. Ele não falou
0: Lula que
1: mal do Brasil.
0: defende a
2: O Itamaraty
0: democracia
2: vem se
0: defender. Não.
2: posicionar
1: Para de generalizar, ele não
2: trata,
1: falou mal do
2: quando se
1: Brasil.
2: trata de críticas e problemas que vão impactar diretamente no Brasil. Eu acho que o Ortega está totalmente errado. Eu acho que esse sistema que ele implementou lá é uma grande porcaria que deveria ser revisto. Espero que o povo do Nicarágua consiga reverter isso, essa ditadura, o mais rápido possível. Mas agora não dá para fazer esses comparativos, até porque o que vem acontecendo no Nicarágua é sim de se repudiar, mas há um primeiro momento não tem nenhuma interferência em solo brasileiro, pelo menos não por
4: Então,
2: hora.
4: eu preciso dar tchau para o Bruno.
0: Ah,
4: Ele.
0: só é importante se interferir aqui, né?
2: É, sim. Sim.
0: Ah, então lá não tem problema nenhum. De
2: Não,
0: ser uma
2: eu
0: ditadura,
2: me
0: não tem
2: solidarizo
0: problema,
2: com o
0: né?
2: povo
0: Assim
2: de
0: como na
2: lá.
0: Venezuela também não tem problema em ser uma ditadura.
2: Eu me solidarizo com o povo de lá, me solidarizo com o povo que for. Só que a questão é que o governo brasileiro não é um governo intervencionista. Ponto final. O governo
3: Mas se
2: brasileiro é um governo
3: manifesta, sim,
2: diplomático.
3: sobre vários assuntos que não influenciam diretamente o Brasil. Sempre se manifesta
2: Tipo o
3: quando
2: quê?
3: convém. Se manifestou sobre a guerra de Israel também. Nunca falou do
2: Impacta.
3: Hamas como também um grupo terrorista. Se recusou a falar dele como um grupo terrorista. Então, toda hora fala quando
4: Que
3: convém.
4: fala, né, gente? E a gente fala aqui também o tempo inteiro, né? Porque a nossa função é essa aqui. Ô, Bruno, eu quero te agradecer. Muito obrigado por hoje. Bom trabalho para você por aí em Brasília. Depois você volta aqui para o
0: Um
4: nosso
0: abraço.
4: sofá. Ficar de longe é
0: A
4: fácil
0: gente se
4: provocando
0: encontra
4: o Henrique.
0: amanhã.
4: Quero ver de perto.
0: Eu
4: De
0: estarei na
4: longe.
0: semana que vem, segunda-feira.
4: De longe é um leãozão. De perto é um gatinho. É um gatinho. Só te digo isso.
0: O Henrique, que é a nossa tchutchuca da esquerda, falavam, né? Ah,
4: Te digo
0: tchutchuca do
4: isso. Só te digo
0: Centrão, não
4: isso.
0: sei o quê.
2: Tchutchuca do
0: É, essa
2: PL em
0: loucura.
2: Brasília aqui também.
4: Ô,
1: Valeu. É,
4: gente,
1: vamos botar
0: um
1: um
0: abraço,
1: funk
0: meu
1: aqui,
0: amigo.
1: segunda-feira.
4: Vamos falar de outra
2: Vamos
4: coisa também.
2: rebolar com o Flávio
4: Calo
2: lá na Dancinha.
4: no sapato da segurança pública, né? É também a luta contra os grupos criminosos, PCC e tudo mais. O Ministério Público aqui de São Paulo denunciou agora quatro suspeitos de envolvimento em um grupo ligado ao PCC, que promovia ataques a autoridades. David de Tarso está acompanhando tudo isso. E tem os detalhes aqui no nosso Morning Show. Olá, meu caro. Bom dia. Bem-vindo ao Morning Show.
5: Exatamente, Fernando. Muito bom dia a você, bom dia a todos. Mais um plano, né, para executar o promotor Lincoln Gakia, do Ministério Público aqui de São Paulo, promotor esse que há mais de duas décadas combate o PCC e o crime organizado como um todo, e também o Roberto Medina, que é coordenador das unidades prisionais do Oeste do Estado de São Paulo. Inclusive, hoje pela manhã, o promotor Lincoln Gakia está participando de um congresso junto a autoridades italianas para falar sobre escolta. Ele que vive sob uma vigilância extrema, nos mais variados momentos do seu dia ali, tem uma rotina bastante restrita. Novamente, foi descoberto esse plano pelo Serviço de Inteligência da Polícia. Em outubro, a gente falou sobre uma operação como essa. E aí, os policiais foram avançando também nas investigações, identificaram outras quatro pessoas, sendo que duas delas estão presas e as outras duas tiveram pedido oficializado, então, pelo Ministério Público à Justiça, para que também possam permanecer atrás das grades, porque tem a sintonia restrita, um setor específico do PCC, que executa esses planos para tentar assassinar essas autoridades. Infelizmente, muitas vezes esses planos eles são colocados em prática, como recentemente a gente viu a morte do delegado Rui Reas Fontes, também lá atrás do juiz Machadinho em Presidente Prudente, na década de 90, e tantas outras autoridades que foram também, infelizmente, assassinadas por esses integrantes. Aquela onda de ataques em 2006, a gente repercutiu também bastante, completou agora 20 anos, então todos esses planos vão se avolumando e ainda bem que tem o serviço de inteligência para tentar identificar, localizar esses bandidos e dessa forma intervir para que isso não aconteça.
4: Eu quero muito sua opinião, você que está aí no Ministério Público de São Paulo, você que convive também com o dia a dia desses guerreiros, esses sim heróis que lutam contra o crime organizado. Dr. Lincoln, por exemplo, já participou algumas vezes aqui do nosso Morning Show falando sobre a posição dele com relação à definição dessas organizações como terroristas ou não. Como é que essas ameaças chegam a esses guerreiros da linha de frente? Ele se abala com isso? Essas ameaças que são descobertas? Qual é a sua percepção, David, com relação a essas ameaças?
5: Olha, Fernando, em alguns momentos eu já estive com o Lincoln Gakia, ele é de Presidente Prudente, também era de lá e tem amigos em comum, né? Por exemplo, eu participei de uma oportunidade com ele e normalmente vão os policiais da escolta, que fazem a escolta antes dele ir até esse local, fazem toda a vistoria, elaboram um plano de fuga, assim como na Jovem Pan, quando ele vai conceder uma entrevista para nós e vai presencialmente, tem uma ampla escolta ali que é feita toda a verificação para saber se de fato não há nenhum tipo de risco à vida. Mas é uma vida que realmente, assim, ela é privada da liberdade, não pode, por exemplo, falar assim, ah, agora eu vou sair daqui, vou na padaria ali da esquina, comprar um pão e daqui a pouco eu volto. Não, tem que ser tudo supervisionado, uma rotina extremamente regrada e qualquer passo que ele vá dar tem que ser monitorado. Não só ele, como o Roberto Medina também, que está sendo ameaçado. Então, essas autoridades, elas se tornaram alvos, principalmente o Lincoln Gakia, quando ele promoveu lá em 2019, transferência essa que eu acompanhei, enquanto trabalhava em outra emissora, do Marcola. O Marco Williams Eros Camacho foi removido do sistema prisional no interior paulista para a penitenciária federal. Atualmente ele está em Brasília, mas no primeiro momento ele foi levado para outra unidade prisional federal, porque havia um plano para que resgatassem ele. E aí o Lincoln Gakia foi a pessoa que se colocou ali à frente para promover essa remoção, porque nem mesmo o governador do estado de São Paulo na época quis fazer essa transferência. E ele, por meio do Ministério Público, conseguiu promover essa intervenção e dessa maneira o Marcola foi para o sistema prisional federal, que é bem mais restrito, e claro que essas lideranças se incomodam com essa situação, né?
4: Realmente, na verdade, é uma vida inteira que acaba sendo dedicada a essa causa, né? Vamos lá, nosso bravo salve aí ao Dr. Lincoln, que ele siga firme nessa luta, nessa causa. Somos todos apoiadores do Dr. Lincoln. Muito obrigado, David. Com novas informações, você chame a gente aqui, tá? Valeu por hoje aí, muito obrigado pelas informações. Imagina, você vai na padaria, tem que ir alguém pro seu lado, né? Isso envolve filhos, envolve a família. Pode ir no cinema? Não exatamente como a gente vai.
6: Na verdade, acabou para ele, né? Para quem está combatendo o crime organizado.
4: Pois então.
6: Que tem que ficar recluso, sob escolta 24 horas, sob pena e medo de ceifar sua vida.
4: Como é que tira férias? Como é que passa um sábado?
1: No fim das contas, no Brasil, é a pessoa nessa, como o Dr. Lincoln, que já falou várias vezes aqui com a gente, que acaba presa, né? Enquanto isso, aquele que deveria estar preso...
4: Refém da sua própria liberdade.
1: Na rua, né? Aí, ó, ameaçando pessoas, como aquela mulher que reagiu abruptamente e quase atropelou, infelizmente não atropelou todo, aquele marginal, como a gente vê vários bandidos matarem pessoas todo dia, e o promotor... E cadê a união nisso? Ah, mas é Ministério Público Estadual. Cadê o governo federal se pronunciando?
4: É.
1: Cadê a ação policial em cima disso? Não tem. A gente vê um promotor com medo. Imagina a família dele. Imagina os parentes, os amigos. Todo mundo é ameaçado.
4: É, a gente também tem algo para falar sobre a ação da polícia, porque aqui cabe tudo, né? O sofá é enorme, o nosso morning também. Uma cena que é também revoltante. Vem de Sorocaba, aqui no interior de São Paulo. As câmeras de segurança registraram a abordagem de um policial militar, onde ele desfere um soco no rosto de uma mulher, depois dela ter dado também um tapa nas costas do agente. E, na sequência, a mulher cai na calçada enquanto segurava, gente, um bebê. A Polícia Civil de Sorocaba informou que a ocorrência foi registrada como resistência à vítima. E a vítima também já foi ouvida. É uma sensação, né, de um despreparo, né?
1: É uma reação desproporcional mesmo, né? É. Ela deu o tapa, ele poderia ter levado ela conduzido para uma delegacia, que seria a postura correta, e não agredir, ainda mais ela estando com uma criança no colo. É uma cena lamentável. A gente sabe que isso não representa de forma alguma a polícia militar.
4: O descontrole da vítima, né, ali no trato com o policial, né? A gente espera. Mas não o descontrole do policial com relação à vítima.
1: Perfeito, perfeito. Né? Mas assim, só reforçando, né? Isso não representa a força de segurança, né?
4: Não, não, não, de jeito nenhum. Brasil. Não, de jeito nenhum.
1: Mostra que tem... um elemento, né?
2: Tem figuras na corporação que às vezes precisam, né, de talvez uma instrução melhor, um cuidado de saúde mental, vezes, algo assim. Né? Porque é um absurdo você ter na figura de um agente de segurança o risco de você ser agredido eventualmente por uma situação... que não deveria acontecer.
6: Inevitavelmente a gente observa um excesso, né? Mas eu sou super solidária ali à violência que foi empregada contra a moça, mas o Código Penal, ele não fala, a gente tem, cada pessoa tem uma reação. E quando a gente fala de legítima defesa, não tô dizendo que é o caso ali, mas ele fala que vai repelir uma injusta agressão atual e iminente a um direito seu ou de terceiro. Ele não fala... como vai ser essa reação? Então, ali, me pareceu, obviamente, um excesso, vai ser apurado, mas ele reagiu e cada um tem uma forma de reação. É lógico que, olhando grosso modo, ele poderia ter dado um tapa ou feito algo, quer dizer, ou não deveria ter dado um tapa.
4: A mulher vai dar um tapa nas costas dele, né? Ele vira imediatamente, mas é uma agressão, e né? Responde.
6: É uma agressão.
1: Tinha uma discussão já acontecendo, né? Num parte da imagem parecia até uma pessoa com uma long neck, uma cerveja na mão, então provavelmente já tinha uma confusão armada.
6: Sim.
1: Né? Nisso ele passa, acaba
4: sendo... um momento que sai do controle.
1: Agredido, mas de forma realmente...
2: mas é desproporcional,
1: realmente,
2: né?
1: É incontestável que ele agiu de forma desproporcional.
4: Mas, gente...
1: né?
4: Desproporcional mesmo porque eles estão armados.
6: Sim.
1: Isso, eu ia falar isso, né? Até porque tem um outro policial que dá pra ver até o revólver na mão dele.
6: Mas
1: ou seja, ele já tava com a força.
6: Sim.
1: Sobre a situação.
6: Eu vou fazer um contraponto.
2: E parece até que um outro policial ajuda ela depois a se levantar.
6: Foi evidentemente uma reação...
1: um erro.
6: Excessiva, mas cada um tem uma forma de repelir aquela injusta agressão. Eu digo isso porque não tá certo, é claro, a gente vê ali que ele tava com uma superioridade numérica, com armamento, ele poderia ter outros meios, mas a legislação não fala que ele vai ter o mesmo meio. Ah, ele me deu um tapa, eu vou devolver com um tapa. Ah, eu tô armado, ela não tá armada, eu não posso usar arma. Isso não existe na legislação. Agora, é óbvio que pelo contexto, eles estavam em superioridade numérica, eles estavam armados, é um homem
1: que
6: contra uma mulher, né? Só que ali tinham outros homens, então, nesse contexto, aí vai precisar analisar se de fato um burro paralisou a injusta agressão sofrida pelo tapa. E, lógico, é óbvio que o murro foi muito mais. Se ele tivesse dado só um chega pra lá nela, evidentemente já paralisaria a injusta agressão.
1: Porque na imagem dá pra ver que tem um outro homem descontrolado também, que
6: sim,
1: antes ele já passa pra lá, passa pra cá. Então
4: se esperar, naturalmente, que no treinamento para um policial ir pras ruas, situações como essas sejam pensadas, simuladas, né, previstas. E que a gente espera que ele tenha um preparo para isso. Sim. Mas é um caso isolado, é um caso isolado. Gente, olha, mudança de tempo em São Paulo, alerta da Defesa Civil para uma mudança brusca entre hoje e amanhã. Hoje falei com Paula Nobreza, nossa Paula Nobre, ela disse, se prepara, Fernando, que vem frio aí. É, eu adorei. E tem um tornado no sul também, a gente vai falar sobre isso. Notícia boa para quem usa as canetinhas, tem novas marcas liberadas pela Anvisa. A gente vai saber mais sobre isso com um especialista no assunto. Muita coisa para te contar num rápido intervalo, no rádio e na TV. E a gente está de volta.

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5: Estamos de volta agora na rede de rádios, falando sobre essa passagem de um tornado que deixa rastro de destruição e feridos no noroeste do Rio Grande do Sul. Imagine você, uma casa foi praticamente dividida ao meio depois da queda de uma árvore na região da Serra. O repórter Jader Trindade, nosso companheiro aqui da Jovem Pan de Passo Fundo, tem as informações. Olá, Jader. Alegria falar com você. Conte pra gente como é que está a situação aí no seu estado.
6: Oi, Fernando, bom dia para ti, bom dia para todos aí do Morning Show. Exatamente, a gente está acompanhando de perto toda essa situação aqui no Rio Grande do Sul. A gente teve registros em outros estados também de chuva, mas o destaque, claro, fica aqui para o sul, né, do Brasil, aqui para o estado gaúcho. E olha só, a gente tem na tela, para quem está acompanhando no rádio, imagens de Giruá, 7 de setembro, e Senador Salgado Filho. São três municípios pequenos aqui do noroeste gaúcho e que ontem foram pegos de surpresa, Fernando, e para quem está nos acompanhando. Um tornado se formou por conta de uma supercélula e causou muita destruição nestes municípios. De acordo com a Defesa Civil, o tornado foi provocado por uma supercélula, um dos tipos mais intensos de tempestade, que é capaz de gerar ventos fortes, muita chuva, queda de granizo e o tornado, como de fato aconteceu. E esse alerta que a Defesa Civil fez ainda ontem, ele segue nesta quarta-feira, pelo menos até a metade desta quarta-feira, a gente tem a possibilidade aí de bastante chuva aqui no Rio Grande do Sul. São aí possibilidades ultrapassando 100 milímetros por dia, e também há uma atenção de alerta em algumas regiões, como a região do Vale do Taquari, a região metropolitana de Porto Alegre também, para alta dos rios. A gente está acompanhando isso de perto também. E, Fernando, eu quero trazer um número que é bem impressionante. Quando eu recebi esse dado da Defesa Civil aqui do Rio Grande do Sul, mais cedo, conversando com eles justamente para colher algumas informações, só para a gente ter uma ideia, ontem foram registrados mais de 719 mil descargas elétricas sobre o território gaúcho. Esse número, claro, evidencia a força desse sistema que está atuando sobre o Rio Grande do Sul há algumas semanas. É o famoso El Niño, e ele nem chegou com tanta força como os meteorologistas têm dito. Agora a Defesa Civil está de olho, a gente deve ter aí uma trégua na chuva a partir de hoje já até o próximo sábado. Sábado a gente deve ter um retorno de instabilidades por aqui, mas é impressionante como a gente tem notado que a chuva ela chega muito rápida, faz toda a destruição e vai embora da mesma velocidade também. Ontem eu cheguei em casa, até um relógio pessoal, e até a gente coloca o varal para fora justamente por conta do sol e tudo mais para aproveitar. E absolutamente do nada, o tempo virou, Fernando, e nós tivemos aqui, onde a gente tem a Jovem Pan em Passo Fundo, queda de granizo e chuva muito forte, viu? A gente está de olho nesses prognósticos dos meteorologistas, mas a situação do Rio Grande do Sul é preocupante, há muitos alertas e a população tem que ficar atenta também aos avisos da Defesa Civil, Fernando. Mais informações, eu volto aqui no Morning Show também.
5: Muito obrigado pelas informações. Estamos de olho, acompanhando tudo de perto, com sua competência de sempre aí, Jader. Com novas informações, chame a gente por aqui para a gente atualizar a situação aí no Rio Grande do Sul, tá bom? Muito obrigado. Seguimos aqui no nosso sofá falando sobre a febre do momento, as canetinhas emagrecedoras. Boa notícia para quem acha que está tudo muito caro, inclusive as canetinhas. Caro demais. A Anvisa aprovou o registro de 5 novas canetas emagrecedoras que funcionam à base de semaglutida. Essa substância é usada também no tratamento do diabetes tipo 2 e, consequentemente, contra a obesidade. Essa decisão agora pode ampliar a concorrência no mercado brasileiro de medicamentos. Eles vão ser vendidos em solução injetável, canetinha também. Mas existem também muitas dúvidas sobre os cuidados, sobre como a gente deve lidar com essa grande arma contra o emagrecimento. Queria chamar aqui no nosso Morning Show, na janela do Morning Show, uma pessoa que entende muito sobre esse assunto, o Dr. João Salles, é endocrinologista e também presidente da Sociedade Brasileira de Diabetes. É uma honra falar com ele, sempre uma alegria enorme, Dr. João Salles. Bem-vindo ao nosso Morning Show, doutor.
7: O prazer é meu, Fernando. Obrigado pelo convite. É um prazer falar contigo aqui. É a todos do Morning Show, tanto na TV quanto no rádio. E ao pessoal que está aí no sofá para ajudar a gente a comentar sobre as canetas emagrecedoras que tratam diabetes e que tratam o peso, que são remédios muito bons, desde que sejam medicamentos éticos aprovados pela Anvisa, comprados nas farmácias.
5: Doutor João Salles, o preço ainda é um entrave, né, para o uso dessa grande arma contra essa epidemia de obesidade e diabetes que assola a nossa sociedade. Agora, com novas 5 marcas, o preço fica mais equilibrado e queria também alguma relação com os cuidados que continuam existentes, né? Tipo obrigatoriedade de receita, consulta médica, indicação com mais consistência, né?
7: Excelente pergunta, Fernanda. É bom a gente entender que a semaglutida, ela tanto trata o diabetes tipo 2 quanto trata a obesidade. Uhum. E a diferença do tratamento para diabetes tipo 2 e obesidade é a dose. A dose para obesidade é 2,4 miligramas por semana e a dose para diabetes é 1 miligrama por semana. As canetas aprovadas, todas virão com a dose de 1 miligrama por semana, mostrando então que elas são aprovadas em princípio para diabetes, tá? E para que a gente possa usar para obesidade, talvez a gente tenha que usar uma dose um pouquinho mais alta. E é por isso que é importante a presença do médico. O médico que vai dar a receita, elas continuam exigindo receita, e o médico que vai iniciar o tratamento. Essas medicações não podem ser começadas com a dose máxima, elas precisam ser, as doses ser tituladas, aumentar devagar, para que as pessoas não tenham efeito colateral. Então, titulação de dose, retenção de receita, qual é a dose ideal para mim, é 1 miligrama, é 2,4, trata diabetes, trata obesidade, todas essas dúvidas, tá, são muito importantes, e por isso que não pode chegar na farmácia, comprar e sair aplicando de qualquer jeito, né?
5: Doutor, só um alerta final com relação ao uso das canetas que vêm do Paraguai sem aprovação da Anvisa. A gente já noticiou aqui que as canetas emagrecedoras ocupam agora quase que o segundo lugar, junto com cigarros contrabandeados, nesses produtos que chegam. Então, um alerta do presidente da Sociedade Brasileira de Diabetes, doutor João Salles, com relação ao uso dessas canetas sem a indicação médica e sem o aval da Anvisa.
7: Isso é muito temerário, né? Porque apesar dessas canetas serem aprovadas pela Anvisa do Paraguai, que chama Dinavisa, o método de aprovação da Dinavisa é muito diferente do método de aprovação da Anvisa. O método da Anvisa é muito mais ético, é muito mais adequado, é muito mais focado, precisa de estudos. Quer dizer, a Anvisa nos dá uma segurança muito maior do que as canetas contrabandeados. Então, não deve, eu digo à população que a gente não deva usar essas medicações, e isso não significa que a SBD ou que nós médicos não queremos que a população use as canetas. Nós entendemos que as canetas têm um custo elevado, não é um custo baixo, mas a chegada de novos medicamentos aprovados pela Anvisa, com o selo de confiança da Anvisa, vai fazer justamente o que você disse, vai fazer com que as canetas sejam mais adequadas, que as canetas sejam mais acessíveis, e dessa maneira a gente possa usar as canetas no Brasil, tá? Mas importar do Paraguai, e digo mais, usar essas canetas de forma manipulada em clínicas também não é legal, porque não é a mesma substância que a Anvisa aprovou, é a mesma substância que é ou contrabandeada ou manipulada no Brasil.
5: Doutor João Salles, muito obrigado. Endocrinologista, presidente da Sociedade Brasileira de Diabetes. Sempre uma alegria enorme falar com o senhor. Depois venha tomar um cafezinho sem açúcar aqui conosco, tá bom? No sofá da discórdia, sem discórdia. Valeu, doutor. Um grande abraço.
7: Um abraço. Um abraço, Fernando. Abraço a todos.
5: Abraço. Então...
8: Ó, já tem gente que está assistindo, falou assim, nossa, finalmente, melhor notícia do dia, agora vai ficar mais barato. Então, vale dizer as ressalvas do doutor, né? Que é a importância de ter a aprovação da Anvisa, não é só sair comprando. A gente repercutiu, né, Fernando, se eu não me engano, semana passada, das falsas que estão trazendo.
5: Isso
8: pode ter um prejuízo na saúde gigantesco.
5: A Anvisa paraguaia, ela não tem o rigor da Anvisa brasileira. Isso, e ela também não é reconhecida por Anvisas da Europa, esses remédios que estão liberados e chegam ao Brasil, né? Gente, vamos considerar que a gente tem uma Agência Nacional de Vigilância Sanitária que é muito competente e ela pode dizer o que pode e o que não pode, né? E que,
8: segundo
5: o
8: Henrique, ela só é competente de 2022 para cá,
9: não, ela é ultra
8: que
9: competente.
8: Antes ela não era.
9: Ela é ultra competente. É isso. Inclusive, a Anvisa é uma das agências de vigilância sanitária mais rígidas do mundo, né? Ainda bem que nós temos a Anvisa para contar nessa filtragem aí de produtos.
5: Tá bom. Vai falar mal das canetinhas também? Não, né?
9: Quem é contra a Anvisa, nem vou te falar, que é um pessoal que bebe aí até produto de limpeza.
8: Ai, meu Deus do céu. Sabia, gente, viu que eu falei que é só de 2022 para cá.
5: Falamos de saúde aqui com o doutor João Salles. Ele já esteve muitas vezes comigo no programa que eu tinha durante uma década inteira falando sobre saúde. Então eu tenho autoridade, de certa forma, para falar sobre algo que você precisa prestar atenção. Por exemplo, notar como o estilo de vida hoje é um massacre para sua coluna. Já percebeu? A gente passa o dia torto, olhando para o celular vai pesando a nossa cabeça, porque a gente fica encurvado e de repente surge uma hérnia de disco ou uma dor que não te deixa nem amarrar o sapato. Daniel aqui comigo, saudável, porque toma o magnésio, sim, porque claro, entende que essas dores crônicas podem ser diminuídas ou tratadas com o magnésio, esse santo mineral, né?
10: É isso aí, Fernando. Eu tô indo pra casa dos 50 já daqui a alguns meses e eu não fico sem o uso diário desse suplemento. Porque eu já entendi que quando você cuida da saúde, você não precisa tratar de doenças. 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
1: Então. Olha, tem muita coisa pra gente falar. O show da Xuxa, que show da Xuxa é esse, gente? Continua dando o que falar. O figurino dela, ela respondeu às críticas. Lá, o Vini Júnior parou de seguir umas 50 pessoas, na verdade, celebridades.
2: É, selecionadas. É.
1: Vamos ter aqui, daqui a pouco, Karina Pirró para falar sobre isso tudo e também sobre verdades que precisam ou não ser ditas.
2: Feito.
1: O que a gente acha? Você vai achar daqui a pouco, eu estou te esperando, depois de um rápido intervalo no rádio e na TV. Rapidinho, a gente está de volta.

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2: Dá pra você, pra você aprender o que é deepfake, que ele vai... Voltamos olha pra cê... rede de rádios.
3: Sem bola é fácil, né?
2: Estamos repercutindo aqui a fala da Fernanda Paes Leme, que tá falando que basicamente nem toda verdade precisa ser dita. É mais ou menos isso, doutora?
4: Ela disse isso e eu só trouxe essa reflexão de que eu acho que muitas das brigas que acontecem, seja no casamento, seja entre amigos, é porque a gente não tá discutindo fatos, a gente tá discutindo opinião.
5: É. E muitas vezes emoções também, né, doutora? Porque às vezes a forma que eu reajo a uma coisa não vai ser a forma que outra pessoa vai reagir. Às vezes, por conta de um trauma meu, por conta de uma outra experiência minha, uma coisa vai me machucar muito mais do que machucaria outra pessoa. Então, ter esse acolhimento do sentimento, da emoção é importante. E discutir, bom, mas por que será que você sentiu isso, né? Vamos ver pra gente poder melhorar, pra gente evitar esse tipo de situação.
4: E por isso que, quando a gente fala de uma fala não violenta, né, que tem aí um monte de livro ensinando, ensina o primeiro passo você reconhecer o que você sentiu, que é diferente do que o outro provocou.
2: Controlar a reação é difícil.
3: Interessante,
2: né?
3: Hein, doutora?
2: A reação é delicada.
3: Isso para um advogado é muito bom. A diferença entre opinião e verdade.
6: E o que é a verdade numa questão mais filosófica? É a verdade que eu acredito?
3: Para quem?
6: Ou é a verdade? Porque na verdade, Fernando Pessoa disse que a verdade tem dois amigos. Um me disse a verdade dele, eu acreditei, andando pela rua. O outro também me fala a verdade dele. Em quem eu vou acreditar?
3: Pois então, talvez no Thiago Sodré. Talvez no Thiago Sodré, que está aqui conosco também. Só fala a verdade.
2: E verdade ou mentira? Aí, polêmicas,
3: aí,
2: ó, né?
3: Olha ali esse óculos, gente. O que, que é isso?
2: Isso aí. Style. É o carro zero, Felipe.
3: É verdade esse bilhete. Thiago Sodré, a gente estava falando sobre o show da Xuxa, né? A turnê de despedida reunindo 40 anos de repertório e tudo baseando agora num figurino. O figurino, gente. Por que tanto falar do figurino da Xuxa, Thiago Sodré?
7: Olá, muito bom dia para você, Fernando, para todos que estão aí no sofá. O sofá tá lindo hoje, hein? Gostei, parabéns. Olha só, que show da Xuxa é esse, né, Fernando? Ela fez o show aí no fim de semana e está repercutindo a semana inteira. Infelizmente, está repercutindo aí a aparência da Xuxa, a idade, a roupa, as pessoas que colocaram tudo num pacote só para trazer aí um holofote sobre o que deveria, o que não deveria ser falado, né? Porque a Xuxa é uma mulher de 63 anos, como a gente muito bem colocou, ela faz o que quer, ela usa o que quer, e ela fez um show lindo que deveria estar repercutindo, mas não, estamos falando sobre o quê? Sobre a roupa da Xuxa, sobre o maiô cavado. A Xuxa até se pronunciou, tem gente abessa falando, André Sorvetão aí, que é um dos desafetos atuais da Xuxa, por conta de opiniões políticas, também se pronunciou. Agora, olha só, olha essa frase que a Xuxa postou em suas redes sociais ontem, Fernando. Ela diz assim, ó, eu adorei, tá? Ela diz assim, tô até agora lendo, ouvindo e vendo tanto carinho de vocês para mim, nada é melhor ou maior que o amor de verdade. E quem não gostou, continue divulgando, por favor, com suas críticas, pois quem sabe com isso eu viajo para mais lugares e vou mostrar o último voo da virilha, ops, da nave, foi o que ela disse lá no seu perfil do Instagram. Acho que ela levou até aí para o bom humor, né? Mas eu acho que uma pena a gente estar tendo que discutir sobre isso, né, Fernando?
3: Ah, disse que o show foi maravilhoso e com um detalhe, a Xuxa, ela não mexe com esse punho aqui, sabia? É, porque esse é o meu punho, né? Ela mexe com o dela. Faz um show maravilhoso.
2: Na mesma praça.
3: Então, doutora, queria que a senhora comentasse isso aí. Tanta gente falando sobre essa questão.
4: Tanta coisa boa para falar da maravilhosa Xuxa, né? Mas tem que desautorizar a roupa. E aí a gente tanto, né? Nós mulheres brigamos tanto pela nossa liberdade, para a gente poder vestir o que a gente quer. E ela, maravilhosa, veio mostrar isso para todos nós. E outra coisa, né, gente? A gente foi, eu não fui ainda, né? Mas a gente foi para ver o show da Xuxa, e a Xuxa é isso.
3: A doutora vai hoje?
6: Não, amanhã.
3: Amanhã.
6: É sexta. Eu vou.
4: É bota, uma... é body.
6: Vou levar minha filha, ela vai fazer 18 anos, é o último show.
2: Vou levar a minha filha, aposto que vai saber mais músicas que a filha.
6: Mas tinha os patinhos, né? Eu cantei muito para ela também. Mas, doutora, sabe o que me chama a atenção? De todo o contexto, da questão lúdica… A pessoa, envolve, eu acho que as pessoas que falaram da virilha, elas têm também um cunho político. Xuxa, ela é, de forma escrachada, ela tem ali um preceito político, uma linha de, né, política. E as pessoas que a criticaram têm um posicionamento contrário. O que me chama a atenção é, eu, Priscila, assistindo aos vídeos, tá? Eu em momento algum, olhei pra virilha. Não foi o que me chamou a atenção. Será que essa questão da sexualização de um figurino tem muito a dizer com quem falou sobre esse figurino? Entenda? Porque,
4: sim,
6: né?
4: É de novo a opinião.
6: É, gente.
4: Se ela tá ou não certa, isso na verdade é só uma opinião. E aí o primeiro passo
3: muito
4: é só
3: bom.
4: A gente reconhecer.
3: Exatamente. Vamos falar em opinião? Zé Felipe também, né? Zé Felipe ganhou a medalha Calado é um Poeta, não ganhou?
4: Ganhou.
2: Mais uma vez, né?
3: Mais uma vez. O que, que ele falou? Ô, Sodré, conta pra gente.
7: Pois é, olha só, repercutiu um vídeo nas redes sociais, Fernando, do Zé Felipe com o filho, José Leonardo, né? Ele fazia uma brincadeira ali com o filho, que com certeza a gente vendo já sabia que não ia pegar muito bem. Mas o Zé Felipe, acho que às vezes falta alguma coisa ali, acho que às vezes falta até um neurônio a menos no Zé Felipe. Porque o Zé Felipe calado, ele é um poeta. Cantando ele já não é muito bom, mas calado ele é um poeta. Olha só, ele estava fazendo uma brincadeira com o filho e levou, aí sim levou para a sexualização. Aí a gente estava falando de Xuxa, de roupa, disso, daquilo. Agora levou uma criança para o lado da sexualização, né? Ele com o filho no colo pergunta o que o filho iria dar para as meninas quando crescesse. E o filho aponta para o seu órgão genital e diz que é isso que ele vai dar para as meninas. Vale lembrar que o Zé Felipe é pai também de duas meninas, né? São duas irmãs, Maria Alice e Maria Flor, que são mais velhas. E o José Leonardo tem apenas um aninho e alguns meses de idade e já está sendo induzido a fazer esse tipo de brincadeira nas redes sociais. Logo depois ele usou também as redes sociais para se desculpar, porque ele viu que pegou muito mal, que não foi muito bem, e ele botou assim, ó: ontem coloquei um vídeo do José fazendo uma brincadeira que, da forma que fui criado e onde fui criado, sempre teve. Isso não moldou nada a relação que tenho com as mulheres da minha vida, que fizeram parte por um tempo, fazem e que vão fazer para o resto da vida. É coisa de criação mesmo, argumentou. Nem o pedido de desculpa funcionou.
3: Não, temos três moças elegantes aqui para falar sobre isso. O que dizer, queridas?
6: A coisificação, eu vejo assim, a gente tem uma luta incessante com a violência contra a mulher, Fernando. E você vai falar, mas é uma criança, ele vai entrar nessa cultura da sexualização, a cultura da coisificação, como se a mulher só tivesse de bom para receber o pau, aspas, né? Que foi ali o que a criança estava sexualizando. Ele cria com essa cultura de que ele vai crescer dando para a mulher apenas aquilo. Essa foi a interpretação que eu tive. Tantas coisas que ele poderia estar brincando com a criança, ensinando a criança a falar, a desenvolver coisas lúdicas para a idade, né, doutora Karina? Eu não sei se eu estou errada, eu não gosto de fazer julgamentos, né? Mas eu acho que ali, o fato dele ficar insistindo, o que, que vai dar? E a criança colocando a mãozinha no órgão genital, né? Traduz uma questão pobre.
3: Doutora, no momento, só para completar, em que a sexualidade da criança não está nem definida.
5: Não, e
3: nem
5: isso aflorada, também entra num ponto que eu queria perguntar para a doutora também, que é essa coisa da exposição da criança nas redes sociais, né? Até que ponto, sim, ficar mostrando a criança, fora os perigos da criança exposta, com a utilização da imagem, a gente sabe que tem muita pessoa mal intencionada.
4: Sexualizada. Então, teve a questão da exposição, Teve a questão que eu pensei também, de que o menino ele tem o direito de escolher o que ele quiser, né? E a terceira coisa muito importante é que ele diz, ah, gente, é só uma brincadeira, é parte da minha criação. E é justamente por conta da criação que a gente tem essa sociedade que sofre tanto violência, sim, né? Com feminicídio e tudo mais. Assim, parece um detalhe, mas não é um detalhe. São esses ensinamentos que mostram o papel da mulher, o papel do homem, como deve se comportar diante da mulher.
3: E a desculpa que ele deu, no lugar que eu venho, isso é normal. Como é que a gente pode rebater uma consideração dessa?
4: Normal não significa saudável, começa por aí. E eu acho que um exemplo que você pode pensar é assim, é só o meu jeito de educar. Pega uma professora de escola, faz a mesma brincadeira, qual é a repercussão que isso ia ter para você? Você vai ver que parece uma brincadeira, mas não é, só se você mudar o contexto.
3: Muito bem. É, ele se desculpou, então, e a gente aguarda a próxima polêmica, né? Assim, vamos ver o que a Virgínia vai falar, porque ele também é filho da Virgínia, né?
2: É, e a Michelle falava aqui sobre a exposição, né? Eu acho que a exposição das meninas, ela é muito abusiva, até da parte da Virgínia. A gente vê a Maria Flora, a outra filha também, o tempo todo sendo muito expostas. E como a doutora Priscila falou, embora a gente diga, a gente não quer julgar, a gente se preocupa, sim, até sobre o impacto psicológico naquela criança, de o tempo todo, desde 2, 3 anos de idade, tá com aquele excesso de validação, né? Então, assim, o tempo todo procurando um like, procurando um comentário, né, Fernanda?
3: Nesse momento, a gente dá tchau pro pessoal da rádio. Um beijo, um pedaço de queijo.
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0: Chico vem pra desinstalar.
1: Alô, alô, como é que estão, meus queridos, meus larapiados pelo amor? Como é que vocês estão? Tudo bem com vocês?
2: Não.
1: Tudo bacana? Estamos de volta aqui, mais um audacioso programa Pânico pelas mirabolantes plataformas da Jovem Pan. Sejam bem-vindos ao programa formado por héteros, brancos e muito tóxicos. Cuidado com a gente.
2: Meu chapa.
1: Mas nunca recebemos dinheiro de banqueiro duvidoso, nem ficaremos 100 anos sem se explicar.
2: Entendi, não é isso? Lógico.
1: Você entendeu? Ah?
2: Lógico.
1: Muito bem. Trânsito continua uma loucura nas grandes capitais. Para comentar sobre esta pendenga, advogado Paloma e Alborguete. Diga lá, Alborga.
3: Olá, meu Paraná.
4: Boa tarde, Emílio. Boa tarde, meu Paraná. E boa tarde, cambada de frouxo desse programa que tem muito.
3: Ai, Emílio, o trânsito atrasa a minha vida.
4: Sai de casa mais cedo, seu vagabundo xixilento. Agora virou uma zona sem porteira, tem mais carro pela rua que cachorro caramelo. Pior é o trânsito de patinete. Bando de gazela pisca-pisca, enchendo a calçada de patinetezinho. Emílio, dá vontade de descer o porrete nesses cagatronco. A maioria é liberal. E eu sei pra onde vai aqui em 26. Tem muita gente ruim de roda nas ruas. Bando de solta-rodinha. Vê se dirige direito, seu morde-fronha. Agora vão todos se lascar, porque agora vai. O advogado meia tigela, é contigo.
5: Vem pra mim, meu.
4: É ele.
5: Vem pra mim. Bandido. Eu conheço esse. Conheço esse larápio que tá por trás da câmera.
4: Comenta,
5: você foi meu cliente, você é um bandidinho. Você cala a boca, seu velho safado, maluco, cheio de furúnculo. Eu trabalho com a lei, meu chapa. Eu sou o tubarão da justiça. Eu sou a Mariah Carey da jurisprudência. O tá na fila do fórum. O trânsito é bom. Se tem trânsito, o carro não anda. E se não anda, é bom pros moleque vender suflé e Bob Esponja no farol. Eu entendo tudo de trânsito, meu chapa. Eu sou o Rubinho Barrichello de Interlagos. Eu sou o Thor Batista do carrinho de bate-bate. Sou a martinalha do food truck. Mas vou embora, eu não vou falar de trânsito. Eu tenho que ir embora. Eu tô te vendendo meu cliente, Vorcaro. Você para de falar do Vorcaro, hein, Emílio? Você para de falar do meu cliente, porque senão eu não vou te dar um VIP pro show do Coldplay. Advogado Paloma, que alegria.
1: Muito bem, então vamos pra agenda dele. Melhor show de stand-up comedy do Brasil. Já tá aí na sua cidade. Preste atenção na agenda. No meio ele é conhecido como Bumbum Tonelada.
2: Nossa.
1: É o nosso Morgadinho. Diga lá, Rogério Morgado.
6: Sou eu. Sou eu. Quem é esse rock'n'ball, hein? Uma hora dessa.
5: Sou eu.
6: Rock'n'ball.
5: Ó, o Rocombole vai estar sexta-feira agora, sabe aonde?
2: Onde?
5: Em Sumaré, você de Sumaré e região, galera de Campinas, o pessoal de Campinas sempre fala, Morgado, vem pra cá, ainda não vou em Campinas, vai demorar um pouquinho, então faz o seguinte, vai pra Sumaré, que é pertinho, compra no bilheteriaexpress.com.br, Sumaré, dia 31, sexta-feira agora, no Anfiteatro Municipal Dirce Dalben. Toda a região aí, ó, tô esperando você nessa sexta show solo de stand-up comedy do Morgadão, tá certo? Hoje não tem mais fucking comedy club, a gente volta na semana que vem e eu quero chamar a galera de Canoas. Alô, Rio Grande do Sul. Canoas, dia 7 de agosto, dia 8 em Novo Hamburgo e no dia 9 em Bento Gonçalves. Oh. Todos esses ingressos você compra no simpla.com.br. Dia 14 de agosto tem Santo André, todo mundo conhece o Hilários, é só comprar no ticketnamão.com.br. No dia 15 de agosto em Brasília, ó, tem 4 anos que eu não vou pra Brasília, então, meu chapa, trata de comprar um ingresso que depois você fala, Morgado, você não vem pra cá, meu? Você tá maluco?
7: Mesmo, hein, doido?
5: Eu filmo e falo. Então, ó, você de Brasília vai ser no Lendary Comedy Club no dia 15 de agosto, você compra no Simpla. E no dia 16, domingão, eu vou pra Goiânia.
7: Cê é louco?
5: Morgado em Goiânia, eu vou pra Goiânia. Eu sou o melhor do mundo em fazer show em vários idiomas e eu vou pra Goiânia. Você compra no Simpla também, tá bom? Americana, vendas abertas, Curitiba também, vai ser no Regina Vogue e também pra galera de Joinville, lá no Teatro da Liga, e já está à venda. Você de Joinville, corre, compra o seu no ticketcenter.com.br. Um abraço aí pra Jovem Pan de Joinville, que tá junto com o Morgadão apoiando esse show, tá certo? E ó,
7: Você, meu amigo, empresário, você que quer patrocinar o show do Morgadão, faz o seguinte, manda um e-mail para contato@rogeriomorgado.com.br. Tem as cotas aí, ó, para Americana, Curitiba, Joinville, Bauru, que já tá marcado, Ribeirão Preto também, e também para a cidade de Londrina. Todas essas cidades têm cotas abertas para você patrocinar o show do Morgadinho aí, tá bom? É isso, Emílio, que alegria,
1: boa,
7: viu?
1: Boa, Morgadinho, o Fabito Gueré, nosso querido Gueré, também vai se apresentar hoje.
8: 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Valeu, Emílio.
1: Muito bem, muita gente aqui nas redes. Muito obrigado pela sua audiência também nas plataformas. As plataformas digitais.
8: Multiplataformas.
1: Estão multiplataformas. O Capinã está aqui com a gente.
7: Quem? Capinã.
1: Capinã de Londrina. O Alisson Souza. O André Orlandini de Jacarezinho, do Paraná. E o Alexandre do Rio de Janeiro. Muito obrigado, porque agora chegou a hora de homenagear quem levaria o Samidana na sua lua de mel.
7: Opa.
1: É hora de nossa audiência. A majestade.
9: Tarde de hoje vem da Ilha da Magia, a afrodisíaca Florianópolis. O cara é professor de educação física e está soltinho pelas praias de Floripa. Homem não curte patinação e trilhas.
1: Palmas para Rodrigo de Oliveira Barbosa. Rodrigo Barbosinha. Diga lá, Rodrigo, o que você manda, meu querido? Olha lá, o microfone,
7: Alô, som.
1: Tá funcionando ou não?
7: Teste.
1: Não. Alô, quebrado, microfone quebrado. Oi. Cadê o Joãozinho?
10: Tá aí, ó.
1: Cadê o Joãozinho?
10: Ah, bom e não.
1: Olha lá, o Joãozinho.
8: Que é o rei do mic.
1: Vocês vão conhecer Joãozinho agora, o rei do mic. Fala aí, alô.
10: Alô.
1: Alô, olha lá o Joãozinho.
10: Olha
1: lá, cadê o Joãozinho? Entra aí, Joãozinho. Olha lá o Joãozinho. Aê, Joãozinho. Olha lá o Joãozinho. Mostra o Joãozinho. Mostra o Joãozinho. Olha lá. Ele falou que ele é o melhor... E não manda ele embora, porque ele é o melhor. Ele nunca fala. Uma salva de voz,
7: né? Vamos aplaudir!
8: Little John.
1: Foi, João?
10: E aí?
1: Funcionou?
10: Fui.
1: Agora foi. Ela
8: é bom mesmo, meu.
1: Boa, Joãozinho.
8: Você é o bichão.
1: Diga lá, Rodrigão.
11: Prazer estar aqui com vocês. Sou ouvinte muito tempo. Participei da plateia na Rede TV.
1: Sério?
11: Na época da pandemia, com a plateia virtual, não sei se era sorte minha, mas eu tava sempre atrás do vovô aí, lavando louça.
1: Lá ele.
11: Posicionava o celular ali, lavando louça, escutando. E hoje o maior prazer estar aqui
1: fazendo parte. Tá vendo só? Então você já é um ouvinte antigo.
11: Não sei por qual motivo, mas um dos episódios que mais marcou pra mim no ensino passado foi uma vez que veio o maior pão duro do Brasil, na rádio mesmo.
1: Na rádio?
11: Faz muito tempo. O cara falava, tipo, pra gastar menos pneu, você não vira o volante com o carro parado.
8: Agora eu entendi, é pão duro.
1: Isso. É o pão duro. Quem que era?
8: Não foi em outro programa?
11: Não. Aqui, tenho certeza, mas há muito
1: mas
11: tempo.
1: Mas no de rádio, né?
11: Sim, rádio, há muito tempo.
1: Eu acho que era, não é aquele Cerise lá, aquele... Não é?
8: Fácil,
1: vou pesquisar.
11: Eu lembro...
1: Pô, são muitos programas, programa muito antigo, né?
11: Esse
1: programa tá na hora de acabar, né?
8: Vamos ser honestos. Não, muitos anos,
1: vamos ser honesto. Para ser honesto, para usar de honestidade, está mais do que passou do tempo.
8: Vamos sair no aplauso, sair no auge.
1: São muitos anos decadentes.
8: Entrevistando.
1: Não é isso? Hã? Não é? Muitos anos.
8: Já deu. Olha o tanto de entrevistado que já morreu.
1: Você vê que você nem lembra mais.
8: Podia ir embora.
1: Mas muito obrigado pela audiência. A gente fica muito feliz em receber. É um carinho muito grande que a gente tem no público. Você sabe uma das coisas que eu fico mais feliz quando eu saio na rua e a pessoa te reconhece e ela te reconhece com um sorriso.
10: Opa, ah,
1: isso, é legal. Isso me marcou ontem. Aí eu falei, não, acho que eu estou me transformando em uma coisa muito...
10: Uau. Moderníssima.
1: Uau! Eu falei, não, não posso.
10: Que solto. Que
1: você... Não
10: Uau.
1: Posso.
10: Rodrigo Souto.
1: Não posso ser essa pessoa.
10: Eu adoro meu público. Se você começar a falar, eu amo meu público, meu fã-clube.
1: Começa a chamar de meu meus público. Seguidores.
10: Isso, seguidores.
1: O meu seguimores. Público. Olha, o meu público.
12: Seguidores é o...
1: O meu público me aceita.
10: Ah, eu amo vocês.
13: Que quem me conhece sabe.
1: Um beijo no coração. Isso,
10: putz, é? Um beijo no coração que... é ótimo.
1: Não, mas é bacana. É bacana. Pô, obrigado, Rodrigão. Obrigado por você ter vindo. E a gente convida todo mundo a Show. Participar aqui do nosso Audiência Majestade. Chama-se Majestade, porque sem vocês a comunicação não tem a menor graça. Por isso, vocês é que dominam o negócio. Não tem esse negócio de meu público. É o público que manda.
10: Boa.
1: Mande o seu e-mail para audienciamajestade@jovempan.com.br. Existe muita...
10: Opa, mutretas.
1: Muita mutreta em cima disso.
10: Quer mandar um beijinho pra alguém.
1: Quer mandar? Pode mandar.
12: Um salve. É, hoje eu moro em Floripa, mas eu sou natural de Jacarezinho, Paraná, cidade da Grazi Massafera, o Vitão, zagueiro do Flamengo.
10: Você filma e fã.
12: Quero mandar um beijo pro meu sobrinho, Caetano, meu pai, minha mãe, meu irmão, minha cunhada e...
10: E pra Grazi, mano?
12: Pra Grazi. Seu o humorista bicho. Que eu mais gosto, que é o Samidana.
1: É, o que é o melhor jogo.
10: Palhaço, cara, senta no colo dele.
12: Tentar aprender alguma coisinha com ele.
1: Tá vendo, Sam?
10: Economia é uma entregada, você aprende com
1: aí,
10: ele.
1: A gente elogia, elogia tá e vendo? Toma uma dessa.
10: Toma aí.
12: Cara valeu, fez... valeu.
13: Tamo Acabou junto. De palhaço, economista.
10: O cara... Tá certo ou não tá?
12: Olha o ciúme dos humoristas.
10: Eu sempre falei que você é o mais engraçado daqui.
1: Muito bem. Dito isso, vamos falar de filmes, vamos falar de séries, vamos falar principalmente com a nossa audiência masculina. Você que é homem, que morre de medo de uma gordinha de cabelo azul, ele fala, ai meu Deus, o que, que ela pode me prejudicar? Ai, essa moça tem cabelo azul, vou me esconder atrás do laptop. É hora da Linhagem Geek com o Homem-Aranha que está aprendendo a engatinhar, André Alba.
10: Ele
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10: Boa tarde, Emílio, boa tarde, Daniel, vamos lá.
1: Boa tarde, galera do Pânico.
10: 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Emílio, eu faço um trabalho investigativo aqui no quadro. E vocês ficaram sabendo, provavelmente viram nas redes sociais, esta figura desta jogadora de basquete feminino chamada jogadora? Sophie Cunningham.
1: É dentro.
10: Então, o que aconteceu? Primeiro, acabou viralizando uma cena do jogo em que ela está discutindo com outra jogadora chamada Caitlin Clark. É o vídeo ali dela apontando o dedo, né? Isso aí acabou viralizando, sim, de uma maneira muito forte. Ela é muito bonita, né?
1: Fica quieto.
10: Essa é a cena que acabou viralizando.
13: Nossa, agora mostrou o corpo.
10: Estou falando aqui de partes por partes, ok? Ela tem um discurso contra os homens biológicos. Os homens biológicos jogarem contra as mulheres. Esse é o discurso pessoal de Sophie Cunningham. Só que esta cena acabou viralizando e eu não entendi, porque eu pesquisei bastante, porque concluíram que possivelmente ela estaria apontando para a jogadora que seria um homem biológico. Isto é falso. Entendi. Isso é falsa.
1: Ela quer lacrar, porra.
10: Resposta.
1: O que ela quer? Ela quer lacrar.
10: Aparecer nas redes. Ela quer aparecer na Linhagem Geek.
12: Direito absoluto.
1: Ela quer aparecer.
10: Resposta parecida liberada.
1: O que você acha que ela quer?
10: É uma resposta errada. Mas então, ela deu uma entrevista depois, né? Foi comentado que é o seguinte. Quando ela apontou pra jogadora, ela viu que a jogadora estava... ficando cada vez mais nervosa. E aí ela continua apontando, que é uma provocação de jogo.
1: A carinha dela.
10: É uma provocação de jogo.
1: A carinha dela. Essa loira não me engana, não.
10: Ela ficou...
1: Ela quer... Como é que os caras falam? Ela quer biscoito.
10: Biscoito.
1: É, o que ela quer.
10: Biscoiteira?
1: É, lógico.
10: Vou dar um biscoitão de polvilho pra ela.
1: Vou dar um... Parou, a saroga.
7: Parou, gente.
1: A saroga pra ela.
7: Olha, misoginia.
13: Ela não é misoginia nada, é agrado.
10: Ela ficou famosa pelo discurso, né? Que ela fala, eu disse o que eu disse, e ela mantém o discurso dela, aquele discurso que eu disse anteriormente. Que ela falou que não quer, não acha certo as mulheres jogarem contra homens biológicos. Ponto. Esse foi o ponto dela. E acabou, alguém acabou fazendo esse link com a apontada e virou um grande furdunço na internet. Por quê, Emílio? Porque ela já virou meme, obviamente. E tudo que vira meme na internet, ele fica muito mais rápido, dissemina muito mais rápido. Então, você tem aí algum... Eu separei dois memes aí que acabou virando, olha lá. Aí é lógico que a turma da internet é muito eficiente nos memes e a Sophie Cunningham acabou virando meme. Então, sempre quando tem alguma coisa woke agora... Esse meme aqui, é ó. Utilizado, já era, já caiu nas graças, exato. E aí você tem também um outro resultado, pra você ver o impacto disso tudo, Zuzu.
7: Pois
10: é
7: não.
10: Que o tênis, que você sabe que os atletas da NBA e da WNBA, que é a woman, né, que é a NBA feminina, o tênis da Sophie Cunningham é sold out.
7: Sold out.
10: Mentira.
7: Pegou.
10: Tênis da Adidas, da Sophie Cunningham, já tá sold out. Boa. Não só o tênis.
7: Bonito.
10: Mas como várias camisetas, enfim. Aí a galera tá pintando e bordando aí nos produtos da Sophie Cunningham por mas conta de toda sapatão. Essa exposição.
7: E o tênis da outra jogadora também, tá vendo?
13: A outra
7: tênis?
13: Joga descalço.
10: Aí eu não o sei, tênis. Mas... É um grande sucesso aí da internet, a Sophie Cunningham.
13: Uma jogadora é jogadora mesmo, a outra que ela brigou, é uma jogadora.
10: É jogadora.
13: É, não
10: jogadora.
13: É. Não é
7: jogadora.
13: É uma
7: jogadora de tênis.
10: Jogadora. Ela fez uma provocação ali.
1: Ela tava pedindo a falta técnica. Ela queria falta técnica.
7: E a internet pegou isso.
1: É. Só porque ela é bonitona.
7: Outra jogadora de tênis.
13: Pena entendi. Que a outra não enfiou a mão na orelha.
1: Ela é bonitona e as outras são meio feinhas. E aí, como ela é bonitona, ela ficou...
7: Os caras falaram que vão mudar até o logo da WNBA. Vão colocar agora aí, ó.
10: Isso aí é um negócio que a internet... Você sabe, Emílio, o espírito de porco da internet, né? A internet vê uma possibilidade de criar uma grande zoeira e a Sophie Cunningham ali entregou um meme pra todo mundo e aí agora...
13: Dedinho.
10: Vai ser uma...
13: É o dedinho.
10: Vai ser uma personagem aí, provavelmente americana.
13: Ser proctologista.
10: Por muito tempo.
7: Ela copiou do pilhado isso aí, de levantar o dedinho.
10: Piada é pra cima.
7: É pra cima.
10: Mas vamos lá, falando um pouquinho de TV, Emílio, o Fantástico, nosso querido Fantástico.
7: Lá vem ele. É, Fantástico.
10: Você não sabe o esforço, colega.
7: O Ibope.
10: Mas, o Fantástico, ele perde a liderança pelo oitavo domingo. Não é mais, as pessoas não estão mais se informando pelo Fantástico. Você lembra muito bem de uma época em que as pessoas esperavam o domingo para ter a informação completa na agenda, o show da vida. Eu adorava.
13: Glória Maria e Pedro Bilão.
10: Eletrônica. A revista eletrônica com o show da vida, mas infelizmente a galera tá não tá querendo mais saber do Fantástico e o programa tá caindo a audiência e o desempenho caindo cada vez mais, perdendo a liderança em comparação com o streaming, né? Ele não consegue retornar com a audiência que tava desde maio e tá caindo cada vez mais a audiência do Fantástico.
13: Mas você que manja. Você acha que tá perdendo a exclusividade da notícia, que agora é muito rápido?
10: Sim.
13: Você tem na rede social, na Resenha Azul e Zuzu, já adiantamos aqui o Fantástico velho.
10: Então, você que tá na Resenha Azul e Zuzu, quando acontece alguma coisa hoje, se você não dá essa notícia quarta-feira, acabou.
7: Ah, mas é o dia a dia dele. Ele faz isso. Já. Então, notícias de ontem. Hoje tem muita,
13: mas hoje tem. Mas o ponto do Fantástico nunca foi, tipo assim, a notícia
7: o Breaking
13: primeira.
7: News,
13: a matéria sempre exclusiva.
10: Sempre foi a exclusividade de uma matéria.
7: E a profundidade.
13: Dobramento, tal. Isso. Sempre foi isso.
10: Mas aí a galera, mas não interessa, ninguém quer mais
7: saber. A última vez que eu vi o Fantástico foi quando apareceu o Mr. Bean, cara. Que eles passavam.
10: Caramba. Passou o clipe do Michael Jackson. Né?
7: Exato.
10: Bom, falando em Globo, eu lembrei de você, Zuzu.
7: Eu?
10: Porque assim.
7: Ele é o nosso Globo.
10: Eu gostaria de saber a sua opinião. E do Emílio. Porque é o seguinte: a Globo, muitas pessoas criticam que as novelas da Globo perderam o contato, o fio com o público, o fio condutor com o público. E acabou viralizando uma cena da novela Quem Ama Cuida.
7: Certo.
10: Que eu gostaria muito de entender uma breve cena que acabou viralizando, que as pessoas começaram a questionar esse fato de que por que as novelas da Globo também estão perdendo audiência e cada vez tem menos interesse das
13: conexão,
10: pessoas,
13: né, do
10: público. Não tem muita conexão com as pessoas. Se você conseguir colocar, meu querido Bernardinho, tem essa cena.
13: Que é isso?
10: É uma
13: isso é o Sami no aquecimento
10: meu do Deus, Pickleball. Gente.
1: Olha o Sami Dana.
13: É o Sami.
1: É, professor.
13: O Sami tá por isso que ele trava.
1: Professor no bambolê.
13: É isso aí, ó. Aquecimento do Pickleball.
1: Olha lá.
10: Essa cena acabou viralizando.
13: No refeitório da Jovem Pan. Ó. Meu, mas o cara tem a manha, é difícil fazer isso.
10: Mas por quê, cara?
13: Por quê?
10: Por quê? Acabou viralizando essa cena.
11: Mas qual o contexto dessa cena?
10: Então, parece que...
1: É aquela dança do bambolê, não é?
10: É o Loreto. É o Loreto.
13: Zé Loreto.
11: É o que vai ser o Chorão.
10: É, acabou viralizando justamente por essa pergunta. Qual é o contexto dessa...
11: Que o cara entra na casa...
10: Mas assim, aí
13: mas
10: tem
13: posso falar uma coisa?
10: Diga.
13: Tipo, cumpriu o papel.
10: É.
13: Porque se fosse uma cena bocó, não tava aqui. Cumpriu o papel,
10: cumpriu
13: velho.
10: Cumpriu o papel.
13: Chamou a atenção.
10: Chamou a atenção. E
13: as coisas que você tá indo atrás, hein, Alba?
10: Não, é que
11: as pessoas lembraram do Alba.
13: Mas... Ó, se isso foi bom pra novela, não sei, mas pro Loreno, o que ele vai receber de inbox aí agora?
10: Pro Alba,
13: o Zé da Manga.
10: Não, isso acabou viralizando lá no Twitter das pessoas questionando o porquê da cena. Eu também, mas obviamente deve ter algum contexto.
13: O contexto é esse, é divulgar a novela, velho.
10: Tá certo. Eu lembrei muito de vocês aí nesse contexto.
13: É bom, é bom.
10: Bom, indo já pra Netflix, né? A Netflix, em toda essa discussão de inteligência artificial, Sami, a Netflix ela confirmou que 300 programas utilizaram inteligência artificial.
1: Tem o menor sentido o cara fazendo bambolê, então, é
11: na cozinha.
13: Não, não, é um cara sexy.
10: Não, né? Existe esse exercício.
1: Muito bom, cara na cozinha. Imagina o cara escrevendo, né? É o Loredo numa cozinha, num gabinete.
13: Mãos em cima da
10: bancada.
1: Gabinete, mãos em cima da pia.
13: Perna na mesa.
1: É. Uma luz recortada, pés em cima da mesa.
13: É. Maravilhoso.
10: Fazer com...
13: Parabéns. Desafio do bambolê. Fazer
1: com o Sam. O cara que escreveu essa cena... E ele pegou pra
13: vamos
1: ler.
13: Fazer aqui.
1: Vou ter que fazer um bambolê no gabinete da cozinha, ó.
13: Vem aí, Morgadão, vê se manja.
11: Vamos fazer aqui no pânico.
13: É o desafio no bambolê, pô.
10: Você já imaginou? Você sozinho. Você sozinho em casa fazendo isso com cebola, sozinho em casa, aí você faz
11: esse
10: isso.
11: Final de semana o Sami vai fazer.
13: Hoje,
11: vai.
13: Caçando ovo e bambolê.
10: É bem real.
13: O só não faz porque o bambolê. Bom, deixa
11: não
13: pra lá.
11: Cabe o bambolê em mim.
10: Eu tive essa mesma. Tô
11: parecendo Netuno.
10: Eu tive esse mesmo pensamento, Emílio, da pessoa escrevendo
11: pode
10: e a execução. A criação, a execução. Mas indo pra. Para a concorrência da Netflix, eles confirmaram, Sami, que 300 programas usaram IA em 2026. Porque é a grande discussão, né? Você tem algumas discussões em que pessoas querem proibir o uso de inteligência artificial dentro do audiovisual, porque é aquele papo que vai demitir pessoas, as pessoas vão perder o emprego. Mas, segundo o relatório, a Netflix revelou que aproximadamente 300 programas do seu catálogo utilizaram a inteligência artificial em algum estágio da produção. Então não é somente no audiovisual. Às vezes é no roteiro, às vezes na produção e por aí vai. E um desses daí, ô, Emílio, tá a saga do Tri aí, do Brasil de 70.
11: Ah, sim.
10: A saga do Tri. E já vai ser uma constante aí em todo Hollywood de você ter a presença da inteligência artificial.
11: Mas fala inteligência artificial, a mesma coisa que falar programas que usaram... edição de vídeo e efeitos especiais, todos usam.
1: Mas é assim. Fake.
10: Fica, tem uns que ficam fake, muito fake.
11: Mas
10: fake,
11: o feito ou não é a qualidade do cara que executou.
1: Eu sei, mas é muito diferente você assistir algo que tem uma super produção.
10: Perfeito.
1: Que é feito, do que inteligente. Que nem esse, o Tri do Brasil lá. Você vê que aquilo é. Você vê que é
10: força,
1: fake.
10: Força. Cena da vila.
11: Mas aí você
1: vê que a Vila Belmiro.
10: Isso.
1: Você vê que a Vila Belmiro é fake. É tudo fake.
10: Tá muito organizada aquela
1: tudo
10: vila.
1: Tudo bem. Legal a inteligência artificial, mas essas brincadeiras que faz aí, que é o.
13: O Papa de. A Maiô.
1: A Maiô já. Sabe? É legal.
13: Mari Maiô. Já foi.
1: Você tá vendo o filme, pô, você quer ver que o cara preparou aquilo com esmero, com... Não colocar no...
10: Perde a arte,
1: sei
10: né?
1: Lá, não sei.
13: Eu prefiro o chroma key.
1: Não sei o que te dizer.
10: Não, tá certo.
1: Não sei o que te dizer, mas eu acho que perde um pouco...
10: Sim, eu concordo com você.
1: Mesmo porque é meio banalizado, né? Você
10: fica parecido com tudo que tá saindo.
1: É.
10: Você vê, pô, isso aí é igual aquele efeitinho do que eu vi um meme na internet, isso tem razão mesmo.
1: Mas isso é uma questão de gosto.
10: Sim, acho que pra super-herói, que você é mais da linhagem geek, não, sem sacanagem, funciona muito, né? Pra efeito especial, uma coisa ou outra, mas...
1: Sim.
10: Bom.
1: Tá bom.
10: Indo pra Odisseia.
1: Tá bom.
10: Bom, indo pra Odisseia, aconteceu o seguinte: a Universal Pictures tá atrás de um Delare que vazou o filme, né? Vazaram o filme da Odisseia no Twitter com a qualidade, com a resolução máxima. E esse vazamento, Dedê, foi visto por mais de 2 milhões de pessoas.
1: Ó.
10: E aí a Universal Pictures tá atrás, tá tentando rastrear aí, Sammy, as marcas d'água, que o cara colocou marca d'água ainda. Rastreando as marcas d'água digital pra verificar a origem da violação interna ou funcionários de cinemas. Então, tá tendo uma investigação de quem que vazou o filme inteiro da Odisseia. Quem que vazou, se foi funcionário de cinema, se foi gente do estúdio da Universal Pictures. Então, foi aberta uma grande...
16: Difícil, hein, saber.
10: Ou se foi o próprio Nolan.
1: É, difícil.
10: Eu não tô duvidando.
1: Mas vazou no Gato Preto?
10: Vazou lá no Twitter.
1: No Pobre Preto. Tudo. Lembra o Gato Preto?
16: E legenda. O Pobre Flix?
1: É. Legendas Gato Preto.
16: É um clássico. A legenda só, o Gato Preto.
1: Não, mas o Gato Preto...
10: Fora de si, que mais tá lá.
16: Era o exército de um homem só.
1: O exército de um homem só. O Gato Preto, o exército de um homem só. Impossível. São clássicos.
10: Trabalho solidário.
16: São, caras que...
1: São clássicos de divulgar a cultura.
10: Sim.
1: São clássicos.
10: Temos que agradecer.
1: A gente tem que agradecer e ter muito respeito tanto ao Gato Preto quanto ao
16: o Exército do Homem Só, que fez um trabalho lindíssimo.
10: Essa galera não recebe Rouanet.
1: Sem ganhar.
10: Eles deveriam ganhar Rouanet. É.
16: Os caras nem dormiam traduzindo episódio de série na madrugada.
10: As legendas.
1: Então você já tem o... Já tá no YouTube?
10: Não, eles colocaram o filme inteiro no Twitter. Aí eu não sei se algum outro vídeo já tem
16: também.
10: Alguém já pegou, salvou em outro lugar, porque a internet é muito rápido, mas eu cheguei a procurar, não tinha.
1: Eu posso dar esse filme, se você quiser assistir ele bem, assiste no IMAX. O IMAX, procure um cinema, é mais caro o ingresso e tal, mas vale a pena. Esse filme vale a pena.
10: A experiência.
1: Vale a pena você ver no IMAX.
10: Foi
1: filmado, né?
10: Que é longo, né?
1: 3 horas
16: Você tem o aplicativo do xixi.
1: Você pode sim.
10: Ela vê o Sammy. É a aposta dele.
1: Qualquer filme que tenha 3 horas é.
10: E o filme tá indo bem, viu, Emílio?
1: O filme é bom.
10: Na bilheteria, 700 milhões. Só que uma das tradutoras da Odisseia criticou bastante o Nolan, né? Falou que o roteiro é péssimo. E nenhum dos personagens tem motivação convincente para suas ações ou fala. Você tem lá uma parcela de pessoas que estão criticando o Nolan, outras estão elogiando, por isso que a gente sempre fala aqui para você tirar as suas próprias conclusões.
1: Criticando, porque ele mudou a ideia do Homero?
10: Isso, ele deu um Leonardo ali no Homero.
1: Mas
10: o cara é diretor, cara. Ele faz o filme com...
17: Mas tudo na internet vai ter discussão. Não,
10: o Roland...
17: Quem que falou que você é a tradutora?
10: A tradutora.
17: Pô, bicho, porque é que nem assim, você chegar e falar... O Pelé perdeu um pênalti, você fala... Não, Pelé é impossível ele ser o melhor do mundo, porque ele perdeu um pênalti uma vez.
10: É, mas
17: o cara é bom pra caramba, o cara sabe o que tá fazendo.
10: E a tradutora tem que traduzir.
17: É, velho. Né?
10: O tamanho...
16: Senão seria roteirista.
10: Isso. O tamanho do Nolan é isso.
1: O que eles falam é que essa obra do Homero é um negócio que tem 3 mil anos. E tem muita influência na nossa cultura.
10: Sim.
1: Então eles acham um absurdo algo que também eles que acham que foi assim.
10: Sim.
1: Eles acham que é aquilo que Homero quis dizer.
10: Sim.
1: Não é?
10: Perfeito.
1: E aí, quando o Nolan foi lá e fez o filme dele, com a liberdade poética que ele tem de fazer e fazer do jeito que ele quer, porque ele é o diretor.
10: Certo.
1: E agora surgem essas tretinhas.
10: As polêmicas.
1: Que o Alba.
10: Sim, ele é polêmico.
1: O Alba.
10: Ele é muito
1: polêmico. Pra jogar cascas de banana pra gente cair, igual faziam com Jair Bolsonaro.
10: Ele quer nos cancelar.
1: Ele quer que sejamos cancelados. Por você.
10: Exato.
1: E você ficar Isso. Com aquele dedinho.
18: Você. É, o dedinho da jogadora.
19: Olha os machistas vendo o filme.
1: Aquele dedinho.
19: A única opinião que importa pra mim é do Clóvis. Quando o professor
18: Clóvis de Bagos.
19: Aí a gente ouve.
18: Aí, ó, o dedinho.
19: Você!
18: Esse dedinho.
1: O filme é legal, cara.
18: É legal, é um bom filme.
1: É legal. Pode assistir que é legal. É longo, né? Tem gente que vai odiar esse filme.
19: Eu vou ligar pro Clóvis.
18: É um bom filme, Emílio. Se quiser, eu tenho mais aqui.
19: Tem? Vai, que mais?
18: Bom, o Mari liberou. Quero agradecer o Sammy, que ele me ajuda também no quadro aqui. Então ele mandou essa notícia aqui. Ele me mandou, acho que um pouco tarde, umas 2:30 da manhã, mas eu consegui.
19: Já vem.
18: É, porque é sobre a Bruna Surfistinha 2, o filme. Não
1: Opa,
18: sei se
1: aí sim.
19: Porra, meu, aí, ó, até o notícia. Boni.
18: Mas nós vamos ter a Bruna Surfistinha 2, Zuzu.
19: Com a Débora?
18: Com a Débora.
19: Surfando em ondas calmas
18: agora. Com a Débora.
19: Bruna Surfistinha.
18: Surfando, não sei.
1: Bruna Surfistinha 2. Surfando em das calmas.
18: O inimigo agora é outro.
19: Isso.
18: Né? Ela falou que, né, a Débora Seco vai repetir o papel que fez muito sucesso nos cinemas.
19: Sim.
18: E nós teremos a sequência. E ela diz, né, que o filme causará muito mais impacto. Ela diz o seguinte, abre aspas, né? Acredito que o segundo causará ainda mais impacto às pessoas que assistirem, pois será uma continuação priorizando a minha fase após a prostituição com um acontecimento que ninguém imagina. Então a gente vai ter incrível. Aí
19: Débora
18: gente,
19: surfando no seco.
18: A gente teve Elise, a gente vai ter Bruna Surfistinha 2, então a gente vai ter Débora muita seca. Coisa aí da cultura brasileira. E falando em cinema.
1: Era um blog, né?
18: Exato.
19: É isso aí.
18: A gente acompanhava.
19: Era um blog.
18: Né? Sabe que ela tinha um blog que ela contava, né? Os isso programas aí. Que ela fazia. E nesses programas diz que algum apresentador da televisão brasileira foi lá. Será que vai ter um filme?
1: Mas ela inventava.
18: Ah, pode ser.
19: Mas inventava?
18: Ia ser Leonardo.
19: Quem será que é o apresentador?
20: Eu quero provas.
18: É.
1: Ela inventava muita coisa.
18: Eu sei que eu fiquei devendo R$20. Mas...
1: Ela veio no programa
18: veio, o Veneno
1: vezes.
18: Do veio. Escorpião. Ela tem um livro
19: também. Tá?
18: É o livro, isso aí.
20: Rachel. Ah, grande.
18: Chegou a fazer outro livro também.
20: Escritora.
18: E vai ter essa
19: onde
18: adaptação.
19: Onde era o flat, Sammy, dela? Chamava Scorpio, o
18: Veneno do Escorpião.
20: Não. Tinha uma casa lá no Alto de Pinheiros.
18: Enfim, vai ter o 2. E pra gente falar de cinema e bilheteria, o filme até então de maior bilheteria de 2026 acaba se tornando Toy Story, que bateu 1 bilhão. E é o filme mais rentável até aqui. Ele vai perder a colocação, provavelmente, estou sendo muito educado, pro Homem-Aranha e pra Odisseia.
20: Então, Odisseia,
18: pra Odisseia, acredito que sim. A Odisseia tá chegando aos US$700 milhões, deve chegar aí aos 800, 900 nesse final de semana. Mas o Toy Story é o filme mais rentável do ano a partir de hoje, Emilhão. Mas isso vai mudar, obviamente.
19: Caramba.
1: É, mas você sabe que esse negócio de criar polêmica do Nolan tá certo. Criar essa polêmica,
18: sim.
1: Porque isso gera uma curiosidade de você assistir o filme.
18: Sem dúvida, entendeu? Você discute a obra também.
1: Porque, não, você vai ao cinema.
18: Sim.
1: Porque aí você quer saber antes, pra poder saber do que você tá falando.
19: Começou com o lance das etnias. Mas isso não é assim, isso não sei o que. Pô, isso daí já...
18: E o bom dessas discussões é que muita gente vai pra obra original também.
19: Sim.
18: Que é uma literatura boa, né? Homero é uma literatura
19: sensacional.
18: É uma literatura clássica. É então, muitas pessoas também acabam indo pra literatura também. A discussão é boa.
1: Porra, é chato, Leo.
19: Clóvis de Barros, eu falo
1: É meio chato. Tem que ser o Clóvis, ele lê.
19: Maravilhoso.
1: Traduz,
18: explica.
19: Isso, é maravilhoso.
18: Vamos contratar ele.
1: Vai ler pra você
19: ver. Não dá, aí não dá.
18: Vamos contratar ele.
19: Eu vou ligar pra ele.
1: Olha, é o seguinte, presta atenção.
18: Pode falar.
1: Isso é com você também.
18: Oba.
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19: Show.
1: É isso aí.
19: Moana Live Action.
1: Chique.
19: Eu vi uma parte
1: daquele filme. Você que tá, você que tem que ir pra Fiji lá, ô Semidano.
19: Opa, você que não para de viajar.
1: Você que não para de viajar.
20: Deu uma acalmada.
19: Pega aquele drone e faz as imagens.
20: Tem que ir pro Caps.
1: É, né? Isso aí.
20: Manda pro gordinho também.
19: Essa balinha é show.
1: Essa balinha é
19: pra garganta.
1: Sensacionex.
19: EMS.
1: Muito bem. É EMS. Dito isso, eu vou pra onde, meu querido? Breakzinho?
19: Yeah.
1: Então, vamos fazer um break rápido. Hoje, presença ilustre nesse programa. Fique ligado.
19: Opa, daqui a pouco a gente
1: vai lá, Reginaldinho.
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2: Aprendi na Paulista que é o seguinte: quando tem 6, 7 mulheres e 2 caras, os caras querem sair grandão, é. Assim, ninguém vai falar aqui não, pra sair bonitão pras meninas. Ah, entendi. Aí a gente já não vai pra evitar.
3: Boa, mas tá bom, Fufu.
2: Fala comigo aqui, irmãozão.
3: Tá, não, tá bom, não, tá bom, mesmo porque...
2: Não, não precisa, depois deixa, só pra te desejar, só pra te desejar boa tarde.
3: Mesmo porque hoje o Fuzil vai trazer uma novidade que tá na Avenida Paulista, não é isso, Fuzil?
4: Olha que legal.
3: É uma novidade, certo. Vocês vão ficar sabendo aqui.
2: Exatamente, aguarda.
3: Da ProSoja, não é isso? Da AproSoja Mato Grosso.
4: Querida ProSoja.
3: Você sabe que a ProSoja Mato Grosso, certo, é muito próxima da gente aqui do Pânico.
4: Muito. Sim.
3: E eles fizeram um negócio em São Paulo, certo, que eu não sabia, fiquei sabendo agora. Ontem estava passando em frente o shopping.
4: Certo.
3: E aí eu vi, eu falei, mas a ProSoja, nós estivemos lá com eles, lá em
4: Mato
3: Grosso.
4: Mato Grosso, na fazenda.
3: Você vai ter oportunidade de ver que bacana que está lá no, naquele shopping que você é expulso sempre. Mas talvez hoje, com o apoio dos nossos companheiros da ProSoja, talvez...
4: Show!
3: Fique ligado aí na segunda parte do Fuzil, que tá muito boa.
4: Boa, turma maravilhosa da ProSoja Mato
3: Dito
4: Grosso.
3: Isso, pode falar, meu querido Zuzi.
4: Opa, Zuzi. Um abraço, obviamente, para a ProSoja, que sempre nos recebe tão bem. E a gente tem uma audiência do agro gigantesca. A turma gosta muito de televisão também. E hoje teremos um jornalista. Henrique Soldani, jornalista.
5: Soldani os cabos.
4: Para quem não sabe, Soldani é sucesso, sim, na rede social, principalmente no X.
3: Certo.
4: Com comentários plausíveis sobre televisão, que ele entende muito sobre o assunto.
3: Investigador.
4: Bastidores da televisão. Investigações.
5: A memória da televisão.
4: Sobre tudo, acontecimentos insanos. Querem saber da Xuxa? Ele sabe tudo.
5: É?
4: Daqui a pouco ele para destrinchar
5: tudo.
4: Esta caixinha.
5: Tudo.
4: O cara que tem um repertório de tudo. Televisão é com ele.
3: E ele trabalhou em televisão, sem dúvida. Me engano. Nós vamos conhecer daqui a pouquinho, o nosso querido Soldani, que veio aqui hoje falar sobre TV.
4: Oba.
3: E você, ainda assiste TV?
4: É.
3: Você sabe que outro dia eu estava conversando com jovens.
4: Jovens.
3: Certo? E os jovens, nós somos mais velhos.
4: Sim.
3: Correto? E a gente fala, vamos assistir uma TVzinha.
4: Topa, você topa.
3: Uma tela quente.
4: Topa.
3: Vamos ver uma TVzinha.
5: Uma chapa quente.
3: O jovem não fala mais, ele chama de monitor.
4: Monitor? Ah,
3: sim. Isso me deixou com uma tristeza.
5: Monitor?
3: Ele fala assim, é um monitor. É monitor. Não é TVzinha.
4: Não é possível. Não é televisão.
3: TV é uma coisa de velho.
4: Não é isso. É isso aí.
3: Você entendeu?
4: É isso aí.
3: Isso que eu quero saber com o Soldani também.
4: Correto.
3: Que os jovens não falam mais. Vamos ver uma TVzinha.
4: Que coisa, né? O público mudou.
3: É.
4: Né?
3: Tá bom. A vida muda.
4: Muda.
3: A vida muda. E vou dizer uma coisa pra você. E a vida é muito curta, portanto aproveite muito a sua vida.
4: Isso aí.
3: Não fique com encheção de saco, não.
4: Isso.
3: O cara te enchendo a paciência, querendo que você siga o caminho certo, o caminho errado. Siga o teu caminho.
4: Sim.
3: Porque quanto menos você espera, você vai pro saco.
4: É passageira.
3: Aproveite muito bem a sua vida e cuide dos seus.
4: Perfeito.
3: Certo?
4: Lógico.
3: Porque TV não é mais TV. Monitor.
4: Eu fiquei triste agora, pô. Monitor.
3: Triste com isso?
4: Puta vida.
3: Uma monitor do quê?
4: É um monitor.
3: Monitor
4: do acampamento, monitor. Nunca ouvi falar isso.
3: Não. Muito bem.
4: Tá bom.
3: O que mais?
4: Não, é isso, ó. Pode ficar aqui que ele também tem uma... Vocês vão adorar, tá? Lembrei de outra boa do Soldani. Sobre a Mind. Lembra a Mind?
3: Opa!
4: Tem
3: informações?
4: Tem informações. A Mind, para quem não sabe, né, é uma agência que ela detém alguns influenciadores na rede social, principalmente no Instagram. E aí quando você vê uma notícia repetida, pode ser alguma coisa por trás. E ele vai explicar pra gente daqui a pouco.
3: Ó!
4: Tá bom?
3: Tá.

0: Tá bom, né? Boa pauta. Tá bom. Bora? Solta a vinheta.
1: Então solte a vinheta que o jornal vai começar.
2: Resenha!
0: Oi! Cara, a gente tem que ver as notícias internacionais. Não sei se vocês assistem a Fox News. Mas você lembra do Fauci? Você lembra do homem?
3: Lembro.
0: Teve uma entrevista na Fox News e o secretário de saúde dos Estados Unidos, o Robert F. Kennedy Jr., afirmou que as anotações do Fauci revelaram uma profunda distância sobre o que ele registrava e falou publicamente. Segundo Kennedy, Emílio, o diário mostra que o Fauci admitiu erros e contradições. Agora, sabe quais são os maiores erros? Você lembra o desespero e o alarmismo feito pelo Fauci, que era, obviamente, do sistema de saúde norte-americano durante o Covid?
4: Sete máscaras e um segredo.
0: Cara, a primeira coisa que ele deu a declaração, Emílio, ele falou assim, não preciso usar máscara. Depois ele falou, não, preciso usar 12 máscaras. É isso aí. Depois voltou atrás e falou que a máscara não servia para absolutamente nada.
5: Fez a turma de tonta.
4: E tinha distância também.
3: Então, mas você sabe que se você conversar, eu acho que quem sofreu muito com essa pandemia foi o pessoal da medicina.
0: Sim. Opa!
3: Esses caras, se você conversar com quem estava trabalhando,
5: na linha de frente.
3: Quem estava lá, foi terror, meu amigo.
0: No front,
3: foi terror. Os caras estão lá, porque pô, a gente estava meio, todo mundo teve Covid, sobreviveu, tomou vacina, aquela coisa toda, teve aquela informação, muita coisa certa, muita coisa errada, umas notícias e tal. Mas o pessoal que trabalhou, quando você conversa com eles, com o médico, com o enfermeiro, cara...
5: Foi difícil.
3: Foi triste, Samidana.
0: Linha de frente, né?
3: É, foi triste.
0: A turma
3: e a gente... Tem que ter respeito pelos profissionais.
0: Sem dúvida, principalmente.
3: Uma salva de palmas.
0: E aplaudo com toda a minha força.
3: Não é assim, entendeu?
0: Lógico. É. O cara que tá lá, o enfermeiro, né, o médico, ou a turma até que é...
3: Político, se apropriou.
0: Todo o político, né, que fez uma aposta, ele acabou, né?
3: Muita coisa aconteceu, mas esses caras que eram os...
0: São os verdadeiros heróis, sem dúvida.
4: Estava no fronte de batalha.
3: Exatamente.
0: E os políticos, né, que tentaram, né, aqui no Brasil também, tentaram uma narrativa, né, para se apropriar do discurso também, erraram e erraram feio. E nesta investigação, tem a história do lockdown também, das vacinas... E também do fique em casa se puder.
4: Fique em casa, importante.
0: Porque tem o lockdown também, que o Fauci foi um cara que foi o defensor também do lockdown. E aí, nesta investigação do governo norte-americano, mostra diversas contradições, que é importantíssimo. Uma hora essa história, né, precisa ser explicada, principalmente da China e por aí vai. Então tá uma treta nos Estados Unidos e eu trago aqui esta informação. Obviamente que o Fauci... Ele resolveu responder, criticou o Donald Trump, aí vira uma discussão também de narrativas e política. Como você disse aqui, ninguém realmente acertou, mas quem quis sair como herói dessa história e carimbou alguma coisa, se arrependeu. É isso que a gente pode afirmar nesse programa. Então tome cuidado aí com o que você escuta e às vezes se levanta uma bandeira errada. Bom, deixa eu voltar um pouco para o Brás aqui. Você sabe que eu estava vendo uma, só para dar uma descontraída, Ulysses Campbell? Ulysses Campbell é muito competente. A gente recebeu aqui o Dursão.
3: Dursão deu show aqui.
0: Deu um show, né? A turma gostou muito da entrevista. Porque na Netflix agora tem o filme da
5: Elisa.
6: Dez Assassinos.
0: São dois assuntos. Na coluna do Globo. Até ontem eu bati um papo com você. Falei, pô, sabe, estou vendendo a casa do Matsunaga. E o apartamento do Matsunaga está agora à venda.
4: No quinto andar.
0: Esta é uma reportagem do Ulysses Campbell também lá no Globo e mostra detalhes desse apartamento. E aí eu faço uma pergunta para a nossa audiência, até para vocês.
4: Vamos lá.
0: Vocês comprariam o apartamento, este belo apartamento que...
4: Mas se eu tivesse dinheiro, eu comprava com a Elise junto.
0: 2,8 milhões, é uma cobertura triplex, tem mais de 300 metros quadrados, na Vila Leopoldina, na zona oeste de São Paulo, um bairro muito conhecido aqui. Só que, pela reportagem, o imóvel agora é da família Matsunaga, obviamente.
4: Certo.
0: Quem detém são os pais. E eles estão com uma dificuldade de vender. Porque vocês sabem por quê.
4: Tá.
0: Por quê? Só que está 30% abaixo do mercado. Samidana,
4: então eu compraria.
0: Vale a pena?
5: Ah, obviamente as pessoas vão dar um desconto.
0: Puta pena.
5: Por isso. Eu acho que vale a pena. Eu não tenho problema nenhum eu de achar.
4: Não,
5: de...
4: compro.
0: Eu não compro.
4: Não?
5: Você acha que tem mal fluidos?
3: Já saiu. Mal a gouro.
4: Não, eu não compro porque eu não tenho dinheiro. Não. Eu não compro também.
0: Tem banheira, tem hidromassagem que você gosta, Samidana, que era o andar de cima.
4: A preocupação não é nem do que aconteceu, é do que acontecia antes.
0: Agora, o Ulysses Campbell contou bastidores na entrevista, né? Que ele está agora falando muito sobre esse assunto.
3: É bom esse livro dele.
0: Ele é aliás,
4: ele é incrível.
0: Leiam incrível. O livro, né? Porque me parece que é muito melhor qualquer documentário. Olha lá, olha a banheira aí, Sami.
4: Essa era onde o Japa tinha de sopa do Morgado.
0: Fazia a festa.
3: O Japa ficava pelado aí nessa
4: festa. Vamos respeitar.
3: Não é um negócio que a gente
0: apoia.
3: Que apoia. Tira
0: o chapéu. Não que o Sami já não fez isso na casa dele.
3: Ele tomava uma Heineken pelado.
4: É, ele ficou
0: o Japa saía de roupão
4: aqui de fora.
0: Mas posso contar um bastidor do Japa? Isso o Ulysses que disse.
4: Claro.
0: Que ele gostava de pegar nos anúncios as moças e ele procurava nos anúncios.
4: Ele era espoleto japonês.
0: Ele gostava das moças,
4: era
0: né?
4: Malandrinha.
0: E ele via no anúncio o que elas não faziam. E aí, segundo
4: Estrogonofes,
0: ele bancava 3 vezes
3: tá
0: mais.
3: Engraçadinho, ah, tá muito queria, engraçadinho.
0: Ele queria pagar mais
5: para
0: ela, né? Mas aí é uma outra coisa. Bom, vamos voltar para o Brasil, que é aqui que nos interessa também.
4: É.
0: Cara,
3: ele tá impossível.
0: Vocês acham? Não,
4: eu acho que ele comprou o apartamento e não quer falar.
0: Não, é que esse assunto é muito curioso, Emílio. Pelo amor de Deus, né?
3: Do quê?
0: Pelo amor porque de assim. Deus.
3: Você tá querendo comprar?
0: Vai não, lá. Minha casa tá ali. Minha casa já tá. Não quero. Eu não compraria nem a pau. Não compraria nem a pau. E outra polêmica é que supostamente Elise pode ser motorista de aplicativo. Ninguém também, né?
5: O que tem a ver com o apartamento?
0: É que se você.
5: Você leva
0: o questionamento
5: dois?
0: Você compraria o apartamento? Você andaria no aplicativo com ela? Né?
4: Sim, não sou japonês.
0: Então, esse é o maior questionamento.
5: Vai matar o
0: deixa
5: cara
0: eu falar do Ney. Neymar. Neymar respondeu.
5: Respondeu o quê?
0: O que todo mundo queria saber.
3: Puta, agora é o Neymar.
0: Neymar News.
4: Comprou o apartamento.
0: Vai ou não para a seleção brasileira, ele gostaria de ficar. Não quer mais. Alberta, o sonho acabou, principalmente para você. É. Temos aqui a exclusiva do Neymar, que não é para mim, mas é para uma repórter que acredita que ele tem uma amizade, onde ele fala se ele fica ou não na seleção brasileira. Vamos lá, menino Ney para vocês.
6: Essa fala dele, não se vai ter ou não.
7: Mas eu agradeço. Mas não vai ter, não. No momento na seleção brasileira, eu acho que é só o seu.
0: Já foi meu momento na seleção brasileira.
3: Entrou a conta lá do... entrou o quê?
0: Entrou a planilha do Alba.
4: Entrou a planilha do japonês.
0: É o Pix que o Alba tem que...
3: O que mais?
0: Bom, vamos lá, meu. Um tornado atingiu, infelizmente, a região noroeste do Rio Grande do Sul. No início, deixando um rastro, né? Destruição. Tem as imagens que assustam. Vai lá, Morgadão, José Luiz da Teta, com vocês.
5: Por a tela aí as
0: olha
5: imagens
0: que
5: aconteceu aí.
0: Olha.
5: Destruição em municípios do interior gaúcho aí. A passagem do fenômeno extremo foi registrada por moradores locais por volta das 18 horas e oficialmente confirmada pelas equipes da Defesa Civil. A força dos ventos que atingiram rajadas na faixa de 90 km por hora provocou o destelhamento de diversas residências, além de danos estruturais severos nas zonas rurais e urbanas das áreas atingidas aí. Horas antes do impacto, o Centro de Monitoramento Climático do Estado já havia emitido alerta urgente sobre o elevado risco das tempestades e janela favorável para a formação de tornados na região. Olha que barbaridade, é imagem de arrepiar aí, velho. Parece filme. Espero aí que esteja tudo bem na região que a gente gosta tanto. Um abraço aí para todos os gaúchos aí. Espero que não tenha acontecido nada de muito grave aí na região. Com que você, sem sobrancelha.
0: Valeu, Datenão.
3: É, diz que aqui vai mudar o tempo, né?
0: Vai esfriar. Vem uma frente fria.
3: Mas vai esfriar? Eu procurei aqui no...
0: Pode colocar.
3: Cadê
0: a partir de quinta-feira.
4: De amanhã.
3: Não, mas não fala que é o tempo.
5: Narciso Bernizzi.
3: Tempo, você quer onde saber? Que o Brasil é muito grande. Bah, São Paulo.
0: São Paulo.
3: Hoje, mínima 17, máxima 29. Quinta
0: que muda.
3: 16, 21.
0: Então, tava um calor, quase fez 30 graus
5: aqui.
0: Só
5: um dia, depois sexta.
3: Depois sexta já 24, 15 e 24. Aí sábado e domingo, sol. Sol.
0: Sol no sabadão,
3: sol,
0: que bom,
3: sábado
0: bom saber.
3: E domingo.
4: Zuzu.
3: Sei lá. Aí quinta que vem, chove.
0: Muda.
3: E sexta que vem, chove.
0: E o alerta para os ventos de até 90 quilômetros?
3: Então, eu não recebi um.
4: Eu não recebi, não.
3: Você não recebeu?
0: O alerta da Defesa Civil, que a gente faz...
5: Ó,
0: Frente fria,
8: ó, você estava falando da Elise, a diretora Paulinha, falou que a Elise não trabalha mais com Uber. Ela está costurando roupinhas para pets.
0: Muito obrigado.
8: Então, se tiver um pet, você que tem um cachorro que
3: muito
8: gasta
3: bem
8: mais do que uma família,
0: tá bom,
8: pode comprar para ela.
3: Muito bem. O que mais? Mais
0: vamos, uma. Mais uma. Mais
3: um break? Você quer um break? Então, ele quer um break. Tá, então, bom, vou fazer um break agora para o meu querido Delari.
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3: 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Ele está com a boquinha calada. Por quê? Porque se ele abrir a boca, ia ser uma alegria para o povo, que aí você ia saber qual é o caminho desse país.
6: Perfeito.
3: Então ele vai ficar quietinho.
6: Sim.
7: É isso. Porque os poderosos estão envolvidos.
3: O nosso Epstein,
7: é isso.
6: Tá tudo dominado.
3: Tá explicadíssimo.
7: Cada nota, cada não papel, é cada uísque, claro. Cada festa, cada mulher.
3: Que exatamente. Tudo. Exatamente. E você sabe que as pessoas, elas gostam dessas.
7: Lógico.
3: Desses privilégios.
7: Quem né? não gosta de um cheque para uma consultoria, claro. De um uísque escocês.
3: Chega. Muito bem. Tá dito bom. Isso.
7: Vamos.
3: O que mais?
6: Mais uma.
3: Você quer mais uma?
7: Ah, mas também, né?
6: Não acabou?
7: Calma, tava tão gostoso. Só uma coisa, tá?
3: Se e você... agora, eu vou perguntar pro professor.
7: Pergunta.
3: Vai ter um negócio agora que vai entrar em 27. Vai entrar um monte de imposto aí.
7: Eita, tô ligado.
6: Mais?
7: Vai entrar o grosso.
3: Não, CBS. Não. E agora vai ter um negócio chamado split payment.
6: Sim.
7: O que é isso aí?
3: Chama-se split payment.
7: Como é que é?
3: É algo sensacional. É o seguinte.
7: Split?
3: Split payment.
6: Não, bonito nome.
3: O nome é...
6: O nome é um desdobramento do pagamento.
3: Exatamente. O dinheiro...
6: Certo.
3: Você tem uma firma.
7: Sim,
3: pois certo. Aí você faz o quê? Você recolhe, o cara vai lá e paga.
7: Tá certo.
3: Bom. Certo?
7: Todo mês.
3: Ele paga pra você. Não, ele paga...
7: Paga.
3: A mercadoria.
6: Certo. Okay, okay.
3: Serviço. Aquela mercadoria. Serviço, mercadoria, tá. Tudo, qualquer
6: Morgadão
3: coisa.
6: Morgadão fez o show, veio o pagamentinho lá.
3: Veio o pagamentinho.
6: Certo.
3: Você recebe aquele dinheiro ali... Você tem 3 meses para pagar pro Leão.
6: Ok.
3: A receita.
6: Certo.
3: Certo?
7: Certo.
3: O split payment. Na hora.
7: É real time? É
6: nem no... chega na tua mão?
7: Vai ser split payment. Ah, já vem no descontado?
6: É. A hora que chega, já chegou descontado.
7: Pagou, tá, já chega mordido.
3: Então...
6: Boa noite, Brasil! É o Leão mordendo então, a fatia do seu
7: Leão já morde a sua bunda na hora.
3: Então, porque antigamente, o que acontecia... Gostoso. Meu, esse governo, amigo... Caramba. Esse, mas eles têm mas é uma
7: tecnologia rápida para
6: é uma mente brilhante
3: para resolver. Uma fome, né? É uma fome arrecadatória, né, professor?
8: É, não. E na verdade parece que vai ser por Pix. Então é instantâneo. Você nem vai ver o dinheiro.
7: Pagou, tá show.
8: Pagou, já o cara já recebeu.
3: É. Coisa. Não, não passa mais pra você.
8: Não vai, não, nem pinga
7: já na sua conta. Já desconta na fonte.
8: Não pinga mais na sua conta.
7: Mais um motivo pra gente não chorar, já tá lá.
3: Então, quer dizer, eles arrumaram um jeito de antigamente... Porque
7: sim.
3: A pessoa que tem a empresa, né, ela tinha uma... Tinha uma sim, técnica.
8: Alguns impostos são mensais, outros isso. São trimestrais. Aí o contador te manda o.
3: Isso, aí o contador faz o.
8: Sim.
3: Isso vai mudar.
8: Ele
3: tudo.
8: Te manda, vai mudar. É, agora vai mudar. É na cabeça.
7: É, 27, é na toba.
3: É, 20, é na toba.
7: Ah, direto.
8: Mas pelo menos tem uma coisa positiva que você não precisa chorar para pagar. Exato. Porque você já vai estar tá no. Já você vai receber, vê. Você nem vai ver. Vai estar tá o montante lá na tua conta, você não vai ter que falar, puta, você não dá, não precisa estar chorando mais é... o imposto.
3: Não, será mas que pelo é, menos aumenta. É, mas esse dinheiro é para quê?
8: Ah, para pagar viagem.
7: Não, é pra onde?
8: Pra França?
7: Pra comprar tapete.
3: Se ai, o imposto.
8: Meu Deus do céu, cara.
3: Se o imposto for. Eu tenho certeza que se a população.
8: Visse retorno? Né?
3: Visse. Não, justiça no imposto.
8: Exato.
3: Porque até o momento você aceita o imposto. Você fala, não, tem razão. Uhum. Né? Mas, amigo, do cara, jeito que tá.
8: Você não vê nada, cara.
7: E pode.
3: Você viu lá os caras do... Pô, um dia tava no Jornal Nacional ontem, saiu lá o cara... Depois eu vou pegar a matéria aqui, eu vou passar para vocês.
8: Não, e um problema desse negócio de split payment, a gente até comentou outro dia, que é o seguinte, muitas empresas precisam de fluxo de caixa.
7: Que
8: ou
7: coisa.
8: Seja, você precisa contratar mercadoria, é. Né? Você compra mercadoria para depois ficar no estoque, para depois vender. Então
7: sim.
8: Tem um tempo pro dinheiro que você comprou virar é receita. Tem também, às vezes, funcionários, isso.
7: O pequeno
8: agora,
7: vai pro saco, então.
8: Agora, como você não vai ficar com esse dinheiro, provavelmente, em alguns casos, você vai ter que pegar emprestado. Aqui, juros.
3: É.
8: Uma das maiores banco, taxas né? do mundo. E não é a Selic, porque o banco não te empresta pela taxa Selic, ele te empresta por um valor muito maior. Então, isso vai sufocar algumas empresas.
7: Que coisa.
8: É um futuro bom, né?
3: Ao invés de ajudar, atrapalha, né, Sammy? É,
7: como sempre.
8: Vai atrapalhar, vai ser um custo maior, porque o dinheiro tem valor no tempo. Se você antecipa pagamento, você está cobrando, de certa forma, mais dinheiro. É muito... Por exemplo, 100 reais hoje vale mais do que 100 reais daqui um mês ou daqui três meses.
7: Exato.
8: Como você está antecipando imposto, também não deixa de ser um aumento, né?
3: É isso aí. Sentiu?
7: Científico, triste, que sempre
3: então
7: vem uma
3: se
7: coisa
3: preparem,
7: pior.
3: Meus amigos,
7: isso aí.
3: Que o nabo está chegando e vem aí de uma maneira muito gostosa.
7: Boa, só no split.
3: É isso aí.
7: Parabéns aos envolvidos.
3: O que você quer, Dedê? Quer mais uma? É, ele quer que fique dando notícias.
7: Sim, eternamente.
8: Ele está de olho no relógio.
3: É, não, não é. Ele fica olhando a audiência. Ele fica olhando a audiência.
7: Ele vê que tá bom.
3: E aí ele fica... Ele
8: fica nessa.
3: Ele fica nessa.
7: Ele fica jogando pôquer online.
8: Não avisa as coisas.
3: É, joga pôquer com o Neymar à noite. Olha lá o Boni.
7: Hoje em dia é Pokémon.
3: Olha lá o Boni. Muito bem. O que mais?
7: Mais uma?
3: Mais uma.
7: Você quer uma quente?
3: Notícia
7: eternamente.
3: Notícia eternamente. Já puxei isso. Essa do split aqui.
7: Split payment.
8: Olha lá, já
7: split
8: acionou o Danúzio.
3: Vem aí.
7: E aí?
3: Já é
7: e
3: agora aí? Em 27, hein, gordão?
7: Ó, deixa eu falar uma coisa para vocês que estão esperando o embate político D26, principalmente, que a gente vai ter nas televisões.
8: Os
7: a gente
8: sabe debates.
7: Os encontros dos debates. O próximo é na Band.
8: É o primeiro, né?
7: É o primeiro,
3: dia
7: né?
3: Dia 18.
7: Dia 18, mas parece que mudou.
8: Mudou? Band.
7: Mudou de vez. Me parece que mudou.
3: O Lula não vai.
7: Então, calma lá.
3: Vai, não vai.
7: Vai ou não vai?
3: Não vai.
9: Vai ou não vai?
7: O primeiro debate, como você falou que seria no dia 18, agora é adiado para o dia 23 de agosto.
8: Certo.
7: E o Lula, vai ou não, não. vai? Até agora não decidiu.
8: Não vai.
7: E, obviamente, pensando no contexto político, deve não ir.
8: É, a Globo News vai fazer as entrevistas, além do debate, as entrevistas.
7: Individual,
8: eu acho que ele
7: né?
8: vai na entrevista individual,
3: Sabatina.
8: Que aí não tem o embate direto com os concorrentes. Mas eu acho que no debate não vai aparecer. A não ser que ele comece a cair nas pesquisas, aí ele aparece.
7: É. O Lula, que eu lembro que... Você lembra, Beta, na Globo News, falaram assim, né? Cadê o Lula Mandela?
8: Cadê o Lula Mandela?
7: Cadê o Lula da diplomacia?
8: Isso,
7: que queria sentar para tomar uma cerveja com o Zelensky e resolver a guerra? As últimas, lembra? Lembra que ele falou?
3: É, uma cerveja. Sentar. É, vou sentar, vou tomar uma cerveja. Vai te sentar com o Zelensky.
7: Com o Putin. Sentou, nem vodka teve.
8: O Haddad toca o violão.
7: E aí resolve a guerra. Ó,
8: o da Globo News vai ser entre os dias 4 e 10 de agosto e foram convidados Lula, Bolsonaro, Caiado, Zema e Renan Santos. Só isso. É os da Globo News. Sim, sim.
3: Agora... E o doidão lá, o padre...
7: O Kelmo,
8: o padre.
7: O Kelmo.
6: É, eu
3: o Baleia. Baleia.
6: O Baleia. Baleia.
3: E o Glória a Deus. Glória a Deus.
8: Não
3: os engraçados.
8: Não foram convidados.
3: Não vai ter os engraçados?
8: Não, acho então que não vai ter no debate. Mas
3: então vamos trazer os últimos.
7: Boa.
8: Os que não têm a menor chance.
3: Então já está decidido esse programa, isso. Nós vamos trazer.
7: Genial.
3: Os que não têm chance nenhuma de ser presidente.
7: É o contrário.
3: E aí não vão ficar falando mal dos outros.
7: Boa, gostei.
3: Então tá resolvido. A nossa pauta será candidatos...
8: Sem chance.
3: Totalmente sem chance.
8: Não, se tiver chance, não pode vir.
7: É o tabela invertida.
8: E o cara tem que assumir que não tem chance. Tem chance. Eu vou porque eu sei que eu não tenho chance.
3: Tem que se humilhar muito aqui para ganhar voto. Então vai ser essa a nossa pauta nessa eleição, porque vou dizer uma coisa para vocês... O que os caras tão chato, meu? O que tá difícil?
7: Ah, é. Sim.
3: Vou falar uma história pra vocês. O que tá... Virou, sei lá o que que virou isso.
7: Virou,
3: né?
7: Virou. Pô,
3: eleição tem que vir todo mundo. Vem quem quer, senta.
7: Os caras viraram o astro do rock, meu.
3: Não, mas não é isso,
7: cheio de
3: Gary. É legislação.
7: É chato.
3: É legislação.
7: E se não seguir, né?
8: É. Se não seguir, é multa, querido.
3: O que mais?
7: Vamos lá.
8: Quer ir pra economia?
7: Só um adendo aí a tudo isso. Estamos com problemas diplomáticos. Já estava com a Argentina, com o Milei. E agora com o Paraguai também, depois da última declaração.
3: O que o Lula falou da guerra do Paraguai?
7: Basicamente,
3: tem aí?
7: Tem a imagem, tem o vídeo, depois a gente
3: comenta. Mas o que ele falou? Porque, pô, o pessoal ficou bravo lá, hein?
7: Obviamente. Sim. O vice-presidente do Paraguai, o Pedro Aliana, não sei se você conhece ele, respondeu.
3: Não, mas o que o Lula falou?
7: Vou te falar. A polêmica surgiu porque o presidente...
3: Não, você tá lendo aí.
7: Ué, você quer que eu leia ou
9: entenda? A gente gosta de tudo e a gente gosta de paz. Mas a gente não pode se esquecer que um belo dia o Paraguai resolveu invadir o Brasil. Invadiu o Corumbá. Ao mesmo tempo invadiu o Uruguai. Ao mesmo tempo invadiu a Argentina. E aquela guerra que parecia que era nada durou 5 anos.
7: Ah, foi isso que ele disse para defender o exército brasileiro e o presidente do Paraguai.
3: Do Solano, lá na época do Solano.
7: Falou que foi um capítulo vergonhoso que devastou o Paraguai e pediu que o Brasil reconheça esse sofrimento histórico. Porque quando ele quis mostrar...
3: foi uma carnificina.
7: Carnificina.
3: Essa guerra foi terrível. Se não me engano, tem informação que morreu 90% dos homens paraguaios nessa guerra.
7: No final da guerra, no
3: final
7: último
3: da guerra,
7: ano da guerra, já tinha criança e mulher.
3: É.
7: E os caras passando
3: uma cavalo página, mesmo, uma página forma. Triste.
8: Siga o Lula para mais dicas de história.
3: Isso aí, o Lula é bom de história.
7: Excelente.
3: Ele e o Peninha.
7: É a referência histórica dele. Sabe uma coisa engraçada do vice aí do Paraguai? Ele pediu para devolver o canhão que o Brasil roubou.
3: Entendi, canhão.
7: Meu
8: Deus. Eu sei onde está.
7: Mas essa é a crise diplomática que a gente vive. E o Paraguai, que a gente cita tanto aqui, pelo menos como abertura de mercado, né? Desburocratizar, né, os impostos, a turma prefere muito mais o Paraguai do que o Brasil hoje, porque faz aquele incentivo ao empreendedor joga contra. Dito isso, eu passo a bola para você falar o que você quiser.
3: Vai, foi bem. Foi tá bom. Você tá muito arrogante.
7: Você achou? Tá. Arrogante?
3: Ultimamente. Não. Ultimamente.
7: Olha, eu tô muito na minha.
3: Ultimamente.
7: Você acha? Eu tô muito na minha.
10: Tá cumprimentando a gente de novo.
7: Eu adoro você.
10: Senta numa mesa sozinho.
7: Você acha? Arrogância?
3: Algo que a gente não sabe, mas provavelmente
7: um dia você vai saber.
10: Eu acho que
3: posso encerrar?
7: Não, agora eu queria ficar mais um tempinho para falar um último recado para vocês.
10: O cara mandou currículo pro Luciano Huck e tá todo.
3: Deixa eu só transmitir o quadro para o professor.
7: Pois não.
3: Posso transmitir?
7: Por favor.
3: Então, vamos a ele. Começa agora o Foca. Foca.
11: Foca na economia. Foca na economia.
8: Samuel Dana.
10: Cabeleira.
8: Então,
10: garçom.
8: Muito bem.
7: O Guido Palomba.
8: Temos algumas notícias, temos alguns vídeos.
7: Professor
8: da... A gente teve uma notícia muito legal que foi aqui do Jornal da Manhã. Vou pedir para o Bernardo reproduzir, porque tem o seguinte: a gente tem o que, como era com o Bolsonaro e como é com o Lula, as contas públicas. Bernardo! Você mandou pra ele, senhor. A Paulinha que tem, tem um grupo, deixa eu explicar. Você mandou pra ele? Tem um grupo chamado Resenha.
7: A reunião. Olha lá, reunião ao vivo.
8: Resenha.
3: Uma vez. É, eles fazem a reunião.
7: Sim.
3: Olha lá, ó. E agora você tá brigando no ar.
7: Ao vivo.
3: Vai lá, vai lá.
6: Tem uma que ele chama.
7: Não, é o seguinte, o Xami mandou a mensagem.
3: Mas, eu falo.
7: Não é?
8: Eu mandei.
7: Mas você mandou pra tua cabeça aí, também. Porque tá tudo grupo. Que você manda pro Bernardo, ele coloca.
8: A Paulinha mandou no grupo.
6: Paulinho Picobol tá aqui.
8: A Paulinha mandou.
7: Onde você tava de manhã?
8: Grupo. Aí, achou?
12: Economia. O governo Lula tem déficit primário no mesmo período em que o governo de Bolsonaro apresentou um superávit. De janeiro a julho de 2022, houve um saldo positivo de 78,8 bilhões de reais. Já com o petista, o rombo foi de 77 bilhões de reais. Alan Gani aqui conosco para explicar essa oscilação considerável, né, Gani? Bem-vindo. Passo. Bom dia para você.
13: Bastante considerável. Bom dia, Lívia. Praticamente não, a gente está falando.
6: Que
13: só
6: isso?
13: Só que com sinais.
6: O cara isso? Cortou o Gani.
7: Cortou o Alan Gani.
3: Cortou o Alan.
7: É, o Salame. Alan... Um abraço pro Gani.
8: Nada pessoal.
3: É.
8: Olha, eu tava com um cabelo maravilhoso. Muito bem.
7: Quem
8: Panetone. Parecia um Playmobil. Muito bem. O... Não, você vê. 78 bi positivo e o outro 77 negativo. E
7: falta tá mais um bi. Pra...
8: E tá todo mundo achando normal. Fora os Leonardos. Por quê? Porque você tem, a gente já falou disso, você tem o orçamento e você teria que dar superávit. Mas não vai dar. Então, como que você faz? Você começa a gastar e tentar tirar da conta do orçamento. Você fala, não, esse gasto aí, não. Isso aí não conta. Isso aqui é emergencial. Isso aqui é para empresa pública. Então, você vai fazendo isso. Outra notícia que saiu hoje, que é a seguinte. Perguntaram, Poder Data chegou e fez uma enquete para as pessoas. Foi divulgada hoje. Falou o seguinte, se você tiver, Emílio, um imprevisto e que custe R$500, você tem R$500 para um imprevisto? Um médico, um pneu furado?
3: Entendi.
8: Metade da população, na verdade 47%, não tem.
7: Certo,
8: não tem R$500.
3: Tá 500 conto
8: para um imprevisto.
3: Guardadinho.
8: É. Não tem. Não tem, a gente tá...
3: É, que são os inadimplentes, né?
7: Porra!
3: São inadimplentes. O Lula...
8: Esse não necessariamente
3: o Lula, porque ele quer de qualquer maneira...
8: Não tem outro...
3: Ele quer de qualquer maneira... Ele fez um empréstimo aí para os...
8: Não, ele tinha feito para os motoristas, é isso?
3: Não.
8: O desenrola... O desenrola foi postergado. Desenrola era o seguinte... O cara tá endividado... Não tem como pagar, vai pro desenrola. O que acontece no desenrola? Pega o dinheiro público, dá como garantia. Se o cara não pagar, quem paga é o fundo, ou seja, somos nós.
3: É isso aí.
8: Somos nós.
3: Que é onde está o 78 bi de...
8: Parte disso, né? Parte disso. É muita coisa, as estatais, os gastos.
3: Então, isso. Quer dizer, o cara já é mal pagador.
8: Já.
7: Certo.
3: O cara já não está pagando.
7: Já tá...
3: Aí ele fala, não, eu vou dar um dinheiro para você...
7: Certo.
3: E se quiser, se paga. Se você não quiser, você não paga.
7: Certo.
3: Quem paga é o trouxa.
7: Exato. Sim.
3: Que é o Samidana.
7: Sim.
3: Que é quem paga o imposto, que agora vai ter o split payment. Que já vai direto na conta
8: dele. Já vai direto.
3: Vai fazer o que quer.
7: Isso aí já garante.
8: Não tem inadimplência nesse daí. Esse daí não tem inadimplência.
3: Não tem inadimplência. Esse ele não quer que tenha nada. Mas agora, para ganhar o voto, é até o diabo.
7: Opa.
3: Qual é a Dilma? Não é a Dilma? Põe a Dilma aí, o Reginaldo.
8: A Dilma do diabo?
3: A Dilma.
8: Enquanto o Reginaldo acha, essa pesquisa foi feita com 2.500 entrevistas em 147 municípios, 27 unidades da federação, margem de erro de 2 pontos, intervalo de confiança de 95, realizadas entrevistas entre os dias 18 e 20 de julho.
3: É isso aí, bicho.
14: Podemos disputar a eleição, nós podemos brigar na eleição, nós podemos fazer o diabo.
8: Isso.
14: Quando é a hora da eleição.
3: Dilma
7: podemos
3: Rousseff.
7: Fazer o diabo.
3: Podemos fazer o diabo na época da eleição.
7: Glória a Deus.
3: Grande Dilma. E vocês sabem que o diabo... Dessa tem uma cara. Aparência muito formosa.
7: É bonito.
3: Hã?
7: Ele é sedutor.
3: Não é?
7: Opa, quem não gosta de sentar com o diabo?
3: Tipo João Capetinho. O que mais?
8: É, temos uma questão do Trump. O presidente Trump vai prorrogar por mais um ano a emergência nacional em relação ao Brasil, que tinha sido declarada originalmente em ordem executiva do dia 30 de julho de 2025. O aviso é publicado hoje, né? Vai ser publicado hoje, nessa quarta-feira, no Federal Register, que é o diário oficial americano. No documento, Trump afirma que políticas do governo brasileiro seguem representando uma ameaça incomum e extraordinária à segurança nacional, à política externa e à economia americana. O texto repete as justificativas do ano passado, incluindo acusações sobre liberdade de expressão e críticas a decisões do STF. É importante o que a medida não faz. Ela não cria novas sanções nem restabelece tarifas. A prorrogação é uma exigência da Lei de Emergências Nacionais. Seguinte, Emílio. Quando os Estados Unidos botam uma nação de emergência nacional, ele pode criar restrições quando quiser.
3: Certo. Emergência nacional.
8: O Sim. presidente, ele não precisa passar pelo Congresso, ela está em emergência.
3: Sim.
8: É na então mão dele. Você não é mais um parceiro comercial comum. Você é um rival. Você é um cara que pode ser, eu posso acionar quando eu quiser todas as armas econômicas. Então é isso que o Trump falou. Ele está deixando o Brasil nessa situação.
3: Entendi.
8: Então é... A gente já...
3: Não é um país parceiro.
8: Não é parceiro.
3: Não é um país amigo.
7: Coisa apenas, boa.
8: Mas é a questão da gaveta.
3: A gente está na mesma gaveta da Colômbia, da Venezuela, de Cuba. Não,
8: ele fala assim, eu tenho um botão aqui, ó.
3: Da China.
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7: Olá.
8: Que coisa, hein?
3: É. Muito bem. 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
7: Até porque a função do magnésio é essa, é trabalhar ali no núcleo das mitocôndrias, ajudar na renovação celular, melhorar a disposição, a energia.
15: Humor, hein? Melhora a saúde mental, né? Muita gente discute isso.
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3: Eu acho que é porque dorme bem.
15: 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Você recarrega.
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15: É outro
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3: É lógico, ele tem muita importância, porque ele é um mineral que você precisa ter no organismo para dar liga de tudo aquilo que é positivo.
7: E exame,
3: certo?
7: É bem complicado, né, Emílio? Não sei se você já tentou fazer um exame para ver se tinha magnésio no organismo. Só 1% que está na corrente sanguínea. Então, para você detectar a baixa do magnésio é muito difícil. Você vai notar na sua rotina uma fadiga, às vezes muita cãibra, aqueles espasmos musculares, aquele cansaço.
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16: Isso aí que você fica muito nervoso. 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
15: 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Então é o nosso freio de mão do cérebro para não ficar aquele pensamento acelerado.
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3: 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Vamos agora... A vinheta, solte a vinheta que o nosso convidado chegou.
17: Oba. Programa de hoje, um cara que manja muito sobre a TV brasileira.
18: É assim que funciona.
17: Um craque do jornalismo e dos conhecimentos televisivos, que arrebenta com seus conteúdos afiadíssimos.
18: E nunca, nunca acredite na promessa de um militante revolucionário.
17: Muitos aplausos para Henrique Soldani.
3: Olha o Soldani aí, ó.
15: Soldani.
3: Olha o Soldani. Soldani. O Soldani é uma enciclopédia. O Soldani é uma enciclopédia da televisão.
15: Olá.
3: Aí o Henrique sim, Soldani. Entra lá, ó. Ele tem um arroba dele. Você fica mais no Twitter lá, né?
15: Fico mais no Twitter.
3: Ele fica lá no Twitter, no arroba Henrique Soldani, Henrique com H. E ele fica lá e você... Você já trabalhou em televisão?
19: Já trabalhei. Mas assim, eu precisei entrar, trabalhar numa plataforma streaming, que foi o Globoplay, onde a gente tinha milhares de conteúdos para descobrir, para entender que o que não é publicado é o que conta uma história também.
3: Tá.
19: Porque, por exemplo, a gente tinha acesso a muitos pedidos dos assinantes, muita gente pedindo uma série chamada A Vida Alheia,
3: tá.
19: que do Miguel Falabella, do ano de 2010. E aí o que aconteceu?
3: Tava que era de fofoca, né?
19: Isso, se passava numa redação de uma revista de fofocas.
3: Entendi.
19: E aí tava tudo certo. É, direitos autorais, até então parecia estar tudo certo. Falei, vou ver o que está acontecendo. Por que o Globoplay não coloca no ar? Aí comecei a assistir a série. E aí o que acontece? Aí no primeiro capítulo já a diretora da revista fala, vamos criar aspas para celebridades. E aí também um dos personagens, também havia ali uma troca de favores entre banqueiros.
3: Entendi.
19: Que
15: factual.
19: Em troca do silêncio, dos podres do banqueiro. Olha
3: isso
19: só.
3: Tá nessa série.
19: Isso tá nessa série.
3: Que coisa. Caramba.
19: É, que mais também... Ah, e também tinha maneiras antiéticas de conseguir furos. Inclusive dormindo com fontes. E aí, aí eu fui entender, né? Fui entender que é uma escolha editorial.
3: Você diz as pautas?
19: Não, a ocultação dessa série é uma escolha editorial.
3: Ah, sim, sim. Porque
19: aquele momento a gente estava vivendo era 2020. Qual que era o discurso? Muitas pautas sobre o ataque à imprensa.
20: Sim.
19: Lembra disso?
20: Lembra.
19: Tinha Rank, o William Bonner falava sobre os ataques à imprensa. E qualquer piada com jornalista era ataque à democracia.
20: Exatamente.
19: É ataque. Sim. É, isso. E aí eu comecei a reparar que um monte de conteúdo começava a sair do ar. Conteúdo jornalístico, isso tá. Ainda é uma ficção. Por exemplo, antes de trabalhar lá, eu gostava de mandar um videozinho do jornal Hoje, da Sandra Engenberg, falando que o antisséptico bucal à base de álcool, ele causava câncer na garganta. Aí eu falei, agora eu vou procurar, vou pegar...
20: Mas tem isso?
19: Tiraram do ar.
20: Mentira!
19: Olha, tiraram do ar. Há um monte de coisa. Por exemplo, lembra quando, há muito tempo atrás, quando a esposa do Caetano Veloso foi ao Saia Justa e chamou a Bárbara Gança de sapatão? Assim, falou,
20: sim,
19: você é sapatão?
20: Sim, não, sim, lembro. Sim, eu vejo pouco televisão.
19: Ah, tá certo.
20: Eu vejo pouco televisão.
19: Então tem lá todos os episódios do ano. Mas
20: isso você publica na tua rede?
19: Algumas coisas, sim, né? Nem tudo a gente pode. Nem tudo a gente
20: tem
19: pode
20: coisas que são proibidas.
19: Tem coisas que
20: porque são... a pessoa vai querer se proteger também, né?
19: Sim.
20: Ela não vai querer expor. Sim.
19: E a gente tem, quando eu consigo alguma coisa, que algum amigo, colega da época me manda...
20: Mas você não sofreu processo, alguma coisa assim?
19: Você é amigo do Fábio Porchat?
20: Do Fábio Porchat, o Hugo, nosso...
21: Eu trabalhei com ele, porque...
20: O que
21: você precisa?
19: Não, porque outro dia ele fez uma publicação lá, e eu só respondi com um print da Folha. Falei, Porchat, conta essa história do seu pai foi pego na Operação Boca, não sei das quantas, certo. De desvio da Lei Rouanet. Ele me processando, por causa de um print, eu só fiz uma pergunta, só perguntei se era verdade.
22: Você gosta de dar um alfinetado.
20: Mas o pai dele não tem nada com isso.
19: Mas saiu na Folha, mas...
23: Eu não sei as coisas do meu pai. Se continuar, eu processo de novo nas
19: caras. Foi só uma pergunta.
20: E aí ele processou você?
19: Processou e...
21: Vou ligar pra ele.
19: E rapidinho, né? A justiça é rápida pra esses caras.
20: Mas o cara tem...
19: Mas foi uma fonte, eu usei uma fonte.
21: Exato.
19: Da Folha de São Paulo. Sim. Eu não inventei.
20: É, eu não sabia dessa história.
21: E aí a turma some com os vídeos tudo.
19: Some, muita coisa.
21: Eu tô tentando achar
19: coisa.
21: Que vocês estão falando, não acha nada.
19: É.
21: Nem em canal de Instagram, nada. Difícil, hein?
19: Sim.
21: Vou achar aqui da
20: Palmeira. Eu fiquei sabendo que existia um grupo, uma empresa, também achei esquisito, que você pagava para não falar mal de você.
22: Opa!
21: Isso é bom, hein?
22: Tipo, você dá uma grana e fala num match
20: pra... Tipo uma proteção.
19: É, então, quando eu trabalhei como assessor da Carla Zambelli durante 3 anos.
20: Da Zambelli...
19: Da Arma.
20: A Zambelli
19: maravilhosa. Melhor chefe.
20: Tá na Itália. Você trabalhou com ela?
19: Isso. E a gente trabalhava, viu? Eu que descobri o lance do INSS. Sim. Tá lá publicado no meu X. Oh. Antes de dar operação...
20: É?
19: Isso. Graças a Zambelli. E aí o que aconteceu? Eu sugeri a ela pra gente fazer uma CPI da Mind. Porque tinha acabado da morte daquela menina.
20: Sim, sim.
19: Isso. Já e aí ela falou, manda bala. Colocou lá com um rapaz, um outro assessor que trabalhou na pasta da Secretaria de Cultura, que tinha acesso aos dados de leis, de incentivos e tal. E aí, o que eu fiz? Primeiro que eles tiraram do site todo o casting da Mind. Tiraram tudo. Sim. Por sorte, um abençoado filho de Deus colocou lá no archive.org.
22: Que ele salva, né?
20: Você é danado. Você é detetive mesmo.
19: O que eu fiz? Eu imprimi tudo. Eu peguei a foto de cada um, tipo, Thaís Carla, um monte de gente linda, maravilhosa.
20: Sim.
19: E fui colocando em casa, na sala, no escritório.
21: Mapa mental.
19: É, isso. Pra mostrar...
21: Fazer relação.
19: Isso, ligações. Porque, assim, eles atuaram muito com uma espécie de um gabinete, vamos dizer assim, de um comitê do Lula durante a campanha.
21: Entendi.
19: E depois começaram a receber muitas verbas, então, muitos contratos.
20: Mas isso aí ficou público. Tanto é que fizeram aquela... A gente mostrou aqui.
19: Sim.
20: O encontro. O encontro em Brasília.
22: Influenciadores.
21: Todos foram lá. Isso.
19: Mas tem muita coisa que não saiu também. Por exemplo, eu mandei um vídeo aí de um rapaz, de um agenciado Mind, fazendo um anúncio. Tem aí pra gente ver?
20: Eu não sei.
21: Você mandou? Cadê Bernardo?
20: Mas diz mais ou menos o que é.
24: A gente tá chique demais, porque pela primeira vez nesse canal temos um patrocinador. O Dark Room, programa da família gay brasileira, começa já já, logo depois que você prestigiar essa galera bacana que está apoiando aqui o criador de conteúdo que vos fala. Se liga na mensagem e já já a gente volta em definitivo.
0: Tá, esse cara...
1: ...de voluntários ao redor do mundo interessados em ajudar e acabar com o estigma que existe em torno do HIV, assim como informar sobre temas de saúde sexual.
21: Isso é um... Esse cara,
0: ele era agenciado da Mind. Hoje ele conseguiu um emprego lá naquele Sem Censura.
20: O Dark Room.
0: Não, o
20: Ah, o que apresenta,
0: é.
20: Tá.
0: Isso.
20: Tá.
0: Aí, esse anunciante, ele anunciava em vários conteúdos da Mind, dos influenciadores da Mind. E o que é essa ONG? É uma ONG que recebe muito dinheiro de fora.
21: Sim.
0: E aí, assim, a justificativa é de que eles ensinam a como usar o PrEP, PEP, que são remédios para prevenir o HIV.
20: Certo.
0: Essa é a teoria. Na prática, é para fazer lobby para o governo comprar esses medicamentos.
20: Entendi.
0: Entendi. Isso, e aí também...
20: Tem um interesse comercial.
0: Tem um interesse comercial, e isso começou a ser apagado. Então, aí, ao finalzinho daquele vídeo, aparece o link do canal dele.
20: É uma ONG.
0: Isso, aí sumiu.
21: Não tem mais.
0: Não tem mais.
21: Não tem...
0: Sumiu. Não tem mais. Sumiu.
21: Não pode
0: e aí
21: mais.
0: A gente tem que ir. Por sorte, eles apagaram a página no Facebook, apagaram a página no Instagram, no Twitter, mas deixaram no Facebook. E na época, eles faziam muita propaganda contra o Bolsonaro e falando que ele não investia em remédio contra HIV. Remédio que hoje saiu uma pesquisa dizendo que 72% dos usuários desse medicamento não tem AIDS, mas tem sífilis, gonorreia.
20: Entendi.
0: Então, recadinho pra você aí, bichinha, queridinha, que acompanha esses conteúdos. Você achando que tá se empoderando, se desconstruindo, né? Essa galera fora Temer, ele não, Lula livre. Você tá sendo massa de manobra.
20: Olha. Oi, Henrique, como é que surgiu o seu interesse em fazer isso, em ir atrás do... Você é um detetive, né? Você...
21: Jornalismo investigativo.
2: Dos lacradores.
4: Você precisa saber os caminhos digitais.
0: Começou com a história da Xuxa. Era muito fã da Xuxa, sei cantar todas as músicas dela. E aí,
20: a Xuxa é um sucesso, hein?
4: Também.
20: A Xuxa é um sucesso, hein? Falaram que a Xuxa estava acabada.
4: Tá meio
0: bombou.
4: O público tá meio
0: mas rachado. Mas é sempre o mesmo público. Rachado. Eu sei porque eu ia em todos os shows.
20: Eu sei, mas a Xuxa...
5: Tava lotado.
4: Mesmo. A Xuxa me foi.
0: Eu vi os vídeos. Não.
20: A Xuxa...
0: Mais de 200 milhões, você ter um show que não é nem 0,0001 da população.
20: Não, mas ela deu a volta por
5: cima. Você tá decepcionado com a Xuxa.
20: Não, eu tô dizendo o seguinte. Eu tô dizendo que eu acho que a Xuxa pegava muito mal quando falava que ela tá velha.
5: Certo.
20: Igual vocês fazem comigo.
5: Sim,
4: você é um velho inteligente.
20: Não, vocês falam esse velho.
5: Muito isso,
20: absurdo. Cabeça velho.
5: Cabeça de
20: velho, gagá.
5: Isso.
20: A Xuxa tava triste. Eu acho que por isso. Ela não gostava.
4: Ela quis fazer...
5: Você é um velho inteligente.
20: A Xuxa, porra, foi um monumento.
4: Ela quis mostrar o que ela tem de melhor.
20: Só que aí, ela falou, vou mostrar...
0: Ela usou monjaro.
20: Monjarinho.
0: Ficou lá fazendo.
5: A língua de sogra.
20: Fez um coisa e a língua de sogra. Uma salva de palmas. Olha lá.
0: Não, eu mandei outro vídeo. Manda. O outro vídeo que eu mandei pra vocês.
20: A
0: Xuxa. Que ela sempre faz reposição de marca. Antes. Pode passar?
20: Do quê?
0: Na tela. Não, o que eu mandei.
5: Ele manda as coisas, né?
20: Ó, essa Xuxinha aí,
0: ó. Dá Xuxa na Record. Xuxa na Record.
20: Aí. Xuxa na Record.
25: Ela quer mostrar mais.
26: Xuxa agora tá escondendo as pernas.
27: Deixa eu falar. Nem tudo me é permitido.
26: Entendi.
27: Entendeu? Nem tudo. Quer dizer, tudo me é permitido, mas nem tudo me convém. Vamos dizer assim.
26: Entendi.
27: Eu mostrar minhas pernas agora, todo mundo já viu muitas pernas.
20: Entendi. Mas aí foi uma...
5: Ela
20: uma
5: se
20: fase.
5: Adequa aonde ela está.
27: Eu não posso mais usar salto alto porque eu quebrei meu pé. Para todos vocês que eu não posso usar salto alto, não vou usar salto alto. As pessoas não param de falar do meu cabelo, das minhas roupas. Eu não aguento mais, eu não vou deixar de usar minhas roupas, eu não vou deixar de usar meu cabelo.
20: Então,
0: ela disse antes de sair, quando ela foi para a Record, que ela não se sentia bem usando saia. E ela era obrigada na Globo, no finalzinho.
20: Sim. Certo. Então, mas aí ela se recolocou como Ellen DeGeneres. E ela copiou.
0: Tanto que aí ela está de peruca e ela tá se sentindo mal, ela diz.
20: É.
0: Comprido de bota. Na Record.
6: pronto.
20: É, não deu muito certo esse programa, né?
0: Não, e aí ela fez uma outra reposição de marca, né?
21: Agora voltou.
0: É, agora ela diz que ela não anda com bolsonarista, com homofóbicos, isso, né? E aí tem uma coisa, eu fiz um artigo pro Poder 360,
21: certo,
0: que acabou de entrar no ar, saindo do forno, chamado O Outro Lado da Xuxa.
21: Eita. Outro Lado.
0: Isso, lá eu começo com um áudio que... Da Xuxa, a Xuxa mandou um áudio pra Michelle Bolsonaro.
21: Certo.
0: E aqui é uma informação exclusiva pra vocês.
21: Exclusivo!
20: Mas é sério isso?
0: Tá lá. Poder 360, O Outro Lado da Xuxa.
21: E tá lá, pô, e tá lá, gente.
0: É. Cadê e aí ela manda um áudio pra Xuxa logo após a facada. É. E aí uma fonte me disse, uma fonte próxima a Michelle Bolsonaro, um amigo dela, num jantar no ano passado.
9: Ó. Eu tô a fim de mandar só uma mensagem pra você, que fique bem, tá, Jair? É, que o senhor se sinta melhor. Michele, força pra você. Um beijo bem carinhoso pra Laurinha. E eu tô torcendo pra que isso passe. Que seja, esse pesadelo acabe logo, tá? Um beijo bem carinhoso pra vocês e fiquem com Deus.
21: Cê amigona?
22: É isso, cara.
21: Amigona?
20: Amigona! Não é.
0: É ela.
20: O carioca fazendo
22: isso. Não é aquele cara, certeza, que imita a Xuxa.
0: Olha. E um amigo da Michelle, muito amigo, me contou ano passado que as duas eram amigas. Aí eu falei pra ele, por que que ela não conta isso?
21: Exato!
0: Fala pra todo mundo. Aí ele, não, ela é uma pessoa muito preservada, ela é reservada, ela jamais faria isso. Eu até concordei. Mas depois ela pega grava um vídeo falando do Flávio Bolsonaro. Eu falei, nossa, porque... Por que não conta isso da Xuxa? É muito, sim, mais interessante, vocês não concordam? É
21: lógico.
0: Do que isso?
20: Que história.
21: Que loucura.
20: É. Mas, não, mas esse áudio é áudio mesmo?
21: É áudio, não é inteligente. Tem certeza disso?
0: Eu recebi disso. Em 2018, após a coisa. E aí...
21: E ela era amigona, assim, da Michelle?
9: Michelle ou Laurinha, eu tô a fim de mandar só uma mensagem pra você, que fique bem, tá, Jair?
20: Parece a voz da Xuxa.
9: Que você se sinta melhor. Michele, força pra você. Um beijo bem carinhoso pra Laurinha. E eu tô torcendo pra que isso passe. Que seja, esse pesadelo acabe logo, tá?
20: Um, a Xuxa é charmosa, né?
21: E o que virou essa chavinha aí, cara?
20: Peraí, deixa eu fazer um break.
21: Ah, já.
20: Deixa eu fazer um break agora.
21: A internet está em polvorosa.
0: Entre no Poder 360.
20: Está. Poder 360. O Poder 360 é lá de Brasília. Esses,
0: sim,
20: caras são danados, sério, bicho. Esses caras ficam ligando 7 horas da manhã.
21: 7 horas
20: eu
21: da
20: não
21: manhã.
20: Atendo, não. Eu não atendo, não.
21: Nós estamos dormindo.
20: É, 7 da manhã. Pô, 7 da manhã é só a Polícia Federal que eu recebo, pô. Receber jornalista 7 da manhã.

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3: Aí eu tenho o DVD. A equipe é muito enxuta. Então, eu fiquei pensando assim, porque eu já trabalhei com essas leis de incentivo.
4: Sim.
3: E aí, é uma burocracia, você tem que assinar muitos papéis e tal. Você pagou
4: tem
3: quanto para X, você
4: isso.
3: pagou quanto para X.
1: É, mas foi a produtora que teve que devolver.

0: subisse
1: sim, 5 milhões. Sim, que foi quem captou, né?
2: Quem capta,
3: é.
2: Quem capta é a carta.
3: Quem capta é a carta.
4: Não, não, é que você tava.
3: Sou o Dani, eu quero morrer seu amigo. É.
4: Sou o Dani mesmo.
1: Tem na tela aí, ó.
0: Alguma coisa.
4: Morgadinho, investiga, põe na tela aí a mensagem da Xuxa lá, ó.
5: Sabe uma coisa que começou?
4: Olha lá, falando. É não, que o Léo Dias posta o canal Multishow, se pronuncia após Titi Miller dizer ao vivo, no último sábado em 2022, vai dar PT. Aí vem a Xuxa embaixo e comenta: Deus nos livre e guarde.
3: Ah, sim. Isso ah, aí, então, mas. É, então.
5: Mas sabe o que virou a chavinha?
4: Bolsonaro já estava no governo.
3: Mas a pessoa tem todo o direito de mudar.
4: Sim.
3: Mudar de partido.
5: Conheço muita gente.
4: Mas calma.
5: Ainda mais a pandemia. Mas
4: agora junta tudo
3: não
4: que.
3: É, porra.
4: Não, tudo bem, mas junta tudo que o Henrique está trazendo. Mensagem para Michelle. Era muito amigona. Bolsonaro já era taxado de homofóbico.
3: Mas era isso. Mas tudo, isso foi na facada.
4: Tudo bem.
3: Na facada.
4: Tudo bem, mas ele já era taxado de homofóbico, ele já era racista, ele já era isso. Tudo com terminado com ista. Ela é amigona, manda a facada, e em 2018. Ele já estava no governo.
5: Exato.
4: E ela deu.
3: Mama brusqueta.
4: A
3: mama brusqueta.
4: Mama bochecha tá impossível.
1: A Cátia Fonseca.
4: Então, já tinha tudo isso. 2019 ele já estava no governo. Aí, essa é a questão. Aí
3: o
4: ela manda.
3: O Soldano é danado, hein, Soldano?
5: Cátia Fonseca, mais informação. Mas assim,
3: a chavinha. Então, pode continuar.
5: A chavinha mesmo veio na morte da Marielle.
4: Certo.
5: Porque assim, ela comentava sobre tudo nas redes sociais. Isso está lá no artigo. E aí, quando veio a Marielle, ainda não tinham politizado a morte dela. Todo mundo se comoveu, inclusive quem era de direita. Teve hashtag no mundo todo, artistas se posicionaram. E eu procurei alguma declaração dela, tanto no programa, quanto nas redes sociais. E o que eu encontrei foi o silêncio. E aí eu comecei a procurar coisas sobre a Marielle. E assim, até o que eles queriam colocar na narrativa à época era de que ela batia muito nos milicianos, lembra disso?
3: Uhum.
5: Mas a real é que ela falava muito mal do Sérgio Cabral.
1: Sérgio Cabral.
5: E aí começou a... Eu comecei a me lembrar de que ela era muito ligada ao Sérgio Cabral. Então eu coloco o vídeo...
3: A Marielle.
5: A Xuxa. Então, ó, tem vídeos, se vocês conseguirem aí, tem vídeos da
3: Marielle. Então, mas o Sérgio Cabral era ligado a todos
4: os artistas.
5: Olha lá, ó.
3: É.
4: Ai, que batido.
5: Esse vídeo sumiu, ó.
3: Todo mundo do Rio.
6: A gente veio aqui, a Adriana, minha mulher, se emocionou quando...
5: Foi preso,
6: ali, ó, o famoso,
5: né?
6: Do Embratel.
7: Eu tô pegando suas pernas.
6: Pesão. Aqui, ó. Pesão. Paulo Melo.
3: Olha o Pezão, Paulo Melo, que turma, hein?
4: Olha só.
3: Pezão.
6: Adriana, parceira com o Rio Solidário, aqui da Fundação. E o privilégio de estar com essa rainha dos brasileiros.
5: E aí eu comecei.
6: Essa rainha amada.
5: Eu comecei a perceber que esses arquivos de Xuxa com Cabral, a relação deles foi entre 2008 a 2014. Começaram a sumir da internet. Inclusive do G1. Eu tenho prints que sumiram. Você pode copiar lá e sumiram.
1: Sou Dani, tem um jeito, eu cheguei a ver isso uma vez, que o Google tem um histórico, né? Então, às vezes você fala assim, ó, procurei hoje e não tem nada, mas você consegue retroagir de um ano.
4: Uhum.
1: É, tem isso, né, Alba?
4: Tem.
1: E aí dá pra ver isso. Eu não sei se você chega. Não, depois não, a gente vai te passar.
4: Passa isso pro Soldani.
1: Eu vou passar.
4: Senão ele vai...
5: bom saber.
1: É Daniel Zuckerman, Gendler Zuckerman e Emílio Surita.
5: Ah,
1: os
5: ótimo,
1: dois.
5: Ótimo.
1: E amigo. Emílio, você vai ver.
3: O Soldani.
1: Festas na granja.
5: E aí, o que eu conto nesse artigo é que depois aconteceu uma coisa muito estranha. A Xuxa sempre falou muito da Fundação Xuxa Meneghel. Aquilo lá era a vida dela. Inclusive os shows Natal Mágico, que eu estava lá presente ao lado do
4: Alckmin.
5: Isso, não perdi o show.
3: Mas por que você deixou de ser fã?
5: Aí foi na época quando ela falou, ela estava com aquelas franquias de casa de festas.
3: Sim.
5: E ela falou, não quero nenhum bolsonarista me seguindo.
1: Isso.
5: E eu já tive franquia.
3: Esse é você, jovem.
5: É no show.
1: E lascou no show.
3: Alerta severo, hein? Xuxa, Defesa Civil.
1: Fortes rajadas de vento na
3: São
1: capital.
3: Paulo.
1: Busque abrigo.
3: É,
1: não fique embaixo de árvores e postes.
3: Muito bem. Então, aí, depois desse aviso da Defesa Civil, pode continuar falando que você, quando a Xuxa não queria bolsonarista.
5: Isso. Quando eu comecei a pegar a coisa. E aí, ela tinha uma franquia. E aí, você pensa, você é franqueado, né, pagar R$1 milhão para reformar uma casa de shows. E até você que é de esquerda, você fala, ah, eu vou fazer uma festa lá na Casa X. Ah, mas tem coleguinhas dos meus filhos que são direita. Uhum. Então fechou quase todas as franquias depois que ela deu essa declaração. E como eu já tive negócio, tive loja em shopping. E assim, franqueado, o pessoal fala, é meio milhão de reais, um milhão, franqueado é pobre. Eu descobri isso. É gente que trabalhou, ralou.
0: Pega toda a economia para fazer.
5: Toda a economia. Exatamente. E aí sumiu tudo. Aí eu peguei essa antipatia. E aí, uma coisa, continuando, depois que o Sérgio Cabral foi preso, ela deu uma declaração ao Amori Júnior, que está lá no artigo, falando que ia fechar a Fundação Xuxa Meneghel. Aí eu estava lá, eu seguia a Fundação...
3: Ela fechou?
5: Então, eu estava lá na...
3: Porque ela fez esse trabalho durante muitos anos, né?
5: Eu estava lá no Facebook, eu entrei e apareceu assim, ó, a Fundação Xuxa Meneghel mudou de nome para Angélica Goulart, que trabalhou com a Xuxa lá na fundação. Só que isso não saiu na imprensa. Isso não foi divulgado.
3: Isso tudo está na tua matéria?
5: Isso tudo está lá no Poder 360.
3: A Xuxa é bonita, hein? Olha como é bonitona.
5: Não, e hoje eu
3: amigo... Não, a Xuxa é bonita demais, ó. E ela tem uma... Ela, não, ela tem assim, quando você encontra pessoalmente com ela...
0: Carisma.
3: Pessoalmente com ela...
0: hipnotiza.
3: Ela tem um...
5: Quando eu tinha
3: ela 18, tem um negócio, essa Xuxa.
5: Quando eu tinha 18 anos, eu era seu concorrente lá na Transamérica.
3: Sério?
0: Trabalhei com louca?
5: Exato.
3: Trabalhou com fuzil?
5: Trabalhei.
0: É, nem com
3: contar. Que azar, hein?
0: E o banheiro?
5: Nem vou contar. Mas aí a gente recebia... Aí eu tive uma sorte. Você me deu muita sorte, porque... A gente estreou, o meu chefe, o Ribala, ele falava...
0: Ribala!
5: O pânico começou a bombar. E aí ele falou, sorte está global, não venha com celebridade. E era difícil. Mas aí vocês começaram a aumentar na audiência, na rede TV, e a Globo ficou com raiva. Aí eles me ligavam para marcar os globais.
0: Olha, eu era produtor dessas operações.
5: Sim. Porra. Então eles falavam, ó, fulano, Reinaldo Giannichini vai estar aí na semana que vem.
0: Olha,
5: eles
0: que filhas da mãe.
5: É. E aí eu via muito artista global. A gente entrevistava e ninguém tinha graça pessoalmente, né? Você vê na televisão. Uhum. Agora, a Xuxa, de todas as vezes que eu a vi, ela tem uma luz. Ela tem um brilho.
3: Ela é uma pessoa que...
5: Uma entidade.
3: É, exatamente. Um ET. Exatamente. Silvio Santos também. Esses caras não é à toa. Não é à toa que esses caras são o que são. Eu vou agradecer.
0: Boa.
3: Vamos marcar outro papo aqui.
0: Sim.
3: O cara é bom. Ó, pra você. Vai sair agora no 360?
5: Já saiu, já acabou de sair. Eu fiz isso, eu fiz pra você.
3: Pra mim?
0: Furo.
3: Deu pra mim? Não, você
5: Poder 360, muito obrigado ao Fernando. O outro lado da Xuxa. Tem coisa. Eita. Não é videozinho mostrando contradição do que ela falou no passado. É coisa séria.
3: E
5: é coisa grave.
3: Tem esses vídeos?
5: Tem todos esses vídeos. Então... E vai ter a parte 2, que é muito polêmica, é muito mais grave. Aí a gente fala de, por exemplo.
0: Disco de trás pra frente.
5: Não. Grilagem de terra lá perto da fundação. É umas coisas muito pesadas.
3: Tá muito bom, bem. Olha lá, tá lá no Poder 360. Essa
0: investigação.
3: Essa investigação aí do Soldani pra você.
0: Oh,
3: e se a Xuxa quiser, pô, estamos abertos.
0: Lógico,
3: aqui também.
0: É. Vai vir. Lógico.
3: Que... Tá aberto, não. Tá escancarado.
0: Pode vir, assim, Xuxa.
3: O programa é teu. Pra ela, a hora que ela quiser.
0: Na cantilaria.
3: Obrigado, Soldani. 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
3: 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Dito isso, eu vou fazer o break agora para o Reginaldo. Vai lá, Reginaldinho.

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3: Calma aí, mas o programa acabou de começar. Eu falei, pera, não é assim que funciona, não, rapaz. Pera aí.
4: Isso aqui é uma porcaria!
3: É não.
4: Que não merda nenhuma!

0: Brazola. Eita!
1: Ai, vagabundo!
0: Para com isso, para com isso já! Vamos mandar um abraço pra galera? O povo tá danado impossível no 11 994 11 8221. Vai? Então fala então, já que tá enchendo o saco.
2: Tudo bem, Mangaba? Aqui é Everaldo Ferreira, da região noroeste de Belo Horizonte, Mangaba. Alex tá aproveitando as férias e você está aí ralando. Mangaba, toca uma música aí pra nós. Cobra Starship e Make Me Feel. Lá, lá, lá, lá, lá.
0: Boa, menino, boa pedida.
3: Boa tarde, Zé Pazinha, aqui é o Jamil. Opa, sou Patinho, Minas Gerais, aqui é 103.5 Jovem Pan, a melhor do Brasil. Manda um alô pra nós, tá bom? Tô ligadão aqui, eu ralando, mas tô curtindo a Jovem Pan.
0: Boa, garotão.
4: Boa tarde, Alex. Ah. Brandão na voz, prática manobrista em Brasília. Bora que bora, hein? Uma quarta-feira abençoada aí pra todos nós, a galera que curte o Planeta DJ.
5: Tá demorando chegar a sexta, hein, senhor? Credo!
6: Fala, Mangaba! Como é que você tá, meu irmão? Boa tarde! Deus abençoe todos os ouvintes da Jovem Pan, a melhor do Brasil!
0: Valeu, meu irmão! Amém! Tamo junto!
7: Richard daqui de Itajaí, mandando um salve aí pra todos os marinheiros particulares aí de Balneário Camboriú e região.
0: Os marinheiros. Ai, gente.
1: Ai, vagabundo.
0: Deixa eu mandar um abraço lá pra JC de Porto Feliz. Manda um salve pra toda a região de Sorocaba. Legal. Planeta DJ também é o... Quem tá aqui? De Guarujá, São Paulo. Meu nome é Alex também. Parabéns pelo programa. Sou ouvinte desde 2009. Caramba, 2009 eu ouvia muito a Jovem Pan. Você não tem noção. Boa tarde, Mangaba. Obrigado aí, Marrom, a participar do Planeta. Sou no seu comando. Boa semana. Marco Luca de São Luís. Ô, Marco Luca, abração pra você, cara. Tudo de bom. São Luís do Maranhão. Rafael aqui de Brasília, Taguatinga do Sul. Ah, toca as melhores, Mangaba. Tchau, obrigado. Márcio de Goiânia também, curtindo o Planeta todos os dias. Salve, salve, Mangaba. Obrigado. Tudo bem com você, meu amigo? Aqui quem fala é o Renato de Ribeirão Preto. Ribeirão Preto, cidade boa demais. Já dei muito rolê em Ribeirão Preto. Bom demais. Toca qualquer uma do Alok aí, é isso? Tô todos os dias ligado no Planet DJ. É, gente, é muita mensagem. Até caiu o negócio aqui. É muita mensagem chegando e vocês fiquem à vontade. 11 994 11 8221. Lembra do Justin Bieber, essa daqui, ó? Justin Bieber!

0: Caramba, tempo que eu não vi essa música. Justin Bieber tá impossível, né? O show que ele fez ali no intervalo da Copa do Mundo também, sensacional, né?
1: Ah, esse menino aí tem cara de que beija a gente mordendo na ponta dos lábios, entendeu?
0: O Justin Bieber, para com isso.
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0: É, pessoal, só repassando pra vocês aí, isso serve de utilidade pública. Tava falando com um amigo meu que é policial federal e ele me falou o seguinte, já me adiantou que depois do dia 13, 14 e 15, ele falou que vai vir o dia 16, 17 e 18.
1: Ah.
0: Então vocês ficam atentos aí a esse detalhe, tá? Só repassando.
1: Tá bom, pode deixar.
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1: Cara, isso aqui só tem coisa de louco. 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

0: marcha na quarta-feira.
1: Fala, Planeta DJ! Boa tarde, tudo bem? Aqui é Marcelo de Sabará, Minas Gerais.
2: Alô, DJ, aqui é o Ailton de Caturité, na Paraíba. Ligadinho aqui na Jovem Pan 101,3. Hoje tá quente aqui, hein? É? Com essa playlist que começou agora, acabou de esquentar mais ainda aqui. Ainda bem que é trabalhando no Lava Jato.
3: Lava Jato?
2: Esfria o negócio.
3: Aí, ó lá.
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3: Passa o jato no seu... Opa!

0: pra sua participação sempre. Olha só, Mauro de Vaiporã. Toca Blinding Lights, Jovem Pan 92,9. Vamos botar áudio na surpresa aqui, pelo amor de Deus, hein, gente?
1: Boa tarde, Planeta DJ. Aqui é o César de Araxá, Minas Gerais. Se possível, toca pra gente aí Tom Novi e o Body.
0: Entendi nada, mas tá bom. Obrigado, viu, meu irmãozinho? Vamos tentar. Vou fazer uma lista aqui pra semana. Um dia eu vou tentar fazer um programa só com os horários, só com as músicas dos ouvintes, que acho que é o esquema. Júlio César, Recife. Se puder, toca. Como colocou? Ah, legal, uma boa pedida também. Obrigado pelo seu pedido, pela sua sintonia sempre.
2: Fala, Mangaba.
0: Opa!
2: Cara aqui de Boston.
0: Ó.
2: Planeta DJ, planeta que energiza os nossos dias. Toca aí um Alok aí pra nós aí, dá aquela moral pra cima.
0: Alokzinha, sempre pedem bastante também. Muito bom, obrigado pela sintonia sempre, irmão.
3: O Alex, e aí, rapaz? Tô te ouvindo aqui em Minas Gerais, no Triângulo Mineiro. Tô escutando a programação aí do Planeta DJ pela Jovem Pan Santa Fé, 92,5. Jovem Pan, a melhor do Brasil.
0: Aí, garoto.
3: Valceli, aqui de Limeira do Oeste, Minas Gerais. Tudo de bom, hein?
0: Muito bem, garotão. É muito legal ver como o rádio vai longe pra caramba, né? Tanta gente ouvindo, tanta gente curtindo a gente em lugares totalmente diferentes, né? O Brasilzão gigante, a Jovem Pan sempre alcançando lugares que você nem imagina onde tem uma Jovem Pan. Ela tem. Você tá passando pela estrada aí, cidades pequenas e tudo mais. Vai dando uma caçada no rádiozinho que você vai encontrar uma Jovem Pan perdida no meio de algum lugar aí. Falando em sinais e tudo mais, olha, boa tarde. Mais uma vez, o Rádio 95.9 tá saindo do ar e voltando super baixa. Só agora, Planeta DJ, foram 3 vezes. Que triste. Quem que tá falando aí em Recife? Eita, Maria do Recife, obrigado pela sua mensagem aí, viu? Que delicado isso daí.
4: Isso aqui é uma porcaria!
0: Tá vendo?
4: Que não... merda nenhuma! É, desculpa!
0: Tristeza!
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0: revistinhas da Pan, CDzinho também. E um CD que eu acho que marcou a adolescência de muita gente. Vocês lembram do CD Dance Total? Meus amigos. Anos 90, anos 2000 ali, ó. 2001, nossa, bom pra caramba. Eu vou te falar, esses elementos dessas músicas do Benny Benassi, você escuta até hoje, é com Melodic Techno, Melodic House, nas pistas e tudo mais. Elementos que a galera vai, como é que eu vou te dizer, vai trazendo uma roupagem atual, né? Então, o que toca em balada e tudo mais, eu adoro, né? Vamos pros últimos áudios antes de fechar essa bagaça aqui.
1: Alô, Mangaba! Avisa aí, Mangaba, que BH não é eles não, BH é nós.
0: Alô.
1: 99.1, Eduardo Miquim. Ô, Mangaba,
0: oi.
1: Toca pra nós aí o melhor e maior DJ desse planeta Terra, que
0: meu
1: chama
0: Jesus.
1: Alok.
0: Caraca.
1: Toca Mimosa pra nós aí, por favor. Um abraço, tamo junto.
0: Eita, o Alok nessas horas deve estar feliz demais, hein?
2: Como é que eu faço pra mim,
0: olá,
2: pra
0: olá.
2: Pessoa não ver que eu tô olhinho?
3: Tá, tem que coisar o coiso e apertar o negócio do coco que deixa o coco coisado. Depois que coisar o coiso, aí tu vê se tu tá coisado.
4: Eu tenho uma raiva de gente burro. Neoline não, é horror.
0: Tá bom, amanhã tamo online pra você. Tchau!

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Tá legal, claro que vai. Detonautas com Rádio Love aqui na número 1 do Brasil. Excelente tarde pra você. Tem Taylor Swift chegando com The Fate of a Filha, Doja Cat, The Weeknd e muito mais. Essa é a Jovem Pan.

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do Brasil, sempre com você. Tamo junto, Pearl Jam chegando com a live. Já já em algumas praças tem um programa chamado Jurassic Pan. Em outras você curte as 7 melhores. Essa é a número 1 do Brasil, com várias afiliadas legais. Sempre cada uma fazendo o seu trabalho legal em alto e bom som e com excelência pra você curtir a gente aqui, ó. Bora curtir então? Uma quarta pra você.

isso? Essa é a sua Jovem Pan, Legião Urbana, aqui na número 1 do Brasil, quando o sol bater. Pois é, quando o sol bater na janela do seu quarto, você agradece. Só isso. Agradece por mais um dia e bora fazer uma história legal. Quarta-feira, Live a Dean, Man I Need, chegando aqui na Pan.

0: Forever, Miley Cyrus aqui na... Essa garotona tá impossível. Além de trocar de gravadora, ela tá num novo rumo da sua vida aí, hein? Tem mais pra você que é fã da cantora. Ela sinalizou aí uma mudança significativa na sua jornada musical, claro. Trocando a gravadora, ela tá indo pra Atlantic Records. Mas ela também expressou numa entrevista que ela deu recentemente o seu desejo ardente de retornar às telonas. Pois é, teremos Miley Cyrus de volta. A artista já brilhou em produções, obviamente, cinematográficas, está pronta para explorar um novo capítulo e o cinema parece ser o próximo palco para o seu talento. Tamo de olho, meninona! Aqui na Pan a gente te atualiza em Conexão Jovem Pan e também jovempan.com.br/entretenimento. Para você que fica aí na Pan, rápido intervalo, a gente já volta com Jurassic Pan para algumas praças e outras teremos as 7 melhores, tá bom? Bom fim de tarde para você, essa é a número 1 do Brasil!
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0: gente segue então a programação dessa quarta-feira com elas, as sete bonitonas, as sete maravilhas, as sete que desfilam aqui pra você em alto e bom som, sim, as sete melhores na número 1 do Brasil. Ótima tarde pra você. 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
1: Beautiful things, Benson Boone aqui na Pan. Já é de casa, o Benson Boone chega, toma café, bota o pé na mesa, fica tranquilão, conversa, bate um papo, né, menino? Obrigado, viu? Primeira posição das sete melhores aqui dessa quarta-feira, então, 29 de julho. Bruninho Mars, nem se fala, né? Já tá com RG, já tem CPF já o garoto. Adiante mais, segunda posição, Sabrina Carpenter tá sempre por aqui também, troca uma ideia com a gente. Terceira posição, Sam Fender e Olivia Dean. Rolaram também as meninas do K-Pop, Huntworks, né, guerreiras do K-Pop. Taylor Swift também com Lucy Control e Taylor McCreek sem palavras, né, desde que lançou a Grid não sai daqui também, né. Menina boa demais, por isso que a gente toca. Falando em menina legal, Ella Langley chega já já com a melhor da semana.

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menina garotona, ela é Langlen, aqui na Pan, Be Her. Essa é a número 1 do Brasil, melhor da semana. Sensacional, né? Quando a música é boa, não tem o que dizer. Só toca, a gente ouve. Com muito bom gosto. Assim como essa aqui, Sorry, Justin Bieber, Skrillex.

0: Cal tem Jurassic Pan pra alguns e na sequência também pra outras afiliadas tem Missão Impossível na Pan. 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
11: É quarta-feira? Quarta-feira! Uma sentou Lupicínio Rodrigues.
12: Quarta-feira!
11: Agora tá o Ufo Alves. Quarta-feira, não o Lupicínio que tinha a voz, mas assim. Tenho missão, amor e brincadeira. Tchá, tchá, tchá. É Lupicínio Rodrigues, só pra você saber. É o criador, poderia ser um eu quando adolescente chorava, adolescente com 13 anos de idade, nem gostava de ninguém, mas eu gostava de chorar ouvindo as músicas dele. E ele é o criador da Dor de Cotovelo.
13: Da dor de cotovelo.
11: É, do termo e tudo. Sim. Aí tem uma música que chama Nervos de Aço, que eu adoro. Você gosta também, Rogerinho? Você sabe o que é ter um amor, meu senhor. Ter loucura por uma mulher. E depois encontrar esse amor, meu senhor, nos braços de um tipo qualquer. Muito bom. Enfim, serve até hoje, porque aqui também é o país da dor de cotovelo, né?
13: É, muita gente tem dor de cotovelo, né?
11: Recalque, chora mágoa, país do sertanejo. A gente adora chorar, optando.
13: Uhum. É isso aí. E hoje, dia 29 de julho, Lígia, é dia do batom e dia internacional do tigre.
14: Eu vou mostrar que eu sou tigrão.
11: Vou passar serão na mão, então martela, martela, martelo, martelão. Levanta.

0: Tigre? É. Esse tigre, assim, maravilhoso, mais bonito, é o tigre da Índia, né? Que é esse tigre de Bengala que fala o tigre mesmo. Sim. O país que tem mais tigre. É tigre asiático. Inclusive, aquele cara que virou o primeiro trilionário assumido do mundo, que é o cara mais rico de todos da Índia, ele faz um projeto super interessante sobre conservação do tigre e, inclusive, convidou os donos do nosso projeto Onças Pintadas. Onça Pintada, um beijo pro Leandro, pra esposa dele que eu amo, pro filho dele que eu amo. Levaram eles pra Índia pra mostrar como é que funciona essa conservação, porque seria a onça da Ásia é o tigre, né?
1: Sim.
0: Que é a coisa mais linda do mundo.
1: É verdade.
0: Mas qual que era o dia do que você falou antes? Do dia do tigre?
1: Batom.
0: Dia do batom. Sabe o que eu chorei de rir outro dia?
1: O quê?
0: Que era, eu não sei com quem que eu tava falando. Eu falei, mas aí o fulano fez não sei o quê. Aí falou, ah, mas aí é batom na cueca.
1: Batom na
0: que é
1: cueca.
0: Tipo, aí é prova irrevogável. Aí não tem o que falar. Aí é batom na cueca. Eu achei maravilhoso.
1: Ai, ai.
0: Então não deixe batom na cueca.
1: É isso aí.
0: O que, que a Jorge tá achando ali? Já fez eu de dread, que a gente falou ontem?
1: É, não ia ficar legal não, hein?
0: Não, é o IA dele, ele ainda pegou com a roupa colorida. Essa roupa eu usei na abertura do Tricotando. Põe mais uns dreads assim na frente.
1: É,
0: um põe bem louco.
1: Uns dreads mais estilosos, deixa a franja e põe os outros dreads.
0: Eu vou fazer.
1: Em Curitiba ela tinha uma tatuadora, que ela tinha dread também, que ela era loira alta. Nossa, era muito bonito os dreads dela, ela combinava muito com dread.
0: Pois é, faz você, faz na sua mulher também, não, porque você não vai, vou fazer na Lara, não, na neném.
1: Tadinho.
0: Um dreadinho assim, pra cima.
1: A Lara, neném, quando larga ela com o prato dela, e ela fica metendo a mão no prato, comendo, e botando na boca, passando o cabelo dela parece dread, de tanto que fica com comida enrolado assim, ó.
0: Eu gosto, gente.
1: É demais, é muito bom.
0: Enfim, estão mandando a gente parar de falar. Obrigada, tá? 11 2870 9750.
1: Vamos começar.

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2: Estamos de volta com mais um Missão Impossível aqui na Jovem Pan, com muita música boa, como vocês estão ouvindo aí, muita história bacana. E se você tem uma história, gente, que é de causar, manda pra nós no 11-2870-9750. Pode mandar em áudio. Tá aí no carro aí, ó. Deixa o áudio gravando lá, manda pra gente. 30 segundos, um minutinho, conta a sua história rapidinho e a gente comenta aqui. Se quiser elogiar o programa também, fique à vontade, porque a gente sabe que os melhores conselhos são da Lígia Mendes, né, gente?
3: Ai, ele tá querendo alguma coisa.
2: A história de agora, Lígia, é algo que diz que deu tudo errado. Vamos ver. O Gabriel que tá contando, tá? Sou o Gabriel e estou casado com o Marcelo há 12 anos. Nós construímos uma vida juntos. Compramos um apartamento, adotamos um cachorro e assim seguiu a vida. Mas Lígia, nos últimos meses, algo mudou dentro de mim. Eu comecei a acordar com uma sensação estranha, como se eu estivesse vivendo no automático, sabe? Eu passei a questionar minhas escolhas, meus sonhos e até mesmo quem eu me tornei ao longo dos anos. O Marcelo, ele continuava sendo um homem carinhoso, presente, mas eu já me sentia perdido. Olhava para nossa rotina e me perguntava se ainda era a mesma pessoa que se apaixonou por ele tantos anos atrás. Eu tava sentindo culpa por pensar dessa forma, porque ele não merecia a minha distância emocional. A crise não era apenas sobre o nosso casamento, era sobre mim, sobre o tempo que passou tão rápido, os sonhos que deixei para depois e o medo de envelhecer sem entender qual era, de fato, o sentido da minha vida. Eu comecei a perceber, Lígia, que estava transferindo minhas angústias para o relacionamento. Em alguns momentos, achei que talvez o problema fosse o casamento. Mas no fundo, eu sabia que a inquietação vinha de dentro de mim. Quero poder largar tudo e seguir a minha. O que, que eu faço, Lígia? Como eu desfaço de tudo sem magoá-lo?
3: Ei, amor, primeiro quero te mandar um beijo, agradecer, jogar limpo e contar toda a história. O negócio é o seguinte... Não dá pra fazer uma omelete sem quebrar os ovos.
2: Uhum.
3: Tem uma parte, mas é muito melhor uma verdade que faz a gente tomar um susto, ou corrigir a rota, ou ficar triste uma única vez, do que ser enganado e nunca viver a plenitude da verdade, da tristeza ou da alegria. O que quero dizer com isso? Você vai ter que ter uma conversa. Não tem outro jeito, não. Você vai mentir? Vai fugir? Vai trair? Vai fazer alguma coisa errada a ponto do cara querer terminar com você? São todas coisas covardes e que na realidade vão trazer mais trauma pro cara e vão te deixar péssimo. Em todos os sentidos. Talvez não deixe você se sentindo péssimo, mas vão fazer de você uma pessoa de quinta categoria, não é verdade? Não um cara super legal. Então, o que eu acho? Que você tem que chamar ele, sentar e conversar e sair pela porta da frente dessa relação, igual você entrou. Ai, se eu não quiser, se o cara for começar a chorar, você falou, agora, nesse momento, eu não quero mais. Eu preciso ficar comigo. Ah, mas por quê? Fala, porque eu não quero. Eu quero ficar sozinho, eu não tô feliz. Eu quero fazer isso, isso, isso. Eu preciso de um tempo sem falar com você, sem te ver. É a coisa mais honesta que você pode fazer com ele e com você. Não tem outra coisa pra fazer, ué. Não dá pra pedir pra alguém resolver por você. Não dá pra fugir. Vai ser péssimo. E ainda traz uma energia que vai sempre ficar aquele rabicho, sabe? Senta com o cara e fala, não dá mais. Nesse momento, pelo menos, se ele falar, será que um dia você fala, olha, não quero falar, não quero conversar, eu preciso de um tempo. Mas se ele falar, quanto tempo? Fala, não sei. Não sei. No mínimo, não sei, um mês, me dá um tempo. Tô me sentindo mal, sufocado, não sei o que eu quero, tô estranho na minha vida. E fala, e vira as costas, e sai. Porque também vai deixar o quê? O cara vai te convencer, você quer ficar lá por piedade?
2: É, não pode.
3: Não é o que o cara merece também, é ruim pro cara, mesmo que a pessoa não perceba na hora. E tá, não, pelo amor de Deus, fica comigo, o que que foi, eu posso tentar. Não é isso que o outro merece também, não. Passou um tempo, todo mundo esquece, gente, tem dó, vamos ser honestos. E o outro vai viver com alguém que vai amar ele de verdade. Vai sentar e vai conversar. Não tem para onde correr. Eu entendo bem o que você tá falando, porque deve ser isso. Meu Deus, ai que inferno, não quero fazer isso agora. E o cara é tão legal. Pois é, mas entretanto, todavia, é o que tem pra hoje, amor. Você vai ter que sentar com o cara e falar, amado, não é o que eu tô querendo, não tô feliz assim, me dá um tempo. E aí depois a gente volta a conversar, se tiver pior, você manda pra mim e pro Otávio. O que você acha? Beijo.

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1: Estamos de volta aqui no Missão Impossível Jovem Pan com muita história boa. E a de agora, Lígia, é de alguém que está vivendo na expectativa. Vamos lá. Conheci a Isabela no primeiro semestre da faculdade. Ela tinha 22 anos. Era inteligente, dedicada e parecia sempre concentrada nos estudos. Desde o começo, Lígia, eu senti algo diferente quando eu estava perto dela. Mas também percebi que ela era uma pessoa reservada e difícil de se aproximar. Durante meses eu tentei encontrar maneiras de conhecê-la melhor. Aproveitava os trabalhos em grupos, intervalos entre as aulas e qualquer oportunidade para conversar um pouco mais. Apesar disso, ela mantinha certa distância, respondendo de forma educada, mas sem demonstrar muito sobre o que sentia. Com o passar do tempo, eu comecei a ficar confuso. Não sabia se ela apenas era tímida ou se realmente não tinha interesse nenhum em mim. Ainda assim, não conseguia deixar de pensar nela. Em vários momentos, eu senti vontade de desistir, mas algo me fazia continuar tentando. Eu admirava sua determinação e o jeito misterioso que ela tinha, sabe? Só que, no entanto, também tinha medo de insistir demais e acabar afastando ela. Por isso, Lígia, eu comecei a pedir ajuda para os meus amigos, tentando entender como que eu poderia me aproximar dela de maneira respeitosa e natural. Eu não queria forçar nada nem criar expectativas irreais. Queria apenas uma chance de mostrar quem eu era e descobrir se poderia existir algo entre nós. Lígia, até hoje eu continuo tentando encontrar o equilíbrio entre a coragem de demonstrar meus sentimentos e a paciência de respeitar o tempo dela. Você acha que eu tô certo, Lígia? E qual a forma correta de agir quando se está nessa situação?
2: Insistir?
1: Não sei se é insistir, porque você não tá insistindo, ela não sabe de nada, aparentemente, né?
2: O que você acha? Dá seu conselho.
1: Eu acho que esse aí é meio que uma... Ele falou no começo da faculdade, então a idade não deve ser muito, muito mais velho, deve ser mais novo, porque... Gente, vamos lá. Você precisa demonstrar primeiro pra pessoa que você tem interesse nela. Concorda, Lígia?
2: Sem dúvida.
1: Pô, como é que você quer ter alguma coisa com uma pessoa sem demonstrar interesse? E pela forma que você fala aqui, em nenhum momento você demonstrou pra Isabela que você tá tendo interesse. A menina é reservada, a menina é preservada, ela é fechada. Você tem que chamar ela pra fazer uma coisa diferente, tomar um café. Fala,
2: escuta,
1: aqui.
2: Gente, ninguém lê o pensamento de ninguém, não. Por isso que até falo, tipo assim, como você não chamou a menina pra tomar um sorvete ainda, pra assistir um filme? Tem um filme chamado O Convite. Aproveita e faça o seu. Eu tô doida pra ir ver. E assiste O Convite com ela. Paga, né, por favor. Paga pipoca, come sanduíche. Depois troca
1: comendo
2: ideia,
1: pelas
2: conversa.
1: Beiradas, você viu?
2: Não.
1: Ah, ela é tímida, não sei como eu chego. Ah, ela não dá abertura. Ah, eu não sei se ela tá sendo tímida ou se ela não tem interesse. Você demonstrou interesse?
2: Você só vai saber também se perguntar. E tem coisa que tem que perguntar,
1: exato.
2: Gente. Tem coragem. Toma coragem, pergunta. Na hora que vê, ups, saiu. Ups, I didn't again. Pergunta pra ela, fala, você tá linda. Solta um 10, pelo menos. Você tá linda, linda. Meu sonho era te namorar. Se eu tivesse uma namorada igual você, eu ia ser o cara mais feliz do mundo.
1: Na
2: olha,
1: brincadeira.
2: Aí você vai ver o que ela vai dizer.
1: Uhum.
2: Vai, gente, vai. Senão não vai ter jeito, não. Sabe o que, é que vai ficar? Você vai sempre comer bola. Aí vai passar o outro, fura, só bate sua carteira na sua frente porque falou essa frasezinha.
1: O não você já tem.
2: Começa chamando de linda, sempre é bom.
1: Uhum. Não, e quando acontece essas situações, eu já vi várias vezes isso acontecer, e a pessoa aparecer com um aleatório, assim, sabe? Que não, nem combina com ela. Então, gente, não deixa pra depois o que você pode fazer hoje, tá?
2: É na sua falha que outro se fortalece.
1: Ah, exatamente.
2: Falando em se fortalecer, Otávio, pra você se fortalecer, eu já escolhi o que eu quero de presente.
1: O quê?
2: Uma bolsinha.
1: Manda aí o link aí que eu mando.

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1: Coração na boleia. E você?
2: Amor, como que era a música? Há uma nuvem de lágrimas sobre meus olhos, dizendo pra mim que você era a música. Tinha alguma coisa, uma cena de caminhão, porque eu sempre lembro disso. Que era um para-brisa, assim, chovendo. Não, era outra essa do para-brisa. Chuva fina no meu para-brisa, vento de saudade no meu peito. Vocês não lembram dessa?
1: Não.
2: Visibilidade distorcida pela lágrima caída. Lembra, Jorge? Pela dor da sua solidão e a chuva no meu para-brisa. Ô, gente, repertório, janela de vida, bom gosto, a gente vê por aqui. É. Enfim, o que que tem a boleia aí?
1: O coração tá na boleia. Você já
2: o negócio
1: deixou é embaçar o coração na boleia?
2: Você
1: é mais coração ou mais razão?
2: Ah, eu sou mais razão, né?
1: Mais razão?
2: Eu sou bem geminiana, não adianta você fingir, não. A gente é coração para outras coisas, para tudo.
1: A gente é coração
2: para
1: a
2: nossa vida íntima. Isso é uma coisa que deveria até... Deveria não, eu faço coisas na terapia para isso. Eu fico tentando muitas vezes racionalizar a emoção. O que é péssimo, né? Porque é para sentir, não
1: para
2: pensar.
1: Entendi.
2: Bom.
1: Vamos ver esse caso aqui, ó. Estou casado com a Ana há 15 anos. Quando eu me tornei caminhoneiro, sabíamos que a rotina não era fácil. Mas nunca imaginamos o quanto a distância poderia pesar em nossas vidas. Passo semanas viajando pelo país, cruzando a estrada, dormindo em posto de gasolina e vendo cidades diferentes pela janela do caminhão. Enquanto isso, Lígia, a Ana permanece em casa, cuidando da nossa família e enfrentando sozinha as responsabilidades do dia a dia. No começo, conseguimos lidar melhor com a saudade. Cada retorno para casa era uma celebração. Com o passar dos anos, a ausência começou a deixar marcas. Perdi aniversários, reuniões importantes de família e momentos simples que nunca mais vão voltar. Muitas vezes, enquanto eu dirijo durante a madrugada, eu sinto um aperto no peito, Lígia. Eu penso em tudo que eu estou deixando para trás. E também percebo o cansaço da Ana, sabe? Ela aprendeu a ser forte, mas ela carrega a solidão de quem passa grande parte do tempo esperando. Nos últimos meses, nosso casamento entrou em uma fase difícil. A distância trouxe inseguranças, silêncios e a sensação de que estamos vivendo vidas diferentes. Ainda existe amor entre nós, eu sinto isso. Mas às vezes parece que estamos nos tornando estranhos, sabe, um pro outro. Lígia, como que eu consigo superar essa situação quando o trabalho atrapalha a vida pessoal?
2: 3, 2, 1 pra você é o seguinte, não tem o que enrolar, fio. Ou, primeiro, a mulher é o seguinte, vocês têm filho pequeno, ela tem que ficar cuidando de criança? Tem ou não tem? Senão você tem que dar um jeito dela encontrar você no meio da estrada, fazer uma viagem com você, às vezes uma coisa dessa, que pode ser bem interessante. Vai ter que investir nessa história aí. Depois, do jeito que você falou, você tá cansado também da vida na estrada? Porque qualquer coisa até você pode arrumar um outro emprego. Mas, entretanto, todavia, o que eu diria pra você pegar como exemplo nessa hora, que senão você vai dando corda pra sua cabeça e alimentando uma viagem que você vai, nossa, daqui a pouco você tá, sabe, se autoflagelando, você é a pior pessoa do mundo. Não, gente, isso é um emprego. Imagina o motorista de ônibus, o motorista ferroviário, o Mick Jagger, a Beyoncé, o ator Brad Pitt quando tá filmando, a Angelina, com todo mundo. Tem 500 profissões que a pessoa tem que ficar fora. Imagina o melhor médico de todos que salva a vida. Não deve ter tido um dia de paz na vida, né? Porque o cara vai dormir e ligou alguém pra... O tempo inteiro é um trem desse. Então, a sua profissão tem essa demanda. Não pode fazer disso uma tortura. A nossa, a minha. Hoje em dia, fazendo só omissão, eu posso me dar o luxo de algumas coisas e não fazer. Mas era outra coisa. Eu lembro a primeira vez que todo mundo tinha feriado. Já tinha 5 anos que eu não tinha nada. E o povo fazia milhões de coisas. Eu falando, meu chefe virou e falou, você tem que entender que o seu trabalho é o contrário. No dia do feriado tem mais gente pra assistir o que você faz, seja na televisão, seja no rádio. Então você tem que fazer melhor ainda. E me fez me apaixonar e olhar pra um outro jeito e falar, é mesmo, né? Dane-se, eu não tenho. É animal que eu faço e vou... Sabe? O seu trabalho é digno, honra, paga conta e não pode você perder um monte de coisa. Todo mundo perde, às vezes a gente perde até estando aqui. Eu moro, minha família inteira mora em Belo Horizonte, eu moro em São Paulo. Já perdi um monte de coisa, data, aniversário, todo final de semana que tá todo mundo fazendo coisas juntos. Mas e aí? Se eu não tivesse feito isso também, eu não tava aqui, não tinha feito missão, não dá. É o que temo pra hoje, dá vontade, dá, de viver 20 vidas, de fazer um monte de outras coisas, mas cada escolha é uma renúncia, não tem o que fazer. Eu não diria pra gente ficar nessa frescurada de ficar procurando pepino, ai, mas será? Ai, não, tá tudo ótimo, o negócio mesmo é a mulher, tá? Se ela tá carente demais, vai ter que levá-la ou alguma coisa vai ter que deixar de fazer pra ficar com ela, aí ponto, só. Mas troque seus pneus, troque o óleo e veja se tem água pra balançar o para-brisa. Tchau, paga o pedágio.

0: fofocas aqui são compartilhadas, gente. A gente aqui é igual máfia. Os programas aqui no Brasil são o contrário. Sempre tem alguém da equipe que sacaneia.
1: É
0: aí ele pega o áudio, manda.
1: Sim,
0: vaza sem querer. Direto eu tenho visto isso. Aqui é o contrário. Eu conto uma fofoca que eu tava doido pra contar, aí a gente vai começar a fazer coisa de novo. Rogério, não, pera, que eu tirei, mutei tudo, pus tudo mudo.

0: Você tem uma fofoca, manda aqui, 11-2870-9750. Sabe aquela fofoca de vizinho? Quando a esposa sai, chega amante, quando o marido sai, chega o amante? Manda pra gente, 11-2870-9750. Muito, muito. Você que mora em apartamento, em prédio, você que é porteiro de prédio.
1: Ô, gente, a última coisa que eu penso é nisso, sabia? Tem tanta coisa que eu penso. Vontade até malhar, coisa que eu quero comprar, lugar que eu quero ir, coisa pra comer. Morro. Arrumar mais um cara, imagina. Pelo amor de Deus, passar dúvida. Homem pra trás é fácil, difícil é passar pra frente. E eles pensam a mesma coisa.
0: Vamos ver, essa história de agora, Lígia, é um desespero na faculdade. Eu entrei na faculdade cheia de expectativas, Lígia. Eu tava querendo aprender, tava querendo construir meu futuro. Só que, nos últimos meses, uma situação tem me deixado cada vez mais desconfortável. Um dos meus professores começou a demonstrar uma atenção excessiva comigo. No início eu achei que fosse apenas simpatia, mas com o tempo eu percebi que ele sempre encontrava uma maneira de se aproximar, prolongando conversas e fazendo comentários que me deixavam constrangida. Tentei agir com educação, tentei manter uma certa distância também, mas parecia que ele não percebia os meus sinais, Lígia. Cada aula que passou começou a me causar uma ansiedade, e eu comecei a me sentir desconfortável em um lugar que eu deveria ser apenas um ambiente de estudo. Agora me vejo pedindo conselho.
1: Mas o que, que o cara ficou falando? Que ele falou?
0: O professor ficou enchendo o saco pelo jeito dela, sabe?
1: É isso que eu queria saber. O que, que ele falou? Se era uma coisa tipo de aparência, uma coisa física, ou é só pegando no pé, nananã, ou chamando a atenção de grosseria, humilhando? O que eu acho é isso que você falou. Escola é um lugar pra aprender. Se gerou qualquer constrangimento, por isso que existe o coordenador mesmo. Ó, vou falar o que eu faria. Até eu gravaria.
0: É.
1: Também? Pra ninguém depois me desmentir?
0: Ó, ele começou a demonstrar uma atenção excessiva com ela. Ela achou que fosse simpatia, então ele tava realmente forçando uma intimidade que provavelmente não existia.
1: Imagina,
0: entendeu?
1: No mesmo dia eu tava denunciando. Mas mesmo dia. Mesmo dia é RH isso aí. Hoje ainda não se cria. Você acha? Não vão defender ele. Se não, o cara tava te assediando, se você quiser, você ainda filma. Não pode, o professor, tem dó, professor é profissão. Se não for a mais nobre, tá entre, sei lá, as três profissões mais nobres do mundo. Então, todos os professores, inclusive, vão te apoiar. Porque nenhum quer um doente nisso aí. O professor é um cara que é pra ser honrado, prestigiado, pra receber o respeito de um parente, de um familiar. Que você, sabe, é a pessoa que te tutora para a vida. Então, se um professor está te assediando, pra mim, isso aí, ó, é no mesmo dia. Eu falaria na coordenação, falaria na polícia, eu tacava o terror.
0: E ela continua dizendo que ela não quer criar conflitos desnecessários, mas ela também sente que precisa estabelecer limite e proteger o bem-estar dela.
1: Coordenação, você falou que você não tá querendo estudar. E como assim conflito desnecessário? Desnecessário é você ficar calada. Tem conflito que é ultra necessário, que tem doido em todo lugar, amiga. Tem doido que não sabe limite, que assedia, que mete a mão, que te tranca ali num lugar, depois na escola, que faz alguma coisa. Eu acho que tem coisas que é isso, tem coisa que é o terror. Hoje, coordenação isso aí, ó. Tipo, olha, ontem eu tava pensando, já chega amanhã antes da aula começar. Eu vim aqui falar que eu não tô querendo mais nem assistir essa aula. Que esse professor tá me constrangendo, que ele vem forçar uma intimidade que ele não tem. E é que acontece isso, explica tudo bonitinho. Então eu vim aqui pra contar e saber quais as providências vão tomar a respeito disso. Porque senão hoje à tarde eu já tô indo na delegacia. E já contei pra minha mãe, pro meu pai, sei lá, eu ainda falaria isso pra tacar um terror. Mas isso não existe, ué, não pode.
0: Não pode mesmo.
1: É o contrário, ali é o seu lugar de confiança. Eu lembro meus professores, gente. Eu lembro o nome de quase todos. Tem uma que eu encontrei a filha dela outro dia, eu comecei a chorar. De tanto que eu era doida com a mulher. E ó, que ela já quebrava a régua na minha cabeça. Tinha socorro. Uma maravilhosa. Tem vários. O professor é uma figura muito importante na vida da gente, pra esse cara sujar uma história dessa. Aí depois você não vai nem saber, mas desassocia. As coisas que ficam imprintadas, assim, que deixam registro, um microtrauma. Mesmo que você sabe, você acha que só porque você tá funcionando, andando, pegando táxi, cozinhando, levando a vida, que você não tá traumatizado. De repente você tem problema de relacionamento, você tem problema com autoridade, com chefe, no lugar do trabalho, por causa de um professor desse. Que tirou toda uma história do contexto, desmontou um esqueleto e fez tudo errado, fez um Frankenstein. Então, amiga, coordenação, em 24 horas você não receber um retorno de uma providência a ser tomada é delegacia, e no mais, passar bem, que você estude muito, que tudo seja maravilhoso, que você desfrute da alegria que é ter professores maravilhosos e inesquecíveis, porque esse aí foi um erro. Beijo.
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1: Partiu, Otávio. Quarta-feira. Partiu. Chegou no limite.
2: Meio
1: eu
2: da
1: não
2: semana.
1: Aguento mais ouvir essa voz. Olha você, eu não aguento mais ver olhar pra cara do Jorge. Saco. Hoje é dia ir embora, entendeu? Amanhã é quinta, amanhã já é final de semana. Aí começou de novo esse trem do tigre.
2: Não,
1: Nós já dançamos, não aguento mais esse tigre, vai gritar.
2: Quarta-feira é aquele ritmo. Quer dançar,
1: nossa,
2: quer dançar.
1: Virou moda me irritar com as músicas, né? Olha lá.
3: Quer dançar?
2: Quer dançar? O Tigrão vai te ensinar. Segue a gente nas redes sociais, hein?
1: Vou passar cerol e vou enrolar no Jorge.
2: Arroba Missão Impossível Jovem Pan. Arroba Lígia Mendes. E arroba andrade.otávio.s.
1: Sim.
2: A quarta-feira tá acabando nesse ritmo. Imagina como vai chegar sexta-feira. Então, manda sua história. 11-2870-9750. Partiu!
1: Tigrão.
2: Vou te dar muita pressão, então martela. Martela, martelo, martelão. Eu tô muito velha pra cantar isso. Tchau.
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11: Todos nós ficamos surpresos ontem com uma nova ordem do ministro Alexandre de Moraes, dando 48 horas para a defesa do Jair Bolsonaro dizer se ele autorizou ou não o tal do vídeo com inteligência artificial. A questão é que há uma encruzilhada. Se ele não autorizou, ou se ele autorizou, melhor dizendo, dizia o ministro Moraes que isso era uma nova e grave transgressão à decisão judicial que poderia levá-lo de volta à cadeia, ao regime fechado. Se por acaso ele não tivesse autorizado, como a defesa já se manifestou dizendo que não houve autorização, então o ministro Moraes dizia que isso também era um desrespeito à ordem judicial por parte de Flávio Bolsonaro e pelo Partido Liberal. E a conduta poderia tipificar a denominada deepfake, prática, segundo Moraes, expressamente vedada pela legislação eleitoral. Bom, O ponto, meus caros, é que nós já discutimos aqui em programa anterior, no editorial de anteontem, que a deepfake, a utilização de inteligência artificial, não é vedada pela legislação eleitoral, e sim o uso que leve o eleitor a ser enganado pela inteligência artificial. Não é o caso desse vídeo. Mas o ponto curioso a respeito dessa decisão do Moraes é que ele basicamente entra na esfera eleitoral do Flávio Bolsonaro e do Partido Liberal sem ser juiz eleitoral, sem estar no TSE, sem estar julgando o Flávio Bolsonaro, ainda assim diz o que é e o que não é a conduta do Flávio Bolsonaro e do Partido Liberal. É muito esquisito que o ministro Moraes fale da questão eleitoral sem ser um juiz eleitoral. Inclusive, é muito esquisito que ele pareça, de alguma maneira, querer agir como se no TSE estivesse. Lá no TSE nós temos o Nunes Marques na presidência e temos o ministro André Mendonça na vice-presidência. E são esses os ministros que devem tratar de uma eventual questão como essa. Então, parece que nós podemos ter não apenas uma disputa, como já mencionamos outras vezes aqui no programa, eleitoral dentro dos tribunais, mas até mesmo uma disputa entre ministros. Quem será que vai mandar mais nas eleições? O ministro Moraes ou o presidente e vice-presidentes do TSE, Nunes Marques e André Mendonça? Fica aqui a questão. E o Pingos nos Is está no ar. Boa noite para vocês todos. Sejam todos muito bem-vindos. Boa noite, Musa.
12: Boa noite.
11: Meus colegas de programa. Boa noite, Roberto Mota. Pois é.
13: Boa noite.
11: Começamos a semana com o judiciário, chegamos na metade da semana com o judiciário, vamos terminar a semana com o judiciário, os fatos eles vão se acomodando de forma diferente, mas nós temos e teremos, como sempre dissemos aqui no programa, né, cantamos há muito tempo essa bola, as eleições vão ser disputadas nos tribunais.
12: Boa noite, Marcília, boa noite, Mota, boa noite a toda a nossa audiência. Bom, você falou que começamos a semana com o judiciário, permanecemos nela e vamos terminar nela. Nessa semana e alguns anos também, né? De forma recorrente. Novamente, aquela frase que eu sempre falo, quando um juiz se torna protagonista num jogo de futebol, alguma coisa está muito errado. Isso acontece também na vida. Eu continuo mostrando que em países sérios de verdade, as pessoas não têm a menor ideia quem são os juízes, nem muitas vezes quem é, por exemplo, um próprio ministro da economia, que seja. Pega na Suíça, são poucas as pessoas, porque não precisa saber. Quem de fato precisa saber o nome, detalhes, o que pensam os ministros da Suprema Corte? Mas no Brasil, infelizmente, isso se tornou uma realidade. E o grande ponto aqui é que eles falam muito de democracia e o final da tua introdução foi muito interessante. Quem vai mandar mais nas eleições? O STF ou o TSE? Juiz ou juiz? E o povo na democracia?
11: Seria bom que nenhum deles, né, mandasse, e sim que a própria, o debate, né, público mandasse. Você sabe que tem um grande amigo meu que ele diz uma coisa, ele fala assim: olha, Marcília, eu fico muito feliz com o seu destaque, fico muito feliz que você esteja em tudo quanto é lugar, enfim, como ele me enche a bola, né? Mas aí ele faz uma ponderação interessante. Fala, por outro lado, um advogado ganhar destaque na mídia ou num país como o nosso é um mau sinal, é um sinal de que nós estamos burocratizando tudo, né? Que nem o cara que conhece todos os médicos da cidade. Bom, muito bem que ele está bem cuidado.
12: Exato.
11: Mas por outro lado, enfim,
12: se você está saudável, você não vai tanto ao médico.
11: Exatamente, saúde é que ele não tem, né, Mota?
13: Eu vou discordar do seu amigo. Eu acho maravilhoso que um jurista como você tenha ganhado destaque por uma razão muito simples. O direito, as leis, a Constituição são o algoritmo da sociedade. É baseado nisso que a gente organiza ou deixa de organizar as nossas vidas. E no Brasil tudo virou de cabeça para baixo já há alguns anos. É cada vez mais difícil explicar o que está acontecendo. Então a sua presença aqui, Marcília, é imprescindível para a salvar a gente desses abismos de incompreensão, por exemplo, diante dessa decisão aí, né? Porque, pelo que eu entendi, trata-se de escolher quem será a próxima vítima da arbitrariedade. Se Bolsonaro disser que autorizou, veja bem, autorizei alguém a usar a minha imagem para fazer um vídeo de inteligência artificial, mais ou menos como autorizar alguém a fazer um desenho meu ou fazer um boneco meu. Então, se ele disser que autorizou, a culpa é dele, ele vai sofrer punição. Se ele disser que não autorizou, a culpa é de quem fez o vídeo, que vai sofrer punição. Agora, por que que é preciso autorização de Jair Bolsonaro? Por acaso está proibido o uso da imagem de Jair Bolsonaro? Exatamente em que lei, em que artigo da Constituição se baseia uma proibição como essa? E aí, nessa hora, Marcílio, é que a gente precisa de você aqui para explicar para a gente.
11: Mota, você o Mota é um gentleman, né? É um lorde. Eu fico encantado com a sua fala, mas eu tenho de reconhecer que nós estamos em meio a uma baita de uma burocracia.
12: Não, mas no fundo ele concordou. Ele concordou com o seu amigo, não foi isso, Mota? Ou seja, a presença dele é imprescindível. Todos concordamos com isso. Justamente por ser imprescindível que estamos num estado de exceção, diríamos assim, né?
11: É. Olha, e avançando um pouco nessa história, um pouco só para a gente também entender, a decisão do ministro Moraes continha, veja, é mais ou menos se correr o bicho pega, se ficar o bicho come, né? Ele próprio, na sua decisão, diz, olha, se o Bolsonaro autorizou, é grave. Se o Bolsonaro não autorizou, também é grave. Exato. Então, quer dizer, tudo é grave. Não tem saída. Se ele autorizou, é grave, porque o Jair Bolsonaro não poderia participar de um vídeo a respeito da sua imagem e etc., porque ele está proibido de existir. Vamos falar a verdade, né? Ele está proibido de existir, a sua existência política está proibida. Ele pode seguir respirando, ele pode seguir, enfim, tendo os seus sinais vitais, indo no banheiro, cortando o cabelo, né? Não tem aquele vídeo da Michelle, até aquele vídeo que ela chama ele de irmão em Cristo, foi exatamente nesse contexto. Ela estava feliz porque havia sido dada uma ordem ao Bolsonaro, permitindo que cortassem o cabelo dele. Ele falou, vai ficar com o cabelo bonitinho, etc. O nosso irmão em Cristo permitiu. Foi nesse contexto. Quer dizer, então ele pode cortar o cabelo, fazer as unhas, escovar os dentes. Imagino eu que essas coisas ainda estão sendo permitidas. Mas a sua existência política ou a sua existência midiática estão completamente proibidas. Ele não pode autorizar vídeo, ele não pode falar, ele não pode escrever carta, ele não pode o que mais? O que mais? Aliás, a defesa do Bolsonaro, do Jair Bolsonaro, quando recorre das restrições que ele sofre, usa esse argumento, dizendo que o Jair Bolsonaro está proibido de pensar, né? E é engraçado porque esse é o direito mais íntimo da nossa Constituição, o direito de consciência. A gente fala muito de liberdade de expressão, mas o direito de consciência e de pensamento são a natureza, né? O núcleo de todo e qualquer outro direito, inclusive o de expressão. E o Bolsonaro parece que está
12: proibido. E esse é impossível de tentar, mas mesmo assim eles tentam, né? Mas você mencionou um detalhe importante que a gente mencionou aqui esses dias. Ele está proibido de pensar, está proibido de fazer isso e aquilo. Só que se terceiros fazem algum vídeo dele, sendo que qualquer um pode fazer hoje, ele também é punido?
11: Exato, por isso. Por isso, quer dizer, olha, você pode, é mais ou menos assim, você pode dar uma entrevista. Então o Jair Bolsonaro pode dar uma entrevista. Mas se essa entrevista for publicada numa rede social, então aí não pode. Ué, mas então não pode dar entrevista, porque se eu vou dar entrevista, vai publicar onde? Ah, mas você pode soltar numa televisão, certo? Mas se soltar na televisão, a televisão também tem rede social. Então, quer dizer, não faz sentido. Óbvio que, na prática, está se proibindo a existência política, né? Então, é assim, e aí, se ele, então, autoriza, não pode, porque aí a sua existência política inviabiliza que ele autorize a utilização daquele vídeo. Se isso não acontece, quem está sendo ou está, entra na mira é o Flávio Bolsonaro, o Partido Liberal. E vamos dizer aqui, o que o ministro Moraes diz que é muito grave e que é uma violação grave por parte do Flávio Bolsonaro, é grave, ao contrário, é grave que o ministro fale sobre uma área que não é a dele. Repito, ele não é um juiz eleitoral. Como é que ele pode dizer o Flávio Bolsonaro comete um grave crime ou ilícito eleitoral se ele não é juiz eleitoral? Veja, imagina uma decisão de um juiz, o cara chega e fala assim, olha, aqui, nesse caso, eu sou um juiz criminal, mas nesse caso, o seu divórcio é um divórcio ilícito. Ou a sua repartição, a sua partilha de bens é ilícita, sendo que isso é do colega dele. Isso diz respeito a outro juiz, a outra esfera, a outro âmbito, que não é, a, nesse caso, a do Moraes. E ele vai lá e diz que é grave, etc. Quer dizer, é grave isso, é grave essa, vamos colocar, interferência no poder vizinho, que é o poder eleitoral, que está sendo comandado por um colega dele, que é o Nunes Marques, e que, enfim, seria no máximo quem deveria fazer alguma coisa. O Flávio Bolsonaro sequer está sendo processado, não tem processo nenhum correndo em relação a isso. Tem, enfim, o PT foi questionar, não é, a respeito do uso da inteligência artificial, mas isso vai cair com um ministro do TSE, isso vai cair com um colega do Moraes. Como é que ele pode entrar no processo do vizinho, do colega dele, do poder que não é o dele, do colega que não é ele, e dizer que isso é grave ou que não é grave, ou inclusive interferindo, dando decisões ou tratando da decisão que, enfim, é da outra esfera. Tudo isso é muito ruim e parece claro, né, que nós temos aqui um poder judiciário, de alguma forma, querendo, ou parecendo querer dar o recado, seja ao Flávio, seja ao Jair, de, olha, a qualquer tempo, por qualquer razão, sob qualquer justificativa, nós, o judiciário, podemos fazer algo contra o Jair ou fazer algo contra o Flávio. Bom, isso não me parece nada adequado. Você que nos ouve, você que nos vê, você acha que isso é
12: cabível?
11: É cabível que isso é o país que você gostaria de ver, que é por aí que você acredita que as eleições deveriam seguir? Me parece tudo muito inadequado e ruim.
12: E veja que já são poucos, se levarmos em consideração aqui, eu mencionei já algumas outras vezes, países sérios não possuem TSE, né?
11: Sim.
12: Então, sim, já é outra disfunção que a gente tem aqui no Brasil, para mais um custo, para outros protagonismos de juízes, para criar um superior eleitoral, ou seja, para fiscalizar as eleições, que isso já supostamente teriam, tá na Constituição, enfim... Mais uma.
11: Aliás, esse é um ponto importante, porque se a gente pensar no TSE ou na Justiça Eleitoral, você fala assim, tem países que não têm Justiça Eleitoral, e mais, o Brasil ele tem, mas a Justiça Eleitoral não é contínua. Então você não tem uma Justiça Eleitoral para sempre. Ela não é um poder ocasional, só acontece quando há eleições. Mas, por exemplo, hoje você tem gente sendo processada na Justiça Eleitoral pelas eleições passadas. Como os casos demoram, como eles vão e voltam, como a nossa justiça é lenta, a justiça eleitoral acaba sendo perpétua ou contínua em razão disso, né? Porque os casos não acabam e ela também, então, nunca deixa de alguma maneira de entrar no jogo político. A gente tem eleições a cada 2 anos, os casos são perenes, bom, então a gente tem uma justiça eleitoral eterna dentro do país. E acaba fazendo uma casadinha com o próprio STF, porque os ministros, na maior parte das vezes, são os mesmos, o do TSE e do próprio STF. E agora talvez a novidade seja essa, né? A gente tem o Nunes Marques e o ministro Moraes, talvez competindo ali, quem sabe, pela mesma cadeira. Porque não é de hoje, inclusive, que se fala que o STF, com o Nunes Marques na presidência e com André Mendonça na vice-presidência, que haveria uma tentativa do STF de desidratar, vamos dizer assim, a justiça eleitoral para que o poder ficasse concentrado na ala do STF, que está acostumada a dar as cartas dentro do debate público e político do país.
12: Aí, nesse caso, ele tiraria o protagonismo do TSE, mas quando ele era o presidente do TSE, não. Exato. Aí o TSE é o que valia, né?
11: Pois é. Em 2022, por exemplo, o protagonismo foi do TSE. Olha só, a defesa do ex-presidente Jair Bolsonaro afirma que ele não autorizou o uso de imagem e voz para a produção de vídeo de inteligência artificial, como antecipamos aqui no editorial, que foi esse vídeo exibido, como mencionamos também, na convenção do PL. A Janaína Camelo tem mais detalhes dessa resposta. Boa noite, Janaína.
14: Muito boa noite para todo mundo aqui que assiste a gente no Pingo dos Diz. Essa foi a manifestação oficial da defesa de Flávio Bolsonaro ao ministro Alexandre de Moraes, da defesa de Jair Bolsonaro, perdão, ao ministro Alexandre de Moraes, dizendo que ele não autorizou, como você disse, não autorizou voz nem imagem para a produção desse vídeo que foi feito com inteligência artificial, simulando um pronunciamento dele que foi exibido ali na convenção do PL no último sábado, que oficializou ali a candidatura de Flávio Bolsonaro à presidência da República. Essa foi a manifestação ao ministro ministro Alexandre de Moraes, que agora deve despachar, e pode ser que o ministro, nesse próximo despacho, até peça uma manifestação da Procuradoria-Geral da República. Isso costuma ser de praxe do ministro Alexandre de Moraes, para depois aí sim tomar uma decisão. Se Jair Bolsonaro descumpriu medidas cautelares ou não da prisão domiciliar. Porque só relembrando esse caso, chegou aqui no STF porque o PT, a federação que inclui o PT, entrou com uma ação não só no TSE contra esse vídeo de uso de inteligência artificial, segundo o PT, irregular, mas também aqui no STF, e aqui no STF na ação, argumentando, alegando que esse vídeo poderia ter descumprido ali essas medidas cautelares e isso poderia acabar, então, revertendo esse benefício da domiciliar de Bolsonaro e aí ele ser levado novamente para regime fechado na papudinha. Enfim, agora é aguardar qual vai ser a decisão do ministro Alexandre de Moraes e, em paralelo, tem esse caso, como vocês já estavam discutindo lá no Tribunal Superior Eleitoral, na relatoria do ministro Cássio Nunes Marques. Só relembrando que, em entrevista recente, o ministro já disse que a resolução do TSE, que foi aprovada recentemente, disse que inteligência artificial, recursos de IA, podem sim ser usados ali em conteúdos no período eleitoral, desde que explicitamente informada a todo tempo pelo candidato, pelo partido. Mas a resolução também estabelece que é proibido deepfake, né? Deepfake quando usa ali tecnologias que podem mudar a voz, podem mudar a imagem, acabar falsificando o rosto e a imagem de uma pessoa real, mesmo com a autorização dessa pessoa. Enfim, agora tudo vai ser analisado aqui no STF, lá no TSE, mas pode ser também, André, que caso no TSE o ministro Nunes Marques decida que não há nenhuma um agravante maior com relação a Flávio Bolsonaro e ao PL e que isso seja referendado pelo colegiado, porque a decisão dele vai precisar ser referendado pelo colegiado, pode ser que isso acabe chegando em recurso aqui no Supremo Tribunal Federal. Aí sim o STF vai decidir sobre o uso de inteligência artificial, se isso é um abuso ou não durante a campanha eleitoral. André.
11: Muito bem lembrado, Janaína, é isso, né? Ainda tem o STF em algum momento acima do TSE decidindo essas questões constitucionais, por último, vamos dizer. Mas isso talvez demore bastante. Agora, um ponto, e você tocou muito bem no assunto, essa questão do deepfake tende, antes de qualquer coisa, passar pelo TSE, né? O Moraes, ele, imagino que não vá... atropelar o andar da carruagem e esperar que a questão apenas a respeito da autorização fique com ele. E é bom que o nosso público até entenda, quando a gente fala sobre autorização ou não do Bolsonaro, é porque se o Bolsonaro não autorizou, se o vídeo, a edição do vídeo não passou por ele, ele não pode ou não poderia ser punido por atos de terceiros, né? Ele não tem como ser punido. Se alguém utilizar a minha imagem, eu não posso ser punido, no máximo eu sou vítima dessa utilização. Agora, Janaína, uma coisa me chama a atenção, embora o prazo do Moraes seja, nesse caso, de 48 horas, e como de outros mais também sempre há essas 48 horas, a defesa respondeu rapidamente, né? Você acha que isso é uma tentativa de abafar esse caso, de resolver essa questão, de não postergar esse dilema que, enfim, acaba influenciando até mesmo na campanha do Flávio Bolsonaro?
14: Sim, pode sim, até porque ontem mesmo, só para relembrar, um dos advogados de Jair Bolsonaro já tinha postado nas redes sociais de que não tinha como ele ter autorizado a produção desse vídeo com imagem e voz dele, até porque ele está suspenso, ele está proibido de receber visitas, né? A última decisão do ministro Alexandre de Moraes com relação a visitas a Jair Bolsonaro foi a suspensão de qualquer visita durante 30 dias e de Flávio Bolsonaro. Como ele é candidato, na época pré-candidato à presidência da República, quando o ministro deu essa decisão, ele argumentou que ele também não pode visitar Jair Bolsonaro, tem ali um grande capital político, é o pai dele, mas não pode representar, não pode visitá-lo durante 90 dias. Né? Então, como ontem à noite também o advogado já disse, já havia ali dito nas redes sociais que não tinha como Jair Bolsonaro permitir esse vídeo, então hoje essa manifestação já veio ali oficialmente, né? E pode ser também que a decisão do ministro também seja ali despachada agora para a PGR, no caso, também rapidamente. Agora é importante também lembrar que o judiciário está em recesso e se o ministro, que provavelmente que aconteça, se o ministro peça ali uma manifestação da PGR sobre esse caso, a PGR não precisa cumprir nenhum prazo regimental até que o judiciário volte, e isso só na semana que vem. Inclusive tem vários outros casos que a PGR precisa se manifestar e até então não se manifestou. Então é aguardar de fato, né, para saber como é que vai ser esse trâmite todo e mais esse assunto sobre inteligência artificial, o que é deepfake, o que não é deepfake, pode usar recursos de inteligência artificial, até que ponto, isso sim, esse assunto vai permanecer sim, sendo tratado na justiça, inclusive não só na justiça eleitoral, mas também aqui no Supremo Tribunal Federal.
11: Nunca se discutiu tanto no Brasil inteligência, né? É até engraçado. Obrigadíssimo, viu, Janaína? Boa noite para você. Olha, eu fiquei pensando aqui, enquanto a Janaína falava, meus caros Musa e Mota, que é o seguinte, é verdade, ele não podia também receber visita. Então, se ele dissesse, não, eu autorizei, ou se houvesse a desconfiança de que ele autorizou, isso teria necessariamente que ter passado pela Michelle. Estou aqui pensando alto. Por quê? O Flávio não pode visitá-lo. Ele não recebe visita de ninguém. Quem que autorizaria? Né? Só a Michelle convive com ele. Ainda teria mais essa... talvez a treta se reinaugurasse. Seria possível a gente ter um reinício dessa discussão? A defesa já se antecipou e disse que ele não autorizou. Mas, enfim, estou só cogitando aqui mais uma treta à vista. Né?
12: Para mim é tão absurdo a gente ter que discutir esse tema... Vai lá, Motar.
13: Não, é exatamente isso que eu ia dizer. A gente está discutindo a cor do tênis.
12: Exato.
13: Do absurdo.
12: Absurdo isso.
13: A gente não pode ir adiante nesse assunto sem chamar atenção para o que está acontecendo aqui.
12: Inevitável.
13: Não tem sentido a gente ficar discutindo. Não, porque agora nós vamos aguardar a próxima decisão para decidir, porque a corte vai resolver se deepfake pode... Está tudo errado. A gente está falando de um político que está preso em um processo que foi aberto de ofício. Não pode. A gente está falando de uma pessoa que foi julgada na Suprema Corte Brasileira, embora não tivesse foro privilegiado. Não pode. A gente está falando de uma pessoa que foi julgada por um juiz que, segundo a acusação, seria alvo do crime julgado. Não pode. Acabou. Tudo que está acontecendo aí é absurdo. A gente não pode ficar discutindo os detalhes, as firulas. Né? E você falou uma coisa muito interessante, Marcília. Uma das coisas que eu percebi quando eu acordei politicamente, porque todos nós temos essa... passamos por esse processo, né? A gente toca a nossa vida, acha que a gente tem que trabalhar, pagar as contas, criar família, e aí você olha umas coisas estranhas acontecendo no país, aí você vai se informar. E chega um dia que você acorda politicamente. Eu tive esse dia. E uma das coisas que eu descobri foi isso que você acabou de mencionar e que a maioria das pessoas ainda não percebeu. Quem tem a última palavra no sistema de justiça do Brasil, que é a Suprema Corte Brasileira, também tem a última palavra em tudo que diz respeito às eleições. É o mesmo grupo de pessoas. E aí eu comecei a pensar...
11: As mesmas pessoas, às vezes, nem o grupo, né?
13: As mesmas pessoas. Pode mudar, né? Aí a gente vê esses rituais... Agora mudou o presidente, agora assumiu. E sempre aquelas cerimônias, né, de posse.
11: Pomposa.
13: Isso aqui. E eu fiquei pensando, quando foi que me perguntaram se eu concordava com isso, de colocar tamanho poder na mão de 11 pessoas? Porque se você controla o sistema de justiça do país e você controla o acesso aos mandatos eletivos, você controla tudo, camarada. Ninguém pode se eleger nesse país se você não concordar. Não é isso.
12: E esses então, poucos que você mencionou é o que convencionou se chamar de Estado, né, Mota? E é justamente isso que eu sempre falo. Nunca me chamaram para assinar ou colocar minha digital lá de que estaria de acordo com isso. Jamais. Perguntei para minha mãe quando eu nasci. Ela disse que também não aconteceu lá, né, quando eu não sabia ler e escrever.
13: Agora você para uma pessoa na rua... E explique isso para ela, porque a sensação que o cidadão comum tem, eu acho que até cometi um erro, não é nem que são 11 pessoas que mandam no Brasil, o número é menor, né? O número está aí entre 6 e 8, porque são os mesmos nomes que aparecem tomando as decisões em absolutamente todas as áreas desse país. manda prender, manda soltar, manda aplicar um reajuste, manda caçar o mandato, manda devolver o mandato, diz que pode falar, que não pode.
12: Sobe impostos.
13: Agora resolve o que, qual é o uso de inteligência artificial. E aí eu fiquei ouvindo a Janaína falar, né? Eu fiquei pensando assim, cara, para isso, para. E vamos voltar para o início disso, porque é nossa obrigação dizer aqui, né? Isso tudo que está acontecendo é um completo absurdo.
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13: Comentar as notícias como se nesse país a gente tivesse a expectativa de que a lei tratasse todos de forma igual. Especialmente no momento que o país vive hoje.
11: Agora, ô Mota, Musa, eu estou pensando aqui, tudo bem, a gente está falando, né? E eu acho que é importante que a gente diga o certo é o certo, o errado é errado, a lei é a lei, o que não é a lei, enfim, tudo isso a gente precisa botar no lugar, a gente precisa contar para o espectador. Mas Mas todos nós aqui, hein, Mota, Musa, sabemos que o Musa chegou a usar o termo exceção, nós vivemos numa exceção, né? Em muitos aspectos, uma exceção legal por abusos, excessos e tal. E aí o ponto é o seguinte, vocês consideram, essa é uma questão que eu confesso que eu não tenho uma resposta, por isso que eu vou jogar aqui para a gente debater. Vocês acham que, diante desse contexto, foi um erro estratégico da campanha do PL usar esse vídeo? Será que eles não pressupuseram que isso aconteceria? Ou será que eles estão também testando? Eu fico pensando assim, será que eles estão testando até onde vai, até onde pode?
13: Marcília, o que será de uma presidência da República na qual o candidato eleito durante a sua campanha não pode nem fazer isso? Se isso é a campanha, como é que vai ser a presidência? Essa não é uma coisa boa para a gente refletir? E também eu queria lembrar a vocês que quando outros países enfrentaram situações semelhantes, qual foi uma das táticas usadas pelos políticos de oposição? O que se chama de desobediência civil, né? Resistência civil pacífica. É você se recusar a obedecer leis absurdas e arbitrárias. Eu acho que isso, acho que um dos melhores exemplos foi o que aconteceu na Índia durante o período colonial, né? Capitaneada pelo Gandhi, que era o famoso líder da resistência. Eu me lembro que teve uma época que tinha uma lei britânica que dizia que não podia haver produção de sal na Índia. Aí o Gandhi juntou lá um bando de seguidores dele, ele cada um levando um punhado de sal, e foram caminhando. Então, eu pergunto a você, essas pessoas que estão na arena política, não são os nossos líderes? Não são aquelas pessoas que vão lutar as lutas que valem a pena?
11: Eu quero que você siga nesse raciocínio, mas deixa eu botar uma pimenta. O seguinte, pimenta não, só elucidar. Então, na sua leitura, existe, deliberado, ou foi deliberado o uso, quer dizer, eles sabiam que isso poderia acontecer, mas eles estão vendo, mais ou menos como você está dizendo, né? Quer dizer, olha, se eu não posso fazer nada, é bom que me digam logo, antes de eu ser eleito, né? Não adianta depois que eu for eleito eu não poder fazer nada. Quer dizer, você acha que é deliberado esse teste, esse cabo não. de guerra?
13: Eu não acho que é deliberado, tanto não acho que está todo mundo explicando, né? Dando explicação. É aquela mesma história da intimação, da investigação envolvendo o senador Flávio Bolsonaro por ter dado uma declaração que foi interpretada como calúnia. Eu falei aqui o que eu achava que ele deveria ter dito. Ele deveria ter respondido, eu sou senador da República. Essa é a minha explicação. Eu tenho imunidade, acabou. Então, se alguém... Você é candidato à presidência da República. E aí alguém do Estado brasileiro lhe impõe uma proibição que é totalmente fora do razoável. E não encontra amparo nem na lei, nem na Constituição. E aí você aceita. Amanhã vão lhe impor uma outra proibição, uma outra restrição, também sem amparo na lei e na Constituição. Você aceita. E aí um dia, né, você é eleito, presidente, assume. Como é que você vai governar se você está sujeito toda hora a receber determinações e restrições à sua liberdade, às suas ações, que não estão amparadas nem na lei, nem na Constituição? Então, eu não acho que isso foi de propósito, mas eu acho que isso deve ser encarado como motivo para reflexão, não só pelo senador Flávio Bolsonaro, por todo mundo que está participando do processo político no Brasil hoje. Né? Onde é que isso vai parar? É esse mesmo o jogo que está sendo jogado? É para isso que a gente tem que chamar a atenção aqui.
12: Eu acho que eu concordo, porque quando você perguntou se era um erro, Marcília, eu acho que é impossível você dizer que é um erro, porque as regras vão mudando aleatoriamente para prejudicar um dos lados. Então, como é que você vai se comportar se você não sabe quais serão as próximas decisões? Talvez você olhar pela janela, ele mude a regra e fala, você olhou a rua. Não, você não pode. Você tem que estar numa cela fechada. Vai para lá. O que, que ele faz, então? Se você não sabe, é quando a gente estava conversando ontem, que a gente costuma falar até no mercado com relação ao capital, mas funciona com relação à vida. Você aprende a lidar em terrenos adversos, mas a falta de previsibilidade do que você pode ou não pode fazer é o pior cenário. Porque você não sabe o que você pode ou não pode, como você pode comportar, o que falar ou não. E se as regras ainda mudam, ontem você não pode e hoje você pode ou vice-versa, o que, que você vai fazer? Qualquer coisa você tá vulnerável para aquelas pessoas que querem te pegar e hoje elas têm muito mais poder, né? Então, se a gente está discutindo que ele precisa dar autorização para voz, só que qualquer um pode acessar uma inteligência artificial hoje e executar aquele exato vídeo que foi divulgado, a gente consegue produzir aqui com inteligência artificial, de que adianta a autorização?
11: Esse é um ponto importante, eu concordo. Quer dizer, é isso, né? Como é que você vai, se nós estamos no terreno da exceção, como é que você vai contingenciar o risco? Né?
12: É impossível.
11: Você não tem como fazer a escolha certa se o certo não é certo. Né? Não tem como você fugir de algo que você não sabe o que é.
12: E o que é certo ontem, a conveniência de hoje, ele deixa de ser certo. E já não passa mais. Fala, ué, mas ontem se me permitiu. Pois é, mas hoje já não. Você não tem o que fazer.
11: Que essa é a função da lei, né? A função da lei é exatamente dizer, esse é o certo. Então, se você caminhar aqui, está tudo bem. Só que a gente está em outro terreno. A gente caminha aqui e não está tudo bem.
12: Exato. Né?
11: Ou você caminha ali e, para outras pessoas, está tudo bem. Quer dizer, depende de quem faz, não do que faz. E não depende da regra. Um outro bom exemplo disso, o Mota tocou no assunto do Flávio Bolsonaro, no assunto da investigação sobre a suposta calúnia que ele teria cometido em relação ao Lula. Ele apresentou as declarações por escrito, né? E o ministro Moraes, então, remeteu o caso para a PGR para averiguar e pediu que o Flávio Bolsonaro se explicasse. Por que que ele não foi? Aí você vai para a regra. Por que que ele não foi prestar ao vivo, presencialmente, as suas explicações? E aí se você vai para a regra no direito penal diz assim, se você é investigado, você não precisa comparecer em coisa nenhuma. A testemunha precisa comparecer, o investigado não. Aliás, o investigado tem direito ao silêncio. Você pode simplesmente nem ir ou, se for, não falar nada. Você não é obrigado a fazer prova contra você. Portanto, há uma diferença, que é a testemunha é obrigada a ir presencialmente, etc., e falar o que tem, o que conhece dos fatos. O investigado não. Tanto que você investiga muitas vezes alguém sem que a pessoa saiba. Quantas pessoas estão sendo investigadas, inclusive, no país, enfim, não tem nem conhecimento disso, faz parte, é do jogo. Aqui, o investigado não comparece, apresenta por escrito as suas informações e aí vem o ministro e diz, não, agora você tem que explicar por que você não foi presencialmente. Eu vou desconsiderar as suas explicações por escrito. Quer dizer, a regra, mais uma vez, é rasgada. Nesse caso, em outros, não. E por como é que a gente, então, se comporta diante disso? Como é que você resolve a sua participação nesse ou naquele evento, usa esse ou aquele instrumento, faz essa ou aquela disputa eleitoral, faz essa ou aquela escolha para a sua campanha, se você não sabe qual é a regra que está em jogo. É a mesma coisa de você que nos ouve, você entra num jogo e ninguém te conta se é rugby, ninguém te diz se é futebol, vôlei ou basquete. E aí? Aí você pega e fala, não, eu chutei com o pé. Aí fala, não, mas não pode chutar com o pé porque era basquete. Aí fala, tá bom, então eu vou pegar com a mão, agora é futebol. Não, mas então eu vou cortar. Não, mas agora não é vou, agora é handball. Não tem como você se comportar de uma forma adequada.
12: Agora sejamos claros e adultos aqui. Se um dos lados tem as regras que mudam por conveniência de alguns, isso já não é uma interferência num determinado processo?
11: Claro, claro. Aliás, essa é a melhor definição de perseguição. Quando a gente fala lá fora, por exemplo, que algumas pessoas foram entendidas, ontem a gente estava tratando disso aqui no programa, que algumas pessoas foram compreendidas pela justiça da Itália, pela justiça da Espanha, pela justiça norte-americana, como perseguidos políticos aqui pela justiça brasileira, pelo judiciário brasileiro, o conceito de perseguido é exatamente esse. Olha, você usa as regras para punir a quem você deseja punir. Quer dizer, as regras não são usadas independente de quem vai se punir ou não. As regras são só um instrumento para você chegar à sua ambição, que é alcançar aquela pessoa e não a outra. Isso é a definição de perseguição. Né? Essa é a definição, inclusive, também de estado de exceção. Né? A ideia de juiz natural, a ideia de você ter uma escolha por sorteio, por exemplo, para juízes, é você não saber quem vai te julgar, quem não vai te julgar. Quer dizer, a ideia da abstração da justiça está toda fincada e fixada em você não pessoalizar nem quem julga, nem quem é julgado. A regra que impera. Agora, aqui a gente tem a regra soterrada e quem impera é quem julga ou quem é julgado, a depender do momento, da conveniência e etc.
12: Mas esse critério de pessoalidade, ele volta...
11: E a gente fala interferência externa. Pô, a gente tem aqui uma interferência interna.
12: Sim, totalmente. E a gente tem o critério de pessoalidade que não deveria ter, como você falou, que obviamente numa justiça normal não tem o critério da pessoalidade. Aqui você tem, e até na justiça volta aquela frase que a gente estava falando ontem. Você sabe quem eu sou? Você sabe de quem eu sou filho? É. Isso é uma justiça totalmente enviesada para um dos lados, com o critério de pessoalidade claro, explícito e óbvio.
11: Sim, sim. Difícil, né? Difícil, difícil. Bom, olha, vamos falar agora de Ronaldo Caiado. O candidato à presidência Ronaldo Caiado defendeu que a regulamentação da inteligência artificial no Brasil não seja retrógrada, após reunião com representantes da Associação Brasileira de Emissoras de Rádio e Televisão. Vamos ouvir a declaração.
0: O que nós estamos propondo, que é o código aberto, e, ao mesmo tempo, uma capacidade de fiscalização daqueles que extrapolarem e ampliarem o mau uso daquele aplicativo ou daquela plataforma. É isso que deve ser feito no mundo. Eu não posso ter uma legislação retrógrada como a brasileira. Seria o mesmo de eu produzir um carro que tem todo um sistema de freio que é o melhor do mundo. Esse é o modelo brasileiro, só que não tem motor. O que nós precisamos de fazer é uma legislação que está aprovada já no estado de Goiás, já tem um marco regulatório da inteligência artificial e que mostra que nós temos que evoluir, sim.
11: Pois é. Caiado defende, então, uma regulamentação que não seja retrógrada.

0: redes sociais. Eu acho que essa fala do Caiado é muito interessante, porque a gente está discutindo aqui inteligência artificial, a gente está discutindo aqui exatamente o impacto disso, por exemplo, que está tendo na campanha do Flávio Bolsonaro, mas o Caiado já percebeu. Pô, peraí, isso daqui vai criar um precedente que vai atingir todo mundo. Se não puder inteligência artificial, se independer, enfim, tanto fizer, se houve uma má intenção, uma boa intenção, se tanto fizer, se prejudicou ou não o eleitor, se proibirem a ferramenta, todos os candidatos serão prejudicados. É aqui o Caiado contando o impacto que as decisões do STF e do TSE podem ter em todas as demais candidaturas. Isso também é um reflexo para nós todos, né? De como a gente, às vezes, olha para o vizinho, olha para o colega, olha para o adversário e fala assim: olha, está atingindo o adversário, está atingindo o vizinho, não é comigo, então que atinja mesmo. Opa, atinja mesmo de chicote e depois vem nas minhas costas no dia seguinte.
1: Pensei que ele começava.
2: Tanta coisa errada, mais uma vez, que eu nem sei por onde começar, né? Mais uma vez, eu vou lembrar. Quando esses políticos falam sobre regulamentar inteligência artificial, eles estão olhando para uma aplicação, um uso da inteligência artificial bastante específico, que é o uso da inteligência para criar imagens ou vídeos em campanhas eleitorais. Isso é irrelevante no panorama da inteligência artificial. Isso, diante das outras coisas que a inteligência artificial faz ou pode vir a fazer, é um grão de areia. Mas é aí que os políticos estão concentrados. Eles querem regulamentar para que ninguém possa usar as ferramentas para criar imagens ou vídeos ou sons que eles achem que prejudicam quem eles querem proteger. Porque, meus amigos, não vamos perder de vista isso. Né? Seja qual for a regulamentação que for produzida. Regulamentação no Brasil serve para ser aplicada contra alguns. Contra os outros ela jamais vai ser usada. Nós acabamos de ver, me corrijam se eu estiver errado, um candidato à presidência da República chamando os seus opositores de traidores e dizendo que no Brasil o traidor se enforca, né? Ou já se enforcou. Vocês imaginem essas palavras na boca de um candidato de direita. Ele provavelmente já estaria sendo investigado, né? Já estaria com um processo em cima dele, ameaçado da sua candidatura ser impugnada e tudo mais. Não aconteceu nada com essa figura. As pessoas que têm o carinho do Estado brasileiro podem fazer e dizer o que quiser. Então está na hora de acabar com essa ilusão, pelo amor de Deus, de que você vai regulamentar alguma coisa e essa regulamentação vai valer para todo mundo. Não vai. Ela vai ser usada para calar aqueles que o Estado acha que são seus inimigos.
0: Olha só, a pesquisa do Poder Data mediu a percepção sobre a situação financeira das famílias brasileiras nos últimos 6 meses. Direto de São Paulo, Daniel Lian traz os detalhes. O que aponta o levantamento, Daniel? Boa noite, bem-vindo.
3: Oi, André, boa noite a você, boa noite a todos. Pois é, o levantamento aponta aí uma alta considerável em relação ao número dos brasileiros aí que destacam uma piora na sua situação financeira, nas contas pessoais. Inclusive, esse número foi de 23 pontos desde dezembro de 2025, esta alta. Nós até preparamos uma arte para destacar esses números e que sofreram aí um salto robusto. Eram 19% no último levantamento e agora são 42% os brasileiros que veem uma piora nas suas contas nos últimos 6 meses. Em relação à melhora, esta foi apontada por 38% dos entrevistados, enquanto no levantamento anterior foi de 27% esse índice. Em relação à estabilidade, aqueles que acham que a situação está estável, 19%

0: dos brasileiros. E no último apontamento foram 45%. Em relação às projeções futuras para os próximos 6 meses, aí mais da metade está pelo menos otimista. São 52% dos entrevistados que esperam melhora nos próximos 6 meses. 33%, esses estão pessimistas, dizem que a situação financeira vai piorar, enquanto 9% tem uma expectativa de estabilidade. Essa pesquisa também ouviu os entrevistados sobre uma projeção. Se numa emergência financeira, teriam R$ 500 disponíveis. Aí houve empate técnico. 48% dos entrevistados ressaltaram que teriam esta disponibilidade de R$ 500 para uma emergência. Já 47% não teriam esta quantia à disposição. Foram 2.500 entrevistados nesta pesquisa do Poder Data, com 147 municípios nos 27 estados da federação, e a margem de erro é de 2 pontos percentuais. André.
1: Brigadíssimo, Daniel. Boa noite para você. E olha, agora um presente do Estado para você. A dívida pública federal do Brasil alcançou 9,26 trilhões no mês de junho, um aumento de 2,61% em comparação a maio. Os dados foram divulgados pelo Tesouro Nacional. Segundo o Tesouro Nacional, o avanço está relacionado à emissão líquida no valor de 143,3 bilhões e pela apropriação positiva de juros no valor de 85,16 bilhões. Quem vai explicar isso tudo para a gente agora é o Musa.
2: Bom, vamos lá tentar passar da maneira mais simples possível. O governo, assim como se você faz isso na tua casa, gasta mais do que você ganha, tem um rombo. Esse rombo alguém precisa cobrir. No caso do governo, ele emite uma dívida. Ei, me emprestem dinheiro, eu te pago uma taxa de juros, porque eu preciso pagar o meu dia a dia, meu cartão de crédito, meus funcionários e etc. E isso significa que o endividamento vai crescendo. Só que quanto mais endividado você é, maior o teu risco. Isso funciona na pessoa física, funciona na empresa. Se você vai emprestar dinheiro para alguém que é mais endividado, você ou não empresta, ou você exige uma taxa de juros maior. E os dados que vieram logo na sequência disso mostram justamente isso. As pessoas estão exigindo taxas de juros maiores e o governo não tem escapatória, porque ele já gastou mais do que ele arrecada. Consequentemente, você exige, além de um juros maior, um prazo mais curto. Eu não sei se você vai ter capacidade de me pagar daqui 30 anos, então eu te empresto, mas num prazo mais curto. Isso significa que você tem uma pressão maior, porque as dívidas vão vencendo no dia a dia. E isso vai fazendo com que essa desconfiança cresça com relação ao país. E o primeiro sinal de um país muito endividado, com uma desconfiança grande, é uma moeda desvalorizada. O que significa isso? Preços sobem. Vamos juntar com a matéria que o Daniel Lian estava comentando agora, Marcília, de que 42% dos brasileiros já não conseguem fechar as contas ou vem uma piora na situação nas contas. Justamente por isso. Porque o governo vai gastando muito mais, aumentando o teu rombo, os preços sobem. A mesma mensagem do governo é: a renda está nas máximas, o brasileiro tem ganhado mais do que nunca. Só que os preços, pelo visto, estão subindo muito mais. Por mais que o índice oficial de inflação diga que está lá na casa dos 4,5%. Você sabe que quando você vai ao supermercado, você gasta muito mais do que isso. Então, talvez até lembrando um discurso dessa semana que a gente viu, que andou chamando outros de palhaço, eu acho que somos nós quem estamos com o nariz aqui, com a bola vermelha no Brasil de hoje.
1: Pois é, estamos com a bola vermelha de nariz de palhaço diariamente. Olha, e a defesa de Flávio Bolsonaro apresentou ao STF um novo pedido contra o presidente Lula. Os advogados querem que a corte considere uma declaração feita por Lula ao comentar o cenário político. Ele afirmou que, abre aspas, antigamente traidor era enforcado, fecha aspas. Para a defesa, a fala pode incentivar atos de violência e deve ser analisada junto à notícia-crime já apresentada anteriormente. O pedido será analisado pelo ministro Cássio Nunes Marques. Até o momento, o Palácio do Planalto não comentou a nova manifestação. Ô Mota, quero começar com você essa aí.
3: Olha, eu errei, eu quero já começar o meu comentário pedindo desculpas a quem pensa diferente da minha opinião aqui. Mas eu não consigo entender isso. Eu não consigo entender esse recurso à Suprema Corte em relação a esse assunto e em relação a essa pessoa, esse indivíduo. Porque eu acho que já ficou claro para todo mundo o jogo que está sendo jogado no Brasil, né? Você vai pedir ajuda justamente à instituição que está criando os principais problemas? Qual é o sentido disso? Alguém podia me explicar? Eu acho que já ficou bastante claro que no Brasil a esquerda pode fazer e dizer o que ela quiser e nada vai acontecer, não é isso? De que adianta pedir à Suprema Corte providências contra um político que só está no poder hoje porque isso foi viabilizado por uma decisão justamente dessa corte? Não sei se a gente tem a imagem aí, né? Da decisão que possibilitou que esse político fosse eleito presidente. Veio justamente desse tribunal, veio justamente dessa corte, que anulou os processos, dizendo que os processos estavam sendo julgados no lugar errado. Então, desculpa eu fazer essa pergunta. Depois disso, como é que se pode ter alguma expectativa que dessa corte venha alguma ação justamente contra esse político? Ou será que eu estou só eu que não estou entendendo a estratégia aqui?
1: Ô Mota, e vou dizer uma coisa para você. Ainda tem um ponto, né? Eu acho que a gente avançar nisso. Mas, assim, uma coisa, você fala assim, o cara é o traidor, é enforcamento, etc. A gente está aqui no território da palavra. Eu acho que é até discutível se isso é um crime contra a honra, mas chamar isso de incitação à violência pela palavra é algo que precisa da possibilidade concreta do crime ser realizado. Eu acho que aqui tem uma coisa a gente avançar ainda sobre isso. Mas nesse momento eu vou pedir aqui licença porque a gente vai se despedir de parte da nossa rede de emissoras de rádio e televisão pelo país. Fiquem agora com a sua programação local. E o que é...
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3: Discutido para que passe o caminhão aqui em uma série de coisas que convém a eles?
4: Ah, eu vou dizer mais, até antes de ouvir o Mota, mas eu sei, porque eu quero ouvi-lo, mas quero ouvi-lo também sobre isso que eu vou falar. Porque é o seguinte, essa classificação da incitação à violência que eu menciono, de você precisar ter um fato concreto, ou seja, a possibilidade real de alguém cometer aquilo que você disse com a palavra de ser feito, e vem dos Estados Unidos. Nos Estados Unidos, isso é que é tido como um crime da palavra. O crime da palavra é quando você, ao falar algo, gera ou cria a possibilidade concreta e real e determinada de alguém cometer o crime. Então, se eu falar, vai lá e faça. Bom, se eu não disser faça o quê, se eu não disser como faça, e se eu não disser quem faça e contra quem, e não houver a possibilidade real de todas essas pessoas envolvidas cometerem aquele ilícito, não tem ilícito, é só palavra. É só palavra. Então, esse é um ponto importante. Eu acho, né, que a direita ela precisa combater aquilo que é esse esquerda tem feito, não fazendo igual, mas sim desmantelando os instrumentos sensórios que têm sido utilizados. Né? Não adianta você repetir os mesmos instrumentos.
5: Olha, Marcília, eu vou discordar parcialmente da sua opinião. E vou discordar porque se faz no Brasil um patrulhamento minucioso do discurso de todo mundo que não é de esquerda. Então, o exercício que eu propus, eu vou propor de novo. Imagine uma frase dessa sendo dita por um candidato de direita. Imagine Flávio Bolsonaro dizendo isso. O que você acha que aconteceria, que já teria acontecido? A minha aposta é que já teria sido aberto um inquérito contra o Flávio e que ele já estivesse ameaçado aí de ter a sua candidatura impugnada. E já haveria dezenas de políticos de esquerda chamando o Flávio de genocida, dizendo, olha, tá vendo como é que esse pessoal da direita é? Então, primeiro de tudo, é uma necessidade do tratamento igual para todo mundo. Se há esse patrulhamento minucioso de discurso de um lado, tem que haver do outro. A gente sabe que não vai haver, né? Agora, o outro ponto que é muito importante é que faz parte da estratégia política da esquerda a desqualificação e a desumanização dos seus adversários. Então, numa disputa política, você pode dizer, olha, o meu adversário, ele não entende de economia, ele é desastrado na administração, ele não teve uma educação completa, então ele não compreende como funciona o mundo moderno, não vote nele, porque ele vai produzir resultados desastrosos. Vote em mim, porque eu sou mais preparado, mais competente. Isso é uma coisa. A outra coisa é você dizer, esse sujeito aí é fascista, esse sujeito aí é genocida, esse sujeito aí vai acabar com a vida de todos vocês, ele é um traidor, ele merece ser enforcado. Qual é a mensagem que está vindo aí? Repetida muitas vezes. Isso é o que em política se chama de assobio de cachorro. Isso é o que se diz que aconteceu nos Estados Unidos e que acabou resultando em atentado contra Donald Trump. 3 atentados até agora. E a gente não pode esquecer que o pai de Flávio Bolsonaro foi vítima de um grave atentado contra a vida dele. Então a gente precisa ter esse contexto todo. É lógico, né? Ninguém vai procurar uma corda e sair correndo atrás do Flávio para enforcar ou de outros políticos de direita. Mas essas mensagens trabalham em outro nível. Elas vão criando na cabeça de algumas pessoas a ideia de que os políticos adversários, os políticos de direita, são uma ameaça. Eles precisam ser eliminados. Eu acho que isso é sério. Agora, encerro meu comentário dizendo, eu não sei qual é a melhor forma de se lidar com isso, tá? Eu não sei se é a melhor. Realmente eu não sei. Eu deixo aqui essa questão em aberto.
4: Não encerra o comentário, não, porque eu quero te cutucar no negócio, quero insistir num ponto, que você falou o seguinte, Mota, e aí eu que vou discordar agora de você, parcialmente também, com você sempre muito gentil, diz, ele nunca discorda totalmente, é tudo mentira que é parcialmente, ele discorda totalmente, Lorde, mas ele fala que é parcialmente só pra gente ficar feliz. Mas o ponto, Mota, é o seguinte, você tá falando sobre o patrulhamento, muito bem, tem um patrulhamento de esquerda, vamos dizer assim, em relação a direita, né? Concordamos, maravilha. Agora, é uma reação adequada o patrulhamento de mão dupla? Quer dizer, quando a direita faz o patrulhamento de volta, ela não reforça o patrulhamento, a existência do patrulhamento? Quer dizer, a gente consegue combater o patrulhamento desmantelando o patrulhamento ou reforçando o patrulhamento? Essa é a minha questão. Quer dizer, quando eu pego, por exemplo, e sofro uma agressão, sei lá, alguém vem e me dá um tapa, será que se eu devolver o tapa, eu não justifico ou legitimo o tapa? Quer dizer, esse é o meu ponto, sabe? Se a gente tem uma perversão de algum conceito jurídico, como, por exemplo, patrulhamento em cima da censura, em cima da perversão de alguns conceitos jurídicos, será que nós não legitimamos que isso aconteça quando eu devolvo na mesma dose?
5: A sua pergunta pode ser respondida de uma forma geral, dizendo que é lógico que a solução não é patrulhar de volta. Não há dúvida nenhuma disso. Mas em relação a esse caso específico, na minha opinião, isso é uma coisa grave, sim. Isso não é um incidente isolado, isso faz parte de uma estratégia política da esquerda de manter o monopólio do poder e justificar esse monopólio dizendo o seguinte: só a esquerda presta, os outros são fascistas, os outros querem implantar a ditadura no Brasil. Eu li hoje, me mandaram, eu não sei se o artigo é de hoje, mas um artigo interessantíssimo de uma pessoa que escreveu um artigo de opinião para um dos grandes jornais aí de São Paulo, dizendo o seguinte: essa história de combater o crime endurecendo a lei, como o pessoal da direita quer fazer, isso aí vai dar em ditadura. Vejam só, a gente vive num país que é um massacre diário, onde o criminoso tem todos os direitos e benefícios, e se você protesta contra isso, o sujeito te acusa de estar planejando uma ditadura. Então, esse pensamento da esquerda de se colocar como o dono da verdade, da virtude, e dizer que os outros todos têm que ser eliminados. É isso que eles estão dizendo. Usou-se enforcar, mas poderia ser outras palavras, né? E a gente já viu. Tem um vídeo famoso, eu já mencionei aqui, de um professor universitário, se eu não me engano, do Partido Comunista do Brasil, que ele diz que para a classe média é uma boa espingarda, uma boa bala, um bom paredão, uma boa pá e uma boa cova. E aí, a gente acha isso fofo, natural? Não, não. E mais uma vez, se alguém da direita diz isso, nesse caso, usando essas palavras, no dia seguinte está preso, ou no mesmo dia, não importa quem seja. Então, não acho que patrulhamento de volta é a resposta de jeito nenhum, mas nesse tipo de episódio, na arena política, eu considero isso uma coisa gravíssima.
3: E veja que determinados termos que a gente está discutindo aqui, por exemplo, traidores da pátria, soberania, imperialismo, são os mesmos termos usados pela esquerda revolucionária nas últimas décadas. É a mesma coisa isso. Será que, de repente, se isso fosse ao contrário, como o Mota está falando, não teria outra conotação por completo? Ou será que a gente não poderia inverter aqui e dizer que um governo que sequestrou grande parte das instituições nos últimos 20 anos, que foram descobertos, por exemplo, o Mensalão, que é compra de voto de legislativo, o Petrolão, que levou a empresa a ser a mais endividada do mundo para distribuir dinheiro para um projeto partidário político, isso não seria uma traição à pátria? Porque você está roubando dinheiro de grande parte da população para fazer um projeto pessoal de poder, um projeto partidário de poder. Isso não seria muito mais fácil de ser compreendido como uma traição à pátria, por exemplo? Então perceba como esses termos, eles são facilmente ajustáveis para aquilo que eles querem com a conveniência deles, né?
4: É. E será que a gente não fica enforcado também com esse tanto de imposto? Também não
3: já
4: é um...
3: estamos.
4: É, pois é. E, aliás, vocês estavam falando, me lembrei daqueles episódios, né, que houve também durante o governo Bolsonaro, aquele lance da cabeça, né, daquele jogo com a cabeça dele e tal. Aquilo tudo era liberdade de expressão, né, pela esquerda.
3: E ele levava como tal.
4: É,
3: Bolsonaro
4: ele levava
3: como tal.
4: Ele levava, e eu acho que está certo.
3: E eu acho que ele está certo.
4: Está certo de levar. E esse é o meu ponto.
3: Exato.
4: E esse é o meu ponto. Eu acho que, assim, como é que o Bolsonaro combatia, né, essas arapucas da esquerda, no sentido de, ah, tudo é censura, ou tudo é liberdade de expressão, é um perigo, é tóxica, pode causar mal, dizendo o seguinte: brinque comigo, riam de mim, tá tudo certo, vou considerar tudo que vocês fazem liberdade de expressão. Acho que no exemplo que eu dei do tapa, o Bolsonaro tinha aqui uma visão cristã, né? Ele dava a outra face, ele não devolvia com tentativa de censura. E isso me parece ser uma leitura adequada sobre como lidar com o tema, porque senão você vai escalando, né? E ele dizia, não, ele desmantelava dizendo o seguinte: brinquem, riam, não tem problema, tá tudo certo. E com isso dava um exemplo. Enfim, vamos continuar nesse tema, mas com um fato diferente, porque o presidente Lula terá de pagar uma multa de R$15 mil por ter pedido votos para Marina Silva, do Partido Rede, e Simone Tebet, do PSB, candidatas ao Senado para as eleições desse ano. A decisão foi anunciada pelo Tribunal Regional Eleitoral de São Paulo após representação apresentada pelo Partido Missão. No documento, o partido aponta irregularidades em declarações feitas por Lula durante evento realizado no dia 19 de maio no bairro da Liberdade. O tribunal também determinou a exclusão de um vídeo do evento do YouTube. Bom, a gente estava falando aqui, né, propaganda eleitoral. Eu até falei em relação ao Flávio, a possibilidade de que o vídeo fosse entendido como propaganda. É isso, propaganda eleitoral resulta nisso. R$15 mil no máximo de multa. Agora, a propaganda antecipada do Lula, R$15 mil. A possível propaganda eleitoral antecipada do Flávio, cassação? Não entendi a lógica, vocês conseguem me explicar?
3: Fora o dinheiro público no Acadêmico de Niterói e toda a música que falou lá a respeito. Isso passa batido mais uma vez, né? Não dá para entender porque, pela lei, pela forma, pelo arcabouço legal, não tem explicação. Mas é que nada do que está acontecendo hoje no Brasil, Marcília, não adianta mais ficar olhando apenas o lado técnico. Ah, a Constituição fala isso. Dá de ombro, e daí?
4: É. E vale ainda dizer, em propaganda eleitoral antecipada...
6: Usa o Mota...
4: E pedir voto, né? Pedir voto é deliberadamente historicamente, né, entendido como uma propaganda eleitoral antecipada. Quando você pede voto, isso está na lei, né? O pedido de voto é o clássico. Agora, um vídeo como esse que a gente mencionou de inteligência artificial, a própria jurisprudência, aliás, falamos disso aqui ontem, a jurisprudência do próprio TSE entende que quando isso é feito na convenção, não pode sequer ser considerado propaganda, porque o evento é interno. É só para os filiados e etc. E a propaganda é sempre, claro, para o eleitor. Se você está ali falando com os seus filiados, aquilo não pode sequer ser entendido como propaganda. Mas a lei, ora a lei, né, Mota?
5: É, e é uma coisa sem sentido nenhum. Porque pedir votos está na essência da atividade política. Você olha, por exemplo, por um país como os Estados Unidos, né? Eu acho que dá para tomar os Estados Unidos como exemplo para muita coisa. Eles são uma república democrática desde 1776. Se tornaram a nação mais poderosa do mundo. É o lugar onde todo mundo quer morar. Alguma coisa eles devem estar fazendo certo. Você olha para os Estados Unidos, os políticos lá estão em campanha permanente. Lá os deputados têm mandato de 2 anos. Lá. Mas não tem esse negócio de agora pode pedir voto, agora não pode, agora está em época de campanha. Por que isso? Qual é a finalidade disso? Se o sujeito é político, se ele é parlamentar, ele precisa pedir votos o tempo inteiro, de um jeito ou de outro. Para que criar essas regras? Elas não têm sentido nenhum, a não ser servir como instrumento de controle, que, como a gente já viu aqui, é usado de forma completamente assimétrica.
4: Bom, o ministro Alexandre de Moraes também deu 48 horas para que o ex-deputado Daniel Silveira explique o descumprimento da proibição de uso de redes sociais que lhe foi imposta como condição para que ficasse fora da prisão. Silveira cumpre pena de 8 anos por falar o que foi considerado, olha só, incitação à violência contra instituições do Estado e por coação no curso do processo. Moraes apontou a violação após circular na rede social X um vídeo em que Silveira declara apoio à candidatura do senador Carlos Portinho, do PL. No vídeo, Silveira diz, aspas, "Senador, parabéns pelo trabalho, conte com meu apoio 100%. Venceremos." A postagem foi feita pelo próprio Portinho, nas suas redes, que chamou o Silveira de, aspas, amigo. Bom, então é bom a gente registrar essas duas coisas para todo mundo entender. Não foi na rede social do Daniel Silveira que foi publicado o vídeo. Foi publicado na rede social do Portinho, ou seja, mais um ato de terceiro que pune o primeiro, né? Então, o Daniel Silveira está sendo punido porque o Portinho publicou um vídeo na rede dele, do Portinho. E segundo, que é curioso a respeito disso, porque esse vídeo saiu, depois ali até foi apagado, salvo engano, mas rapidamente eles tiraram o vídeo do ar e em 2 horas o ministro Moraes já tinha dado a decisão para que ele se explicasse, né? Agora, curiosamente, tem um pedido da defesa do Daniel Silveira para que a tornozeleira dele seja trocada, que está na gaveta há um belo de um tempo.
3: Fico pensando se tantas 48 horas depois ele tem tempo de analisar todas as decisões que ele pede, porque deve ser uma atrás da outra, todo mundo tem 48 horas.
4: Será que o computador dele quebrou os outros números? Só tem 4 e 8?
3: Pode ser, porque é impressionante, assim, todo mundo tem 48 horas para se explicar, já virou até um motivo em casa de chacota.
4: Menos ele.
3: Não, calma, né? Aí, obviamente, não, né? E aí é conveniência de alguns. Mas o mais importante disso tudo é o que você mencionou, um terceiro tendo que se justificar por uma decisão, um tendo que se justificar por uma decisão de terceiros, que você não tem controle. Como é que você pode ter controle se eu vou lá e posto alguma coisa sua? Não tem como, você é uma figura pública. Você vai, eu vou lá e crio um vídeo teu com a tua voz, da tua forma, ou aqui, faço uma postagem nas minhas redes sem te pedir autorização. Assim, qual é a justificativa para isso que você tem que se explicar? É. De novo, rapidamente, só para terminar de novo. A gente está discutindo aqui os absurdos. E os absurdos são um sintoma de algo muito maior que está acontecendo.
4: O vídeo, né? Não se sabe se o Daniel Silveira fez o vídeo para mandar internamente para o Portinho, se ele queria que fosse publicado e etc. Isso não fica claro, mas de qualquer maneira, enfim, é um ato de terceiro, porque a publicação é o ilícito, né? Ao que se entende da decisão, ele não considerou ilícito que fazer o vídeo, a gravação em si, mas a publicação, e a publicação foi feita pelo Portinho.
5: Para que serve a gravação se não foi publicado? Para depois assistir em casa a pessoa?
4: Que daí? Marcília, você já não passou por isso, Mota? Às vezes eu mando um vídeo. Eu posso mandar um vídeo. Vou te mandar um vídeo hoje aí pra você de amizade.
3: E se ele postar?
4: Se você postar. Não, ele não pode postar.
3: 48 horas pra explicar?
4: 48 horas.
5: E se alguém fizer um vídeo do Daniel Silveira usando inteligência artificial?
3: É isso que eu falei.
5: Dizendo, eu apoio o Portinho.
3: Exato. E ele não controla isso, Motar. Ninguém controla isso. Se fizer um vídeo meu, seu, ninguém controla. É exatamente esse meu ponto.
5: Mas é o que mais... Exatamente isso, Bruno. Porque uma decisão como essa, ela tem exatamente esse objetivo que você identificou aí. É controlar todo mundo.
3: Sim.
5: Não tem outro caminho para que uma decisão como essa seja cumprida. Você tem que controlar todo mundo. Agora, eu queria saber... Se todas as pessoas, né, que estão em regime aberto, com tornozeleira, têm esse tipo de fiscalização, esse tipo de controle, ou se só são os parlamentares e pessoas de direita que foram condenados nesse processo?
4: Obviamente, né, Mota, que nós estamos diante aqui de uma seletividade, até porque, imagina só, né, se... Há tempo para você sair dando 48 horas para todo mundo que está sob seu julgamento. Quantos processos devem ter nas mãos do ministro Moraes. Quantos processos tem nas mãos? Você aí que é juiz. Eu, inclusive, fui casado com uma juíza. Ela tinha debaixo da sua vara, né, 12 mil processos. 12 mil processos. Imagina, você tem, claro, era primeira instância e tal, é diferente. Mas 12 mil processos. Imagina, ué, que tenha 1.000, 2.000. Quantos processos tem um ministro do STF? 5.000? 3.000? Algo assim. Dá para sair dando 48 horas para todo mundo em 2 horas depois que aquilo acontece?
3: Essa foi a minha primeira colocação. Tem como ele fazer isso? Encavala um no outro.
5: Tem um jeito. Tem um jeito. Usando a inteligência artificial. Aí você consegue.
4: Ô, Mota, mas a gente até viu esses últimos dias um juiz utilizou a inteligência artificial de forma errada. Ele colocou lá um precedente que era falso. A inteligência artificial enganou o juiz. Ele foi, entre aspas, processado, uma reclamação disciplinar, subiu para ser avaliada sobre ele, e o que disseram? Olha, a conclusão de quem avaliou o caso foi: ele não será punido porque os juízes estão aprendendo. Então os juízes estão aprendendo, mas os políticos estão sendo presos. O juiz está aprendendo, mas os políticos aí são punidos.
5: Agora me conta, tem alguém no Congresso produzindo uma regulamentação sobre uso de inteligência artificial em processos judiciais? Não tem. Eles estão preocupados com o uso da inteligência artificial em campanha eleitoral. Para você ver quantas outras aplicações importantes e relevantes a inteligência artificial vai possibilitar, e que os nossos políticos analógicos, eles só estão preocupados com campanha eleitoral.
3: Mota, dois dias... Vai lá.
5: Eu ia dizer políticos e magistrados, só fazer uma correção aqui no que
3: eu falei. Não, há 2 dias atrás eu comentei a respeito do que saiu da OpenAI, que a inteligência artificial saiu daquele ambiente regulado, invadiu um outro lugar ilegal para dar a resposta que tinham solicitado a ela. Aqui embaixo, enquanto a gente está falando hoje nas tardes, está passando que já foram mais 4 ambientes que ela fugiu. Então veja só, como aonde pode chegar, e aqui, como nós somos completamente analógicos, ainda com ideia dos anos 80, talvez esses burocratas realmente achem isso, né, Mota? Que inteligência artificial é meramente para fazer uma pergunta num chat ou fazer um videozinho de sátira.
5: Eu não tenho a mínima ideia. Não está longe o dia em que todo mundo vai ter em casa um robô humanoide. Aí você imaginou, você pode poder fazer o download nesse robô de uma inteligência artificial de primeiro socorro, de primeiro atendimento médico. Tem várias coisas que hoje você vai no hospital para ser diagnosticado, isso vai poder ser diagnosticado na sua casa. Vocês já imaginaram como a legislação brasileira vai reagir a isso? E quando chegar no Brasil, carro sem motorista? Eu estive ano passado em Los Angeles, eu vi um táxi sem motorista, eu não tive coragem de entrar. Meu filho queria entrar, eu falei, não, eu não quero aparecer nas manchetes, eu não quero ser o primeiro caso que vai dar problema. Mas amanhã vai ter aqui um carro sem motorista. Como é que a nossa a sociedade, como é que a nossa legislação vai tratar isso? Ninguém está pensando nisso. Eles estão preocupados com o vídeo do Jair Bolsonaro na campanha eleitoral. Eu recebi aqui uma mensagem de uma pessoa no Instagram, discordando da minha opinião, dizendo que pessoas inocentes serão enganadas por aquele vídeo. É um vídeo que já começa dizendo, eu sou inteligência artificial. Então, é uma confusão sem fim isso.
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9: Querendo criar mais uma empresa estatal de inteligência artificial. Percebam o nível de chacota que nós devemos ser.
10: Agora o cabidão de emprego vai ser bem orgânico, sempre, não artificial, claro. Né? E Mota?
11: Ah, não. Esse pessoal não tem a mínima noção do que estão dizendo, né? Eles repetem coisas. Alguém chegou lá e falou: olha, aqui, eu tenho aqui um projetinho maravilhoso, a gente vai criar aqui uma central de inteligência, uma superintendência nacional da inteligência artificial, com cargos aqui para os companheiros, sede própria, né? 15 diretores, e aí eles embarcam nessa história. Não tem a mínima noção do que estão dizendo. Essa geração de políticos é analógica, ela está em vias de extinção. Se vocês quiserem entender o tamanho do problema que eles têm, conversem com um jovem de 15, 16, 17, 20 anos, observem o mundo em que eles vivem. Esses nossos políticos, né, que chamam Bitcoin de Bitcoin, não é isso? Eles confundem link com print. Eles não têm ideia da revolução que está acontecendo no mundo. Por isso, eles enxergam tudo como uma ameaça para eles, e é mesmo. A tecnologia é a maior ameaça a essa estrutura política carcomida, que, diga-se de passagem, não está só se apegando ao poder aqui no Brasil, não. Aqui é um caso extremo. Mas a gente vê a mesma coisa acontecendo na Europa, na Austrália, no Canadá. São os políticos analógicos que se apegam ao poder com todas as forças. E ainda bem que nós temos um cara como o Elon Musk, que comprou o X, mudou as regras do jogo lá, e aí, com todas as barreiras, com todas as dificuldades, a gente ainda consegue ver aí um raio de luz apontando para o futuro, e essa é a maior esperança que eu tenho. porque esses políticos podem inventar o que eles quiserem, esses magistrados podem inventar o que eles quiserem, mas eles não conseguirão nunca segurar o avanço da tecnologia.
10: Ô Mota, e você falou de táxi, né? Que você pegou onde foi que você disse que pegou um táxi que era autônomo? Autômato, né?
9: São Francisco.
11: Em Los Angeles.
10: Você sabe que eu vi.
11: Não peguei, eu vi.
10: Você viu. Mas você não pegou porque você ficou com receio, é isso?
11: É coisa de caipira do interior, né? Eu fiquei com receio do táxi dar algum problema e depois eu ia aparecer na manchete, né? Brasileiro dentro do táxi fica preso. E também, Marcília, foi porque, por causa dessa minha... desse meu interesse por questões de segurança, né? Eu não me senti seguro. Mas vi o táxi passando e várias pessoas pegando ele sem problema nenhum.
10: E você sabe que eu vi outro dia um especialista em aviação, tem um especialista que eu sempre vejo, que é o Lito Souza, e ele estava dizendo que os aviões comerciais hoje, que já existe uma tecnologia para que um avião siga sem tripulante, sem piloto. Né? Daria para o avião voar sozinho, digamos assim, mas que eles ainda não fazem isso. Tanto que a gente vê, né, avião não tripulado, até mesmo das Forças Armadas, não aqui do Brasil, né, mas enfim, até porque as Forças Armadas aqui usam o avião para ficar carregando autoridade, né? Enfim, eles têm não só a tripulação, mas ainda tem que carregar a bagagem, os malas das autoridades, os malas e as malas das autoridades, mas de qualquer maneira a gente tem a possibilidade, já que esses aviões sigam sem piloto e etc, mas eles não põem isso em prática, por isso que eu lembrei do que você falou, por isso, porque as pessoas teriam receio de viajar, claro, num avião sem piloto e sem copiloto, eu acho que é um receio que não deviam ter, afinal de contas a gente tem país que vive sem piloto e sem copiloto, países que os governantes não estão lá, não é?
11: E você acabou de levantar um potencial uso importante e revolucionário da inteligência artificial. Se você parar para pensar, quantos parlamentares a gente tem hoje que seriam substituídos com vantagem por uma inteligência artificial, que saberia o momento de fazer uma lei, qual é a melhor forma de fazer a lei, ou saberia até dizer, nesse caso aqui não precisa de lei nenhuma. E já que a gente está sacudindo aqui, ó, o coreto, a mesma coisa para magistrados. Por que não ter um magistrado IA 100% imparcial? Não vai ter ninguém da família com um escritório de advocacia, não corre esse risco, né? Vai saber todas as leis, vai aplicar de forma econômica. Essas questões, Marcília, é que nós deveríamos estar discutindo. Porque a tecnologia vai chegar, né? Como no uso da IA na medicina. As vantagens são gigantescas. Mas onde é que fica o aspecto da responsabilidade? Né? Onde é que fica o aspecto do contato humano? Isso aí precisa ser discutido. Ninguém no Brasil está preocupado com isso. Eles estão preocupados é que usaram a imagem de Jair Bolsonaro. Aí não pode. Esse é o resumo da discussão sobre IA no Brasil.
10: Ô Mota, você me lembrou agora uma fala do Barroso, que outro dia ele estava mencionando um estudo que eu acho que a filha dele estava fazendo, ou ele estava fazendo com a filha, eu não sei exatamente. Depois, Barroso aí, coloca no chat para explicar para a gente, se o Barroso estiver nos assistindo, mas que era o seguinte, a pergunta que se fazia nesse estudo, é interessante a pergunta, era o seguinte: você, jurisdicionado, cidadão, tem direito... Com o avanço da inteligência artificial, o direito nosso é de receber uma decisão boa ou uma decisão humana? Qual é o nosso direito? O que você prefere? Uma decisão humana ou uma decisão adequada? Porque é isso, com o avanço, a inteligência artificial pode fazer esse papel, ou poderá em algum momento fazer o papel do próprio magistrado. Isso é possível? Quer dizer, o direito nosso está implícito no direito de receber uma decisão judicial que seja humana? Mesmo que ela seja boa, ela seria ilícita se não fosse humana? É um debate.
11: Eu talvez não tenha entendido a questão direito. Mas crimes não são cometidos por humanos? Você vai uma ação, porque ela é realizada por um humano, não quer dizer que ela é boa. Né? Então, eu prefiro o quê? Eu prefiro ser diagnosticado na minha doença por um sistema de inteligência artificial ou por um médico mal preparado, que não sabe direito das coisas e que pode me matar. É uma questão que não é questão, né? A gente quer a melhor resposta possível para o problema que a pessoa tem. Mas você vê, a própria existência dessa pergunta mostra a necessidade da gente conversar sobre isso e discutir. Né?
10: É isso.
11: Que a minha resposta para isso se eu vou à justiça, o que, que eu quero? Eu quero uma resposta de acordo com a lei para o meu problema o mais rápido possível. No Brasil, você espera décadas. Né? Tem processos judiciais que você morre e o processo não foi resolvido. Que justiça é essa?
10: E você sabe, Mota, que eu fico aqui pensando só o seguinte, se inventarem parlamentar com inteligência artificial, eu só receio que eles criem um robô que tenha bolso. Esse é o meu medo. Talvez seja um medo que a gente vai ter que contingenciar de alguma maneira. Olha só, uma pesquisa... Diga, Mota, diga, desculpa.
11: Não, eu acho que o grande risco é de quando você começar ou fizer experimentos de substituir legisladores, políticos, administradores públicos, magistrados, por inteligência artificial, o resultado ser tão bom, que não vai ter mais volta, entendeu? Ninguém vai mais querer. Porque na hora que você botar um sistema de inteligência artificial, não vai ter mais escândalo do INSS, não vai ter mais escândalo do Banco Master, não vai acontecer mais nada disso. Né?
10: Mas você acha
11: teremos que... outros problemas.
10: Você acha que tem robô de direita e robô de esquerda? Tem como a gente criar uma...
9: Depende de quem programa.
10: Uma polarização?
11: Não existe robô de esquerda. É falha. Robô de esquerda é um robô que está com problema.
9: Ele dá uma pane, igual esses dias um da uma empresa lá, não sei se você viu uma tal de uma empresa que foi fazer uma apresentação, ele caiu no meio, talvez seja isso.
10: É, eu vi, caiu pra trás. Né?
9: Pra trás,
10: é. Morreu o robô.
9: Exato.
10: Essa é boa, o robô de esquerda é uma falha do sistema, é isso, Mota? Poxa vida.
11: Imagina, robô marxista.
10: Olha, falando esquerda, uma pesquisa Quest divulgada hoje mostra que os petistas, acredite se quiser, os petistas Rui Costa e Jacques Wagner lideram a corrida pelas duas vagas ao Senado na Bahia. Vamos conferir. Bom, temos a arte aí na tela. Ó, Rui Costa aparece com 22%. Seguido de Jacques Wagner, do PT, com 16%. E depois só vem a Ângelo Coronel, que pega em terceiro, mas você vê a diferença, o Ângelo Coronel está em... O Ângelo deve ser coronel, né? Pega 6%, ou seja, a diferença é de 16% em segundo lugar do Jacques Wagner para o terceiro lugar, que está com 6%. Jacques Wagner, como a gente já sabe, né? Enfim, ficou aí, está sendo investigado, né? No caso Master, que aqui nós mencionamos, que foi mencionado. No entanto, o eleitor da Bahia parece que não está nem aí para essas investigações ou resolveu dar o seu crédito ao Jacques Wagner. Ele está ali em segundo lugar nas pesquisas. O levantamento ouviu eleitores em todo o estado e faz parte do monitoramento do cenário para as eleições de 22. Surpresos, meus amigos?
9: Infelizmente não, a Bahia está presa nessa roda de ratos já há muito tempo, é um dos estados mais pobres do país, um dos estados onde tem mais pessoas que dependem do auxílio, um dos estados com maior criminalidade. Eu falo com muita pena porque realmente eu adoro a Bahia. Fui almoçar com um grande amigo hoje meu, que é de Salvador, mora lá inclusive, e a gente estava falando sobre isso. Então é uma pena porque esse ciclo precisa terminar. Ele é um ciclo vicioso, longe de ser virtuoso, os dados mostram isso. Quando você pega, por exemplo, estados que nunca foram governados pelo PT, como Santa Catarina, se você isoladamente olhar os números, eles têm índices muito mais parecidos aos países de primeiro mundo, do que países, do que índices de estados do norte e do nordeste brasileiro, que são governados estruturalmente pela esquerda há muito tempo, que perpetuou a miséria ao longo do tempo. Agora, isso vai além da miséria. Jacques Wagner, envolvido com todo esse escândalo, ainda consegue ter, ao menos o que mostra nessas pesquisas, esse tipo de intenção de voto. Então, talvez o que a gente tenha falado agora da tecnologia, no meu entender, que é onde reside realmente a minha esperança para essa diminuição, entre aspas, dessa escravidão do eleitor brasileiro com relação à burocracia do mais do mesmo.
10: E vale dizer que o caso Master nasceu na Bahia, né? Tem duas coisas que nasceram na Bahia, o samba e o caso Master. Então, enfim, fica difícil. Eu fico me perguntando aqui, o eleitor da Bahia não sabe o que está acontecendo ou não liga para o que está acontecendo com o senador Jacques Wagner? De duas, uma. Alguém, enfim, está fazendo uma piada conosco em relação a isso.
9: Não liga, inclusive, para a situação que a Bahia se encontra hoje, que ela é muito séria. Os números são muito, muito, muito ruins. De pobreza, do nível de emprego, enfim. Os números são catastróficos na Bahia.
10: Mota.
11: Eu não sei o que dizer sobre isso. Então eu vou lembrar que essa pesquisa entrevistou 1.200 pessoas. 1.200 pessoas. Né? Qual é a população da Bahia? Eu acho que tudo tem seu tempo, não dá, eu não acho que em cima de uma pesquisa como essa dá para concluir nada. Entretanto, é público e notório que há no Brasil pessoas envolvidas em inúmeros escândalos, inclusive até condenadas, que depois se elegem com boa votação. Então, isso não é propriamente uma novidade na política brasileira, eu acho que não é novidade nem na política mundial, né? Eu me lembro quando eu morava em Washington, um prefeito da época foi flagrado numa operação policial em um hotel, uma situação altamente comprometedora com uma mulher que não era mulher dele, e fumando crack, um cachimbo de crack. E foi um escândalo danado, ele acabou perdendo ali o cargo dele. Depois ele voltou e foi reeleito, tá? Então, não sejam tão duros assim com os baianos. Essa é a realidade da política.
10: Ó, vou fazer uma retificação. Falei assim, que o eleitor podia estar fazendo piada, mas vamos lá. A Bahia tem 15 milhões de pessoas, de habitantes. A pesquisa ouviu 1.200 pessoas, não é isso, Mota? 16% era o voto ali, o percentual para o Jacques Wagner. O Musa me ajudou aqui, provavelmente usando inteligência artificial.
9: Não, hoje foi calculadora, tá fácil isso aí.
10: E 16% de 1.200, nós tivemos aqui 192 eleitores. Então, enfim, acho que tem 192 pessoas na Bahia, e já é muito, que ou não ligam para o caso Master, ou não sabem o que está acontecendo. É preciso, né, que a gente, pelo menos, conte aos políticos que nós desejamos um rumo diferente para o país. Pô, o Jacques Wagner, ele está sendo investigado num dos casos mais importantes do país. A acusação sobre ele não é só a de eventualmente ou supostamente ter recebido propina, mas também teve bloqueio de bens, etc. E era, inclusive, acusado, uma das linhas de acusação é de que ele servia ou pode ter servido de intermediário entre o Banco Master e o próprio governo.
9: E quer ver um outro ponto importante? A gente mencionou essa semana aqui a respeito do Sérgio Gabrielli, que foi presidente da Petrobras entre 2005 e 2012, durante todos os escândalos, e que ele falou na semana passada de controle de capitais, e ele foi nomeado, a princípio, para ser um dos chefes responsáveis ali da campanha de Lula para o eventual Lula 4. Ele também vem da Bahia. Então, os nomes da Bahia, eles são importantes, mas olha a responsabilidade que eles têm e olha onde todos eles estiveram envolvidos. A gente só mencionou de escândalo.
10: Sim, sim. Ah, não. E, Mota, eu fico aqui me perguntando o seguinte, você não acha que também tem uma questão, vai, não importa, que a gente fez essa relativização, estamos aqui falando de um percentual muito pequeno das pessoas que estão aí expostas nessa pesquisa. Mas tem as pessoas se insensibilizaram em relação a possíveis atos de corrupção, ou a gente está com pessoas que não conhecem ou não estão dispostas a conhecer fatos políticos, desinteressadas de fatos políticos.

0: Fazendo pergunta, falou que ia me dar pagar a consulta ontem, anteontem, não recebi um centavo. Agora está na hora de eu devolver uma pergunta difícil para você.
1: Eu vou consultar aqui a inteligência artificial. É proibido isso? É permitido isso aqui no programa?
0: Foi, Foi, mas você depois tem 48 horas para dar explicações do porquê que utilizou a inteligência.
1: Eu queria lembrar vocês do slogan criado, se eu não me engano, na década de 50, pelos apoiadores do político Ademar de Barros, que foi governador de São Paulo, né, prefeito de São Paulo. Rouba, mas faz. Esse slogan diz muito, né? Porque no Brasil você tem também o que rouba e não faz. Então, quando o sujeito rouba e faz alguma coisa, o cidadão acha que já está com alguma vantagem. Eu acho que a principal razão é que se criou no cidadão brasileiro, se normalizou a ideia dos políticos que enriquecem no exercício da política. Então, o cidadão não acha mais isso uma coisa anormal, excepcional, porque ele conhece inúmeros exemplos de políticos que enriqueceram na política, né? Parece que a exceção é o contrário. Quando você encontra um político que tem 20, 30, 40 anos de política e tem uma vida modesta, mora num lugarzinho como um cidadão comum, as pessoas até acham que ele fez alguma coisa errada, né? Ele não é um político tão competente assim. E eu acho que também colabora para isso, e eu vou falar isso com muito cuidado, né? Esse descarrilhamento da justiça brasileira, que de uns tempos para cá tem servido para outras finalidades, né? Então a gente, o povo brasileiro viu inúmeros casos de escândalos que não deram em nada, pessoas que foram condenadas, depois as condenações foram revertidas, delações que foram anuladas, provas que foram anuladas, dinheiro que foi devolvido àqueles que tinham admitido que o dinheiro era produto de corrupção. Então chega uma hora que as pessoas ficam meio anestesiadas em relação a isso tudo, né? Eu acho que isso provavelmente é um fator também.
0: Esse é um ponto importante, né? Isso daí você falou da parte política, mas juridicamente essa é a minha maior preocupação. Você sabe, Mota, que eu tenho falado muito isso em todas as palestras que eu dou, etc. Eu sempre digo isso, falo assim, qual é o seu maior medo? Eu falo assim, o meu maior medo é o do futuro. Porque a gente vai anestesiando. Isso é um escândalo atrás do outro. Todo dia tem uma decisão injusta. Todo dia a gente tem um excesso, um abuso, etc. Eu tenho uma frase que eu gosto, que é o seguinte. O absurdo de amanhã normaliza o de hoje. Então, como a gente se ocupa do absurdo de amanhã, o de hoje a gente já esquece. Deixa para lá, já foi. Amanhã a gente está discutindo outro, né? Então, o que a gente hoje discutiu aqui, como não vai se resolver hoje, não tem como. Nós hoje passamos o programa falando de absurdos, absurdos, absurdos, e eles vão se resolver? Não vão se resolver. Amanhã virão outros. E como amanhã virão outros, os de hoje ficam normalizados. Quando acontecem de novo, mais uma vez, mas de novo. O Vorcaro vai de novo delatar? De novo o que aconteceu isso? Descobriram mais isso sobre o fulano? Descobriram mais aquilo? E assim por diante. E o futuro? E esse jovem, hoje um jovem que está na universidade, a gente está aqui riscando o chão e dizendo que esses abusos, sobretudo do judiciário, começaram em 2019. A todo momento nós caracterizamos, registramos que essa é a data, quando o inquérito das fake news começou. Esse jovem que hoje está com 20 e poucos anos dentro da universidade, ele tinha 13, 12 nessa época. Estou fazendo uma conta aqui, porca.
2: Rápida.
0: Rápida, errada. Mas enfim, até 12, 13, 14, não importa. Era uma criança, não tinha consciência. Portanto, toda a vida, todo o crescimento dela foi dentro desse lugar de excessos e exceções, né? Aí ela entra na universidade e o professor dela, muitas vezes de esquerda, vai dizer o seguinte: tudo isso é para salvar a democracia. E aí ela sai de lá e vai virar o próximo jornalista, vai virar o próximo juiz, vai virar o próximo advogado, vai virar o próximo funcionário público e assim por diante. A gente vai perpetuar com isso aquilo que a gente está criticando. Muitas vezes a gente chega e fala assim, olha, esse interesse na política é de um público mais velho, né? Eu vejo até muitas pessoas

0: pessoas mais velhas chegando e falando assim, pô, eu trouxe aqui, isso aconteceu, aqui meu filho, tá aqui meu filho, ele ouve você, o meu filho, porque eu forço, não é que ele ouve o que quer, mas o cara entendendo, por que um público mais velho se interessa pelas coisas que são ditas ou por essas críticas que a gente faz? Justamente porque esse público, né, ele tá mais acostumado ao mundo, ele entende, o jovem já tá insensibilizado antes de começar a viver. Isso é muito sério. Todo ano a gente tem um escândalo. Todo dia a gente tem um absurdo.
1: No Brasil, sim.
2: E é isso. Fala, Bruno.
1: Não, eu só ia falar que o escândalo de hoje, que parece um absurdo, ele simplesmente se torna irrisório, porque o escândalo de amanhã no Brasil, ele tende a ser sempre maior, né?
2: E vocês percebam como tudo isso colabora para reforçar a noção de que a política é uma atividade inútil, nefasta, que esse sistema democrático é uma perda de tempo, é um antro de corrupção. Isso tudo aponta na direção, né, de você dizer que a solução é um sistema onde não haja eleição, onde não haja políticos, onde você tenha lá um pai, né, um paiinho todo poderoso que tome conta das pessoas. Para que Congresso? Deixa que o paiinho resolve isso tudo. E não custa lembrar que esse é o objetivo básico, fundamental de toda a doutrina socialista. É você estabelecer, né, o Estado socialista ou o Estado comunista. E a gente sabe o formato que isso tem, né? Acaba a propriedade privada, acaba os direitos das pessoas, você tem lá o líder todo-poderoso distribuindo a igualdade para os seus súditos. A partir do momento em que você desmoraliza a política, caracteriza a política como uma atividade nefasta, você está plantando na cabeça das pessoas essa ideia.
1: Isso, eu concordo integralmente, porque os incentivos da política, eles são justamente perversos. Eu sempre menciono aqui o livro que explica muito bem isso, não tem nada a ver com o Brasil, não tem nada a ver com os dias atuais, que é O Caminho da Servidão, e um dos capítulos chama Por que os piores chegam ao poder? E basicamente você não tem incentivo para aqueles que são morais e éticos a permanecerem na política, ainda mais se eles forem competentes, porque o setor privado sempre trará maiores prêmios, ou seja, benefícios para essas pessoas competentes, morais e éticas. E aí o caminho fica livre para os piores. E claro que você tem as exceções, mas na grande média, eu acho que esse é o grande desafio. E talvez o que foi aventado aqui com relação à inteligência artificial possa ser algo que supra um pouco esse gap ao longo do tempo, né?
0: Eu tenho essa é uma preocupação que eu volto a dizer, eu falei do pessoal mais velho, né? E os jovens, enfim, esse gap geracional. E sempre que alguém chega para mim e fala assim, ô Marcília, o que, que a gente pode fazer? Né? Muita gente me procura e fala assim, o que, que a gente pode fazer? Eu sempre digo, faça o seguinte, coloque teu filho junto de você aqui assistindo Pingos dos Ex, coloque seu filho junto de você assistindo vídeos, enfim, se informando da forma como você se informa. É a melhor coisa. Transmitir aos mais jovens é a única forma da gente resolver esse problema. Porque se esses mais velhos deixarem o mundo, e deixaremos todos, né? Ontem a gente falou que a dívida do governo a gente só conseguirá pagar em 120 mil anos, não era? Era 143 mil anos?
1: 143 mil.
0: A gente vai deixar, ainda que a gente viva 143 mil anos, desde a era do gelo até agora, em algum momento todos deixaremos.
1: Não era nem a dívida, era o montante que o Lula gastará com publicidade esse ano.
0: Só nesse ano.
1: 850 milhões.
0: Só nesse ano.
1: Só nesse ano.
2: Deixa eu complementar a sua sugestão, Marcília. E faça também o contrário. Sente com o seu filho, peça para ele te mostrar o mundo em que ele vive, os jogos que ele joga, os sites onde ele anda, peça para ele te mostrar o Discord, peça para ele te mostrar as aplicações que o seu filho já deve ter em Bitcoin ou em outras moedas digitais. O seu filho tem muito a ensinar a você. Então, sente com ele, ensine a ele, mas também aprenda com ele.
0: Não sei se aprenda, né? Acho que conheça. Não sei se os mais jovens têm tanto a se ensinar aos mais velhos.
1: Acho que tem.
0: Enfim, vamos agora para um rápido break. A gente já volta.
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3: O que ele daria para a juventude, ele respondeu o seguinte: meu conselho para os jovens é cresçam. Você acha que é um bom conselho, Bota?
4: Esse é do Nelson Rodrigues.
3: Ah, então pronto, Nelson já. Rodrigues. Fake news minha. É. Fake news
4: Nelson minha. Rodrigues. Perguntaram para ele: Nelson, qual é o seu conselho para os jovens? Ele falou: envelheçam.
3: Fake news, eu cometi aqui uma fake news, mas enfim, tá corrigidíssima. Nelson Rodrigues, que aliás era um grande frasista, né? Um ótimo frasista, enfim. A gente tem uma enquete, tem nossa enquete? Resultado da enquete na tela. Olha lá, vídeos com IA influenciam a opinião dos eleitores? Nossa pergunta era sim ou não, claro, assim. Responderam 49%. % das pessoas, sim, elas podem influenciar a opinião dos eleitores. Não influenciam 51% das pessoas. Ou seja, as pessoas... Ficou bem dividido, né? Ficou bastante dividido. Mas a maior parte das pessoas acreditam que não influencia. O ponto aqui é que influenciar ou não significa decididamente você escolher um candidato por causa disso. Meus caros, a gente está terminando os Pingos nos Is de hoje. Obrigado pela audiência, obrigado a todos vocês. Musa, Mota, continuem com a nossa programação. Boa noite e até amanhã.
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2: Olá, boa noite.
3: Boa noite para você que nos acompanha em todo o país.
2: Quarta-feira, 29 de julho de 2026.
3: Vamos ao destaque do dia.
2: Pensão alimentícia poderá ser paga de forma automática via Pix.
3: Ligue 180 para denúncias de violência contra a mulher deverá ser divulgado em locais de grande circulação. Graziele Bezerra.
2: O Ligue 180 funciona todos os dias, 24 horas por dia e é gratuito. Anvisa registra 5 novos medicamentos à base de semaglutida.
3: Remédio para diabetes também vem sendo usado em tratamentos de controle da obesidade.
2: E ainda, ciência para todos.
3: Exposição apresenta pesquisas que impactam o dia a dia do cidadão durante reunião anual da Sociedade Brasileira para o Progresso da Ciência.
2: Quem fala com a gente sobre o tema é Germana Pires, secretária de Ciência e Tecnologia para o Desenvolvimento Social.
4: Quem visitar a exposição vai conhecer pesquisas voltadas para a saúde, meio ambiente, tecnologia. Porque ela está presente no dia a dia de cada um.
3: Hoje, na apresentação da Voz do Brasil, Mariana Jungmann e Luciano Seixas.
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3: A partir de agora, a divulgação do Ligue 180, canal de denúncias de violência contra as mulheres, deverá ser ampliado.
2: E o pagamento de pensão alimentícia poderá ser feito de forma automática, via Pix, mediante decisão judicial.
3: Além disso, foi regulamentado o projeto que prevê a monitoração eletrônica do agressor.
5: A lei que prevê o monitoramento eletrônico do agressor foi regulamentada. Com isso, ficam estabelecidos mecanismos para o funcionamento do dispositivo de segurança, que alerta sempre que o agressor viola o perímetro de exclusão determinado judicialmente. O alerta deverá ser enviado simultaneamente à vítima e à unidade policial responsável pelo atendimento. Nesta quarta-feira, também foi regulamentada a criação de um Sistema Nacional de Informações que reúne, organiza e sistematiza dados sobre formas de violência contra as mulheres. Foi definido ainda que, a partir de agora, o pagamento da pensão alimentícia pode ser feito via Pix, mediante decisão judicial, e a divulgação do Ligue 180 para denúncias de violência contra a mulher deve ser ampliada, como explica a ministra das Mulheres, Márcia Lopes.
6: Todos os espaços públicos, privados, têm a responsabilidade, o dever de colocar o Ligue 180. O fortalecimento da rede de atendimento e a mudança de cultura.
5: O Ligue 180 funciona todos os dias, 24 horas por dia e é gratuito. Ele oferece atendimento, orientação, acolhimento e encaminhamento para a rede de proteção às mulheres. Para a Voz do Brasil, com locução de Graziele Bezerra, reportagem de Edinaldo Júnior.
2: Foram divulgados hoje os resultados do novo CAGED.
3: Em junho foram criados 145 mil postos de trabalho.
2: Todos os meses o estudo aponta o panorama do emprego formal no país.
7: Em junho de 2026, foram criados no país 145.161 postos de trabalho com carteira assinada. O estoque de empregos, ou seja, a quantidade total de vínculos seletistas ativos em junho, alcançou 48.032.308 postos, um crescimento de 0,3% em relação ao estoque registrado em maio. O ministro do Trabalho e Emprego, Luiz Marinho, falou dos destaques.
8: Dos cinco grandes grupos, teve saldo positivo. Serviços, 74.514. Agropecuária, 22.898. Comércio, 19.177. Indústria, 14.438. E construção, 12.136.
7: No acumulado de 12 meses, foram criados 942.854 postos de trabalho. O novo CAGED é utilizado desde janeiro de 2020 para captar, registrar e divulgar as estatísticas oficiais sobre o mercado de trabalho formal no Brasil. Atualmente, Todas as empresas estão obrigadas a declarar as movimentações de trabalhadores por meio do E-Social. Os dados utilizados no novo CAGED são captados dos sistemas E-Social, CAGED e Empregador Web. Reportagem Luana Karen.
3: O setor hortigranjeiro movimentou mais de 16 milhões de toneladas no ano de 2025.
9: É o que mostra o levantamento divulgado hoje pela Companhia Nacional de Abastecimento sobre as vendas das centrais de abastecimento.
10: Morador de Brasília, Anderson Gimenez, costuma fazer as próprias marmitas para levar para o trabalho. Para isso, compra frutas e hortaliças semanalmente na central de abastecimento do Distrito Federal.
11: A gente faz a feira da semana, então a gente compra desde ovos lá, a gente encontra ovos caipira, a gente encontra todo tipo de variedades de frutas, todo tipo de hortaliça, verduras e legumes a gente compra lá. Então tem essa facilidade de nós encontrarmos todos os produtos da nossa necessidade em um mesmo local. E a qualidade das frutas e das verduras, eles são de primeira, tá?
10: O levantamento da Companhia Nacional de Abastecimento mostra que as CEASAs do país movimentaram 16 milhões de toneladas em 2025, totalizando mais de 16 bilhões de reais. As centrais com maior volume de vendas foram a Companhia de Entrepostos e Armazéns Gerais de São Paulo, com quase 3 toneladas, o Mercado Municipal de Juazeiro, na Bahia, com 1 milhão e 600 mil toneladas, e a CEASA Minas, localizada em Contagem, com 1 milhão e meio de toneladas. Para as hortaliças, as vendas aumentaram em 6 unidades, com destaque para Rio Branco, no Acre, com crescimento de 44%, Belo Horizonte e Foz do Iguaçu, que tiveram alta de 4%. Nas frutas, a CEASA de Rio Branco também liderou as vendas, com alta de 24%, seguida por Goiânia, capital de Goiás, que teve crescimento de 21%. Os dados sobre as vendas nas centrais de abastecimento são coletados mensalmente pela Conab, que elabora o Boletim Hortigranjeiro. Com ele, é possível verificar onde há falta de algum produto ou excesso de produção, o que ajuda no planejamento dos agricultores, como explica Flávia Starling, gerente de produtos hortigranjeiros da Conab.
12: Nós recebemos informações dessas centrais atacadistas, esses entrepostos atacadistas, eles nos fornecem informações de comercialização e volume comercializado, e com base nessas informações nós confeccionamos o boletim hortigranjeiro mensal.
10: O levantamento mostra ainda que o país exportou 1 milhão e 300 mil toneladas de frutas em 2025, um aumento de quase 20% em relação a 2024. Os destaques foram a manga, melão, melancia, limão e lima, tendo como principal destino a União Europeia. Reportagem Nazi Brum.
3: Embora possa parecer uma coisa restrita às universidades e institutos de pesquisa, a produção científica está presente no cotidiano de todos nós.
9: Quem faz ela acontecer no Brasil está reunido ao longo desta semana no Rio de Janeiro para o encontro anual da SBPC, a Sociedade Brasileira para o Progresso da Ciência.
3: Neste período está sendo promovida a ExpoTIC, feira que reúne unidades de pesquisa vinculadas ao Ministério da Ciência, Tecnologia e Inovação, universidades, entidades governamentais e o setor empresarial.
9: E para saber mais sobre o que acontece nesses dois espaços, nós conversamos com Germana Pires, secretária de Ciência e Tecnologia para o Desenvolvimento Social. Acompanhe. Secretária, bem-vinda. É um prazer ter a senhora conosco aqui na Voz do Brasil. Vamos falar então da ExpoTIC, né, que começou, a exposição que abriga o Ministério da Ciência, Tecnologia e Inovação dentro da reunião anual da Sociedade Brasileira para o Progresso da Ciência, a SBPC. O que é esperado da exposição esse ano, secretária?
13: Te agradeço o convite para estar aqui na Voz do Brasil com vocês. A gente chama de ExpoTec, ExpoTIC. A ExpoTec é um dos grandes espaços de popularização da ciência do Brasil. É um ambiente mais visitado da reunião anual da SBPC. Né? E nesse ano o Ministério da Ciência e Tecnologia, ele traz quase todas as suas unidades de pesquisa, são 28 unidades de pesquisa apresentando projetos, tecnologias, iniciativas desenvolvidas em diversas áreas do conhecimento. Quem vier aqui, quem visitar a exposição, vai conhecer pesquisas voltadas para saúde, meio ambiente, biodiversidade, tecnologias, inclusão, desenvolvimento sustentável, enfim. Vai ser uma oportunidade para todos, né, que atuam na área de pesquisa, como estudantes, professores e os diversos pesquisadores possam, e as pessoas, né, as famílias também, crianças, possam conhecer a ciência que ela está presente no cotidiano, no nosso cotidiano, né, no dia a dia de cada um. A ciência que melhora a qualidade de vida das pessoas.
3: A reunião anual da SPPC também é um evento super relevante, porque reúne a nata do pensamento científico do país, né? A senhora pode nos falar mais sobre o que é a SPPC e o que acontece nessa reunião anual?
13: A SPPC é uma entidade, né? Uma das mais tradicionais entidades científicas do Brasil. Já há 7 décadas, essa é a 78ª reunião anual da SPPC, e ela reúne pesquisadores, professores, estudantes, gestores públicos e representantes de diversas instituições públicas e privadas, além da sociedade em geral, né, para poder discutir ciência, discutir o progresso da ciência, né, a ciência voltada para o desenvolvimento do nosso desenvolvimento do país. Na SBPC acontecem, assim, tem uma programação densa e ampla, onde são realizados painéis, conferências, mesas redondas, minicursos, atividades culturais, uma série de ações voltadas para a popularização e divulgação da ciência.
9: E nesse ano, né, secretária, o encontro tem um tema que é o Ciência para Todos, Soberania, Desenvolvimento e Inclusão. Como é que esses três pilares se relacionam, influenciam a produção científica no país?
13: Exatamente. Esses três conceitos, eles estão profundamente conectados. Eu represento a Secretaria Nacional de Ciência e Tecnologia para o Desenvolvimento Social e existe algo que é muito importante, que a ciência esteja voltada para mudar a qualidade de vida das pessoas, né? Então, quando a gente fala em soberania, estamos falando da capacidade do país de produzir conhecimento, de desenvolver tecnologias e formar pessoas para enfrentar os seus próprios desafios. O desenvolvimento acontece quando esse conhecimento gera inovação, fortalece as instituições diversas, melhora os serviços públicos, impulsiona a economia, contribui para soluções sustentáveis. Nesse aspecto, o que significa a inclusão? Garantir que a ciência beneficie toda a população, reduzindo as desigualdades, ampliando oportunidades, garantindo que todas as pessoas tenham acesso às oportunidades, né, aos seus direitos sociais.
3: E a reunião também terá espaços temáticos, né, voltado para os jovens, para a discussão racial, para a cultura. Como é que vão funcionar esses debates?
13: Isso mesmo. Aqui tem um espaço amplo na SBTC Jovem, uma grande participação da juventude, de jovens pesquisadores. E a programação, de fato, é bem diversificada. Tem uma série de espaços voltados para o diálogo, cultura, educação, igualdade racial, no contexto das mesas redondas, da apresentação das pesquisas, enfim, é uma programação ampla, né, que apresenta essas diversas pesquisas desenvolvidas Brasil afora, em todas as universidades públicas, privadas, enfim.
9: A gente está falando aqui de dois eventos, vamos dizer assim, paralelos, né, que se relacionam. A reunião da SBPC e a Expo TIC. E aí, voltando a falar da exposição, um pouco mais, secretária, ela vai reunir aí 28 unidades de pesquisas que são vinculadas ao Ministério da Ciência, Tecnologia e Inovação, né? A senhora pode dar exemplos para a gente do que são essas unidades, que tipos de pesquisas elas fazem?
13: Sim, bem, o Ministério tem 29 unidades de pesquisa que são vinculadas ao Ministério da Ciência e Tecnologia, 28 estão participando conosco aqui desse evento. As unidades de pesquisa, elas atuam em áreas muito diversas e refletem a amplitude da ciência produzida no Brasil. Existem instituições dedicadas a pesquisas espaciais, biodiversidade amazônica, mudanças climáticas, tecnologias da informação, materiais avançados, energias, tecnologias nucleares, matemática aplicada, astronomia e tecnologias voltadas para o desenvolvimento social. Eu vou dar um exemplo, claro, por exemplo, o INSA, né, a Unidade Nacional do Semiárido, que desenvolve pesquisas voltadas para combater a seca no Brasil, para a produção de alimentos, para poder trabalhar, por exemplo, a dessalinização. Né, a gente tem um projeto no Ministério desenvolvido pelo INSA de dessalinização da água, produção de alimentos no semiárido, buscando combater a seca e combater a fome no Brasil. Então, esses projetos poderão, né, podem ser visitados aqui nos estandes das nossas unidades vinculadas.
3: Muito bem, nós conversamos com a secretária de Ciência e Tecnologia para o Desenvolvimento Social do Ministério da Ciência, Tecnologia e Inovação, Germana Pires. Muito obrigado por sua entrevista aqui à Voz do Brasil.
13: Eu agradeço à Voz do Brasil, sempre presente no dia a dia. Deixo o convite para todas as pessoas que quiserem participar aqui da SBPC e conhecer as pesquisas desenvolvidas no Brasil. Estamos aqui na Universidade Federal Fluminense, no Rio de Janeiro. Muito obrigada.
9: 5 novas canetas de semaglutida foram aprovadas pela Vigilância Sanitária e registradas nesta quarta-feira.
3: O medicamento ajuda no controle de doenças como a diabetes e é usado também no tratamento contra a obesidade.
9: E nós vamos entender agora como essa substância age no organismo na reportagem de Gabriela Noronha.
14: Os medicamentos à base de semaglutida são usados no tratamento de doenças crônicas como obesidade e diabetes. Trata-se de uma substância sintética que imita a ação do hormônio GLP-1, responsável pelo controle da glicemia no organismo, entre outras funções, como explica a médica endocrinologista Monalisa Azevedo.
15: Ela favorece o controle da glicose porque ela estimula a liberação de insulina e ela também influencia outros fatores do organismo, exerce um papel de induzir saciedade, inibir um pouco o apetite, controlar a compulsão alimentar e também estimular o gasto energético.
14: Nesta quarta-feira, 5 novas canetas emagrecedoras que têm semaglutida como princípio ativo foram aprovadas pela Anvisa, Agência Nacional de Vigilância Sanitária. Os medicamentos são voltados para o tratamento de pacientes adultos com diabetes tipo 2 e autorizados para uso complementar à dieta e exercícios, mas devem ser indicados e acompanhados sempre por um especialista, como destacou a endocrinologista Monalisa Azevedo.
15: A gente está falando de medicação e toda medicação é sujeita a efeitos adversos. Afinal de contas, a gente está trazendo uma substância artificial para dentro do corpo e é por isso que é tão importante o acompanhamento médico.
14: A medicação, feita com acompanhamento médico, ajudou a servidora pública Carolina Abreu a vencer a obesidade depois de muitas tentativas para perder peso.
16: Desde muito nova, eu sofri com efeito sanfona, né? Tenta fazer dieta restritiva e daí não dá certo, e aí engorda, e aí emagrece. Então, eu resolvi procurar um endocrinologista e comecei a fazer o uso.
14: O processo de autorização dos medicamentos inclui a realização de estudos clínicos, avaliação de documentos e inspeção da linha de produção. Reportagem Gabriela Noronha.
3: E a gente continua falando dessas canetas emagrecedoras para fazer mais um alerta.
9: A Anvisa lembra que a retatrutida, uma medicação que ainda está em fase de pesquisa, não está aprovada para uso em nenhum país do mundo.
3: Assim como no Brasil, a empresa responsável por desenvolver essa medicação ainda não solicitou registro em nenhuma agência reguladora internacional.
9: A Anvisa reforça que o uso de um medicamento sem registro apresenta riscos à saúde, com efeitos colaterais desconhecidos.
3: Além disso, não há garantia de que o produto contenha o princípio ativo declarado, nem a quantidade informada.
9: Vale lembrar que o comércio de medicamentos irregulares é considerado crime pelo Código Penal.
3: Atenção, moradores das comunidades ribeirinhas de Santarém, Belterra e Aveiro, na bacia do Rio Tapajós.
9: A partir de agosto, o navio Hospital Abaré realiza novas expedições com consultas e exames gratuitos.
3: A embarcação atua como unidade básica de saúde fluvial itinerante e os atendimentos ocorrem por triagem e demanda espontânea das 8 da manhã às 6 da tarde.
17: Administrado pela Universidade Federal do Oeste do Pará, UFOPA, o navio Hospital Escola Baré, que atua como uma unidade básica de saúde fluvial itinerante, divulgou o calendário das próximas expedições e as orientações para acesso aos atendimentos nas comunidades ribeirinhas da bacia do Rio Tapajós, no Pará. Os serviços gratuitos são oferecidos nos municípios de Santarém, Belterra e Aveiro. O atendimento ocorre nas chamadas comunidades polo, com triagem e demanda espontânea. Para o cadastro no Sistema Único de Saúde SUS, é necessário apresentar documento oficial com foto, CPF, cartão do SUS, além da caderneta de vacinação. Gestantes devem levar a caderneta de pré-natal e pacientes em acompanhamento podem apresentar exames anteriores. As consultas de rotina são realizadas das 8 horas da manhã ao meio-dia e das 2 às 6 da tarde. Enquanto o navio estiver ancorado, também há plantão para casos de urgência. O cronograma prevê expedições entre os meses de agosto e outubro, com datas definidas para as regiões de Santarém, Aveiro e Belterra. Para saber mais, acesse ridh.ufopa.edu.br ou envie e-mail para ridh.ufopa.edu.br. Dilson Santa Fé, para a Voz do Brasil.
3: Direitos da infância. Projetos voltados à redução da vulnerabilidade de crianças e adolescentes podem participar de edital do BNDES.
9: Serão selecionados até 8 projetos para promoção, proteção e garantia de direitos da juventude.
18: Os projetos devem atender a pelo menos um dos 5 eixos prioritários, que incluem assistência social, segurança alimentar, proteção contra a violência doméstica e sexual e prevenção ao uso de drogas. Com ações a serem executadas no Rio de Janeiro, São Paulo, Recife e Brasília, o apoio total pode chegar a 15 milhões de reais em recursos de doações incentivadas aos fundos dos direitos da criança e do adolescente. De acordo com o chefe do Departamento de Projetos Culturais do BNDES, Andrés Cortes, os recursos que viabilizam esse edital são obtidos a partir do mecanismo de incentivo fiscal previsto no Estatuto da Criança e do Adolescente e que se destina a ações que vão desde a prevenção da violência até o acesso à educação, saúde e cultura.
19: Esse edital visa destinar até 15 milhões para projetos sociais que garantam a diminuição de vulnerabilidades sociais ligados à infância e à juventude.
18: As inscrições dos projetos podem ser feitas até o dia 25 de agosto. Você pode obter mais informações sobre o edital no site bnds.gov.br/edital-FCA-2026. Reportagem André de Barros Lima.
9: Uma última notícia: em nota divulgada há pouco pela Secretaria de Comunicação Social da Presidência da República, o governo brasileiro repudiou o anúncio feito pelos Estados Unidos de prorrogar por mais um ano a declaração de emergência nacional em relação ao Brasil.
3: Segundo a nota, é inteiramente descabido caracterizar o Brasil como uma ameaça aos Estados Unidos, especialmente à luz dos históricos laços diplomáticos e da amizade que une os dois povos.
9: E essas foram as notícias do governo federal.
3: Fique agora com o Minuto do TCU. Em seguida, as notícias do Poder Judiciário e do Congresso Nacional. Boa noite.
9: Boa noite para você e até amanhã.
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9: Supremo Tribunal Federal solicita informações ao Legislativo e ao Executivo sobre emendas parlamentares. TSE destaca fabricação da urna eletrônica em 30 anos de implantação do processo eletrônico. E para o STJ, segurado com HIV, mesmo assintomático, tem direito à indenização por invalidez funcional permanente. Boa noite, eu sou Marcela Luiza. O ministro Flávio Dino, do Supremo Tribunal Federal, solicitou informações ao Legislativo e ao Executivo em uma ação movida pelo partido Rede Sustentabilidade contra o modelo atual das emendas parlamentares impositivas. Na ação, o partido questiona mudanças na Constituição que autorizam parlamentares a destinarem verbas sem garantias suficientes de prestação de contas, transparência e controle de conflitos de interesse. Diante do pedido do partido, o ministro Flávio Dino solicitou informações ao presidente da República e aos presidentes da Câmara e do Senado, estabelecendo o prazo de 10 dias para a resposta. O ministro relator determinou que os poderes executivo e legislativo apresentem uma proposta detalhando o papel de cada agente público no ciclo da execução das emendas, definindo, inclusive, as responsabilidades dos parlamentares que indicam os recursos e os seus destinatários. Tribunal Superior Eleitoral destaca fabricação da urna eletrônica em seus 30 anos de implantação do processo eletrônico. O projeto é 100% nacional, pertence à Justiça Eleitoral e passa por rigoroso processo de auditoria. Estevam Furtado.
20: Há 3 décadas foram desenvolvidos 14 modelos de urna eletrônica e produzidos quase 1,5 milhão de equipamentos. O TSE elabora todas as especificações técnicas e de segurança que devem ser seguidas pelas empresas vencedoras das licitações. Após a aprovação do protótipo, a fabricação e os testes são acompanhados por servidores e técnicos da Justiça Eleitoral.
9: Segurado com HIV, o vírus da AIDS, mesmo sem sintomas, tem direito à indenização por invalidez funcional permanente. Esse entendimento é do STJ. Fátima Ochoa.
21: O militar com HIV foi considerado incapaz para as atividades militares. Ele tinha seguro coletivo com cobertura para invalidez funcional permanente total por doença. A Justiça de Rondônia determinou o pagamento da apólice, mas a seguradora recorreu ao STJ, alegando que o militar estava assintomático e não teria perdido a autonomia. Só que a terceira turma concluiu que, no caso de pessoas com HIV, a noção de perda da existência independente exigida para a indenização securitária deve considerar a irreversibilidade da infecção e a dependência contínua de tratamento médico, como nessa hipótese. Assim, concluiu que o militar tem direito à indenização por invalidez permanente. A relatora foi a ministra Nancy Andrighi.
9: Para garantir que um empregador pague uma dívida trabalhista, a justiça determina que o passaporte seja apreendido. Mas tem um detalhe. Para o Tribunal Superior do Trabalho, é preciso considerar outras possibilidades antes disso. Rocine Gomes.
22: Um caso que ilustra essa questão envolve um português que mora no Brasil. Ele teve o passaporte apreendido por passar anos sem pagar a dívida. Ao julgar o processo, o TST decidiu pela liberação do documento. O motivo é que a instância anterior não analisou outras medidas antes de tomar essa decisão. Por exemplo, se o homem ocultou o patrimônio ou tinha um estilo de vida que demonstrava a possibilidade de pagar a dívida. Por isso, passaporte liberado.
9: Ministério Público Federal denunciou 216 pessoas por tráfico humano e contrabando de imigrantes entre 2025 e 2026. As denúncias são resultado do trabalho da unidade especializada no combate a esses crimes, que completa 2 anos este mês. Vanessa Pereira.
23: Desde 2024, o MPF centralizou as investigações sobre tráfico de pessoas na Unidade Nacional de Enfrentamento do Tráfico Internacional de Pessoas e Contrabando de Imigrantes. Em 2 anos de atuação, a unidade participou de mais de 1.100 processos judiciais, De 2025 até junho deste ano, 216 pessoas foram denunciadas à justiça, 79 por tráfico internacional de pessoas e 137 por contrabando de imigrantes.
0: 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Uma boa noite e até amanhã.
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1: Eu sou Paula Groba.
2: E eu sou Ricardo Nakaoka.
1: E estes são os destaques de hoje do Jornal do Senado, que começa agora.
2: PEC da Segurança Pública chega ao Senado após modificações na Câmara.
1: Projeto suspende prazo para pesquisadoras durante licença maternidade.
2: Grupo de senadores cobra órgãos e propõe novas regras após caso do Banco Master.
1: Boa noite.
2: Boa noite.
1: Conciliar a carreira científica com a maternidade ainda é um desafio para milhares de pesquisadoras brasileiras.
2: Com o objetivo de evitar prejuízos à produção acadêmica, a Comissão de Direitos Humanos pode votar, na volta das atividades do Senado, um projeto que suspende prazos durante a licença maternidade. O repórter Márcio Maturana tem as informações.
3: Pesquisadoras, gestantes ou adotantes poderão ser beneficiadas com a suspensão dos prazos de bolsas, editais e projetos de pesquisa financiados com recursos públicos federais durante a licença maternidade. Isso é o que prevê um projeto que está pronto para votação na Comissão de Direitos Humanos na volta do recesso parlamentar, a partir de 3 de agosto. Pela proposta, o tempo de afastamento será acrescido ao prazo original e não poderá influenciar negativamente a avaliação de produtividade nem a participação em novos financiamentos públicos. A senadora professora Dorinha Seabra, do União do Tocantins, foi relatora de um outro projeto já transformado em lei, que também beneficia pesquisadoras gestantes ou adotantes.
4: Quando ela começou, ela não estava gestante. Ela fica gestante. Ela não pode ficar gestante, porque o prazo vai contar contra ela. O programa vai perder pontuação. E aí ela tem problema, inclusive, em outras vezes que ela preenche a bolsa. Maternidade não pode ser ônus para a mulher. E não pode significar escolha entre carreira, entre formação.
3: O texto em análise na Comissão de Direitos Humanos é um substitutivo da senadora Mara Gabrilli, do PSD de São Paulo, a um projeto apresentado pela senadora Soraya Tronic, do PSB de Mato Grosso do Sul. Para evitar a sobreposição de normas e oferecer maior segurança jurídica, esse substitutivo incorpora as mudanças propostas a uma lei já existente sobre prorrogação de bolsas de pesquisa no caso de maternidade.
1: E aguarda a votação no plenário do Senado, o projeto que cria o Exame Nacional de Proficiência em Medicina. A prova será requisito obrigatório para que os recém-formados possam obter o registro profissional nos conselhos regionais. No entanto, ainda há uma divergência sobre qual órgão será responsável pela aplicação. O senador Rogério Carvalho, do PT de Sergipe, apresentou um texto substitutivo para atribuir essa função ao Ministério da Educação. Em junho, o governo também publicou uma medida provisória que prevê que o MEC aplique o exame. A MP ainda depende de análise do Congresso Nacional.
2: Já o senador Dr. Irã, do PP de Roraima, relator da proposta na Comissão de Assuntos Sociais, defende que a avaliação seja aplicada pelo Conselho Federal de Medicina. Ao classificar a iniciativa como o projeto mais importante do movimento médico brasileiro neste século, o parlamentar cobrou que o plenário vote a medida o quanto antes.
5: Nós precisamos frear a proliferação desenfreada de escolas médicas nesse país, formando médicos de péssima qualidade e causando muita vulnerabilidade ao povo brasileiro, principalmente ao povo que procura o Sistema Único de Saúde do nosso país.
1: O caso do Banco Master levou o Senado a intensificar a fiscalização sobre o mercado financeiro.
2: No primeiro semestre, um grupo da Comissão de Assuntos Econômicos ouviu autoridades, reuniu documentos e apresentou propostas para evitar novas fraudes. A reportagem é de Marcela Cunha.
6: Criado no início deste ano, o grupo da Comissão de Assuntos Econômicos, que acompanha o caso Banco Master, já ouviu dirigentes do Banco Central, da Comissão de Valores Mobiliários e do Banco de Brasília. O presidente do Banco Central, Gabriel Galípolo, defendeu a atuação da instituição e apontou limitações de pessoal, de tecnologia e de estrutura de fiscalização. Já o presidente interino da CVM, João Carlos Uzeda Scioli, afirmou que o órgão detectou movimentações atípicas do Master desde 2022. O presidente do BRB, Nelson Antônio de Souza, foi questionado sobre as operações realizadas com o Master e os possíveis prejuízos para o banco público. O ex-controlador do Master, Daniel Vorcaro, chegou a ter depoimento marcado, mas obteve do Supremo Tribunal Federal o direito de não comparecer. Entre os resultados do trabalho, a CAI retirou o sigilo de parte das auditorias do Tribunal de Contas da União sobre o caso. Presidente do colegiado, o senador Renan Calheiros, do MDB do Alagoas, defendeu a divulgação dos documentos.
7: Nós estamos retirando o sigilo, que é uma auditoria que a sociedade tem total interesse em conhecer. E não sei por que o próprio tribunal decreta sigilo sobre uma auditoria que ele próprio fez.
6: O grupo apresentou ainda 3 projetos para mudar as regras do Fundo Garantidor de Créditos, ampliar o controle sobre a venda de títulos bancários e endurecer as penas para fraudes financeiras.
1: E a criação de uma política nacional de transformação digital no campo está em análise na Comissão de Agricultura. A proposta busca modernizar o setor agropecuário com o uso de tecnologias como a inteligência artificial.
2: O texto também prevê a criação de laboratórios de inovação, a capacitação de agricultores e a oferta de linhas de crédito específicas. O senador Sérgio Petecão, do PSD do Acre, relatou a proposta na Comissão de Ciência e Tecnologia. Na avaliação do parlamentar, a iniciativa democratiza o acesso à tecnologia na agricultura e promove avanços no setor.
8: A iniciativa busca democratizar a conectividade rural, promover capacitação digital e incentivar as pesquisas, o desenvolvimento e a inovação.
1: E a PEC da Segurança Pública chegou ao Senado, mas a proposta de emenda à Constituição que reorganiza o sistema de segurança pública do país será analisada pelos senadores em uma versão diferente da encaminhada pelo Poder Executivo. O texto aprovado pela Câmara dos Deputados destinou parte da arrecadação das apostas esportivas aos fundos nacionais de segurança pública e do sistema penitenciário. Além disso, retirou a redução da maioridade penal de 18 para 16 anos em crimes com violência ou grave ameaça à pessoa, cuja validade dependeria de um referendo popular.
2: Para o senador Camilo Santana, do PT do Ceará, a segurança pública deve ser tratada como uma agenda nacional, baseada na cooperação entre União, Estados e municípios e com a atuação conjunta dos poderes da República. O parlamentar defende que a proposta seja colocada em votação. No entanto, a PEC depende de decisão do presidente do Senado, Davi Alcolumbre, para começar a ser analisada na casa.
9: O crime organizado não pergunta em quem a vítima votou. Uma bala perdida não escolhe partido. A mãe que perde um filho não quer saber se a solução veio da direita ou da esquerda. Ela quer justiça, ela quer segurança. Nós podemos divergir sobre muitos temas, mas precisamos ser capazes de construir uma agenda comum para proteger o povo brasileiro.
1: A programação especial de férias do Congresso Nacional já recebeu mais de 8.500 visitantes na primeira semana de atividades. A agenda gratuita, que segue até o dia 2 de agosto, reúne experiências interativas e atividades voltadas para toda a família.
2: O balanço parcial mostra o interesse do público em conhecer de perto o funcionamento do Poder Legislativo durante o período de recesso escolar. A reportagem é de Yasmin Rodrigues.
10: A programação especial de férias promovida pelo Congresso Nacional, que tem atraído turistas de diferentes estados brasileiros e até do exterior, busca aproximar os cidadãos do Parlamento. Além de conhecer os espaços do Senado Federal e da Câmara dos Deputados, os visitantes podem acompanhar o espetáculo teatral Em Nome da Lei, 200 anos de Congresso, apresentado pelo projeto Visite em Cena, e assistir ao filme em realidade virtual, Eunice, a Primeira Senadora, que retrata a trajetória da primeira mulher a ocupar uma cadeira no Senado. Diogo Diniz, servidor da Coordenação de Visitação do Congresso Nacional, apresentou os números registrados até agora e o perfil do público que participou das atividades.
11: O destaque é o aumento da presença de crianças, que cresceu 16% em relação ao ano passado. Outra novidade também que chamou a atenção foi o Visite em Cena, que já reuniu mais de 1.300 pessoas. E o filme Eunice, a Primeira Senadora, também está fazendo sucesso. É um filme em realidade virtual, que já foi visto por mais de 400 pessoas.
10: A programação especial de férias é gratuita. Para participar, basta comparecer ao Congresso Nacional das 9 da manhã às 5 da tarde com um documento oficial com foto. A entrada é livre, sem necessidade de agendamento.
2: Com edição de Paula Groba e trabalhos técnicos de Eliseu Caires, o Jornal do Senado fica por aqui. Acompanhe agora as notícias da Câmara dos Deputados. Boa noite.
1: Uma boa noite e até amanhã.

0: deputados.
1: Parlamentares analisam proibição de ligações telefônicas feitas por robôs.
2: Comissões reafirmam hora-aula como medida das atividades do professor.
1: Debate analisa medidas para a inclusão de autistas no mercado de trabalho.
2: Boa noite. Parlamentares e debatedores sugerem práticas mais efetivas em empresas para a inclusão de pessoas com transtorno do espectro autista. A repórter Sofia Peçanha acompanhou a discussão.
3: Durante a audiência na Comissão Especial sobre a Política Nacional para Pessoas com Autismo, parlamentares e especialistas defenderam que a inclusão de jovens e adultos autistas no mercado de trabalho depende tanto de políticas públicas quanto do engajamento das empresas na adoção de práticas mais inclusivas. A comissão debate projeto de lei que institui uma política nacional para pessoas com transtorno do espectro autista, produzir conhecimentos mais aprofundados, desenvolver estudos e pesquisas que levem a práticas terapêuticas e educacionais mais eficazes, estabelecer políticas públicas que resguardem os direitos da pessoa com autismo, são alguns dos objetivos do projeto que está sendo analisado pelos deputados. Durante a audiência, os participantes reforçaram que a inclusão profissional é possível desde que haja suporte adequado. A deputada Maria Rosas, do Republicanos de São Paulo, defendeu o chamado emprego apoiado como ferramenta para ampliar oportunidades.
4: Muitas pessoas dizem o seguinte: não há condições de inserir as pessoas com TEA no mercado de trabalho. Eu digo que sim, através do emprego apoiado. É uma tecnologia social que a gente tem a inclusão dessa pessoa com apoios, com suporte, com pessoas que vão orientar, vão ver o perfil. Então, é possível sim, nós não podemos desistir, há uma necessidade de suporte, por isso o emprego apoiado ele é muito bem-vindo.
3: O projeto em análise prevê o estímulo à inserção de pessoas com autismo no mercado de trabalho. Por isso, segundo parlamentares, a escuta de especialistas e de entidades que atuam na área é fundamental para orientar a construção de diretrizes mais efetivas e alinhadas às necessidades reais das pessoas com transtorno do espectro autista. O debate foi solicitado pelo deputado Orlando Silva, do PCdoB de São Paulo, com o objetivo de aprofundar a discussão sobre os desafios enfrentados por pessoas autistas na vida adulta, especialmente na busca por autonomia e emprego. Da Rádio Câmara de Brasília, Sofia Peçanha.
0: Direitos Humanos.
1: Pastor Diniz, do União de Roraima, apoia projeto que proíbe a divulgação de apostas, motéis e sites de acompanhantes em programas com classificação indicativa livre. Relator da matéria na Comissão de Comunicação, ele afirma que a medida protege crianças e adolescentes da exposição a conteúdos inadequados.
2: Pastor Diniz argumenta que a proposta tem respaldo na Constituição e ajuda a preservar o desenvolvimento físico, mental e emocional do público infanto-juvenil. Para o deputado, a restrição também reforça os valores éticos e sociais previstos para a programação de rádio e televisão.
0: Trabalho.
1: Debatedores criticam pejotização e alertam para a perda de direitos e queda na arrecadação. O repórter Murilo Souza acompanhou o encontro sobre o tema com deputados.
5: Debatedores criticaram em audiência pública na Câmara dos Deputados os efeitos da pejotização no mercado de trabalho. O termo se refere à contratação de trabalhadores como empresas, em atividades que antes exigiam carteira assinada. As críticas apontam perda de direitos trabalhistas e prejuízos à Previdência. A discussão ocorreu após decisão do ministro Gilmar Mendes, Supremo Tribunal Federal, que suspendeu processos sobre o reconhecimento de vínculo empregatício nesses casos. O tema terá repercussão geral e servirá de base para decisões em todo o país. Para parlamentares, o modelo amplia a exploração de trabalhadores. O deputado Bongás, do PT do Rio Grande do Sul, destacou que o trabalhador pejotizado não tem direitos como férias.

0: cerca de 100 bilhões de reais com esse tipo de contratação. Especialistas também alertam para os impactos fiscais e divergências no judiciário. Enquanto a Justiça do Trabalho costuma reconhecer o vínculo trabalhista e manter os direitos dos empregados, o Supremo Tribunal Federal tem validado contratos como prestação de serviço por empresas. Da Rádio Câmara de Brasília, Murilo Souza.
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2: Meio Ambiente.
3: Projeto que proíbe a utilização de penas e plumas de origem animal avança na Câmara. A ideia é que os adereços usados nas fantasias tenham origem sintética, como informa a repórter Maria Neves.
4: O projeto que proíbe a comercialização de fantasias e adereços com penas de origem animal avançou o primeiro passo na Câmara, com a aprovação pela Comissão de Desenvolvimento Econômico. De acordo com o relator, deputado Helder Salomão, do PT do Espírito Santo, além de proteger o direito dos animais, a proposta vai estimular a indústria nacional. O relator sustenta ainda que as mudanças não pretendem inviabilizar festas populares, mas estabelecer limites e incentivar alternativas.
5: A substituição das penas e plumas por sintéticas vai baratear muito o custo. Isso significa que a gente vai ter fantasias mais baratas, alegorias mais baratas, com a mesma beleza plástica que o carnaval obviamente exige. E além disso, se a gente substitui, né, as penas e plumas de origem animal por plumas e penas sintéticas, nós vamos estimular a produção nacional.
4: Pelo texto aprovado, as penas poderão continuar sendo usadas quando não houver sofrimento animal. O reaproveitamento de plumas também continuará permitido até a entrada em vigor da futura lei. As regras para esses casos deverão constar no regulamento da norma. A proposta de autoria do deputado Célio Studart, do PSD do Ceará, também prevê multa de R$5.000 a R$1.000.000 para quem descumprir a nova regra. Em caso de reincidência, a multa será aplicada em dobro e a cada nova infração, o valor da multa será dobrado novamente. O projeto ainda será analisado por 4 comissões da Câmara. Se aprovado, poderá seguir diretamente para o Senado, sem necessidade de passar pelo plenário. Da Rádio Câmara de Brasília, Maria Neves.
6: João Carlos Bacelar, do PL da Bahia, propõe a criação de uma comissão parlamentar de inquérito para investigar crimes contra animais. O deputado pretende apurar casos de crueldade contra animais em todo o país.
3: João Carlos Bacelar explica que a CPI deve identificar os responsáveis pelos crimes e investigar a atuação de grupos organizados. Segundo o deputado, a comissão também precisa avaliar a efetividade das políticas públicas e da fiscalização para coibir a violência contra animais.
2: Educação.
6: Comissões da Câmara finalizam votação do projeto que muda critérios de cálculo de tempo de professores em atividades com estudantes. Entenda as alterações na reportagem de Luiz Cláudio Canuto.
7: A Comissão de Educação da Câmara aprovou o projeto que estipula a hora-aula como medida para cálculo do tempo de professores da educação básica, usado em atividades com estudantes. Segundo a proposta, a hora-aula seria usada como referência, mesmo que a aula tenha duração inferior a 60 minutos. Atualmente, a lei do piso salarial do Magistério Público da Educação Básica tem outro critério. Estabelece que os professores devem respeitar o limite máximo de 2/3 da carga carga horária para atividades com estudantes. Ou seja, o tempo restante é usado para preparar aulas, corrigir provas e outras atividades. O texto aprovado é um substitutivo da deputada Lídice da Mata, do PSB da Bahia, que sintetiza um projeto do deputado Tarcísio Mota, do PSOL do Rio de Janeiro. A relatora diz que a proposta tenta acabar com a interpretação

0: interpretação de que os minutos que restam da hora-aula pedagógica possam ser considerados tempo de atividade extra-classe, algo que já foi rejeitado pelo Superior Tribunal de Justiça em 2024. Contar esses minutos diminui o período para atividades extra-classe, como explica o autor da proposta, Tarcísio Mota.
1: Qual é a nossa novidade nesse projeto de lei? Que a gente percebeu que, infelizmente, alguns prefeitos e governadores resolveram dar uma de esperto e contar todos os minutinhos que estão na questão da carga horária do professor, e nos lugares em que a hora-aula é menor do que uma hora-relógio, ou seja, tem menos do que 60 minutos, eles resolveram dizer, então, esses 10 minutos que sobram, se a hora-aula for de 50 minutos, conta para o tempo de planejamento. O que é uma falsidade. Fazendo com que, como aconteceu lá no município do Rio de Janeiro, os professores sejam obrigados a pegar mais turmas, tendo o mesmo tempo de planejamento, ou seja, é um descumprimento da lei, e sem ganhar mais um salário a mais. Ou seja, mais trabalho, menos tempo de planejamento, ferindo o princípio da lei do piso salarial nacional.
0: Como exemplo de como ficaria com a aprovação da lei, o deputado afirma que quando um professor dá 3 aulas, os minutos dedicados à aula não interferem no fato de que existe necessidade de um planejamento. O projeto muda a lei do piso salarial dos professores e acrescenta um dispositivo no artigo que estabelece textualmente: para fins do cálculo da proporção mínima de 2/3 da jornada destinada às atividades de interação com educandos, a carga horária do docente será apurada com base em horas-aula, mesmo se a sua duração for inferior a 60 minutos. A proposta para virar lei precisa ser aprovada pela Câmara e pelo Senado. Da Rádio Câmara de Brasília, Luiz Cláudio Canuto.
2: A deputada Lídice da Mata também foi a relatora do projeto na Comissão de Constituição e Justiça, que também aprovou o texto.
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4: Justiça. Rodrigo Valadares, do PL de Sergipe, é autor de projeto que proíbe a concessão de indulto, graça, anistia e perdão judicial para condenados por crimes praticados contra crianças. A proposta também impede o reconhecimento do perdão do ofendido nesses casos.
2: O projeto de Rodrigo Valadares altera o Código Penal e o Estatuto da Criança e do Adolescente para impedir que os agressores tenham as penas perdoadas. O autor argumenta que o sofrimento do acusado não pode anular a punição pela morte de um filho.
4: Consumidor. Câmara analisa a proibição de ligações telefônicas feitas por robôs. A repórter Júlia Lopes nos traz as medidas propostas.
5: Em 2025, o Brasil registrou mais de 10 bilhões de ligações telefônicas feitas por robôs por mês, segundo a Agência Nacional de Telecomunicações, a Anatel. Para reduzir o incômodo dessas chamadas à população, a Comissão de Defesa do Consumidor da Câmara dos Deputados aprovou um projeto que proíbe a realização de ligações automáticas em massa, conhecidas como robocalls. A proposta trata das chamadas feitas de forma repetitiva e sem a participação de um atendente humano, geralmente usadas para vender produtos, cobrar dívidas ou realizar pesquisas. Para o relator do projeto, deputado Áureo Ribeiro, do Solidariedade do Rio de Janeiro, embora a legislação já permita que o consumidor adote medidas como cadastrar o número em listas de bloqueio ou no serviço Não Perturbe, essas ferramentas ainda não são suficientes para impedir as ligações automatizadas.
6: De fato, mesmo com a existência de cadastros destinados a bloquear ligações de telemarketing, como Não Perturbe, e estas listas mantidas por PROCONs estaduais, os abusos continuam muito presentes na vida de todos nós. Isso porque, apesar de sua utilidade e crescente adesão popular, esses cadastros enfrentam limitações estruturais, tais como a iniciativa do próprio consumidor para inscrição.
5: Segundo o projeto, as empresas que desrespeitarem a regra estarão sujeitas a multas que variam de R$ 5.000 a R$ 50.000 por ligação ou mensagem indevida. Em casos de reincidência, poderão ter o serviço de telemarketing suspenso e até perder a autorização para atuar no setor de telecomunicações. O texto também obriga empresas e operadoras a adotarem tecnologias que garantem a identificação real de quem faz a chamada como forma de evitar fraudes. Apesar disso, a proposta prevê exceções para o uso de chamadas e mensagens automáticas. Elas serão permitidas em casos de utilidade pública, como avisos de órgãos públicos ou de empresas de serviços essenciais com informações urgentes, quando houver atendimento humano imediato, sem reprodução prévia de mensagens gravadas e em situações de obrigação legal. O projeto que proíbe ligações telefônicas automáticas feitas em massa será analisado agora pela Comissão de Constituição e Justiça. Da Rádio Câmara de Brasília, Júlia Lopes.
7: Segurança Pública.
2: Zuco, do PL do Rio Grande do Sul, propõe que a indenização paga a quem entrega armas de fogo tenha como parâmetro principal o preço médio de mercado, definido em regulamento. Ele também defende que a nota fiscal e o estado de conservação da arma sejam considerados no cálculo.
4: Relator da proposta na Comissão de Segurança Pública, Zuco substituiu a definição do valor em lei por diretrizes para que o Executivo regulamente os critérios de indenização. O objetivo, segundo ele, é evitar questionamentos sobre a constitucionalidade da medida.
7: Economia.
2: Comissão Especial da Câmara está analisando a atualização do teto para a declaração de microempreendedor individual.
4: A repórter Noelle Nobre tem mais informações sobre o colegiado.
8: A Comissão Especial, que vai analisar o projeto que aumenta o limite de faturamento do MEI, o microempreendedor individual, já foi instalada na Câmara. A deputada Anne Ortiz, do PP do Rio Grande do Sul, foi eleita presidente do colegiado e o deputado Jorge Goetting, do Republicanos de Santa Catarina, será o relator. O projeto já foi aprovado pelo Senado e eleva para R$ 130 mil reais a receita bruta anual permitida para enquadramento como MEI. Atualmente, o limite é de R$ 81 mil reais. A proposta também autoriza a contratação de até 2 empregados, o dobro do permitido hoje. Anne Ortiz destacou que o teto atual está defasado há cerca de 10 anos, o que empurra muitos empreendedores para a informalidade.
9: Nós estamos tratando de um assunto que não é só urgente para os micro e pequenos empreendedores, empreendedores individuais, para todos aqueles que empreendem no nosso país, geram emprego, renda e fazem a economia girar, que estão aí há uma década trabalhando dentro de uma faixa, dentro de um teto desatualizado.
8: O relator, Jorge Goetting, ressaltou a importância do setor e disse que o relatório buscará consenso com a área econômica do governo e com frentes produtivas.
10: Nós temos que impulsionar os negócios, dar condições do MEI crescer, como você falava antes, Anne, criar uma rampa para que o MEI daqui um pouco possa ser micro, para que o micro possa ser uma pequena empresa, para que a pequena empresa queira ir para o lucro presumido ou para o lucro real, para ela crescer.
8: Além de Anne Ortiz e Jorge Goetting, a comissão será dirigida pelos deputados Adriana Ventura, do Novo de São Paulo, Helder Salomão, do PT do Espírito Santo, e Bia Kicis, do PL do Distrito Federal, eleitos como vice-presidentes. Da Rádio Câmara de Brasília, Noelle Nobre.
7: Agricultura.
2: Márcio Neiser, do Solidariedade do Maranhão, apresentou o projeto que cria o Sistema Nacional de Monitoramento da Pesca Artesanal. A proposta prevê adesão voluntária a um sistema de geolocalização e botão de emergência para embarcações de pequeno porte.
4: Segundo Márcio Neiser, o projeto autoriza o governo a conceder subsídio para aquisição e instalação dos equipamentos. Ele acredita que o novo sistema poderá contribuir para a segurança da atividade e para o planejamento de políticas públicas voltadas à pesca artesanal.
2: Termina agora o Jornal Câmara dos Deputados, produzido pela Rádio Câmara, com trabalhos técnicos de Ribamar Guimarães e apresentação de Val Monteiro e Márcio Aquilissardi. Uma boa noite para você.
4: A Voz do Brasil volta amanhã. Boa noite.
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